Paulo ouvintes, estamos com 1:16, em instantes, coisas do coração de César Augusto, uma das vozes mais ouvidas do Brasil. Somos a Rádio Nacional de Angola e a produzir a última edição da semana do seu e nosso dia 9. Já é sexta-feira, 24 de julho de 2026. A todos os aniversariantes deste dia, feliz aniversário, voto de muitas felicidades, muitas prosperidades, que não falte saúde, que não falte o amor, a paz e principalmente a prosperidade. Ora, viver em sociedade é inevitavelmente viver em rota de colisão. As palavras malditas, os mal-entendidos, as mágoas guardadas na gaveta da alma, tudo isso acontece e gera conflitos que, se não forem tratados a tempo, transformam-se em muros entre pessoas. Neste programa não queremos apenas falar do problema. Queremos falar da ponte, da solução, do intercâmbio, da mudança, desta conexão permanente para uma sociedade mais pacífica. Vamos olhar para a reconciliação. É para aí onde tudo deve dar, deve caminhar. Reconciliação. Como resolver o conflito sem perder a dignidade e como perdoar sem esquecer a lição. Porque perdoar não é passar uma borracha, é escolher acima de tudo deixar de carregar um peso que só nos faz mal a nós mesmos. Como transformar os conflitos familiares em oportunidades de crescimento e reconciliação, praticando o perdão. É disso que vamos falar na rubrica de Olho Aberto, onde habitualmente contamos com a participação do amigo ouvinte, no 925-38-80-00, 925-38-80-00. Vamos olhar para o conflito em casa, no trabalho, na igreja e na vizinhança, e por que não também no mercado, e perceber que a paz começa sempre com uma conversa. O diálogo deve sempre, sempre ser chamado. Com coragem de pedir desculpas, afinal de contas, reconhecer o erro e mudar também é uma grande atitude. Pedir desculpa e com grandeza de dar uma segunda oportunidade, uma segunda chance, portanto, e a importância de perdoar em ambiente familiar. Várias são as perguntas que são colocadas neste contexto. Por exemplo, porque é tão difícil perdoar, mesmo quando sabemos que guardar rancor adoece-nos por dentro. Volta e meia, quem guarda rancor da outra pessoa chega a sofrer mais do que esta mesma pessoa. Chega a sofrer muito mais do que esta mesma pessoa. Já estivemos aqui a falar, as doenças podem ser do fórum psicológico e também físico. Atenção que hoje é o Dia Internacional do Autocuidado, que segundo a Organização Mundial da Saúde está classificada em 4 vertentes ou áreas fundamentais: o físico, o mental, o emocional e também o espiritual. Você, amigo ouvinte, está convidado para participar desta reflexão, deste nosso tema, e já sabe que, particularmente, eu gosto de pedir que o amigo ouvinte traga exemplos na primeira pessoa. As experiências chegam a ser um bom modelo de vida, e como tenho dito também nas minhas abordagens, pode também, as influências podem também ser uma forma de evangelização pessoal. Contar o nosso testemunho e trazer aqui a solução, a luz, trazer aqui as formas de se resolver um conflito. É também uma forma pedagógica de passarmos esta mensagem a quem esteja a viver o mesmo problema. Então, conte-nos a sua história na primeira pessoa, que problemas é que teve de resolver e até que ponto é que afinal o diálogo foi fundamental para resolver este problema, este mal-estar no trabalho, em casa, na vizinhança, na igreja, no mercado, enfim, em qualquer local, em qualquer contexto ou circunstância. Quais os passos práticos para se chegar a uma resolução saudável de um conflito, seja em família ou no local de trabalho? De que forma a falta de perdão tem contribuído para a desestruturação das relações e das famílias na sociedade atual? A família desestruturada é uma família desunida.
e a família desunida está suscetível a viver muitos problemas, porque a ruptura, a colisão com os valores da família ficam também colocados em causa, né? Em causa. Conte-nos então a sua história no 925-3880-00. Raul Gonga, vamos a mais um momento musical enquanto aguardamos pelas ligações dos nossos amigos ouvintes. Quem está no palco do Dia Novo?

Filipe Mukenga, Minha Terra, Terra Minha, um dos músicos fiéis à sua identidade musical. Ele que, de resto, canta e encanta Angola com a sua sonoridade poético-artística. Bom dia, Angola.

0: Muito bem, estamos com 1:25, Rádio Nacional de Angola, dia novo, é sexta-feira, 24 de julho de 2026. Ora, a seguir vamos ao encontro da nossa audiência no 925-38800, já que o disse hoje a reflexão no espaço de olho aberto é em torno da transformação dos conflitos familiares em oportunidades de crescimento e reconciliação, praticando o perdão. É a reflexão de hoje, queremos a sua opinião no 925-38800. Vamos ao encontro do nosso primeiro interlocutor, amigo ouvinte. Muito bom dia, seu nome e de onde nos fala, amigo?
1: Muito bom dia Angola, bom dia de ouvintes da Rádio Nacional, de Cabinda Cunene. Olá, quem fala é o jovem Lucas, evangelista a partir da província do Uambo, o bairro é Makolokolo.
0: Makolokolo aí na província do Uambo. Como é que está o seu bairro e a província em geral, amigo?
1: Olha, na verdade o Uambo está bom, graças a Deus, incluindo o meu bairro. Meu bairro também encontra-se em silêncio nesta altura. E com o programa do Dia Novo, uhum, da Rádio Nacional, na verdade a província está caliente.
0: Muito bem, está caliente, recomenda-se então. Vamos à sua opinião à volta do nosso tema. Como transformar os conflitos familiares em oportunidades de crescimento e reconciliação, praticando o bem, amigo Lucas?
1: Pronto, muito obrigado.

0: importa em que no momento que você está bem, ignoras o teu próximo, não dá. Aí bati no momento quando estavas mal e no momento que estás bem, deve seres a mesma pessoa e saber valorizar, saber de como tu eras no passado e para hoje a sua mudança, e não podes ignorar.
1: Que problemas é que viveu na família, na vizinhança, no trabalho, quiçá no trabalho, e como é que resolveu? Através do perdão, obviamente.
0: Eu no meu caso, falando do trabalho, na verdade tive que seguir, tive que seguir as orientações dos meus responsáveis, e se for no caso da família, é mesmo ouvir aquilo que os mais velhos dizem, e também tem coisas que dá para ouvir e tem coisas que infelizmente não dá mesmo para seguir, porque na verdade às vezes as nossas decisões também nos ajudam e às vezes também nossas decisões nos danificam. Então a base fundamental é escolher as boas palavras para os nossos próximos, em que na verdade as boas palavras mesmo é que devemos acartar para poder nos ajudar. Agora, nesse caso, na razão dos serviços, nos serviços normalmente a expressão já não acaba, porque normalmente o serviço patrão aí está estressado, aí não foi a tua com todo dia produtivo, pronto. É com essa razão. Então, na base de tudo é saber perder na vida e ganhar os bons termos que possam nos ajudar também.
1: Muito obrigado, Lucas. Para quem vão os abraços rapidamente?
0: Olha, na verdade, meus abraços vão especialmente para minha esposa Ana Sinang, no bairro do Macolocolo, mais conhecida por Feia. E não esqueci também aí o meu pessoal na Mutamba, e na Xixi, Maianga, principalmente aí na zona do Márcio do Guipangondo, na Rua 18. E também não esqueci os meus parentes aí na província do Lubango. Para aqueles que me conhecem, que nesse momento estão a me acompanhar, estão saudades, mano. Eu já não prolongo, estamos juntos.
1: Sala Potiua, estamos juntos. Macolocolo, na província do Amboiabanda, de onde nos ligou o Lucas Evangelista. É realmente um grande evangelizador, um grande evangelista. Deixou aqui o seu testemunho, passou o exemplo na primeira pessoa. Como é que resolveu este problema de desunião familiar e também laboral? Que também queremos aguardar a sua opinião, amigo ouvinte, do 925-388000. Raul Gonga, temos mais ouvinte? Temos ouvinte. Alô, muito bom dia, seu nome e de onde nos fala, amigo ouvinte? Bom dia. Muito bom dia. Bem, não é possível, pelo menos por enquanto, termos o nosso amigo ouvinte. Pode voltar a ligar, que teremos muito gosto em atender a sua ligação. 925-388000. Temos um outro ouvinte. Muito bom dia. Bom dia, seu nome.
2: Muito bom dia, Rádio Nacional de Angola. Bom dia, a voz do auditório que me está a ouvir a esse preciso momento.
1: Muito bem. O seu nome e de onde nos fala, amigo?
2: Calute, ou seja, o Ambo é minha proveniência, cuja rua é Calute, na Rua da Nova Jerusalém.
1: Sim, senhora. O nome, o seu nome, por favor?
2: Dizia Afonso Nathaniel, a linha mestra.
1: Muito bem. Vamos à sua opinião, Afonso Nathaniel, à volta do nosso tema. Como transformar os conflitos familiares em oportunidades de crescimento e reconciliação através do perdão?
2: Normalmente tem muito a ver com a humildade. O que se vê hoje é mais a supremacia, a autossuficiência e as suas, portanto, a profecia está se cumprindo na íntegra, porque normalmente o amor de muitos esfriará e hoje por hoje é difícil na família haver essa união por conta do orgulho. E tinha de ter um chefe na família para que possa conduzir como esta família deve andar, mas no verdadeiro sentido é mesmo a humildade, o perdão e a reconciliação para que as famílias não possam tanto se destroçar. Hoje por hoje as pessoas estão mais inclinadas em algumas igrejas, existe proliferação de igrejas, mas ainda assim existe algumas igrejas também que em vez

0: de unir as famílias, são elas que acusam de feitaria e tudo mais. No entanto, então aí estamos a perder os valores morais e éticos. No entanto, devemos tanto seguir aquilo que é a essência da vida, para que então não podemos então perder aquilo que são os valores éticos e morais. Mas no verdadeiro sentido, as famílias devem se reencontrar. E apesar de tudo, é fundamental colocarmos o perdão acima de tudo, para que nós possamos então ter uma família sadia. É fundamental buscar os valores. E este aqui é o meu contributo quanto à temática.
1: Muitíssimo obrigado, um valiosíssimo contributo ao Afonso. Então, para quem vão os abraços, amigo?
0: Primeiro abraço vai para minha querida esposa, bem-vinda a Capolina, chamamos a demaisinha. Os meus queridos filhos, estou a falar do Stefania, marida, a Leuzane, o Madilson, agora o Valnilson, enfim, a Sapinha Mestre, a Sapinha de Sangue, ao Raul Capinala, portanto, da Rádio Eclésia, vai para o Branquinho da Cidade, enfim, a todo o pessoal que me tem sintonia, não deixa esquecer aí na Mutamba, a família Mutamba, não é? A todos que me conhecem e os que estão ligadinhos a este momento, merecem o meu abraço. E a ti, grande jornalista, que Deus continua caminhando e que dia após dia tragas essas temáticas que para nós tem sido um aprendizado. E muito obrigado, estamos juntos.
1: Estamos juntos, amigo Afonso, a partir da província do Ambo. Esta reflexão através da nossa coordenação e também edição, o Sónico de Madalena Chifunga e toda esta vasta equipa agradece por este contributo valiosíssimo mais uma vez. 925-3880-00, 925-3880-00. Como transformar os conflitos familiares em oportunidades de crescimento e reconciliação praticando o perdão. Amigo ouvinte, bom dia, seu nome.
2: Bom dia, Domingos Francisco.
1: Domingos Francisco, muito obrigado pela sua ligação. Então, de onde nos fala?
2: É Luanda, município da Manhanga.
1: Muito bem. Vamos à sua opinião à volta do nosso tema, Domingos Francisco.
2: Bom, eu por acaso vivi um problema em que quase toda a família afastou-se de mim, não é? Porque foram vindo de um, do outro, e não ouviram diretamente da minha pessoa, nesse caso. E aquilo levou mais de 6 meses. Aquilo me afetou muito, eu entrei em depressão, fiquei internado no hospital umas 10 semanas, mas depois teve que cair em mim, porque primeiro, essa família desprezou-me. Então, não posso entrar em depressão, senão vou perder a vida.
1: Ok.
2: E depois, como fica a minha família e meus filhos? Então decidi cair em mim, concentrei-me e retomei o trabalho e segui em frente. 6 meses depois, começaram a seguir um por um. Chegou um por um, mal, o que é que se passa? Todo mundo diz nada. Não. Vou dizer o que é se vocês tomaram uma decisão em desfazer-me. Ninguém ouviu o que eu tinha para dizer. Vocês simplesmente ouviram de terceiros e me viraram as costas. Eu depois, só mesmo com diálogo, conseguimos resolver a situação familiar.
1: Sim, senhor.
2: Não foi necessário entrar em pancadas, como acontece com muitas famílias.
1: O diálogo falou mais alto, não é?
2: Falou muito mais alto. Uhum.
1: E que conselhos é que deixa para aquelas pessoas que vivem ou estão a viver o mesmo problema que o seu, por desconfiança, por incompreensão, por assim dizer também indiferença, acabam por desenvolver depressão? Domingos.
2: O que eu aconselho é a pessoa ter muita calma. Ter muita calma, querendo saber ser ouvindo. Saber ser ouvindo e refletir antes de tomar uma decisão. É muito importante para você conseguir.
1: Okay.
2: Eu aconselho as pessoas a terem calma. E recorrer a Deus.
1: Muito bem.
2: Quando se sentirem, quando se sentirem sozinhos, nesse caso.
1: Muito bem.
2: Evitar ouvir a terceira. Uhum. Muitas pessoas vêm para aconselhar, nos aconselham mal. Então, o que nós tomamos é simplesmente para politizar o nosso próximo.
1: Muito bem. Domingos Francisco, obrigado por abrir o seu coração e partilhar connosco a sua história na primeira pessoa e principalmente trazer aqui as lições desta reconciliação através do diálogo. Muito obrigado mesmo.
2: Ok.
1: Para quem vão os abraços?
2: Para todo o povo morando, dependendo com ele.
1: Muito obrigado. Domingos Francisco, nosso ouvinte a partir da província de Luanda, mais precisamente no município da Maianga, ele que contou-nos a sua história, para já, que merece palmas, assim como as várias outras histórias que ouvimos lá atrás. Desenvolveu depressão por conta de ouvir dizer, foi colocado de parte pela família, foi desprezado, foi discriminado, ignorado, mas no final o diálogo falou mais alto, foi compreendido por quem não o compreendia. E é o que se diz, volta e meia, a única pessoa que acredita na calúnia, na difamação, é aquela que não quer ouvir o contraditório. E a única pessoa que tem a certeza de que toda inverdade espalhada é mentira é precisamente aquela que fomenta essa mentira, infelizmente. 1:39, o espaço de Olho Aberto na Madrugada. Estamos a falar hoje como transformar os conflitos familiares em oportunidades de crescimento e reconciliação, praticando o bem, através do perdão. Amigo ouvinte, muito bom dia, bom dia.
3: Ora viva, bom dia.
1: Bom dia, companheiro. Seu nome e de onde nos fala?
3: Sou Virgínio Tito, Eu falo da província de Namíbia.
1: Muito bem, Virgínio Tito, obrigado pela sua ligação já agora e vamos então à sua opinião à volta do nosso tema.
3: Bom, eu acho que em primeiro lugar tudo se resume e se resolve com um bom diálogo. E logo a seguir, após esse diálogo, o perdão entre as partes feridas ou comprometidas.
1: Ok. Virgínio Tito, por favor, ouça-nos apenas através do telemóvel e diminua um pouquinho mais o volume do seu receptor, do seu rádio. É possível? Ok. Estamos a ouvir aí, quer dizer que já o fez, muito obrigado. Pode prosseguir.
3: Exato. Sem diálogo, acho que é impossível termos que ter resolvido qualquer conflito ou qualquer desavença que exista dentro da família, não é?
1: Ok. Quer contar-nos a sua história, algum problema que terá vivido e que soluções é que foram encontradas? Virgínio.
3: Bom, não tenho nenhuma história em específico, mas dizer que às vezes temos que aprender a nos curar e ultrapassar as dificuldades e os conflitos.
1: Muito bem.
3: Sem que tenhamos que depender ou esperar qualquer outra coisa dos outros.
1: Ok.
3: Eu acho que se resume muito a isso, curarmos-nos sozinhos, sem ter que esperar.
1: Ok, muito obrigado. É tudo, Virgínio.
3: É tudo, sim.
1: Obrigado. Para quem vão os abraços já agora?
3: Bom, em primeiro lugar para Noêmia Francisco, que se encontra em Luanda e em concreto na Viana, Sanzala.
1: Sim.
3: Aos meus filhos, Kiane Francisco, Kézia Francisco, e a todos aqueles que me estão a ouvir ou que me conheçam.
1: Ok. Muito obrigado, Virgínio Tito, a partir da província do Namibe, a participar do nosso tema, a volta da transformação dos conflitos familiares em oportunidades de crescimento e reconciliação, praticando bem. O perdão, obviamente, aqui também a ser chamado. Vamos ao encontro de mais ouvintes no 925-388000. Amigo ouvinte, muito bom dia. Bom dia, amigo ouvinte.
4: Muito bom dia, muito bom dia.
1: Dia 9, Rádio Nacional de Angola. Estamos hoje no espaço de Olho Aberto a falar da transformação dos conflitos familiares em oportunidades de crescimento e reconciliação através do perdão. O seu nome e de onde nos fala inicialmente, amigo ouvinte?
4: Muito bom dia. Falas com o Manguinho João, a partir da capital do turismo, Namibe.
1: Manguinho João, a partir do Namibe, de onde também falou-nos em instantes o Virgínio Tito. A sua opinião, Manguinho, à volta do nosso tema.
4: A minha opinião acerca do tema, do diálogo, os conflitos familiares, de vez em quando acontecem muito, muito nesta fase, conforme as famílias estão a viver. Esses conflitos têm levado aí muitas separações e o que de vez em quando tem mesmo faltado é o diálogo, porque se não houver diálogo em termos desse tipo de conflitos, que são vários, porque as pessoas de vez em quando no sistema social, nessa fase do campeonato, uns criam muitos problemas por causa de separações que têm tido por causa de várias coisas que acontecem nas famílias. Uhum. E então há muitas separações que uns de vez em quando conseguem ultrapassar sem chegarem muito distante até, mas outros casos é que leva muito tempo que é para reconciliarem e fica ali uma coisa muito complicada. Mas voltando ao tema, a base fundamental é mesmo sempre o diálogo. É bom sempre a pessoa lesada ficar sempre atenta e ter sempre aquela vontade, saber que muito bem reza, tem que ter Jesus no coração, que é para chegarem sempre no consenso e voltar àquela reconciliação que as famílias gostam. E todo mundo gosta quando as famílias estão unidas, que é para se chegarem sempre numa boa conclusão.
1: Ok, muito obrigado. Ficou essencial, Manguinho João. Para quem vão os abraços?
4: Os abraços, em primeiro lugar, vai aí ao meu pai Adelino Cachimbo, a minha esposa Margarida, a minha irmã Gelenda, bem-vinda, o Mangusmo, a minha filha Alina, Milu, não esquecer aí a Bé, aí ao tio Chivinga, a tia Martinha Talinawa, para não esquecer aí o João Típia, aí o tio Zé Castaleiro, o Pedro Machado, o tio Nelinho Pedro, a não esquecer aí a tia Joia, aí a Matilde, ao Lucas, ao Gato, a todos que conhecem o Manguinho, estão abraçados. Muito bom dia, estamos juntos. Até já.
1: Até já. Obrigado, Manguinho João, a partir da província do Namibe. 925-388000. Estamos a recolher opiniões valiosíssimas da nossa audiência, dos nossos ouvintes, que na primeira pessoa deixam aqui os exemplos e também os conselhos úteis. 1:46, amigo ouvinte, muito bom dia, bom dia.
5: Alô.
1: Alô, muito bom dia.
5: Bom dia.
6: Bom dia, sim.
1: Bom dia, com quem temos o grato prazer de falar? Sim. O seu nome, amigo ouvinte?
6: Estou a falar com o Eduardo, a partir do Eje.
1: Eduardo, muito obrigado. Muito bem, obrigado pela sua ligação. Então, qual é a sua opinião à volta do nosso tema? Como transformar os conflitos familiares em oportunidades de crescimento e reconciliação praticando perdão, amigo?
6: Sim, o tema é muito pertinente, porque para nós primeiro é prevenção a família.
1: Muito bem.
6: A família precisa de primeira instância. Quando se era, precisa de perdão mesmo.
1: Ok. Quer contar-nos alguma história que terá vivido, algum acontecimento que terá testemunhado e como é que se resolveu através do perdão? Eduardo.
6: Sim, eu já vivi várias histórias, tipo a história que eu vivi na minha vida.
1: Conta-nos então, o que é que aconteceu e como é que resolveu?
6: Eu já perdoei irmãos e primos, entre outros, porque ele...
1: Já sei o que é que está a acontecer. O amigo Eduardo está a ouvir-nos em simultâneo, pelo telemóvel e também pelo rádio. Não é possível estabelecermos uma comunicação normal. Vou pedi-lhe então para desligar momentaneamente o rádio e ouvir-nos apenas pelo telemóvel, ok? Pode voltar a ligar, que teremos muito gosto em voltar a ouvi-lo novamente, amigo Eduardo, a partir da província do Uíge, a nossa terra do Bago Vermelho. 1:49. Temos mais ouvintes no 925-38-8000, Rádio Nacional de Angola, dia 9. Hoje o tema é sobre a transformação dos conflitos familiares em oportunidades de crescimento e reconciliação, praticando o perdão. Vamos em encontro do nosso amigo ouvinte. Muito bom dia, bom dia.
7: Bom dia, Felipe.
1: Bom dia, o seu nome e de onde nos fala?
7: Aqui fala o João Viana Monteiro, a partir de Malange.
1: João Viana Monteiro, seja muito bem-vindo. Como é que está Malange por esta altura?
7: Muito frio, muito frio.
1: Muito frio, o que é natural também neste momento, né? A sua opinião volta do nosso tema, João.
7: Ah, até que o tema é muito interessante e isso tem acontecido em várias famílias, né? E só que nós é que temos que ter preocupação acerca desses problemas, ter muita atenção.
1: Na família, no trabalho, na igreja, na vizinhança, enfim, em vários locais, né? Quer trazer-nos aqui um exemplo na primeira pessoa, ou que terá testemunhado, e como é que se resolveu através do perdão? João.
7: Isso aconteceu a mim próprio que estou aqui. Isso foi no ano 2023.
1: Ok.
7: Tive um AVC em Luanda e fiquei no Maria Pia internado 2 meses, nem sequer vi. Só apareceu a minha irmã mais velha e uma que eu puxei. Mas até a mulher e a própria família da mulher, nenhum desses fizeram presente no hospital. Que até hoje, mas é pá, depois tive que perdoá-la, né? Agora já consigo falar com ela ao telefone acerca da filha, só por causa da filha que está com ela. Isso, as pessoas podem perdoar uns aos outros, né? Mas é preciso ter muita atenção.
1: Ok. Muito obrigado, João Monteiro. Para quem vão os abraços?
7: Bom, primeiramente, abraço vai para vocês da Rádio Nacional de Angola.
1: Muito obrigado.
7: E a seguir vai para toda a minha família que me presta atenção até agora nesse momento em que eu estou a passar. E vai para a minha querida filha de 5 anos que está em Luanda. Deus abençoe.
1: Muito obrigado. Grande abraço e estamos juntos. Voltas de uma sexta-feira abençoada. Okay.
7: Obrigado. Okay.
1: Dia 9... Última edição da semana, sexta-feira, dia 24 de julho de 2026. Temos mais ouvinte no 925-38-8000. Atenção, daqui a pouco as notícias sobre o país e o mundo, numa edição do Lenin Matuaia. Amigo ouvinte, muito bom dia, bom dia.
8: Bom dia,

0: Muito bem, voltamos então à comunicação com nossa audiência no 925-3880-00. Amigo ouvinte, muito bom dia.
1: Bom dia.
0: Bom dia, companheiro. Seu nome e de onde nos fala?
1: Silvestre Candeeiro.
0: Silvestre Candeeiro, a partir de que zona do nosso país?
1: A partir de Luanda.
0: A partir de Luanda. Muito obrigado, Silvestre Candeeiro. A sua opinião à volta do nosso tema.
1: É, com todo prazer. É para a primeira vez.
0: Muito obrigado, seja muito bem-vindo.
1: Conta a minha história, que tenho 65 anos, nunca falei pela rádio.
0: Oh, seja muito bem-vindo, Silvestre Candeeiro. É a primeira vez.
1: Muito obrigado, muito obrigado. Eu tô feliz de ter.
0: É a primeira vez
1: hoje
0: aos 65 anos que liga para uma rádio.
1: 65 anos. 65
0: anos. 65
1: anos. De idade, nunca falei pela rádio.
0: É. Como é que está a ser a experiência?
1: Diga.
0: Como é que está a ser esta experiência, falar para o rádio pela primeira vez em 65 anos de vida?
1: É maravilha. Okay. É maravilha. Afinal, cada coisa tem o seu tempo.
0: Sim, senhora.
1: Cada Chegou. Coisa, indo já pelo tema.
0: Exatamente.
1: Gostaria de agradecer o gesto. Uhum. Porque esse tema é transversal.
0: Ok.
1: É transversal por quanto nós passamos momentos difíceis nesse país, sobretudo. Tínhamos um propósito e temos um propósito. Um dos propósitos principais que nós temos é sentimento de pertença. Qualquer meu próximo, eu tenho um sentimento de pertença. Não importa como ele é. Na família é a mesma coisa. Não importa quem é o elemento, o membro da família, mas devemos ter o sentimento de pertença. Esse nos pertence. Tá como Jesus, Deus também, considerou o ser humano como sua pertença. É por isso que ele deu ao seu único filho para que fosse salvo. Na verdade, eu tenho uma experiência mínima. Certa vez nós íamos ao enterrar o nosso ente querido, indo um dos meus familiares me dizer: ô, mano, esse na nossa família algumas pessoas que não deveriam pertencer, não serve. E eu disse assim: olha, sabe quem é que não serve? Quem não serve é aquele que não sabe colocar a cada um desses familiares no momento próprio e aproveitá-lo conforme ele é. Pois que na família tem feiticeiro, na família tem bruxo, na família tem sapateiro, na família tem bêbado, na família tem todo tipo. Mas todos esses nos pertencem. Vamos dar um exemplo. Se eu tiver um familiar que atrapalha a conversa, ele é familiar. Na reunião, ele atrapalha a conversa. Não vamos dizer que esse não pode fazer parte da conversa. Vai fazer a conversa, só que nós temos que lhe colocar a uma atividade que pertence a essa conversa. Vamos querer matar um animal? Então vamos dizer que, olha, enquanto você nos faça isso, naquela altura que ele está preparando o animal, você está a conversar. No fim do dia, ele fez a parte dele da conversa. É da mesma forma que nós encaramos, e eu encaro até agora, sinto muito. A questão não é ser político, porque eu sempre me dizendo que a verdade é essa, que cada passo da educação devemos acompanhar a política. E a política não é política do partido, o resto, a política é convivência. Nós temos, falando da transversalidade, temos os três movimentos que embateram para a independência. Ali, quando queremos reconciliar, temos que ter um sentimento de pertença, dizer assim: se somos independentes hoje, é porque o fulano e aquele fez parte. Não importa de como fez, mas o resultado é a independência. Então, tudo que vier de nós, positivo ou negativo, nos pertence. Então, como é que é possível reconciliação? Esquecemos uns, lembramos outros. Se a independência foi tida a partir desses elementos. Refiro-me os três movimentos.
0: Muito bem, já mesmo para resumir, por causa do tempo, daqui a pouco temos jornal.
1: Então, como experiência, é necessário que tenhamos o espírito de pertença.
0: Muito bem.
1: Assim, vamos ter que ter reconciliação, porque cada um doa-se ao outro como fosse o dele.
0: Muito bem. Ficou então, essencial, Silvestre Candeeiro. Para quem vão os abraços, rapidamente, por favor.
1: O essencial.
0: Para quem vão os abraços?
1: Ah, o meu abraço. Ah, deveria ser os meus pais, já falecidos há um bom tempo. Mas também dou um abraço à minha esposa, que se encontra doente já há 15 anos, trombose. Cuidadinha dela. Que
0: rápidas melhoras aí para mamãe. Rápidas melhoras para mamãe em casa.
1: Muito obrigado.
0: Obrigado, estamos juntos. Silvestre Candeeiro, 65 anos de idade, é a primeira vez que liga para um rádio. E ligou para a nossa Rádio Nacional de Angola. Obrigado, e vai fazê-lo mais vezes. Já está na lista dos ouvintes da Rádio Nacional de Angola. Estamos juntos, um bom dia, bom dia. Daqui a pouco vêm as notícias numa edição do Lano de Matoaia.
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0: Angola, bom dia. 2 horas em todo o espaço nacional. Comissão Económica do Conselho de Ministros apreciou proposta de regulamento sobre proteção de novas variedades de sementes.
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0: Bom dia, Angola. Vamos atualizar as notícias na Rádio Nacional. A Comissão Económica do Conselho de Ministros, reunida nesta quinta-feira, sob orientação do Presidente da República, João Lourenço, apreciou a proposta de regulamento sobre a proteção de novas variedades de sementes. De acordo com o Ministro da Agricultura e Florestas, Isaac dos Anjos, o diploma vai classificar as diferentes tipologias de sementes e assegurar que Angola tenha sementes de qualidade e proteger os criadores de material genético.
3: Oferecer a possibilidade de termos sementes de qualidade, com regularidade, e também vai nos permitir estabelecer o que é uma variedade, o que é uma cultivar, o que são híbridos, o que são formas, o que são cruzamentos. Portanto, todas essas categorias que classificam o material genético que é apresentado, os bancos de germoplasma, que são criados para efeito de reprodução, ficam protegidos os seus criadores. Também temos, a nível dos nossos laboratórios, do Instituto de Investigação Agronómica, do Instituto de Investigação Veterinária e também do Serviço Nacional de Sementes, já condições para fazermos a identificação dos marcadores genéticos para aquilo que são variedades selecionáveis. Também temos, ao nível de uma entidade privada, já concretamente ao nível da AgroLíder, um laboratório de biotecnologia que permite identificar inclusivamente aquilo que nós estamos a incorporar como elementos de proteção natural contra pragas, insetos e, de um modo geral, doenças específicas.
0: Aqui as palavras do Ministro da Agricultura e Florestas, Isaac dos Anjos. O Conselho de Ministros apreciou também o decreto sobre o reajustamento das taxas devidas pela emissão de licenças para os efetivos pecuários. Um diploma vai estimular o crescimento do setor privado agropecuário.
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0: No Campeonato Nacional Sénior Feminino de Handball, hoje disputa-se a quarta jornada com as seguintes partidas no grupo 1, o Petro de Luanda Benga Futebol Clube e Eletro do Lobito Bravos do Maqui. No grupo 2 teremos os jogos 1 de agosto, 4 de junho do Ambo e Casa Pessoal do Porto de Lobito, Sporting de Luanda. Lá fora, o secretário-geral da ONU, António Guterres, alertou que a situação no Médio Oriente está a sair do controlo após o aumento implacável das hostilidades na região e pediu uma mudança de rumo. A situação está à beira do inimaginável. A região está a ser arrastada para um ciclo de confrontos cada vez maior, uma crise que está para já a trazer uma dinâmica que se espalha. Os objetivos políticos são cada vez mais obscuros pelo próprio confronto. É tempo de recuar, instou Guterres perante o Conselho de Segurança da ONU. Bom dia.
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Escola Ouvintes, já estamos na nossa segunda hora de emissão do seu e nosso Dia Novo, edição referente à sexta-feira, 24 de julho de 2026. Agora o tempo em marcha no Nacional de Angola, 2 horas 25 minutos. Bem, continuamos então a nossa abordagem à volta do perdão e também da reconciliação. Lembro que no primeiro momento da nossa rubrica tivemos a conexão com a nossa audiência e ligaram para nós no 925-388000 os ouvintes Lucas Evangelista, a partir do bairro Macolo-Colo, na província do Ambo, o Afonso também a partir da província do Ambo, o Domingos Francisco a partir da Maianga em Luanda, o Virgínio Tito no Namibe, o Manguinho João também no Namibe, o Eduardo no Ige, o João Monteiro em Malange e o Papá Silvestre Candeeiro, de 65 anos, a partir de Luanda, ele que é a primeira vez que liga para uma rádio e escolheu a Rádio Nacional de Angola. E estamos muito felizes por esta escolha, por esta opção. Obrigado, o Papá Silvestre Candeeiro, que já está na lista dos ouvintes da Rádio Nacional de Angola. Isto no nosso clube de amigos. Bem, vamos então prosseguir à volta desta nossa reflexão. Hoje estamos a falar de algo que toca a casa de todos nós, a família. Os conflitos chegam, fazem parte da vida, como é óbvio. Uma palavra maldita, uma mágoa antiga, uma expectativa não correspondida. Mas a pergunta é: vamos deixar que a ferida se pare ou vamos permitir que ela nos ensine? Hoje a conversa sobre como transformar os conflitos familiares em oportunidades de crescimento e reconciliação está a acontecer aqui, e já também ouvimos alguns ouvintes a olharem para a prática do perdão, porque perdoar afinal não esquecer, é pelo contrário, é escolher curar-se todos os dias. Família é o primeiro lugar onde aprendemos a amar, é o nosso porto de saída e também chegada, e também onde mais dói quando nos magoamos. Muitas vezes guardamos silêncio por orgulho e chamamos a isso paz, por puro egoísmo. Mas paz sem verdade adoece. Nesta madrugada

0: tornam-se essenciais para a promoção da convivência harmoniosa nas famílias e na sociedade. Especialistas defendem que o diálogo, a compreensão e a capacidade de perdoar são ferramentas fundamentais para superar desentendimentos e fortalecer as relações humanas. Segundo o psicólogo Arlindo Jorge, o conflito por si só não constitui o principal problema. O especialista defende que a maior dificuldade está na forma como as pessoas reagem e gerem as mesmas situações.
1: Os conflitos fazem parte da convivência humana e estão presentes nas famílias, no casal, no trabalho e na sociedade. O problema não é a existência do conflito, mas sim a forma como lidarmos com eles. Quando aprendemos a comunicar, a compreender os outros e gerir as nossas emoções, transformamos os conflitos em oportunidades de crescimento, fortalecimento das relações e promoção da saúde mental. A maioria dos conflitos surgem devido à má comunicação, à falta de empatia, às diferenças de valores, às expectativas e interesses. Muitas das vezes as pessoas interpretam mal as intenções umas das outras, reagindo impulsivamente ou deixando que as emoções como a raiva, o orgulho e a frustração conduzam as suas atitudes. É necessário que se saiba de que, quando faltar diálogo e respeito, pequenos desentendimentos podem transformar-se em grandes conflitos. Para algumas pessoas, perdoar pode parecer muito difícil, porque elas associam o perdão a esquecer o que aconteceu, aceitar a injustiça e sofrimento. Além disso, a dor emocional, o sentimento de traição, o medo de voltar a ser magoado e o orgulho podem impedir esse processo. Precisa-se também saber, perdoar não significa esquecer ou concordar com erro, mas sim libertar-se do peso emocional. E isso tudo exige tempo, maturidade e apoio psicológico. Guardar o rancor pode afetar seriamente a saúde mental e física. A pessoa tende a viver presa ao passado, eliminando sentimento de raiva, tristeza e ansiedade. Isso pode aumentar o estresse, prejudicando o sono, enfraquecer os relacionamentos e diminuir a qualidade de vida. Em alguns casos, o rancor prolongado pode contribuir para sintomas depressivos e dificuldades de confiar novamente nas pessoas. Temos aqui algumas estratégias. Isso é, primeiro, manter um diálogo aberto, respeitoso e sincero. Segundo, controlar as emoções antes de discutir um assunto delicado. Terceiro, evitar insultos, acusações, reconhecer os nossos pontos fracos, os nossos erros e ser capaz de pedir desculpas.
0: Por outro lado, o padre Adriano Supleta fez referência a passagens e histórias bíblicas que enaltecem e reforçam a importância da prática do perdão e da reconciliação entre os crentes e fiéis.
2: O ser cristão leva consigo esta atitude também de perdoar, sabendo que o cristão sente-se perdoado por Deus. Deus é o primeiro a tomar esta atitude de perdoar o homem, logo mesmo a seguir a ofensa que sofreu da parte da sua criatura especial, que é o homem, neste caso Adão e Eva. Homem e mulher pecaram com a sua desobediência, mas Deus não os fechou no seu crime, ainda deu-lhes esperança de que a sua descendência lhe libertaria da queda serpentina, aquele pecado causado pela serpente, e que ao esmagar a cabeça da serpente, o homem também mereceria o perdão do seu Criador. Portanto, logo no começo da Bíblia, encontramos já a atitude divina de querer perdoar o homem, de querer reconciliar-se com o homem que lhe ofenderam. E São Paulo mais tarde vai dizer, quando nós mesmo éramos maus, éramos altamente pecadores, é quando Deus

0: Deus nos amou, nos enviou o seu filho para perdoar os nossos pecados. E então o cristão tem que levar também essa atitude de sempre querer perdoar. E o perdão é importante para a vida do cristão, porque tem consciência de que só com o perdão eu posso conviver com o meu próximo. Já que eu peco, eu erro, o meu irmão também deve saber que peca, uma vez que também ele é limitado.
1: Por sua vez, o cidadão Avelino Devine relatou um dos episódios mais marcantes de conflito que vivenciou, explicando como decidiu enfrentar a situação através do diálogo e encontrar uma solução para o desentendimento.
2: Já passei isso. Eu considerava muito este amigo, então eu lhe tinha muito, eu dava muito de mim e ele dava pouco dele. Então, um certo dia, fazemos assim um negócio. Neste mesmo negócio, ele sentiu-se ganancioso. Queria mais do que se investiu naquele mesmo negócio. Mas depois eu ouvi por trás que o fulano adquiriu mais do que aquele negócio. Eu sentei com ele, conversei. Irmão, como é que fazeste isso comigo? Uma vez que você é muito pessoa próxima a mim e eu nunca fiz nada a respeito da mesma coisa. Eu disse, não, epá, desculpa, nunca mais vou voltar a fazer. A gente tínhamos sempre as mesmas rotinas. E daí, certo dia, falta com respeito ao meu irmão, de chamar nomes que eu até nem esperava por parte dele. Ao tentando repreender a ele, ficou chateado também comigo. Falou coisas com coisas que se senti surpreso ao ouvir aquilo dele. Então daí, até chegou ao ponto de se pegar nas camisas com o meu irmão, eu fiquei bastante surpreso ver aquela atitude por parte dele. Estamos a nos cruzar, ninguém saúda o outro. Eu pensei, é muito feio transitar o ano sem darmos as pazes com o passado. Depois chamei ele, conversei com ele, para irmão, me desculpe se eu me procedi mal, então vamos conhecer o passado.
1: Testemunho real de um cidadão sobre a resolução de conflitos e a prática do perdão que continuam a revelar-se essenciais para a promoção da convivência harmoniosa nas famílias e na sociedade.
3: É. Obrigado, Diana Babiquila, pelas vozes do AMBO. Ficou claro, onde há diálogo, há caminho. Onde há perdão, há recomeço. 2:36 e é sempre bom viajarmos musicalmente até ao AMBO e ouvirmos estas histórias na voz de uma das grandes figuras do nosso musical, Rui Mingas, e a música Os Meninos do AMBO.

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1: Muito bem, estimado ouvinte, agora estamos com 2 horas 41 minutos. Rádio Nacional de Angola, Dia Novo. Hoje estamos a olhar para mais um tema no espaço de olho aberto. Perdoar é o maior remédio quando há desentendimento na família, no trabalho, na vizinhança, enfim, em qualquer circunstância. E agora, depois de já termos estado na província do Uambo com a nossa colega Diana Babiquila, vamos também até a zona norte do nosso país, vamos às terras do Mago Vermelho, nas matas de café. Estamos a falar da província do Uíge. Lá está a nossa colega Felícia de Almeida, que também conversou com populares sobre este tema tão sensível: família, conflito e perdão. Felícia, bom dia. Conta-nos então o que é que ouviu por aí. O Uíge tem palavra para nós hoje, não é?
2: Conflitos fazem parte da vida. Acontecem em casa, no trabalho, na igreja, na escola e até entre vizinhos. Muitas vezes começam por um simples mal-entendido, mas quando não são resolvidos a tempo, podem transformar-se em grandes problemas. A boa notícia é que todo o conflito pode ter solução. O importante é que haja disposição para dialogar e encontrar um entendimento. É este o entendimento do jurista Long Masuka Imbe: qualquer conflito, independentemente da sua natureza, pode ser resolvido.
3: Aqui, fazendo uma colação no conflito no lar, primeiro elemento é o diálogo. A outra parte é reconhecer que está errado. Porque, na verdade, sem diálogo, sem reconhecer de que eu estou errado, não há um resultado. Por isso que é importante que as partes sentem, converse, e a outra parte ter a sabedoria de reconhecer que está errado. Porque não obstante, para quem é casado chamar padrinhos, e para quem vive maritalmente chamar os tios, mas antes de tudo é o diálogo. Quem peça perdão é um homem de verdade, é uma mulher com dignidade. Porque é um dos grandes pilares para a manutenção do lar, para manutenção ou para uma boa convivência social. Quem peça perdão, porque essa pessoa está preparada para viver na sociedade. Por isso que eu digo que não é para qualquer um ser humano pedir perdão, mas é alguém que tem sabedoria, tem educação e reúne requisitos para viver na sociedade. De uma forma resumida, entre as partes, dialogarem, mas dialogarem de verdade, orem os elementos que originaram o conflito. Se falhar por esta via, existem os mecanismos, ir às instâncias afins, fazer uma reclamação ao titular de quem praticou o ato, senão recurso hierárquico. Essas são as vias. Porque se nós não partirmos por essas vias, é porque estaremos perdidos.
2: Quando o problema acontece no seio da família, o diálogo contém o melhor caminho. Para o jurista, o perdão é um passo importante para restaurar a convivência e fortalecer os laços entre familiares.
3: Procurar uma solução que preserve os seus direitos, a sua reputação e o respeito pela outra parte, recorrendo aos mecanismos legais adequados, em vez de atitudes impulsivas ou ilegais. No contexto angolano, esta problemática pode ser analisada sob dois pilares. Primeiro pilar, no aspecto social, e segundo pilar, nos princípios gerais do direito. No campo geral, independentemente da natureza do conflito, alguns princípios são fundamentais. Podemos aqui exemplificar: agir com boa fé, ouvir a posição da outra parte antes de responder, procurar uma solução negociada sempre que possível, basear as suas alegações em fatos e provas e não em emoções. Ainda assim, pode-se recorrer aos tribunais ou a mecanismos alternativos de resolução de litígios quando a negociação falhar. Fazendo uma análise jurídica ou um enquadramento jurídico, no ornamento jurídico angolano, este fundamento assenta-se aos princípios constitucionais como a legalidade, a proteção da dignidade da pessoa humana, acesso à justiça, o contraditório e a ampla defesa e a igualdade perante a lei. Assim, o conflito deve ser resolvido através dos meios previstos na legislação, nomeadamente a negociação.
2: Numa perspectiva cristã, o reverendo Evaristo Amandio Augusto considera que resolver um conflito sem perder a dignidade exige equilíbrio, respeito e sabedoria. Segundo ele, é possível defender a própria posição sem recorrer à violência verbal ou ao desrespeito.
4: À luz da palavra de Deus, da Bíblia Sagrada, o perdão é o cancelamento de uma dívida e estamos a falar do mandamento central. Quando nós estamos a perdoar, nós estamos a cancelar uma dívida e estamos certamente a cumprir o mandamento principal, o foco central de um cristão. Porque nós mesmos fomos salvos pelo perdão que o Senhor nos concedeu por intermédio de sangue de Jesus vertido na cruz. Então, quando você está a perdoar, está certamente a cumprir aquilo que Deus nos pede, que é o amor ao próximo. Quando estamos a cancelar uma dívida, não significa dizer que esquecemos que essa dívida existe, só que esta dívida já não nos dói. Por isso é que perdoar sem esquecer é você se curar, mas nunca esquecer de que isto aqui é o que me aleijou. Nós temos as cicatrizes nos nossos próprios corpos, fruto de ferimentos que nós contraímos ou provocamos. Mas quando nós saramos a ferida fica sarada, ele já não dói, mas a cicatriz mantém no corpo, só que já não te incomoda. Portanto, é isso que nós devemos pedir, apelar às pessoas que, quando você perdoar, perdoou certamente, sim, não esqueceu o ferimento que te foi causado, mas você curou aquilo e, portanto, já não te dói mais. Este é o fundamento do perdão que deve existir na vida de uma pessoa que sabe perdoar, mas quem perdoa realmente, para o cristão, quando cancelou, cancelou mesmo, cancelou mesmo.
2: Sobre o perdão, o líder religioso explica que perdoar é libertar o coração do peso da mágoa. É um gesto de grandeza que abre caminho para a reconciliação e para a paz.
4: Resolver um conflito sem perder a dignidade exige firmeza e foco. Firmeza porque nós que queremos mediar, que queremos resolver um determinado problema, um conflito, temos que estar firmes, conscientes sobre o que nós vamos fazer. Vamos dizer, porque estaremos diante de um interlocutor que traz uma situação que realmente vai querer uma resposta. Então, o primeiro elemento que se pede é esta firmeza, estar sereno. E em segundo lugar, tem que focar-se no problema e não na pessoa. Porque a própria palavra de Deus nos diz que Deus aborrece o pecado e ama o pecador. Então, quando nós queremos resolver o problema, ou seja, um determinado conflito, sem lesar a outra parte, que já está lesado certamente, para além da firmeza, como eu já dizia, temos que nos focar no problema e não na pessoa. Irmos diretamente ao assunto, fazer reparos sobre os problemas e nunca atacando a pessoa que realmente está em conflito. Ter uma comunicação assertiva, sem rodeios, sem ir buscar exemplos que se calhar podem levar a pessoa em conflito fazer uma analogia diferente, sem desrespeitar a outra parte e usar técnicas e frases que de facto vão demonstrar os frutos que você vai querer que esta pessoa possa produzir. Então, tu quando vais para conversar com a pessoa, no sentido de buscar a solução de um determinado problema, não pode ser mais parte do problema.
2: Os especialistas alertam ainda que os conflitos têm impacto direto na saúde emocional. A raiva, a frustração e o ressentimento podem provocar estresse, ansiedade e afetar a convivência entre as pessoas. Por isso, cultivar o diálogo, saber ouvir, reconhecer os próprios erros e aprender a perdoar são atitudes que ajudam a preservar os relacionamentos e a promover uma convivência mais saudável. Porque, no fim das contas, perdoar não é esquecer o que aconteceu, é decidir não continuar preso à dor e dar uma oportunidade à paz. Reportagem Rede Nacional de Angola com Basílio Samuel, Adja Maiomona, Benício Job e a Felícia de Almeida Luiz.
1: Muito obrigado, Felícia de Almeida, pelas histórias do Ige, a antiga cidade de Carmona, atualmente conhecida como Ige, capital da província com o mesmo nome. De resto, percebe-se então que a reconciliação começa em casa, mas abençoa a rua inteira. Os conflitos não vieram para nos destruir, vieram, pelo contrário, para salvar-nos e também revelar-nos realmente quem somos e como somos. Revelam o que ainda precisa de cura, o que ainda precisa de Deus. E quando escolhemos o perdão, escolhemos o futuro, escolhemos a mesa posta de novo, o abraço que demora um pouco mais, a oração dita em voz baixa antes de dormir. O perdão não apaga a história, dá-lhe um novo capítulo. Tira a pedra do caminho e planta ali uma árvore. É por isso que famílias que decidem recomeçar tornam-se testemunhas. Porque o mundo lá fora precisa ver que é possível errar, pedir desculpas, mas continuar a caminhar juntos. Então, amigo ouvinte, que este dia novo seja mesmo para renovar a sua casa, a sua mentalidade, a sua forma de ser e estar, a forma como encara os problemas. Que a palavra dita hoje seja bálsamo e não espada, e que onde houve silêncio, volte a ter canção, música, disposição, dança, harmonia. E lembra-se, amigo ouvinte, perdoar é o maior ato de coragem que uma família pôde praticar. Este foi então o seu e nosso espaço de olho aberto. Obrigado pela participação dos amigos ouvintes e também por esta conexão a partir das outras províncias, onde ouvimos cidadãos e os depoimentos à volta da superação, com perdão, com harmonia, nesta união familiar. No ambos tivemos a Diana Babiquila e no Ige a Felícia de Almeida. Bem, Socorro está no palco do dia 9. Yamane é o título desta música de Socorro que você ouve do princípio no seu rádio. Já sabe que às 3 horas vamos ter notícias.

0: Angola, bom dia, 3 horas em todo o espaço nacional. Vice-presidente da República reitera a aposta do governo na estratégia de diversificação da economia.
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0: Bom dia, Angola. Vamos atualizar as notícias. A vice-presidente da República, Esperança da Costa, destacou a necessidade de se investir mais no setor agrícola, uma das estratégias do governo angolano para a consolidação do objetivo de diversificação da economia, geração de renda e empregos. Esperança da Costa, que falava durante a visita efetuada na maior montra de negócios do país, a FILDA Edição 2026, revelou que Angola, Fão e Macanja, utiliza apenas 5% das potenciais facilidades de terra aráveis existentes.
2: Mais financiamentos das instituições financeiras do Estado e de bancos comerciais para os empresários foi a necessidade identificada pela vice-presidente da República durante a visita à FILDA. Esperança da Costa destaca a participação de empresas lideradas por jovens e considera grande a evolução da maior montra de negócios de Angola.
3: Podemos ver que houve uma grande evolução de apresentação de serviços, de mais produtos tecnológicos, produtos inovadores, a presença marcante da juventude que com um laptop apresenta soluções inovadoras que podem servir para resolver problemas vários que a sociedade enfrenta. O que demanda que precisamos de cada vez mais investir no nosso empresariado, na nossa juventude.
2: É preciso produzir mais alimento para sustentar o mercado nacional e exportar o excedente. A vice-presidente da República não tem dúvidas que com mais dinheiro, setores como a agricultura podem ganhar outra dinâmica.
3: Uma nota particular para o elevado número de produção agrícola nacional, que sem dúvida mostra o elevado potencial que Angola tem no domínio da agricultura. Nós, em termos de terras aráveis, estamos a utilizar apenas 5% daquilo que são as nossas potencialidades reais. E já assim, se olharmos para o que produzíamos antes, agora, nitidamente, houve um aumento elevado da nossa produção agrícola. Então, mostra que temos de fazer mais investimentos também na agricultura, no empresariado, no crédito agrícola, mas também na melhoria de um conjunto de soluções administrativas que melhore o ambiente de negócio de quem quer investir em Angola.
2: São 22 países representados na FILDA. Todos têm boas relações com Angola. Andrea Ferrari recebeu a visita da vice-presidente da República na stand da Itália.
4: Nos perguntou como vai a participação, se estamos satisfeitos, e a resposta foi absolutamente. É uma feira que está crescendo muito e cada ano melhor organizada e com uma presença de empresa a nível internacional. É um grande estímulo. Normalmente del proceso de transferimiento de tecnología. Por experiencia sabemos que empiezan también a llegar empresas que quieren realizar parcerías, crear empresas mixtas con empresas angolanas, sobre todo en el tema de la transformación industrial.
2: Gaspar Martins, PCA da Sonangol, garantiu a vice-presidente da República, Esperança da Costa, que a empresa explora petróleo, mas não polui o ambiente.
5: Eu acho que a questão colocada pela vice-presidente é um bocado reflexo do que Angola quer ouvir: operações seguras e sustentáveis. E mesmo no momento em que estamos agora a perfurar um dos poços mais complexos, nós

0: Temos a certeza que vamos conduzir da maneira mais segura possível.
1: Expositores acreditam que a visita da vice-presidente da República, Esperança da Costa, à Filda, é um sinal claro da preocupação do executivo com o setor empresarial.
2: Vice-presidente da República, Esperança da Costa, defende maior aposta na juventude, setor da agricultura, tecnologia e cooperação com outros países.
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2: O Petro de Luanda e o 1º de Agosto continuam invencíveis no Campeonato Nacional Senior Feminino de Handball, que decorre aqui em Luanda. As petrolíferas venceram o Eletro do Lobito por 31-15 para a terceira jornada do Grupo 1, enquanto as militares venceram a Casa Pessoal do Porto do Lobito por 30-19 para o Grupo 2. Lá fora, o ministro da Defesa israelita, Israel Katz, garantiu que o seu país está a preparar-se para qualquer eventualidade e avisou que o Irão sofrerá um golpe devastador caso lance um ataque contra o território israelita. Estamos a preparar-nos para qualquer eventualidade. Se o Irão atacar Israel, sofrerá um golpe devastador, frisou Katz durante uma reunião de segurança, segundo um comunicado divulgado pelo Ministério da Defesa de Israel. As declarações do ministro surgem num momento de crescente tensão na região. Já o presidente norte-americano Donald Trump destacou que está a considerar lançar um ataque em massa contra o Irão de maior escala do que a operação de 40 dias iniciada a 28 de fevereiro em conjunto com Israel, embora tenha esclarecido que ainda não tomou uma decisão final. Bom dia.
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0: Viva Espanha, ouvinte, 3 horas 17 minutos, Rádio Nacional de Angola, dia 9, edição última da semana, sexta-feira, 24 de julho de 2026. Estamos então na nossa terceira hora de emissão. Ora, é o espaço Volta ao Mundo que lhe vai fazer companhia nesta viagem até a um dos pontos turísticos pelo mundo, mais particularmente no continente sul-americano e, se quisermos, mais especificamente no Brasil, onde vamos conhecer o Piauí, um estado do Nordeste brasileiro com capital em Teresina, conhecido por sua cultura rica, economia baseada em pecuária e agricultura e, claro está, com tradições únicas. A seguir, Volta ao Mundo com Pedro Correia.
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0: atrações turísticas. Amigo ouvinte, bom dia e seja bem-vindo à rubrica Volta ao Mundo. Mais uma vez cá estamos. Na edição de hoje vamos viajar até Piauí, um estado brasileiro, para conhecermos um pouco a cultura e a história da sua capital, Teresina. Sim, venha comigo. Teresina é capital do estado brasileiro de Piauí, como já dissemos, de onde viemos. É a única capital da região nordeste que não se localiza no litoral e dista 343 quilômetros do Oceano Atlântico. Conta com uma população, segundo o Censo Populacional de 2022, do Instituto Brasileiro de Estatística, era de 866.300 habitantes, o que faz a cidade mais populosa do Piauí. Juntamente com a cidade maranhense de Timon, e formam uma região integrada de desenvolvimento da Grande Teresina, que junta mais de 1 milhão e 250 mil habitantes. É verdade. A capital de Piauí é a 19ª cidade mais populosa do país, no caso do Brasil, né? E a 16ª maior capital estadual em população, sendo a 6ª capital mais populosa e o 8º maior PIB do Nordeste do país. Teresina desenvolveu-se por meio do rio Paranaíba, através da navegação fluvial, sendo a primeira capital planeada do Brasil, que surgiu para substituir a então capital Oeiras. Isolada da região central do Piauí, e não conseguia deter a influência comercial e industrial da cidade de Caxias, no estado vizinho de Maranhão. É também conhecida como Cidade Verde, sim, por causa da sua natureza, do seu meio ambiente, né? Estamos a falar de florestas e outras coisas. Curiosidades sobre a cidade de Teresina. O nome da cidade é uma homenagem à Imperatriz Teresa Cristina Maria de Borbone, esposa de Dom Pedro II. Teresina foi a primeira capital planeada do Brasil, também já falamos de onde viemos, sendo a única capital do Nordeste localizada no interior. É também a única capital brasileira situada na fronteira com outro estado, no caso, Maranhão. Teresina é a única capital nordestina que não está na beira do mar, também já falamos, é localizada a mais de 300 quilômetros do litoral. Isso deu-se porque o Piauí foi colonizado a partir do interior, apesar de não contar com o litoral. Teresina conta com dois importantes rios, o Paranaíba e o Poti. O prato muito comum na região trata-se de uma mistura de arroz, podendo ser Maria Isabel, baião de dois, ou arroz branco mesmo, assim, arroz simples que nós falamos aqui, com alguns pedaços de carne, farofa e creme de galinha. Alguns, estamos a falar de quê? Quando estamos a falar de creme e galinha, estamos a falar de demônio, né? E alguns ainda inteiram o prato com alguma salada. Sim, pronto, estamos a falar de comida. Não se pode pensar em viajar a um país, a um lugar, assim que se tenha em conta a iguaria, né? A comida faz parte da nossa caminhada, né? Se estivermos a planear uma viagem, devemos ter em conta o que é que vamos lá comer. A capital mais arborizada do Nordeste foi apelidada de Cidade Verde, também já falamos, pelo escritor maranhense Coelho Neto, depois de tê-la sobrevoado no final do século XIX e avistado toda a sua cobertura vegetal. O bumbá beu-boi é uma das melhores expressões do folclore e teresinense. Sim, teresinense, estamos a falar do gentílico, ou seja, gentílico. Assim está correto. Em época dos festejos de São João, ou festividades de São João, padroeiro da cidade, que se iniciam em junho e prosseguem até de setembro, a história da mulher de um vaqueiro, Catarina, que desejou comer a língua do boi mais bonito da fazenda, aí anima as rodas onde tambores, matracas e danças colocam o boi no centro das atenções. A celebração ocorre no mês de dezembro e homenageia o crescimento, ou seja, o nascimento de Cristo, fazendo desfilar personagens característicos como Burrinha, a Sariema, o temível Saraguá, a cigana e o casal de velhos, acompanhados por uma orquestra de violas, rebecas, pandeiros e muitas canções. A bebida típica fabricada a partir do suco do caju, estamos a falar de quê? Do sumo mesmo, é? Do suco de caju, foi adotada como símbolo cultural da cidade e é considerada património cultural do estado de Piauí. Teresina tem 13 pontes sobre os rios Paraíba e Poti. O produto de artesanato da Teresina é muito elevado pela criatividade dos seus artistas e pela riqueza de detalhes das e suas peças. Pronto, tudo o que começa termina. Por isso mesmo é a nossa viagem ao estado brasileiro de Piauí, concretamente à sua capital, Teresina. Chegou ao fim, mas antes do nosso adeus, saiba o seguinte: a cidade de Teresina, capital de Piauí, ocorreu, ou seja, a sua fundação aconteceu no dia 16 de agosto de 1852, com a transferência da sede do governo da província de Oeiras para a Vila Nova do Pote. Hoje ficamos por aqui, com a promessa de voltarmos na próxima edição com mais Volta ao Mundo, se Deus quiser. Até lá, passe bem. Fomos equipa, Delfim Soares, na sonorização. Eu sou Pedro Correia.
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estimado ouvinte, aqui o Volta ao Mundo com o Pedro Correia, Piauí, que combina história, cultura e economia de forma única, oferecendo um panorama rico para quem deseja conhecer o Nordeste brasileiro. E vamos viajar com Roberto Carlos, o rei da música popular brasileira, que canta Caminhoneiro. Bom dia.

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1: 3 horas 33 minutos. A seguir vamos olhar para o espaço que promove a saúde no Dia Novo e olhar atento para a hipertensão arterial, que também é conhecida como pressão alta, uma doença que apresenta como sintomas a pressão no sangue, nas artérias, que fica elevada de forma constante, aumentando assim o risco para problemas graves como derrame, infarto e doenças cardíacas. Muitas vezes a hipertensão não apresenta

0: sintomas das chamadas doenças silenciosas, pelo que é importante medir a pressão regularmente. A hipertensão pode ser causada por fatores como excesso de sal, má alimentação, sedentarismo, stress, obesidade e consumo de álcool e tabaco. O tratamento inclui hábitos saudáveis, prática de exercícios físicos regulares e, em alguns casos, uso de medicamentos indicados pelo médico. Ora, a volta desta temática, mais pormenores a seguir com os médicos Pedro Rosa, o Pedro da Rosa e Filomena Viegas, que vão conversar a seguir com o nosso colega Silvio Capuepue, na página Madrugada Saudável.
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2: Dr. Pedro da Rosa, hipertensão arterial. Estamos em presença de quê?
3: Bom, também é chamado de tensão alta, que é o povo chama, né, tensão alta. É uma doença crónica que cursa com alta pressão sanguínea a nível dos vasos sanguíneos. E que, se a doença for contínua e, como é crónica, já dissemos, acaba também atingindo o coração. Portanto, estamos a falar de uma doença crónica do aparelho cardiovascular, ou seja, que afeta o coração e afeta os vasos sanguíneos. Ela é diagnosticada por medição dessa tensão, dessa pressão, como diz também o brasileiro, pressão arterial ou tensão arterial, e que os valores sejam, portanto, só para lembrar os nossos ouvintes, o nosso coração bate duas vezes, né? Tum, tum, tum, tum. Portanto, tem a pressão sistólica e tem a pressão diastólica. O primeiro batimento é da... o batimento sistólico. Sempre que o valor atinja os 140 milímetros de mercúrio, já se considera hipertensão. E sempre que a diastólica, que é o segundo batimento, atinja os 90 milímetros de mercúrio, se considera hipertensão, tanto diastólica. Portanto, considera-se hipertensão arterial ou tensão alta quando os valores arteriais, quando os valores da medição atinjam os 140 por 90 milímetros de mercúrio, independentemente da idade. Às vezes vamos dizer, ah não, ele é idoso e pronto, medimos a tensão, se chegou a isso, considera-se normal. Não, esse é um valor já padronizado. Mediu a tensão, se chegou a 140 por 90, considera-se hipertensão arterial. Lembrar que nós estamos, trazemos esse tema aqui neste mês de maio porque o número de casos nos últimos tempos está a aumentar e nós estamos a ter casos de hipertensão arterial em crise. Quer dizer, a tensão alta no geral não dá sintomas nenhums. É uma doença silenciosa, quer dizer, as pessoas não sabem que são hipertensas. Aparece num consultório. Eu agora tenho este hábito até de perguntar ao utente, né, ao senhor, à senhora, se já me deu atenção. Pelo menos para mim, todos aqueles que têm 35 anos para cima, meço sempre atenção, independentemente da causa que levou ao hospital.
4: Doutor.
3: assim mesmo.
4: Doutor, então eu tenho que fazer esse exercício todos os dias de manhã.
3: Não, já, medir a tensão,
4: porque
3: pelo menos.
4: Porque já estou acima dos 40.
3: Exatamente, tem que medir a tensão para ter a certeza se é ou não.
4: Se eu posso sair de casa. E se posso sair de casa. Naquele
3: exatamente, porque eu já disse que é uma doença silenciosa. A pessoa vai medir, né? Imagina, vai para a rua, vai. Aqui algumas farmácias já medem, até já tem o aparelho.
4: E o Gerson então, pior ainda.
3: Sim,
4: né?
3: Sim, tem que medir mesmo. É obrigatório. Estamos aqui mesmo para aconselhar mesmo os nossos ouvintes também a fazerem esses exercícios, né? Terem esse hábito. Se mediu uma vez e está aí, a tensão estava muito alta, não fique...
4: Vamos só recapitular, doutor, qual é a ideal?
3: Nós estamos a falar do marco, né? Sim, quer dizer, o limite. Quando atinge esse valor, a pessoa é hipertensa. Mas veja, não basta uma medição, mediu hoje, se a atenção, os níveis estão elevados, então aconselha-se a fazer a mesma medição no dia seguinte, mais ou menos a mesma hora, e seguindo os mesmos procedimentos. Antes de medir, descansa um pouco, sente-se entre 5 a 10 minutos descansado, descontraído, e peça para medir.
4: Se não, valores, não meça você mesmo.
3: Não é melhor sempre alguém medir, né?
4: Ok.
3: Quer dizer, se a pessoa souber medir, e existem aqueles medidores de pulso, né?
4: Exatamente.
3: Né? É normal. A pessoa mede, mas tem que estar descontraída. Agora não sei, porque há também as medições, você põe aqui e o coração dispara, fica já com medo de que a tensão vai estar alta. Se sentir assim, então é melhor pedir alguém que o faça. Pronto. Então, só na terceira medição, estamos a falar, mediu hoje, mediu amanhã e mediu depois da manhã. Se os valores continuarem altos, então a pessoa deve considerar-se hipertensa.
4: Mas é esta a recapitulação que eu pedia. Qual é o alto, qual é o baixo e qual é o médio?
3: Yeah. Aí vamos chegar também. Portanto, já dissemos que os valores que determinam, que definem que a pessoa é hipertensa, é 140 por 90.
4: Exato. Ok.
3: Yeah. Mas existem os valores de pré-aviso já. Portanto, uma pessoa com 130, 80 já é um pré-aviso. Ou seja, já começa a dizer, essa sua tensão não é normal. Agora, ali podemos ter em conta já a idade da pessoa. Se a pessoa está com acima dos 60 e estiver com 130, 80, vamos dizer, bom, pode ser um pouquinho da idade, não é? Mas deve estar já, prestar já atenção aos fatores que fazem subir a tensão. Então, é muito importante isso. Dissemos que é silenciosa e está ali o perigo da doença. A pessoa é hipertensa, não sente absolutamente nada, nada. Um dia na rua, aquilo dispara de uma vez e pronto. E então cai na rua. E aí já podemos dizer que se trata de uma crise hipertensiva. Porque quando a tensão arterial se manifesta, então vamos dizer que é uma crise. É mesmo para levar a pessoa ao hospital. Ou seja, os níveis bastante elevados, a nível de 200 e tal, da sistólica, 100 e tal, 140, 150 da diastólica, essa pessoa não é para ficar, ainda que ele não sinta nada, atenção. E isso acontece muito quando um africano vai, por exemplo, à Europa, né? Sabe que o africano é tem predisposição para hipertensão arterial, é próprio da natureza, da genética africana. Vai para uma farmácia na Europa, decide medir a tensão e os níveis estão lá elevados. Sem avisar, o dono da farmácia chama a ambulância. E ele assusta a ambulância aí da emergência. É rápido na Europa, né? A emergência na porta do hospital para o levar ao hospital. Na porta da farmácia para o levar ao hospital. Porque ele não sabia que era hipertenso. E então, para dizer que nós aqui em Angola temos muita gente assim. Não sabe que é hipertensa. Basta zangar-se um pouquinho, enerva-se, os níveis pá, estão lá em cima. E vai parar o hospital.
4: Doutor, vamos olhar um bocadinho para as causas disso. Uhum. O que é que, já falamos do fator de idade,
3: é uma delas,
4: pode ser,
3: né?
4: Uhum. Que outras causas podemos usar como despertador para eu ter atenção?
5: Exatamente. Devemos olhar desde o ponto de partida, recordar que nós somos o que comemos, certo?
3: Uhum.
5: Primeiro.
4: Doutora Filomena.
5: Calma. Minhas abordagens
4: são boas. Você entra já assim derrubante, está vendo o ouvinte lá em casa, diz logo, estou lixado.
5: Eu tenho que entrar com o que mais nos preocupa.
3: Nós somos o que comemos.
5: Exatamente,
3: não é?
5: Por isso é que eu utilizei primeiro esta frase. Nós somos aquilo que comemos.
4: Usava só outra mais leve, doutora.
5: Não, tenho que começar com esta. Então, vamos aqui. A utilização de alimentos ultraprocessados é um fator predominante para que você...
4: Ultraprocessados, estamos a falar de que tipo de alimentos?
5: Vamos dizer os embutidos.
4: Ok.
5: Conhece?
4: Sim.
5: Certamente, faz uso dele, né? Obrigada. Continuamos, tá bem?
4: Faz favor.
5: Então, os alimentos, é muito importante A utilização deles faz com que nós possamos ter hipertensão e também como se comer aquelas comidas, como dissemos, fat food, vamos assim dizer. É assim, ninguém disse que tu não podes comer hoje um hambúrguer, amanhã um hambúrguer, mas a repetição ou a sequência deles frequentemente pode levar. Por exemplo, os refrigerantes também. Recorda que os refrigerantes têm aquele componente que é o açúcar, que é o principal. E não vamos só dizer os refrigerantes, as bebidas alcoólicas também, vamos assim dizer. É um fator predominante para então nós também termos. Vamos dizer também a questão dos hábitos. Esse é o segundo. Primeiro vamos à alimentação, passamos para os hábitos. O sedentarismo é uma das principais causas também. Hábitos como sedentarismo, hábito de fumar, o consumo excessivo de álcool, isso também causa. E hoje nós estamos a ter mesmo muitos casos, como disse muito bem o Dr. Pedro da Rosa, por causa dessa questão.
2: Alguém disse-me, e hoje, por acaso foi hoje, alguém disse-me assim, nós comemos, não nos alimentamos.
5: Exatamente. Nós já havíamos falado isso há alguns programas atrás. Sim. As pessoas comem, mas não alimentam-se.
3: Yeah.
5: Porque o que come não nutre.
3: O ouvinte pode estar a perguntar, mas não é a mesma coisa.
5: Não é.
2: Exatamente.
5: Porque tu comes e não te alimentas. Porque sim, aquilo que tu comes, ele não aporta nutrientes para o seu organismo, ou para a proteção ou reforçamento da sua imunidade.
3: A explicação é simples. Onde nós colocamos o alimento é um tubo, por isso é que se chama mesmo tubo digestivo em português, ou digestório no brasileiro. Exato. É um tubo, começa na boca e termina no ânus. O que nós comemos tem que ser absorvido num determinado segmento do intestino, tem que ser absorvido para o sangue. Imagina que você põe um alimento na boca e quase tudo se transforma em fezes.
5: É praticamente.
3: Você comeu, mas não se alimentou.
5: Exatamente.
3: Exatamente. E às vezes nos alimentamos mal, como está a dizer a doutora Filomena. Se formos aí por as comidas processadas, os hambúrgueres, os cachorros, essas comidas fazem engordar. E, portanto, nós, em vez de comermos para dar mais energia e transformar em massa muscular, força, transformamos em gordura.
5: Exatamente.
3: Porque se você está a comer e está a engordar, não é bom sinal.
5: Não.
3: Atenção, não é bom. Você está a comer, não precisa engordar. Você tem que transformar em energia, a pessoa tem que estar forte. Resultado, se engordar, vai ter problemas no esqueleto, os ossos, os joelhos, a coluna, etc.
5: O coração
3: não vai suportar. Por isso é que a pessoa muito... Quanto mais obesa, mais força o coração. Veja a respiração, como é que fica de uma pessoa obesa. É ofegante. Claro, o coração trabalha com tanta força para levar o sangue a essas partes que têm gordura.
2: É um motor que está a se esforçar.
3: Exatamente. E o coração não pode se esforçar. Ele tem um batimento automático, tudo
5: um
2: normal.
3: Se forçar, o que é que acontece quando o indivíduo está a manguitar sempre? Está a forçar o músculo.
5: Começa a aumentar o tamanho.
3: Dilata, né? Fica com os bíceps aqui todos.
2: Exato.
3: Não é? O ramo, né? Quando vai fazer filme é que ele fica fazendo
2: exatamente
3: coração. Depois volta a toda a normalidade. O coração também é assim. Então, o coração hipertrofia-se, fica grande.
5: Exato.
3: E não é bom.
5: Então aí está a situação do uso excessivo dessas. Do álcool, tabaco também, né? Não importa, não é só todo tipo de tabaco,
3: sim,
5: né?
3: Vamos assim, de fumar e de inalar.
5: Exatamente, não vamos estar aqui.
3: O tabaco forte que chamam, né? Agora, esse é pior.
2: E há aquele. Quanto ao tabaco, há aquele problema do fumador passivo.
5: Esse é o pior.
2: Como é que nós resolvemos este problema do fumador passivo?
5: Não, o fumador passivo deve evitar o máximo possível, mas é assim, sim, o convívio, né?
2: Mas nem sempre é possível evitar.
5: Sim, não é possível quando você te convém estar neste lugar, porque é só isto. Porque se tu sabes que tu não fumas e que tu estás no meio de pessoas que fazem uso do cigarro,
3: ou retira-se uma dessa pessoa, retira-se.
5: Se tu continuares ali, tu estás a fumar mais que eles. É. Tu estás a fumar duas vezes mais que eles.
3: Então, agora, é preciso, doutora Filomena, dizermos aos nossos ouvintes o que é que faz mesmo mal, o que é que provoca a hipertensão arterial, para além dos fatores genéticos, não é? Sim, sabemos como, que o sal é como, importante falarmos dele, e a gordura, atenção.
5: Sim, como se diz, alimentos, o excesso de carboidratos também. Como já disse, fomos separando primeiro os alimentos, né? Alimentos processados, associado a isso também temos os carboidratos, o consumo excessivo do carboidrato também, que vai fazer com que tenhas um ganho de peso, ele vai ficar acometido. Vamos passar pelos hábitos, vamos dizer, sedentarismo, associado a isso às bebidas alcoólicas e também os refrigerantes e também o tabagismo, né? E também a obesidade, que é um fator importante também. Todo aquele que é obeso tem o comprometimento de também ter a hipertensão arterial muito comum. E a questão do, hoje, vamos assim dizer, as pessoas têm estado muito ansiosas, as pessoas têm estado muito estressadas. Esse fator também estressante tem estado a colocar muitos pacientes como nós vamos assim, caracterizando como hipertensos. Uhum. Então, nesse sentido, é importante nós termos tudo isso muito claro, que o medicamento para resolver tudo isto é o exercício.
3: Sim.
5: E a mudança.
2: Hipertensão arterial, causas, consequências e tratamento. Já estamos na parte do tratamento.
5: Da prevenção, né? Primeiro, prevenção. Vamos fazer primeiro a redução dos embutidos. O que é embutido? Os chouriços, a salsicha, o bacon, tudo isso, os fiambres, tudo isso são os embutidos que devemos.
2: Mas nós não podemos ter um pequeno almoço de qualidade sem isso.
5: Oh, tem certeza?
3: Não,
5: temos, conseguimos sim ter um pequeno almoço
3: não
5: com
3: está,
5: qualidade.
3: Não está a dizer que não se coma, né?
5: Mas redução, fui bem clara, fazer uma redução dos embutidos. Pode comer, mas não é todos os dias, né? Vamos assim dizer.
2: Está okay. Tá a melhorar, doutora.
5: Isso, podemos ter um pequeno almoço com ovos mexidos.
2: É que o meu amigo que vive no Alvalade vai dizer: oh meu Deus, agora não como chouriço, não como salsicha, passa a comer o que o pequeno almoço?
5: Ovo mexido.
2: Mas eu não posso comer ovo mexido, não vou comer ovos mexido todos os dias.
5: Não, pode fazer omelete. Vai fazer omelete. Temos omeletes
3: mais saudáveis. O que se deve fazer mesmo é evitar ao máximo o sal, a gordura, não é?
2: Ou seja, em outras palavras, doutor, precisamos. Aqui está a importância daqueles profissionais que nós negligenciamos ou ignoramos.
3: Uhum.
2: Os nutricionistas.
3: Nutricionistas, sim.
5: A educação alimentar, sim, esta é a palavra correta.
2: E a educação alimentar
5: é dada pelos nossos colegas nutricionistas.
3: Sim, é uma especialidade médica, existe principalmente nos hospitais gerais, e eles são muito importantes porque ao recebermos um hipertenso, e sabe que nos hospitais grandes, né, o alimento é processado mesmo no hospital, não sai de casa, e então ele já recebe uma pauta dietética em que alguns alimentos são excluídos, não é? E para evitar que, pronto, os níveis tensionais subam e entrem numa crise. Se nós estamos a combater a hipertensão arterial, estamos a dar medicamentos para baixar a tensão, é claro que os alimentos não podem favorecer a subida. Essa é aqui a regra. Então, alimentos mesmo para hipertensos.
5: Exatamente.
2: Esta é uma das formas, sim, não de prevenção, mas de tratamento.
3: Exatamente.
2: Como é que prevenimos?
5: Exatamente, como íamos dizendo, começamos com a redução dos alimentos que eles podem ser os causadores ou que nos levam a esta condição. Dissemos muito bem, os embutidos, vamos assim dizer. Passamos a seguida, recordar que nós falamos aqui claramente o excesso do álcool. O álcool tem sido uma das causas principais ou primordial nesta questão da hipertensão arterial. Associado a isso, recordar que aquele que já tem diabetes tem mais facilidade de ter hipertensão arterial devido ao mau controle da doença de base que ele já tem. Então é importante que nós cuidemos, né? Fizemos, o que é que devemos fazer? Fazer exercícios físicos, controlar a nossa tensão arterial, fazer essa medição, nem uma vez ao ano, não. Tem que fazer 3 vezes ao dia. Se não for exagerar, tem que fazer 3 vezes à semana. Faça na segunda, faça na quarta e faça na sexta. Porque se você tiver tensão alta, você vai apanhar num dos 3 dias. mas tu consegues. Tomar bastante água, fazer caminhadas, essas são condições que você consegue prevenir, porque aquele que está a fazer o exercício, joga futebol, dificilmente vai ter a tensão arterial. E recorda, como falamos bem no início, a tensão arterial é silenciosa. Ela fica ali no anonimato. Você só consegue saber quando você mesmo faz a medição da sua tensão arterial.
3: Yeah. E evitar, tem que evitar o stress, atenção. Há pessoas que vivem em ambientes muito estressantes. Nós passamos, por exemplo, em determinados mercados, é uma barulheira terrível.
5: Não, aquilo é uma gritaria.
3: Agitadas.
5: Não é uma
3: barulheira. Epa, e olhas para a pessoa que está ali, já tem cara de hipertensa. Portanto, pela idade, pela morfologia da pessoa, então. E isso deve ser evitado. Aliás, quando o organismo começa a tentar lutar para que isso usa mecanismo para não deixar que a tensão suba, porque subindo de forma exagerada, o organismo todo descontrola-se, por isso é que a hipertensão não tem cura. Portanto, é um descontrole que, pronto, os mecanismos que fazem baixar a tensão descontrolam-se e ela nunca mais baixa. Então, significa dizer que devemos fazer
2: então,
3: tudo.
2: Então prevenimos para não chegar lá,
3: não chegar,
2: porque
3: sim.
2: Depois de chegar,
3: chegada,
2: só paliativos.
3: Exatamente.
5: Exatamente.
3: Os medicamentos para tensão alta, estamos a falar, por exemplo, do captopril, enalapril, losartan, etc, etc, só fazem reduzir. Portanto, é um tratamento, como quem diz, paliativo, não cura. É para não fazer com que eles atinjam níveis muito elevados.
5: É para ficar.
3: Ora,
5: aqui.
3: Quando nós estamos a sentir dor de cabeça, sentimos o olho às vezes a pestanejar sem querer e enfim, algo que está errado aí no nosso olho, olhos vermelhos, como às vezes acontece, né? Um mal-estar, atenção, tem que medir a atenção, pode ser que a atenção já esteja elevada.
5: Exatamente.
3: E vai mesmo estar.
5: E ficar aqui uma chamada de atenção aos nossos ouvintes e todo aquele indivíduo que lhe foi caracterizado, ou ele já é hipertenso, claro, e ele dizer assim: não, a minha atenção baixou. Não, meu filho, não, não. Quando faz 3 medições e a sua atenção está acima de 14 ou está a 14, você já é classificado em uma pessoa hipertensa. Devemos fazer alguns exames, que é o Holter, o MAPA, ecocardiograma, que vão mostrar o dano que nós temos a nível do nosso coração, tanto como dos ventrículos e das artérias. Porém, recorda que uma vez diagnosticado é para toda a vida.
3: Toda a vida.
5: Você perde a capacidade de controlar a sua atenção por si só. Você perdeu esta capacidade. É como utilizar os óculos. Muitas vezes eu utilizo o exemplo dos óculos, porque às vezes os pacientes tendem a dizer: não, eu acho, não, doutora, minha atenção, não. Quando você perde a capacidade de ver de perto ou de longe, você tem que auxiliar aos óculos. Sim. Para poder ver de perto ou de longe, certo? Então, é a mesma coisa. No passado, o seu organismo sozinho ele controlava a sua tensão. Tanto mais que você tinha uma tensão abaixo de 13. Você tinha 13, tinha 12, tinha 11, tinha 10, que é o normal. A partir do momento que você tem 14, você já não é uma pessoa que tem atenção normal. Você já é hipertenso, mas um hipertenso controlado.
3: Exato.
5: Que é a diferença. É. Quando tu tomas os medicamentos, você é um hipertenso controlado. Porque você faz o uso de uma droga para então associar. Essa droga vai fazer aquele papel que no passado o seu organismo fazia sozinho.
3: Normalmente.
5: Entendeu? Então, é que fica aqui, porque muito há esse debate. Não, doutora, minha atenção agora só está doce, se eu tomar vai baixar mais e depois vou me sentir mal, vou sentir tontura. Não, não, não. Não.
3: O organismo por funciona esse motivo, sempre na base de um equilíbrio.
5: Exatamente, por esse motivo, o médico começa com uma dose de medicação. Ao longo do tempo, se tu tiveres a melhora, que é fazer exercício, melhorar a sua questão, ele vai retirar ou vai diminuir, porque não precisas, porque você melhorou a sua condição de modo e estilo de vida. Então, que isso fique muito claro, porque é uma discussão que os pacientes tendem a ter aqui essa dificuldade de entender, mas não.
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0: Muito bem. Vida Chamada Ouvinte, estamos então com o espaço Madrugada Saudável, em que os médicos Pedro da Rosa e Filomena Viegas conversaram com Silvio Capoepa, à volta de mais um tema, no caso a hipertensão arterial. Atenção, daqui a pouco vamos ter notícias no seu rádio. Fique para ouvir.

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0: Pescadores artesanais industriais denunciam a existência de embarcações que praticam a pesca por arrastão no município de Cacoaco, em Luanda.
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0: Bom dia. O projeto de transformação para uma economia azul mais sustentável foi apresentado aqui em Luanda durante a conferência de alto nível sobre economia azul em África. O projeto vai garantir maior sustentabilidade das comunidades em todo o continente africano. Martinho Xing.
2: Com um orçamento de 5 milhões de dólares americanos, está a ser implementado pelo PNUD e a sua execução é da responsabilidade da União Africana. Assim, vai permitir diversificar a economia dos países, garantir que as famílias ao longo da costa desenvolvam as suas atividades sem constrangimentos, segundo o consultor Ivica Trumbica.
3: São 5 milhões de dólares. O projeto vai significar o que é que ele vai abordar para a transformação da economia azul africana. Países costeiros africanos que caem no âmbito da economia azul.
2: Nesta altura, a União Africana apoia 27 países a manterem preservado o ecossistema marinho. A especialista em economia azul, Linda Eta, especifica a estratégia do ponto de vista sofisticado.
4: Nós fizemos através da União Africana, AIPA, e também com o PNUD, temos estado a apoiar alguns países, Estados-membros, para a implementação da estratégia da economia azul.
2: Aqui a tradução das palavras de Vika Trumbik e Linda Eta. A Agenda 2063 tem o apoio de várias organizações, segundo José Fasacô, representante permanente da FAO.
5: Essa estratégia é para a execução da Agenda 2063.
2: Representante permanente da FAO, José Fasacô, o segundo dia da conferência de alto nível sobre economia azul em África, aborda o impacto azul no continente.
0: Martinho Xing. E a pesca de arrasto praticada por embarcações semi-industriais está a causar grandes prejuízos aos pescadores artesanais do município de Cacoaco, em Luanda. Os pescadores denunciam que grupos de cidadãos vietnamitas realizam esta prática de forma ilegal na região, comprometendo assim a atividade pesqueira local. Agapito do Carmo.
6: Esta realidade tem deixado os pescadores artesanais sem soluções e apontam o dedo aos cidadãos de nacionalidade vietnamita instalados nesta zona costeira da capital.
7: Bernardo António.
8: Pronto, esses dias a captura está a ser difícil. Temos que parar no Cabuledo, temos que parar no Ambrige, no Zedo, só na captura da sardinha, mas isso no passado não se via.
9: Eu sou António de Castro. Nós temos uma malha designada e é com esta que a gente cumprimos o nosso trabalho de pesca. Mas ele usa a menor malha ainda, com relação a nós, mas não são interceptados por nada, não é difícil.
6: E quando as embarcações de pesca artesanal não trazem peixe para os principais pontos de venda de pescado nestas paragens, como os mercados de Otanganga, Mundial e Barra do Bengo, as peixeiras também sentem-se de mãos atadas, por isso lamentam.
10: Manda Afonso Gomes, agora a pesca está difícil, está mesmo difícil a situação, os arrastão mesmos.
11: Maria Domingos Figueira, já arrastão e já não estamos a ter acesso de peixe que tínhamos antigamente.
6: Para já, o presidente das cooperativas de pesca em Cacoaco, Esteves António, descreve o quadro sendo de grande preocupação e olha para a necessidade de se pôr termo a este estado de coisas.
12: Bom, aqui em Cacoaco nós temos aqui um fenômeno que consideramos grave, porque nós temos aqui em Cacoaco uma comunidade de vietnamitas também que estão aqui na nossa comunidade, arrastam tudo, o linguado pequenino, o camarão pequenino, a garopinha, tudo vem. Temos aqui uma média de 50 e tal embarcações e isso é um grande prejuízo para nós mar. Isso é que também origina a falta de peixe nesse momento, né? Há que se pôr termo essa situação. Porque...
6: Ao longo da orla marítima existem alguns estaleiros de cidadãos vietnamitas, estes que recusam-se em falar para a nossa reportagem. Entretanto, contactado o responsável do destacamento da Capitania de Luanda em Cacoaco, este promete pronunciar-se sobre o assunto nos próximos dias. A reportagem da Rádio Nacional de Angola com Domingas Mário, António Feidão e Agapito do Carmo.
0: A pesca de arrasto praticada por embarcações semi-industriais está a causar grandes prejuízos aos pescadores artesanais no município de Cacoaco, em Luanda.
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0: A Federação Angolana de Patinagem rescindiu o contrato de trabalho que mantinha com o treinador português Rui Neto, que tinha a missão de orientar o combinado nacional no Campeonato do Mundo e o Torneio de Monterrey. Rui Neto deixa a seleção por incompatibilidade de funções, uma vez que orienta igualmente o clube hóquei de Barcelos. De referir que Angola vai competir no Campeonato do Mundo de Hóquei em Patins, Paraguai 2026, a decorrer de 4 a 10 de outubro, na cidade de Assunção, no âmbito dos World Skate Games. No Mundial, Angola integra o Grupo B ao lado do Chile, França e Argentina. A Seleção Nacional procura assim melhorar a prestação da última edição e garantir um lugar entre as melhores do mundo. Lá fora, a Comissão Europeia concedeu mais 10 milhões de euros em ajuda humanitária para apoiar as populações mais vulneráveis de Cuba, onde as condições humanitárias se degradam na sequência de um bloqueio petrolífero imposto pelos Estados Unidos. A ajuda da União Europeia irá priorizar a prestação de cuidados de saúde, incluindo a aquisição de medicamentos e o apoio a instalações de cuidados de saúde primários e maternos. A ajuda tem também como propósito a assistência alimentar de emergência, tratamento nutricional para crianças e mães, reabilitação de redes de abastecimento de água e fornecimento de produtos para o seu tratamento, apoio logístico a áreas de difícil acesso e soluções de energia renovável. Bom dia.
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1: Quem deve atualizar os dados?
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1: Vivas, malta ouvinte, 4 horas 20 minutos, já estamos na nossa última hora de emissão, de ser o nosso Dia Novo. Atenção, é a última presença da semana. É sexta-feira, 24 de julho. Ora, a seguir vamos ter o espaço que eleva a sua educação rodoviária. Em Rodoviária, o Superintendente João de Sousa fala-nos a seguir das sanções sobre os peões que não atravessarem na passadeira ou nas pedonais.
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3: Bom, o artigo 97, ou seja, o número 1 do artigo 97 do Código de Estrada, proíbe a travessia de peões em locais que não estejam sinalizados para o efeito e também nas pedonais. Mas o seu número 2 abre exceção para aqueles locais onde não haja um local sinalizado para a travessia de peões. Os peões podem fazê-lo desde que observem todas as medidas de segurança para não se colocarem em perigo e para não colocarem em perigo tanto os carros, as motos e os outros peões que fazem a travessia, quer dizer, os outros peões que fazem a travessia neste local, né? Os carros e as motos que circulam nesta via. Só que o que nós notamos é extremamente complicado. Porquê? Porque muitos peões, sabendo que têm uma pedonal onde ele pode fazer a travessia em segurança, mas ele prefere fazer a travessia por baixo da pedonal. E nós temos dito que se os peões fizerem a travessia no local adequado, por exemplo, na pedonal, nunca nenhum peão será atropelado.
4: Okay.
3: Nós, se pretendemos prevenir os acidentes por atropelamento, é só os peões fazerem a travessia na pedonal. Nunca ninguém foi atropelado numa pedonal. Nunca ninguém, é certo. Nunca ninguém foi atropelado. Então, se nunca ninguém foi atropelado numa pedonal, nós sabemos que é o lugar mais seguro para se fazer a travessia. Porque ali não há contacto com o carro. Não. Quer dizer, as pessoas preferem correr todos os riscos possíveis. Colocar a sua vida
4: em risco,
3: colocar a vida dos outros utentes em risco, por causa do pouco cuidado da educação, falta de civismo, a falta de princípios, valores, cidadania.
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1: Ouvimos aqui o Superintendente João de Sousa, chefe, portanto, que falou-nos das sanções sobre os peões que não atravessarem na passadeira ou nas pedonais. 4 horas 24 minutos. Vamos olhar agora para a educação solidária, se quisermos também o braço solidário. Com a Caritas de Angola a se evidenciar com a realização de um estudo sobre a saúde mental e os direitos da mulher angolana. O referido estudo, enquadrado no projeto Mulheres e Vida, abrangeu as províncias de Luanda e Colibengo e Bengo e teve o seu enfoque na saúde mental e direito das mulheres. Segundo o coordenador do projeto, João Nicolau, o mesmo nasceu da experiência do dia a dia.
5: É um projeto que nasce fruto da experiência do dia a dia. Estamos a dizer que, pese embora o projeto esteja a ser implementado nas províncias de Luanda e Bengo, atualmente, face à nova divisão administrativa, estamos em 3 províncias e Colibengo também. Este projeto nasce das experiências também, daquilo que nós testemunhamos, por exemplo, no leste, onde a questão da viuvez, a perda dos bens pós-morte do esposo, é uma das experiências que nós também constatamos. Muitas vezes essas mulheres são agredidas e a cultura do silêncio que prevalece, através das experiências que nós fomos constatando também mais para dentro do norte, então tomamos a iniciativa de pensar em algum projeto que pudesse responder a estas necessidades. Naturalmente que a formação continua a ser uma das principais deficiências para responder aos vários problemas socioculturais que nós temos estado a enfrentar. Então, o projeto Mulheres e Vida nasce precisamente como uma contribuição para que, passo a passo, consigamos encontrar medidas adequadas para responder a estes problemas. Estamos numa primeira fase experimental, onde as províncias de Luanda e Bengo constituem-se como o nosso foco, mas há esta possibilidade, há esta intenção de continuar a estender também face a esses resultados que nós estamos a alcançar. E temos visto que, com base na experiência formativa, através dos vários módulos que nós já conseguimos implementar, de facto, importa e é de interesse da Caritas, da Rosto enquanto promotor e dos vários parceiros associados. Portanto, temos aqui base, pilares, sementes lançadas e esperamos continuar a colher. Mas o que há de se colher vai depender inteiramente da contribuição de todos.

0: projeto Mulheres e Vida, afeto a Cáritas, João Nicolau. O projeto Mulheres e Vida nasceu da preocupação de se encontrar solução para problemas que muitas mulheres angolanas ainda enfrentam. Patrícia Ribeiro é membro da comissão que realizou o estudo e apresenta a seguir os dados resultantes do mesmo.
1: Fizemos aqui várias questões nas entrevistas e as vozes destas mulheres mostram que de facto existe sofrimento emocional que é muitas vezes produzido e agravado por situações de vida, situações económicas, situações financeiras e também pelo acesso ou não acesso a determinadas respostas. E o que é que os resultados nos dizem? Dizem que 28 das 30 mulheres entrevistadas descrevem que a vida da mulher angolana tem esta tripla jornada muito pesada, não é? Que é a maternidade, o trabalhar em casa, o trabalho doméstico e o trabalho fora de casa. E por isso, segundo a voz de uma das entrevistadas, é muito complicado ser mulher em Angola e ter que desempenhar todas estas tarefas. Por outro lado, quando nós perguntamos então o que é isto da saúde mental, existiu aqui esta associação entre o tempo

0: Igualdade profissional, desigualdade salarial, questões de assédio, muitas vezes, que existe ao nível profissional, e também muita desigualdade ao nível daquilo que é o exercício da maternidade ou da parentalidade. Por isso, esta questão de que muitas vezes os parceiros, os homens, não exercem aquilo que são os seus deveres enquanto pais. E por isso, aqui também na voz de outra mulher, por isso não somos nós que estamos a dizer, foram as mulheres entrevistadas, os nossos direitos não são respeitados desde que nós nascemos até que somos adultas. E as entrevistadas mostram que estes direitos não são respeitados na prática devido a vários fatores. Um é desinformação, ou seja, as mulheres não estarem também, se calhar, bem informadas de quais são os seus direitos. Outra, que é aquilo que também, já agora, não é só característico de Angola. Em Portugal, provavelmente, é a mesma coisa. É uma cultura que ainda privilegia muito o masculino, que os homens ainda têm alguns privilégios e que, quando, por exemplo, se sofre violência, ainda não falamos sobre ela, ainda é muito silenciado. Por exemplo, a violência doméstica ainda é muito para ser vivida dentro de quatro paredes. Há um estigma associado à denúncia. Por outro lado, a questão profissional, quando há assédio moral, assédio sexual, também não se fala sobre isto porque temos medo de perder o nosso emprego e por isso guardamos para nós. Também foi falado da fuga à paternidade responsável. Muitas vezes os homens não exercem os seus deveres. E também muita dependência económica, por isso as entrevistadas dizem que continuam muito dependentes, muitas vezes, dos maridos, dos companheiros, dos parceiros, e que por isso toleram situações de violência e de desigualdade.
1: Ouvimos aqui Patrícia Ribeiro, membro da Comissão do Projeto Mulheres e Vida. Estudo realizado em três províncias mostra que as mulheres toleram a violência doméstica fruto da dependência económica que vivem em relação aos seus parceiros. Mas, segundo Patrícia Ribeiro, o estudo também revela que as mulheres mais jovens já têm uma consciência mais crítica.
0: É que as mulheres mais jovens, de facto, já têm uma consciência mais crítica sobre isto, já toleram menos isto. Enquanto mulheres mais velhas estão muito mais nesta cultura de silêncio e de normalização do sofrimento. E, de facto, perguntamos então sobre o que é a saúde mental, o que é o sofrimento emocional, e 90% das mulheres acham que saúde mental é ter este equilíbrio entre uma paz interior e o estar bem psicologicamente. E cerca de 95%, por isso estamos a falar bem de 29 mulheres, que dizem que o sofrimento emocional está muito relacionado a conflitos muitas vezes conjugais e familiares, e também a esta questão da dependência financeira. E cerca de 60% referem de facto que a questão da parentalidade é determinante para eu estar bem ou não estar bem psicologicamente. E por isso, falar de sofrimento psicológico também continua a ser muitas vezes visto como algo que é um estigma, e muitas mulheres dizem que preferem guardar silêncio e não contar a ninguém que estão a sofrer. Só que ao fazerem isto, a mulher fecha-se e isto provoca danos na mente. E que danos são estes? Podem ser situações de ansiedade, de insónias, de perda de apetite, muitas vezes de consumos, por exemplo, de álcool ou de outras substâncias, depressão, tendências suicidas. Ou seja, quando nós estamos em sofrimento e não falamos sobre ele, isto provoca danos à mente.
1: Patrícia Ribeiro, membro do projeto Mulheres e Vidas. Infelizmente, muitas mulheres sofrem caladas, atitude que pode levar a danos mentais. A Caritas de Angola apresentou aqui em Luanda os resultados do estudo enquadrado no projeto Mulheres e Vida, que teve o seu principal enfoque na saúde mental e direito das mulheres angolanas. Estamos com 4 horas 34 minutos.

0: Mateia, cujo nome verdadeiro é Edna Xinofila Canguende Mateia Carvalho Portela. Ela que desde pequena começou a sua carreira musical no grupo infantil da Igreja Congregacional em Angola, IECA. 4 horas 40 minutos. Neste momento vamos ao espaço Ouvir de Novo. E a Luís Alberto vai trazer-nos aqui a reflexão à volta do equilíbrio entre trabalho e família em Ouvir de Novo.
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2: Saudações. Marcamos presença a partir do Sumbe, província do Kwanza Sul. Enquanto a cidade dorme, muita gente já está na rua a trabalhar e a família fica em casa à espera. E muita gente pergunta se é possível o equilíbrio entre o trabalho e a família. Para as funcionárias Cláudia Avelino e Maria Zélia, é difícil conciliar o trabalho e a família.
3: Tem sido difícil. Eu sou mãe de 2 filhos, sou mobilizadora social. Às vezes tenho tido dificuldade em conciliar o cuidado com as crianças em casa e os cuidados a ter com o meu serviço, porque trabalho e filhos é uma coisa pesada. Mas não é impossível de conciliar as duas coisas, mas às vezes é difícil, muito difícil. Difícil mesmo, não é fácil. O nosso maior problema é achar que podemos conseguir as duas coisas ao mesmo tempo. Mas se tivermos uma outra pessoa atrás para nos auxiliar, é possível. Podemos ter uma ajudante de casa para, enquanto estivermos a trabalhar, a desenvolver as nossas profissões como funcionária, temos sempre que deixar alguém em casa que possa nos auxiliar nisto, para cuidar de casa, para cuidar dos filhos.
4: Encontramos alguns impasses. O que tenho feito de concreto, tanto no serviço como no lar, é organizar mesmo os meninos em casa, deixar o pequeno almoço, deixar o almoço preparado com as meninas, com a orientação também de alguém, de uma menina que está em casa comigo. Na qualidade de ser mulher, eu devo mesmo sacrificar para me ter sucesso em casa. A vida que levamos agora ou a vida que vivemos agora é mesmo sacrifício. Uma mulher tem que se sacrificar para ver se os filhos comem. Se eu saio de casa às 7h30, vou no serviço, do serviço casa. A vida que levamos, devemos se sacrificar muito, que é para nós não prejudicar os nossos filhos e nem prejudicar os nossos alunos.
2: Por seu turno, o psicólogo Armindo Binetti revela que o excesso de trabalho é um dos maiores fatores do desgaste emocional.
5: O excesso de trabalho é um dos maiores fatores de desgaste emocional na nossa atualidade e na nossa sociedade. O psicólogo Cristina Maslach, que é uma referência mundial sobre a síndrome de burnout, ela afirma o seguinte: o burnout é a erosão da alma causada pelo estresse crônico no trabalho. Quer dizer, quando uma pessoa trabalha continuamente sem descanso adequado, saudável, de qualidade, o cérebro permanece em estado constante de alerta. O organismo aumenta a produção daquilo que chamamos cortisol, conhecido como o hormônio do estresse. Isto compromete a memória, compromete a concentração, compromete o sono, compromete a imunidade, bem como o equilíbrio emocional. E isto vai causar principais impactos emocionais. E esses principais impactos emocionais, nomeadamente o estresse crônico ou então agudo, a ansiedade, a irritação crônica, a exaustação física e mental crônica, a desmotivação crônica, dificuldade de concentração, a insônia crônica, a própria depressão e burnout, até conflitos familiares e o isolamento social.
2: E o jurista Miguel Vitor afirma que o trabalhador tem direitos e deveres a cumprir.
6: A Constituição da República de Angola consagra no artigo 70, reservou um artigo concretamente para falar sobre o direito de trabalho. Consagra em que o trabalho é um direito e dever de todos. A Declaração Universal dos Direitos Humanos consagra no artigo 23 que todo ser humano tem direito ao trabalho, de livre escolha e em condições justas favoráveis à sua proteção. Toda pessoa tem o direito de trabalhar em condições equitativas e satisfatórias e de receber um salário igual ao direito ao salário justo e pontual. Em salário justo podemos aqui olhar para aquilo que o contexto poderá exigir de acordo com as horas do trabalho, as qualificações do próprio trabalhador. Aquele que tenha o ensino médio concluído não poderia ter o mesmo salário que aquele que não tenha. O tempo de serviço, as habilidades profissionais são elementos que concorrem para qualificar aqueles casos que o salário às vezes atrasa uma violação ao seu direito. O direito ao descanso semanal e férias. A nossa Constituição também é clara quanto a esse aspecto no artigo 36. Todo trabalhador tem um direito a um descanso semanal. As férias são anuais, com exceção a trabalhadores que tenham prestado 6 meses efetivos de trabalho, podem ter direito, por exemplo, a uma metade dos dias de férias, 22 dias úteis. Antigamente contava-se 30 dias. Um mês não tem 30 dias úteis, a nova legislação consagrou 22. O direito à segurança social é um problema muito grande, porque muitas das empresas não pagam a segurança social dos trabalhadores, o que compromete a sua reforma, compromete alguns subsídios como de aleitamento, pré-natal. É dever do empregador inscrever os trabalhadores.
2: Ouvíamos opiniões de algumas trabalhadoras, psicólogo e jurista sobre o equilíbrio entre o trabalho e a família. Rádio Nacional de Angola, no Kwanza Sul, a reportagem com Pedro Azevedo e a Luiz Alberto.
0: Muito bem, Luísa Alberto, e agora vamos também até a província de Cunene, onde o divórcio e a desestruturação familiar deixam marcas profundas nas comunidades. Quais as causas? O que dizem as famílias que vivem esta realidade no dia a dia? É a resposta que nos vai ser trazida a seguir pela nossa colega Cremilda de Freitas, que conversou com especialistas no Cunene e ouviu relatos muito próximos da nossa realidade. Este momento também se enquadra no espaço Ouvir de Novo. Cremilda de Freitas.
7: Cordiais saudações. A verdadeira desestruturação familiar decorre não da separação em si, mas da presença de conflitos prolongados, desrespeito, hostilidades e da incapacidade de manter um ambiente emocional seguro para os filhos. O divórcio constitui uma das matérias mais frequentes no âmbito do direito da família. A advogada Orlando Paulo defende que a sucessão do vínculo matrimonial não extingue os deveres parentais. Os pais são legalmente obrigados a garantir toda a assistência aos filhos.
8: Em Angola, a dissolução do casamento produz efeitos jurídicos que vão muito além da separação dos cônjuges, refletindo-se igualmente na vida dos filhos e na situação patrimonial da família. Na verdade, a cessação do vínculo matrimonial não extingue os deveres parentais. Os pais continuam legalmente obrigados a assegurar a educação, o sustento, a saúde, a proteção e o desenvolvimento integral dos filhos. Por exemplo, a partilha de bens no momento do divórcio, vamos olhar para a questão do regime econômico. Para aferirmos essa questão, nós precisamos que, na verdade, olhemos para este regime, como foi celebrado o casamento, o regime escolhido, se é comunhão de bens adquiridos ou então separação de bens. O cidadão precisa saber, antes do casamento, o regime de bens, de modo a evitar conflitos desnecessários. A guarda dos filhos e responsabilidades parentais, quando ocorre a separação dos pais, em situação dos filhos menores. Na verdade, esta situação dos filhos menores assume uma particular relevância, observando sempre, e nos termos da lei, o superior interesse da criança. A prestação de alimentos que integra, por exemplo, a alimentação, a educação, a saúde, o vestuário, a habitação e o desenvolvimento integral. O cumprimento desta obrigação representa não apenas um dever jurídico, mas também um compromisso moral para com os filhos. A maior preocupação da lei é garantir, na verdade, que a criança continue a crescer num ambiente de proteção, afeto e responsabilidade.
7: O secretário regional da Igreja Batista em Angola, pastor Nsumbo Manuel, apela ao amor, o perdão e a fidelidade entre os cônjuges para não quebrar a aliança, evitando o sofrimento das crianças.
9: A Bíblia nos ensina que o matrimônio é uma aliança sagrada. Não é apenas um contrato humano. É um compromisso de amor, fidelidade e responsabilidade perante Deus. É para dizer que as consequências do divórcio e da desestruturação da família, na verdade, são profundas. Os cônjuges enfrentam dor emocional, ansiedade, solidão e muitas das vezes um sentimento de fracasso. As crianças sofrem ainda mais, perdem a segurança do lar. Quando as escrituras falam de dois que se tornam uma só carne, mostram-nos que o casamento foi pensado para proteção, companheirismo e construção de uma casa firme. Por isso, a aliança conjugal deve ser tratada com reverência, seriedade e cuidado. O perdão é um caminho essencial dentro dessa aliança. Perdoar não é fingir que nada aconteceu. Perdoar é reconhecer a dor, abrir espaço para arrependimento e permitir que a restauração comece. Antes de recorrer à via judicial, devemos valorizar a reconciliação.
7: A psicóloga clínica Ana Maria Palanga fala do impacto emocional e comportamental do divórcio e da disputa legal dos filhos.
10: O divórcio causará impactos negativos aos filhos. Esse impacto pode ser emocional, pode ser também impacto fisiológico, pois a criança viverá uma realidade confusa de comportamento e durante o seu desenvolvimento. Sabe-se que durante a sessão de divórcio poderá haver intrigas entre os pais, conflitos, e esses conflitos farão com que a criança tenha uma sensação de inutilidade, pressão psicológica, e essa criança pode, sim senhora, começar a ter comportamentos desestruturantes como perda de controle, tristeza, desilusão. Terá desilusão principalmente com os seus progenitores. Quando há esta briga entre os dois, ela não saberá a quem tirar parte, onde posicionar-se, e isto causará conflitos como vergonha. A criança pode apresentar muita agressividade e também perturbações psicossomáticas ou dores sem um diagnóstico clínico previsto.
7: E por sua vez, o educador social Macontima Samuel diz que o divórcio torna o ambiente da criança vulnerável, daí a responsabilidade do Estado em garantir que todos os direitos da criança sejam protegidos.
11: Quando há separação entre o pai e a mãe, o ambiente de desenvolvimento da criança fica muito vulnerável, porque os pais tentam normalmente refazer as suas vidas. Por vezes, não querem saber dos filhos. Daí a responsabilidade do Estado em garantir que todos os direitos da criança sejam protegidos pelos pais separados. Que, independentemente dessa separação, a criança tenha o registro de nascimento, continue a frequentar a escola, tenha alimentos, habitação e outros direitos.
7: Educador social Macontima Samuel, por hoje é tudo. A partir da província do Cunene, despedem-se Euclides Tocama e Cremilda de Freitas.
0: Um grande abraço, muito obrigado. Euclides Tocama e Cremilda de Freitas, a partir do Cunene. E o que ouvimos no Cunene é o reflexo de um problema que não escolhe província. Afinal, o divórcio não começa no tribunal, começa na falta de conversa à mesa, na ausência em casa, na crise financeira, na traição de confiança e no esquecimento de que família é projeto diário. Quando a base abana, a casa cai, e quem mais sofre são os filhos, que crescem entre duas casas e muitas perguntas. Reconstruir a família é possível, exige diálogo, perdão, tempo de qualidade e apoio da comunidade, da igreja e das instituições afins. O casamento não é perfeito, mas é compromisso, é comprometimento, e a família, mesmo ferida, pode sarar se houver vontade de ficar e de cuidar. Que este dia 9 nos lembre antes de pensar em separar, pensemos em conversar. Antes de desistir, tentemos reconstruir, porque uma família de pé é um país de pé. Ponto final a mais esta edição do Dia Novo. Os abraços são do Sonico de Madalena, do Raul Gonga e de Fernando Rufino. Assim, em especial, votos de uma sexta-feira abençoada e bom fim de semana.
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0: Angola, bom dia, 5 horas em todo o espaço nacional. Vice-presidente da República reitera a aposta do governo na estratégia de diversificação da economia.
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0: Bom dia, Angola. Vamos atualizar as notícias na Rádio Nacional. A vice-presidente da República, Esperança da Costa, destacou a necessidade de se investir mais no setor agrícola, uma das estratégias do governo angolano para a consolidação do objetivo de diversificação da economia, geração de renda e empregos. Esperança da Costa, que falava durante a visita efetuada à maior montra de negócios do país, a FIL da edição de 2026, revelou que Angola utiliza apenas, falam em Macanja, 5% das potencialidades de terra aráveis existentes.
2: Mais financiamentos das instituições financeiras do Estado e de bancos comerciais para os empresários foi a necessidade identificada pela vice-presidente da República durante a visita à FIL. Esperança da Costa destaca a participação de empresas lideradas por jovens e considera grande a evolução da maior montra de negócios de Angola.
3: Podemos ver que houve uma grande evolução de apresentação de serviços, de mais produtos tecnológicos, produtos inovadores, a presença marcante da juventude que com um laptop apresenta soluções inovadoras que podem servir para resolver problemas vários que a sociedade enfrenta. O que demanda que precisamos de cada vez mais investir no nosso empresariado, na nossa juventude.
2: É preciso produzir mais alimento para sustentar o mercado nacional e exportar o excedente. A vice-presidente da República não tem dúvidas que com mais dinheiro, setores como a agricultura podem ganhar outra dinâmica.
3: Uma nota particular para o elevado número de produção agrícola nacional, que sem dúvida mostra o elevado potencial que Angola tem no domínio da agricultura. Nós, em termos de terras aráveis, estamos a utilizar apenas 5% daquilo que são as nossas potencialidades reais. E já assim, se olharmos para o que produzíamos antes, agora, nitidamente, houve um aumento elevado da nossa produção agrícola. Então, mostra que temos de fazer mais investimentos também na agricultura, no empresariado, no crédito agrícola, mas também na melhoria de um conjunto de soluções administrativas que melhore o ambiente de negócio de quem quer investir em Angola.
2: São 22 países representados na FILDA. Todos têm boas relações com Angola. Andrea Ferrari recebeu a visita da vice-presidente da República na stand da Itália.
4: Nos perguntou como vai a participação, se estamos satisfeitos, e a resposta foi absolutamente. É uma feira que está crescendo muito e cada ano melhor organizada e com uma presença de empresa a nível internacional. É um grande estímulo. Normalmente del proceso de transferimiento de tecnología. Por experiencia sabemos que empiezan también a llegar empresas que quieren realizar parcerías, crear empresas mixtas con empresas angolanas, sobre todo en el tema de la transformación industrial.
2: Gaspar Martins, PCA da Sonangol, garantiu a vice-presidente da República, Esperança da Costa, que a empresa explora petróleo, mas não polui o ambiente.
5: Eu acho que a questão colocada pela vice-presidente é um bocado reflexo do que Angola quer ouvir: operações seguras e sustentáveis. E mesmo no momento em que estamos agora a perfurar um dos poços mais complexos, nós temos a certeza que vamos conduzir da maneira mais segura possível.
2: Expositores acreditam que a visita da vice-presidente da República, Esperança da Costa, à FILDA, é um sinal claro da preocupação do executivo com o setor empresarial.
0: Foem Macanja, vice-presidente da República, Esperança da Costa, defende maior aposta na juventude, setor da agricultura, tecnologia e cooperação com outros países.
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0: O Petro de Luanda e o 1º de Agosto continuam invencíveis no Campeonato Nacional Sénior Feminino de Handball, que decorre aqui em Luanda. As petrolíferas venceram o Eletro de Lobito por 31-15 para a terceira jornada do Grupo 1, enquanto os militares venceram a Casa Pessoal do Porto de Lobito por 30-19 para o Grupo 2. Lá fora, o ministro da Defesa israelita, Israel Katz, garantiu que o seu país está a preparar-se para qualquer eventualidade e avisou que o Irão sofrerá um golpe devastador caso lance um ataque contra o território israelita. Estamos a preparar-nos para qualquer eventualidade. Se o Irão atacar Israel, sofrerá um golpe devastador, frisou Katz durante uma reunião de segurança, segundo um comunicado divulgado pelo Ministério da Defesa de Israel. As declarações do ministro surgem no momento de crescente tensão na região. Já o presidente norte-americano Donald Trump destacou que está a considerar lançar um ataque em massa contra o Irão, de maior escala do que a operação de 40 dias iniciada a 28 de fevereiro em conjunto com Israel, embora tenha esclarecido que ainda não tomou uma decisão final. Bom dia.
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0: Sintonia Rádio Nacional de Angola, 5:05.
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0: Luzia João, Gonçalo da Costa, António da Costa, Paulo da Costa, Conceição da Costa, Emanuel da Costa, João Paulo da Costa, Alberto da Costa, Mateus da Costa, Simão da Costa, Paulo da Costa e Osvaldo da Costa comunicam o falecimento de Amélia da Costa. O funeral realiza-se hoje às 11:30 no cemitério Santana. Filhos, netos, bisnetos e sobrinhos comunicam o falecimento de Agostinho Fortunato de Abreu, também conhecido por Tio Abreu, ocorrido dia 21 em Luanda. O funeral realiza-se amanhã às 10 horas no cemitério Alto das Cruzes. O óbito decorre na sua residência no bairro dos Coqueiros. Inês Cunha, Conceição Cunha, Raquel Cunha, Neto Cunha, Carlota Cunha, Francisco Cunha e Alcina Cunha Quindanda comunicam o falecimento do seu querido irmão José Lopes da Cunha por doença ocorrido no dia 19 em Barcelona. O óbito decorre no Talatona. O funeral realiza-se em data a anunciar oportunamente. Soba Zambela, Zé Cangumbe, Luzia Cata, Gênesis e Roberto comunicam a todos os familiares o falecimento de António Domingos Cata, também conhecido por Kazanga, ocorrido em Calandula, província de Malange. A fechar, Marcela Bravo Paulo, Domingos Bravo Paulo, Bernardina Bravo Paulo e demais familiares comunicam o falecimento de Domingos Lira Bravo Paulo, ocorrido em Lisboa. O seu funeral realiza-se em data a anunciar. 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
0: O tempo em marcha, já são 5:08.
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0: Informação, caminham juntos em mais uma edição do programa A Voz das Forças Armadas Angolanas. Hoje, sexta-feira, 24 de julho de 2026, emitimos o programa a partir dos estúdios centrais da Rádio Nacional de Angola. Esta é mais uma produção da Direção Principal de Educação Patriótica do Estado-Maior-General das Forças Armadas Angolanas, com toda a sua rede de colaboradores nas regiões militares, aéreas e navais. Fica agora com os destaques informativos. Novos secretários de Estado apresentados ao Ministério da Defesa Nacional. Polícia Militar das Forças Armadas Angolanas celebra 34 anos de existência ao serviço da disciplina e da ordem militar. No espaço da educação jurídica, vamos falar sobre o dever de tutela.
1: Trabalharmos com espírito de equipa, cada um fazendo bem a sua parte, tendo sempre presente que a pátria aos seus filhos não implora, ordena.
0: Trabalham para si com muito gosto o Mutima Caculete na coordenação e supervisão. O António Caetano responde pela técnica. A edição, realização e apresentação das notícias estão a cargo do Adilson Maquita. Vamos ao desenvolvimento das matérias. O ministro da Defesa Nacional, antigos combatentes e veteranos da pátria, Lúcio Gonçalves Amaral, dirigiu a cerimônia de apresentação e início de funções dos novos secretários de Estado do Ministério da Defesa, recentemente nomeados por Sua Excelência João Manuel Gonçalves Lourenço, Presidente da República e Comandante em Chefe das Forças Armadas Angolanas. Durante o ato, foram apresentados Domingos André Chicanha, Secretário de Estado para a Defesa Nacional, Arthur Valente de Oliveira, Secretário de Estado para os Antigos Combatentes e Veteranos da Pátria, e António José de Souza Queiroz, Secretário de Estado para a Proteção dos Objetivos Estratégicos. Na ocasião, o ministro Lúcio Gonçalves Amaral reiterou as palavras do Presidente da República e Comandante em Chefe das Forças Armadas Angolanas, que destacou tratar-se de oficiais generais com uma longa e exemplar carreira ao serviço da nação, que sempre deram o melhor de si no cumprimento das suas missões. Sublinhou ainda que, ao serem chamados a integrar o Ministério da Defesa Nacional, antigos combatentes e veteranos da pátria, espera-se que imprimam uma nova dinâmica à instituição, respondendo aos desafios atuais com elevado sentido de missão, responsabilidade e compromisso com os interesses da defesa nacional.
1: Se todos caminharmos juntos no pensamento da ação, do general ao soldado, conseguiremos obter os resultados que pretendemos.
0: A Polícia Militar das Forças Armadas Angolanas assinalou o seu 34º aniversário numa cerimônia presidida pelo chefe do Estado-Maior-General Adjunto das Forças Armadas Angolanas para a Área Operacional e Desenvolvimento, General Jaime Pombo Vilinga, que durante o seu discurso exortou o efetivo da Polícia Militar para continuar a atuar com firmeza, mas igualmente com elevado sentido de justiça e respeito pela dignidade humana.
2: Ao assinalarmos o 34º aniversário da Polícia Militar, somos igualmente chamados a refletir sobre a responsabilidade que recai sobre cada militar na preservação dos valores que distinguem as Forças Armadas Angolanas como uma instituição permanente ao serviço da nação. Nenhum exército, nenhuma Forças Armadas alcança elevados níveis de eficiência operacional se não possuir uma disciplina sólida, uma cadeia de comando respeitada e uma cultura institucional assente na ética, na responsabilidade e no cumprimento rigoroso do dever. A disciplina constitui a base da coesão das tropas, fortalece a confiança entre comandantes e subordinados, assegura a execução eficaz das missões e preserva a credibilidade das instituições militares perante a sociedade. Daí que a Polícia Militar deve continuar a afirmar-se como referência de rigor, profissionalismo, imparcialidade e competência, atuando sempre com firmeza, mas igualmente com elevado sentido de justiça, respeito pela dignidade da pessoa humana e estrita observância do Código de Justiça Militar, do Código de Disciplina Militar e das demais normas que regulam a atividade castrense. Ser polícia militar significa muito mais do que exercer funções de fiscalização. Significa ser exemplo permanente da disciplina, de aprumo militar, de integridade moral, de lealdade institucional e de coragem para fazer cumprir a lei, independentemente das circunstâncias. Os efetivos da Polícia Militar devem ser os primeiros a observar rigorosamente o horário do dia, a apresentação pessoal, o uso correto do uniforme, a conservação do património militar, o cumprimento das ordens superiores e o respeito absoluto pela hierarquia. Devem igualmente cultivar valores indispensáveis ao exercício da profissão das armas, como o patriotismo, o espírito de corpo, a honestidade, a coragem moral, a disciplina consciente, a responsabilidade, a discrição, a disponibilidade permanente para o serviço e a inabalável fidelidade à pátria.
0: General Jaime Pombo Vilinga, durante a cerimônia comemorativa alusivas ao 34º aniversário da Polícia Militar das Forças Armadas Angolanas. O general esteve em representação do chefe do Estado-Maior-General das Forças Armadas Angolanas, General de Aviação Altino Carlos José dos Santos. Recordar que o ato teve lugar no Regimento da Polícia Militar.
1: O sucesso da missão atribuída será sempre o somatório dos esforços conjugados, onde o contributo individual ou coletivo poderá influenciar positivamente o alcance dos objetivos superiormente definidos.
0: Continua do outro lado, prezado ouvinte, na sintonia da Rádio Nacional que emite o programa A Voz das FA. Fique agora com a rubrica Tribuna Jurídica Militar.
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4: Muito bom dia, amigos ouvintes do programa A Voz das Forças Armadas Angolanas, concretamente desse espaço que é já um habitué no seu receptor, que é o Tribuna Jurídica. Amigos ouvintes, hoje vamos falar sobre o dever de tutela. Esse dever vem previsto no artigo 13 do Código de Disciplina Militar. E assim dispõe o referido artigo. O dever de tutela consiste em zelar pelos interesses dos subordinados e dar conhecimento, através da via hierárquica, dos problemas graves ou relevantes de que tenha conhecimento e aqueles digam respeito. Ou seja, esse dever de tutela, ele vem reforçar o dever de autoridade que recai sobre o superior hierárquico. Entretanto, há um aspecto fundamental que é preciso ter em consideração ao abordarmos o dever de tutela. Esse dever, na verdade, está a apelar a todos aqueles que, sendo superiores hierárquicos, sendo detentores do dever de autoridade, sejam também verdadeiros guardiões dos interesses dos seus subordinados. Ou seja, o superior hierárquico, a missão dele não é apenas punir ou propor punição. A missão dele também é velar ou tutelar os interesses dos seus inferiores hierárquicos. Assim, todo aquele militar que encontra-se a padecer de uma enfermidade e que careça de assistência médica é responsabilidade do superior hierárquico criar condições para que o mesmo beneficie dessa assistência. Todo aquele militar que por qualquer problema administrativo tenha dificuldades com a licença disciplinar é dever do seu superior hierárquico procurar mecanismos para resolver este problema. O mesmo se coloca para todo aquele militar que tenha problemas com o seu soldo, com o seu vencimento ou outros problemas de cariz profissional ou pessoal, também caberá ao seu superior hierárquico criar condições para que esse problema se resolva. Quer a resolução seja da sua competência ou a resolução seja da competência de quem seja ainda superior ao chefe imediato. Com isso, queremos então dizer que a relação de hierarquia impõe da parte do chefe o dever de autoridade, porque exerce autoridade sobre os seus inferiores, mas isso não significa que a missão ou o papel dele é apenas estar aí para controlar ou eventualmente para punir ou para propor punição do seu inferior hierárquico. Ele tem o dever de cuidar, de tutela, de zelar pelo seu inferior hierárquico, estando por dentro de toda e quaisquer dificuldade que esses inferiores estejam a passar, assim então informando a quem de direito para que se possa solucionar os problemas relacionados com o subordinado. E assim então teremos uma instituição amplamente funcional, onde cada um cumpre com o cuidado necessário o seu papel, porque sabe que qualquer dificuldade toda a equipa encontra-se em condições de resolver. Assim, o superior hierárquico baixa orientações e os inferiores devem cumpri-la, sob pena de incorrerem numa infração disciplinar, se não mesmo num crime, que seria o crime de insubordinação, mas também o superior deve estar atento e preocupado com a situação real dos seus inferiores, de modo que possa solucionar todos aqueles problemas que estejam ao seu alcance, e se não tiverem ao seu alcance, possa então informá-los aos superiores hierárquicos para que possa dar uma solução ao problema. Hoje, amigos ouvintes, ficamos por aqui, só lembrando que estivemos a abordar o dever de tutela, que é um dos deveres especiais previsto no Código de Disciplina Militar.
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0: Dever de tutela foi o tema de hoje apresentado pelo Tenente Coronel Jurista Florentino Joaquim Inácio. Damos por terminada a presente edição de sexta-feira, 24 de julho do ano em curso. Na edição de hoje, mereceram destaques. Novos secretários de Estado apresentados ao Ministério da Defesa Nacional. Polícia Militar das Forças Armadas Angolanas celebra 34 anos de existência ao serviço da disciplina e da ordem militar. No espaço da educação jurídica, falamos sobre o dever de tutela. Os cumprimentos de uma sexta-feira amena são do Mutima Caculete, que esteve na coordenação e supervisão, garantiu a técnica o António Caetano. Na edição, realização e apresentação das notícias, esteve o Adilson Maquita. Esta foi mais uma produção da Direção Principal de Educação Patriótica do Estado-Maior-General das Forças Armadas Angolanas, com toda a sua rede de correspondentes nas regiões militares, aéreas e navais. Bom dia.
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7: Viva, estimado ouvinte, a sintonia é da Rádio Nacional de Angola. É sexta-feira, 24 de julho de 2026. A seguir, o amigo ouvinte vai ficar com o Nascer do Sol. A apresentação é do Hélder Madeira. E logo depois, o espaço de grande informação. Manhã Informativa. Bom dia.
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0: Nascer do Som ao Nascer do Sol, edição de sexta-feira, com o melhor da nossa música, a música angolana.
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0: Abrimos com o projeto musical de Estrelas Dispersas, da professora Rosa Pegado, em celebração ao 20º aniversário das Gingas do Macluso.
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0: Canto a Jacinto, a homenagem a Orlando Távora, pseudónimo literário de António Jacinto, um dos maiores escritores angolanos, nascido no Golongo Alto em

viagem de Gingas do Magolusso a Orlando Távora António Jacinto. Acordes iniciais de Tunisha Miranda em Mona Wanzoji.

O final de Gindolo, Tunisha Miranda em dueto com Ângela Ferrão. Antes, o Mona Wanzoji, temas que compõem o projeto musical No Feminino de Tunisha Miranda, lançado em 2012. Musicalmente, estamos com Jersey Pegado e a regravação de Diala, de Ana Maria Branco Nani.

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1: Viagem no tempo. Ao ritmo do instrumental 1º de maio, voltamos com Fatozinha.

auditório da Rádio Nacional. Guenhami Samba, Fatozinha, ao vivo, com suporte musical do instrumental 1º de Maio. Depois eu volto com a regravação deste Guenhami Samba de Fatozinha.

0: musicalidade de Fatozinha ao vivo com suporte musical do instrumental 1º de Maio. A nossa viagem pelo túnel do tempo. E agora a regravação deste Nguenhami Samba
1: com técnicas que se atualizam, ritmos e harmonias que se renovam.
0: Fatozinha regravou este tema para o seu projeto musical intitulado Divua, com produção musical de Betinho Feijó, bateria de

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1: Para a parte final do Nascer do Som desta sexta-feira, o encontro musical Dina Santos e Armanda Cunha no projeto Geração do Semba. Eu sou o Helder Madeira. Nascer do Som volta na segunda-feira ao Nascer do Sol.

0: 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Viva Angola, bom dia, 6 horas da manhã, amanhã sexta-feira com notícias.
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0: E notícias na rádio, logo cedo é com o Manhã Informativa. Chegamos à sexta-feira.
2: Pescadores artesanais denunciam a existência de embarcações que praticam a pesca de arrastão no município de Cacoaco, em Luanda. Governo reitera aposta na consolidação da estratégia de diversificação económica e na geração de empregos para a juventude. Gestão da Liga Unitel Girabola passa hoje para a Associação Nacional de Clubes de Angola. Reino Unido cancela exercício militar no Quênia após disputa sobre licença.
0: Essa hora, amanhã, com chuviscos matinais em algumas zonas da cidade de Luanda. Máxima para hoje 24, mínima 18 graus Celsius. Essa hora, a temperatura está nos 21 graus Celsius. A Vânia Varela conta as notícias às 6 da manhã.
2: Bom dia. A pesca de arrastão praticada por embarcações semi-industriais está a causar grandes prejuízos aos pescadores artesanais no município de Cacoaco, em Luanda. Os pescadores denunciam que grupos de cidadãos vietnamitas realizam esta prática de forma ilegal na região, comprometendo a atividade pesqueira local. Como consequência, registra-se a escassez de peixe na costa de Cacoaco. Os dados com Agapito do Carmo.
3: Esta realidade tem deixado os pescadores artesanais sem soluções e apontam o dedo aos cidadãos de nacionalidade vietnamita instalados nesta zona costeira da capital.
4: Bernardo António. Pronto, esse dia a captura está a ser difícil. Temos que ir parar no Cabuledo, temos que ir parar no Ambrige, no Zedo, só na captura da sardinha, mas isso no passado não se via.
5: Eu sou António de Castro. Nós temos uma malha designada e com esta que a gente cumprimos o nosso trabalho de pesca. Mas ele usa a menor malha ainda, com relação a nós, mas não são interceptados por nada, não é difícil.
3: E quando as embarcações de pesca artesanal não trazem peixe para os principais pontos de venda de pescado nestas paragens, como os mercados de Otanganga, Mundial e Barra do Bengo, as peixeiras também sentem-se de mãos atadas, por isso lamentam.
6: Malta Afonso Gomes, agora a pesca está difícil, está mesmo difícil a situação, os arrastão mesmo.
7: Maria Domingos Figueira, já arrastão e já não estamos a ter acesso de peixe que tínhamos antigamente.
3: Para já, o presidente das cooperativas de pesca em Cacoaco, Esteves António, descreve o quadro como sendo de grande preocupação e olha para a necessidade de se pôr termo a este estado de coisas.
8: Bom, aqui em Cacoaco nós temos aqui um fenômeno que consideramos grave, porque nós temos aqui em Cacoaco uma comunidade de vietnamitas também que estão aqui na nossa comunidade, arrastam tudo, o linguado pequenino, o camarão pequenino, a garopinha, tudo vem. Temos aqui uma média de 50 e tal embarcações e isso é um grande prejuízo para nosso mar. Isso é que também origina a falta de peixe nesse momento, né? Há que se pôr termo essa situação. Porque...
3: Ao longo da orla marítima existem alguns estaleiros de cidadãos vietnamitas, estes que recusam-se em falar para a nossa reportagem. Entretanto, contactado o responsável do destacamento da capitania de Luanda em Cacoaco, este promete pronunciar-se sobre o assunto nos próximos dias. A reportagem da Rádio Nacional de Angola com Domingas Mário, António Feidão e Agapito do Carmo.
2: Pesca de arrastão. exploração praticada por embarcações semi-industriais está a causar grandes prejuízos aos pescadores artesanais no município de Cacoaco. E o projeto de transformação para uma economia azul mais sustentável foi apresentado nesta quinta-feira em Luanda, durante a conferência de alto nível sobre economia azul em África. O projeto vai garantir maior sustentabilidade das comunidades em todo o continente africano. Martinho Xing.
9: O projeto de transformação da economia azul em África tem como objetivo garantir a sustentabilidade dos oceanos, evitar a poluição, a pesca ilegal e os arrastões. Com um orçamento de 5 milhões de dólares americanos, está a ser implementado pelo PNUD e a sua execução é da responsabilidade da União Africana. Assim, vai permitir diversificar a economia dos países, garantir que as famílias ao longo da costa desenvolvam as suas atividades sem constrangimentos, segundo o consultor Ivica Trumbica.
10: São 5 milhões de dólares. O projeto vai significar o que é que ele vai abordar para a transformação da economia azul africana. Países costeiros africanos que caem no âmbito da economia azul.
9: O continente africano tem nesta altura 7 ecossistemas, o que tem permitido o equilíbrio das espécies e o aumento da produção em grande escala, de acordo com Ivica Trumbica.
10: São principais, facilitam e ao longo do ano investiu-se milhões de dólares em vários ecossistemas marinhos. Vários milhões de dólares foram investidos pela GIF. São o foco geográfico do projeto, tal como a economia azul.
9: Nesta altura, a União Africana apoia 27 países a manterem preservado o ecossistema marinho. A especialista em economia azul, Linda Eta, especifica a estratégia do ponto de vista sofisticado.
11: Nós fizemos através da União Africana, AIPA, e também com o PNUD, temos estado a apoiar alguns países, Estados-membros, para a implementação da estratégia da economia azul.
9: Aqui a tradução das palavras de Vika Trumbic e Linda Eta. A Agenda 2063 tem o apoio de várias organizações, segundo José Fasacô, representante permanente da FAO.
12: Essa estratégia é para a execução da Agenda 2063.
9: Representante permanente da FAO, José Fasacô.
2: Projeto de transformação para uma economia azul mais sustentável foi apresentado nesta quinta-feira aqui em Luanda durante a conferência de alto nível sobre economia azul em África. 6:06, a Comissão Económica do Conselho de Ministros, reunida nesta quinta-feira sob orientação do Presidente da República, João Lourenço, apreciou a proposta de regulamento sobre a proteção de novas variedades de sementes. De acordo com o Ministro da Agricultura e Florestas, Isaac dos Anjos, o diploma vai classificar as diferentes tipologias de sementes e assegurar que Angola tenha sementes de qualidade e proteger os criadores de material genético.
13: Oferecer a possibilidade de termos sementes de qualidade, com regularidade, e também vai nos permitir estabelecer o que é uma variedade, o que é uma cultivar, o que é que são híbridos, o que é que são formas, o que é que são cruzamentos. Portanto, todas essas categorias que classificam o material genético que é apresentado, os bancos de germoplasma, que são criados para efeito de reprodução, ficam protegidos os seus criadores. Também temos, a nível dos nossos laboratórios, do Instituto de Investigação Agronómica, do Instituto de Investigação Veterinária e também do Serviço Nacional de Sementes, já condições para fazermos a identificação dos marcadores genéticos para aquilo que são variedades selecionáveis.
2: Ministro da Agricultura e Florestas, Isaac dos Anjos. Conselho de Ministros apreciou também o decreto sobre o reajustamento das taxas devidas pela emissão de licenças para os efetivos pecuários, um diploma que vai estimular o crescimento do setor privado agropecuário. A vice-presidenta da República destacou a necessidade de se investir mais no setor agrícola, uma das estratégias do governo angolano para a consolidação do objetivo de diversificação da economia, geração de renda e empregos. Esperança da Costa, que falava nesta quinta-feira durante a visita efetuada à FILDA, revelou que Angola utiliza apenas 5% das potencialidades de terras aráveis existentes.
14: podemos ver que houve uma grande evolução de apresentação de serviços, de mais produtos tecnológicos, produtos inovadores, a presença marcante da juventude que com um laptop apresenta soluções inovadoras que podem servir para resolver problemas vários que a sociedade enfrenta. O que demanda que precisamos de cada vez mais investir no nosso empresariado, na nossa juventude. Uma nota particular para o elevado número de produção agrícola nacional, que sem dúvida mostra o elevado potencial que Angola tem no domínio da agricultura. Nós, em termos de terras aráveis, estamos a utilizar apenas 5% daquilo que são as nossas potencialidades reais. E já assim, se olharmos para o que produzíamos antes, agora nitidamente houve um aumento elevado da nossa produção agrícola. Então, mostra que temos de fazer mais investimentos também na agricultura, no empresariado, no crédito agrícola, mas também na melhoria de um conjunto de soluções administrativas que melhore o ambiente de negócio de quem quer investir em Angola.
15: Vice-presidente da República, Esperança da Costa, que nesta quinta-feira esteve a visitar a Filda. Notas do desporto, gestão da Liga Unitel Girabola passa hoje para a Associação Nacional de Clubes de Angola. Campeonato Nacional Sénior Feminino de Handball, hoje disputa-se a quarta jornada com as seguintes partidas. No grupo 1, Petro de Luanda, Benga Futebol Clube, Eletro do Lubito, Bravos do Maquis. No grupo 2, teremos os jogos 1 de agosto, 4 de junho do Ambo e Casa Pessoal do Porto do Lubito, Sporting de Luanda. De atualidade internacional, o Reino Unido cancelou um dos seus treinamentos militares anuais no Quênia, após não conseguir obter uma licença do governo. A informação foi prestada pelo Ministério da Defesa Britânico nesta quinta-feira. O Quênia abriga uma base permanente da unidade de treinamento do Exército Britânico em Laikipia, a cerca de 200 quilômetros ao norte de Nairobi. 6:11, é o final deste primeiro Jornal do Manhã Informativa, onde destacamos: pescadores artesanais denunciam a existência de embarcações que praticam a pesca de arrastão no município de Cacoaco. Governo reitera aposta na consolidação da estratégia de diversificação económica e geração de empregos para a juventude. Gestão da Liga Unitel Girabola passa hoje para a Associação Nacional de Clubes de Angola. Reino Unido cancela exercício militar no Quênia após uma disputa de licença.
0: A Vânia Varela contou as notícias às 6 da manhã. Há mais notícias e histórias para ouvir na jornada sexta-feira de informação com o Manhã Informativa. Até às 9.

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20: A informação útil, amanhã com o tempo úmido, que é muito úmido, é? A umidade está aí a variar, a umidade relativa no ar entre os 91% aos 94%. Eliana, está na hora, vamos lá atualizar esses dados sobre a informação do estado do tempo para as próximas horas, para que as pessoas possam orientar-se.
21: Viva! Bom dia, Isaías Afonso. Bom dia também para si, que está pronto para mais uma jornada laboral nesta sexta-feira. Bom, exatamente, Isaías, nós vamos começar o dia já de olho no tempo. Segundo o INAMET, amanhã está a ser marcada por nevoeiro e neblina em várias regiões do país, um cenário que exige atenção redobrada, sobretudo para quem vai circulando já pela via pública desde cedo, ou então a madrugada. Na região norte, o nevoeiro deverá atingir alguns municípios do Ije, Malanje e Kwanza Norte. A neblina poderá reduzir a visibilidade em zonas como as do Bengo, Zaire e Colibengo, Kwanza Sul também. Em Luanda, Cabinda e nas Lundas Norte e Sul, o céu deverá permanecer parcialmente nublado em alguns períodos. Avançando para a região central e leste, Benguela poderá acordar com neblina. Uambo e Bié apresentam céu limpo, enquanto que o Moxico e Moxico Leste apresentam períodos de céu parcialmente nublado. Quanto à zona sul, a neblina marca o início do dia em algumas zonas do Namibe. Huila e Cunene apresentam céu parcialmente nublado, enquanto que o Cubango e Quando contam com céu limpo. As temperaturas continuam a mostrar contrastes. O frio será mais intenso em Menong, com 7 graus Celsius de mínima. A seguir tem o Lubango com 10 de mínima. Luena, Kazombo e Ondiva apresentam uma temperatura mínima de 11 e 12 graus Celsius, respectivamente. Você que se encontra nestas zonas, agasalhe-se bem e proteja principalmente crianças, idosos e pessoas sensíveis ao frio para evitar as situações ou casos de hipotermia. Já o calor ganha força no Dundo, com uma máxima de 34 graus Celsius, também em Dalatando, Malanje, Sauri, Mondiva, Luena e Mavinga. As temperaturas poderão ultrapassar os 30 graus Celsius de máxima. Nestes locais, a recomendação é simples: beber bastante água, evitar longos períodos expostos ao sol, nas horas também de maior calor, e cuidar de forma mais intensa da saúde. Para quem já está aí a conduzir nas primeiras horas da manhã, fico alerta com a possibilidade de ocorrência de nevoeiro e neblina. Então, reduza a velocidade se estiver perante uma situação do género, mantenha uma distância segura entre o seu veículo e o veículo da frente e utilize as luzes de forma adequada. Pequenos cuidados fazem toda a diferença. Isaías, por hoje é tudo. Desejo para ti, para toda a audiência, um excelente dia e que continuem ligados à Rádio Nacional de Angola, que passa diariamente informação para orientar o dia, informação sobre o estado do tempo. Estamos juntos, um abraço e ótimo fim de semana.
20: Ok, muito bem, muito bem. Um grande abraço, Leandro. É um momento com um clima extremo em algumas regiões do mundo. Há uma onda de calor muito letal em França, a mais letal desde 2003, que tem até agora um registro de 5.764 mortes, acima do esperado em junho. E vejam que em Roma, na Itália, foram criados refúgios climáticos, com a entrada gratuita em cinemas e bibliotecas para as pessoas enfrentarem o calor. E noutras notícias que marcam esta sexta-feira, há uma entrevista para ouvir depois das 8, com o Manuel Pedro, PSA da Zona Económica. A Zona Económica Especial, que está a acolher a fila 2026. Manuel Pedro, PSA da Zona Económica, vai falar dos grandes projetos da Zona Económica. Vai estar aqui depois das 8, numa altura em que está a acontecer a fila, edição 2026, com todas as informações garantidas a partir das 6:30, informações atualizadas sobre a fila e também sobre a economia. E esta é boa notícia também, é uma boa notícia. O preço do barril de petróleo chegou à casa dos 100 dólares. O preço do barril de petróleo chegou à casa dos 100 dólares. Todas as notícias, todas as histórias para ouvir na sexta-feira de informação. Boa viagem, boas notícias. Olha a hora, 6:00 da manhã, 21 minutos.
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0: A nossa batida do Caiaia. Cantava assim, e em grande o grande Eduardo Paim. Já são 6h26. A vida acelerada, movimentada, é de manhã que tudo acontece. Daqui a pouco, um olhar às matérias em edição em que vão ser a capa do jornal das 7 da manhã. Já sabe, uma entrevista depois das 8, com o Manuel Pedro, PSA da Zona Económica Especial, que está a acolher a Filda 2026. Todas as informações da Filda também para ouvir daqui a pouco, por hora, e fazendo também atualidade da cidade património histórico da humanidade de Mbanza Congo, celebrando um mês de festas, vários eventos, várias atividades, uma cidade capital que, Luís Mamana, bom dia, estás em direto agora a partir de Mbanza Congo, uma cidade que está a transformar-se a cada dia que passa, para lá do seu valor histórico e cultural.
1: Bom dia. O colóquio subordinado ao tema Repensar Mbanza Congo marca nesta sexta-feira o encerramento das festividades da cidade, reunindo especialistas nacionais e estrangeiros para refletir sobre os desafios da preservação e do desenvolvimento da antiga capital do Reino do Congo. As celebrações assinalam os 9 anos da inscrição de Mbanza Congo na lista do Património Mundial da Unesco, isto é, no dia 8 de julho, e antecedem as comemorações dos mais de 500 anos da histórica cidade, assinalar-se já amanhã, 25 de julho. O administrador municipal de Mbanza Congo, Zolana Avelino, explica que o encontro vai abordar temas ligados à valorização do património histórico e ao desenvolvimento da cidade.
2: Nós teremos o nosso colóquio, cujo lema é Repensar Mbanza Congo. Repensar Mbanza Congo implica dizer que Mbanza Congo não é uma cidade estática. Mbanza Congo é uma cidade dinâmica. Mbanza Congo, com a sua carga simbólica, envolve naturalmente várias oportunidades. Mbanza Congo pode sim mudar. Mbanza Congo, o povo do Mbanza Congo não é um povo refratório à mudança e inovação, pelo contrário, Mbanza Congo precisa evoluir. Mbanza Congo, o seu futuro é universal ou não será, porque Mbanza Congo é uma cidade aberta ao mundo. Mbanza Congo tem a vocação internacional. Mbanza Congo é uma cidade aberta ao mundo. O Repensar Mbanza Congo, onde vamos abordar determinadas questões, temas, a sua história, a fundação. Vamos tratar da cultura como vetor de desenvolvimento econômico. Vamos falar da formalização das atividades mercantil informal, local. A modernização e extensão da cidade é um programa de construção dirigido. E a apresentação do plano de desenvolvimento, sobretudo, municipal de Mbanza Congo. Aqui, o que se pretende aqui, o que é que estamos a pensar daqui para frente. O que é que queremos fazer? Repensar essa cidade. O que é que podemos fazer para mudar o cenário?
1: Zolana Avelino defende, por outro lado, a expansão urbana para além da cidade antiga, de forma a preservar o centro histórico sem comprometer o crescimento e a modernização de Mbanza Congo.
2: No futuro de Mbanza Congo não é no casco urbano. O futuro de Mbanza Congo é fora do Mbanza Congo intramuros. Mbanza Congo necessariamente tem que ter um desenvolvimento, uma extensão fora da velha cidade, como repensar, digamos assim, através do projeto de loteamento para autoconstrução dirigida. Tem que se repensar. Temos o terreno, não é o terreno que falta aos arredores da cidade de Mbanza Congo. Velha cidade, ou seja, o casco urbano, o centro histórico, como se diz, precisa

0: Vamos lá, vamos embora, de cá para lá. Para a redação central de notícias, José Ndonga, o editor da manhã, vamos às matérias em edição e que vão fazer a capa do Jornal das 7.
1: Olha, Isaías, bom dia. Às 7 nós vamos atualizar. A Cimangola diz que a questão da alta de preços do cimento no mercado nacional já é uma questão de regulação. A empresa afirmou ainda que está a apostar em novos produtos inovadores que vão revolucionar o setor da construção civil em Angola. Vamos também destacar, a ENDI revelou que Luanda, Huila, Uambo e Benguela são as províncias com maior número de clientes devedores do consumo de energia elétrica no país. Vamos olhar também para o setor das pescas, a pesca de arrasto praticada por embarcações semi-industriais está a causar grandes prejuízos aos pescadores artesanais no município de Cacoaco, aqui em Luanda. Fora de portas, vamos dar conta que o secretário-geral da ONU, António Guterres, alertou que a situação no Médio Oriente está a sair do controle após o aumento implacável das hostilidades na região e pediu uma mudança de rumo. Isaías, são estas matérias que vão fazer a atualidade no Jornal das 7 horas.
0: Até às 7. E a guerra no Médio Oriente está a provocar a subida do preço do petróleo, que ultrapassou agora a casa dos 100 dólares. E o Marco Rubio, secretário de Estado norte-americano, disse há dias que o mundo vai ficar mais seguro depois de uma ofensiva, depois do fim da ofensiva, a guerra contra o Irão. E Trump já ameaçou ataques em grande escala, como nunca, contra o Irão. São notícias que marcam atualidade pelo mundo. Na RDC também está a fazer atualidade. Fala-se agora de mais de 1000 mortos em consequência do ébola, num universo de 2.473 casos. Daqui a pouco as informações no Diário da Fila 2026.
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0: As informações da Filda 2026, agora no Diário.
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5: Ora, bom dia, voltamos a marcar presença na antena para trazermos as parcerias, os contactos e os números que sustentam os negócios que estão a ser efetuados na 41ª edição da Filda 2026. Esta edição da maior bolsa de negócios de Angola está basicamente centrada este ano na promoção, produção e transformação interna, bem como na captação de novos investimentos. Por isso, o setor agrícola nacional continua a assumir o maior protagonismo, gerando oportunidades de negócios essenciais ao crescimento sustentável e reforçando ainda o papel primordial na construção de uma economia angolana diversificada, produtiva e competitiva. Aliás, foi nesta ótica que a vice-presidente da República, Esperança da Costa, centrou a sua intervenção depois de uma visita demorada aos diferentes pavilhões da Filda 2026.
6: Ficamos com a impressão de que esta 41ª edição

0: formação da Filda deu um grande salto do ponto de vista do crescimento da apresentação, não só da qualidade, como também da quantidade e diversidade de produtos que estão aqui presentes. O que mostra, sem dúvida, o grande esforço a nível dos empreendedores angolanos, das empresas, o nosso empresariado aqui a mostrar robustez, resiliência face às adversidades que têm vivido e aos desafios que têm enfrentado, mas estão aqui vigorosos a mostrar a sua produção e a fazer parceria com um elevado número também de empresas estrangeiras que acreditam no mercado angolano, na nossa capacidade, na capacidade do nosso empresariado, e aqui estão buscando oportunidades para desenvolvimento de negócios.
1: A Filda 2026 é uma oportunidade para consolidar presença e fortalecer relações comerciais com um olhar para uma das economias mais promissoras da região austral de África. Por isso, estar interligado e presente no desenvolvimento económico e empresarial de Angola é o que o grupo empresarial Santos Jorge mais quer. De acordo com a sua gestora comercial, Tucayana Kwanga, estão a perspectivar um investimento avultado para a construção de uma unidade de descasque de arroz e de transformação de fubá de milho, que em conjunto prevê gerar perto de 500 novos postos de trabalho.
2: Começamos com a produção de massa e o ano passado começamos com a produção de trigo. Tendo em conta que anteriormente nós exportávamos mais do que produzir localmente. Daí surgiu a ideia de começarmos também a participar naquilo que é o crescimento econômico do país. Temos aí novidade, ainda esse ano, se tudo correr bem, queremos abrir a fábrica de arroz e a fábrica de fubá de milho, tendo em conta que já temos muitos produtores de arroz, então vai ser mesmo um investimento grande. Numa primeira fase, na fábrica de fubá, vamos começar com 200 trabalhadores, e na fábrica de arroz, aproximadamente os 300, mas ainda não estamos na fase de recrutamento. Isso vai acontecer talvez no final do ano, mas vai gerar muitos empregos aqui no país. Nós achamos que tem que ter concorrência, só assim vamos melhorar a produção. Sem concorrência nós vamos naquilo que eu relaxo, que somos os melhores. Então, tendo concorrência, isso nos impulsiona a sermos sempre o melhor cada dia. E também não tem como uma só fábrica produzir para um país tão grande como Angola. Então é muito bom ter pessoas também que investam no mesmo produto que nós. Assim nós todos conseguimos ajudar o país a crescer economicamente.
1: E o grupo empresarial Fazenda Filomena também está presente nesta edição da Filda, junto de parceiros locais, investidores e entidades governamentais. O grupo, que está entre os líderes na produção interna de ovos, diz que está comprometido com o aumento da produção interna alimentar e na valorização do capital humano. A diretora de marketing do grupo, Lisette Rodrigues, revelou à RNA que, para além da aposta na produção interna de carne de frango, vão investir mais na cadeia de valor do ovo.
3: Nossa mais recente aposta é a produção de frango. O que nos levou a apostar pela produção de frango é mesmo as necessidades que tem tido no país, com a ambição de apostar cada vez mais na produção nacional e deixar de depender dos produtos importados. O nosso principal objetivo é a produção de produtos 100% naturais, mas não só 100% naturais, senão também 100% nacionais. Nós já contamos com a Fazenda Filomena, que é a produtora número um de ovo no país, e respaldado por essa qualidade.
4: O facto de vocês apostarem na produção de frangos não retirou alguma capacidade na produção de ovos?
3: Não, nem significou nenhum impedimento na produção de ovos. Ao contrário, a visão da gente é se expandir cada vez mais. Proximamente vamos ter o lançamento de um novo produto relacionado com o setor avícola. Posso dizer que é um produto relacionado com ovo.
1: Produzir e transformar produtos com realce para os alimentares é a grande prioridade de Angola nesta fase. O gestor de marcas de um dos grupos empresariais que atua na indústria alimentar em Angola, Charles Peixoto, entende que a aposta no capital humano e a geração de empregos deve ser vista hoje como uma prioridade para a indústria nacional.
5: Angola é um país que só cresce e as necessidades também só aumentam. Produzir implica em investimento e mão de obra em qualquer lugar do mundo. E aqui em Angola não seria diferente. E a parte positiva de tudo isso, além, é claro, da gente ter produtos de qualidade produzidos localmente por angolanos, para angolanos, é que nós geramos emprego e geramos oportunidades de negócio, não só diretamente, mas indiretamente. O setor industrial, se quisesse manter-se vivo, precisa fazer investimentos contínuos e as nossas indústrias não são diferentes disso. A Guion Alimentos, em breve, vai dobrar a sua produção. A gente tenta sempre trazer novidades por todos os setores.
1: E no regresso, em 27 anos depois da última presença em uma edição da Filda, o PNA levou os investidores e as empresas sinais de conforto com a informação de que a redução das taxas diretas do BNA abre espaço para que os bancos comerciais possam reduzir também o custo dos financiamentos. O governador do BNA, Tiago Dias, diz que este cenário abre bons indicadores para a continuidade do financiamento à economia real.
6: Nós registamos uma desaceleração da inflação praticamente desde meados de 2024. Nós, em 2024, nós registramos uma taxa de inflação de 27,5%. E nos anos subsequentes, nós, felizmente, graças aqui também, e gostaria de aproveitar aqui a oportunidade para agradecer o apoio dos agentes econômicos, particularmente aqueles que contribuem para o aumento da oferta de bens e serviços na nossa economia, com destaque para o setor agrícola, o setor da pecuária, o setor das pescas e também a indústria transformadora, que efetivamente tem dado um grande contributo para a desaceleração dos preços na nossa economia e o olhar atento do consumidor através da comparação dos preços que são praticados pelos mais diversos estabelecimentos comerciais e também nos mercados informais. Isso faz com que haja maior concorrência entre os operadores econômicos, com impactos positivos na desaceleração da inflação.
1: O governador do Banco Central angolano disse ainda que o setor produtivo nacional vai receber estímulo financeiro com a redução das taxas diretas do BNA, que vai fazer com que os bancos comerciais possam reduzir as taxas de juros dos empréstimos à economia real.
6: Com a redução das taxas do Banco Central, o impacto que se espera é uma redução também das taxas do mercado monetário interbancário, numa primeira instância. Aliás, na sequência das sucessivas reduções das taxas diretórias, o que nós temos estado a observar é que as taxas do mercado interbancário, principalmente a taxa LIBOR, têm estado a acompanhar este movimento e estão situadas em torno dos 12%. Com isso, o que se perspectiva é que as taxas ativas praticadas pelos bancos comerciais na concessão de créditos aos seus clientes também possam registrar reduções, uma vez que muitas delas estão indexadas a LIBOR. Se a LIBOR baixa, é óbvio que as taxas ativas também baixam e, naturalmente, o esforço financeiro que será exigido aos agentes econômicos para fazerem face às suas responsabilidades creditícias, naturalmente, que será menor.
1: E o dia de ontem foi dedicado à Zona Económica Especial, recinto que alberga a edição número 41 da maior Bolsa de Negócios de Angola. Por isso, a participação da Zona Económica Especial nesta edição da Filda é estratégica, sendo uma oportunidade para evidenciar o seu potencial, a evolução alcançada e, sobretudo, a...

0: compromisso com o país começa com um gesto simples. Para votares em 2027, tens de fazer o registro eleitoral. E é muito simples. Samuel Carlos trabalha no WAP da administração de Menongue, na província do Cubango, e ajuda a compreender como se faz.
1: Basta o cidadão tiver consigo os dois documentos, bilhete de identidade e cartão de eleitor, basta se dirigir ao nosso balcão. Posto dentro do nosso interior, dirige-se a um dos operadores, lhe será solicitado o documento que ele apresentar e, por sua vez, o operador que lhe atender vai proceder com os devidos procedimentos para fazer a atualização da sua residência.
0: O país responde. Políticos, religiosos, artistas ou jornalistas, todos contam.
2: A satisfação é imensa. Já cumpri com o meu dever de cidadania, saber que atualizei a instantes os meus dados eleitorais e estar habilitada para poder assim proceder o meu voto nas próximas eleições marcadas para o próximo ano de 2027. Então, aproveito este momento, deixar um apelo para todos os cidadãos maiores de 18 anos que até aqui ainda não procederam assim atualizar dos seus dados eleitorais no sentido de aderirem ao BOAP mais próximo de sua residência e atualizar os dados.
3: Já fiz o meu dever de cidadania, que é a atualização dos meus dados para que eu possa ter acesso às eleições de 2027. Um apelo que também é abrangente para todos em idade eleitoral, para que procedam da mesma forma, só assim estaríamos a construir um país cada vez mais democrático e melhor para todos nós. Daí que reforço a minha mensagem para todos os cidadãos em idade eleitoral que sigam este exemplo que os profissionais da Rádio Nacional de Angola aqui no Zaire fizeram.
0: Acabamos de ouvir os jornalistas Alice Maimona e Luís Mamana da Rádio Nacional de Angola no Zaire. Um exemplo a seguir.

0: Iaco Kiadaf é conhecido pela sua música, mas fora dos palcos é também um cidadão informado e consciente.
1: A todos os artistas vão atualizar os seus dados, porque só assim poderemos ter o direito para o voto. E o voto é um elemento fundamental na decisão de quem vai governar. Querendo ou não, nós somos parte de quem governa. Portanto, se nós trabalharmos e pudermos renovar nossos dados, assim conseguimos fazer o voto.
0: Estás ou vas a Filda? Até domingo, enquanto fazes a visita, atualiza o teu registro eleitoral. Na tenda número 2 está uma equipa à espera de ti. Cámio Fonseca, Manuel Domingos e Nascimento Quinquengo já lá estiveram.
2: Eu vim atualizar os meus dados. Foi rápido e bem acessível o trabalho, por acaso. É muito importante termos nossos dados atualizados para não termos a necessidade de nos locomover até onde nós vivíamos para fazer a votação. Adiram, está fácil, principalmente aqui dentro da Filda.
3: Manuel Domingos, eu vim fazer a atualização do meu registro eleitoral. Sou expositor pela uma empresa e pronto, aproveitei a oportunidade já que cá estou e o BUAP montaram também o seu balcão aqui, próximo de nós, então tive que aproveitar esta oportunidade. O processo é simples e rápido, sem nenhum constrangimento. E atualizando nos dá a possibilidade de estarmos elegível para participar no próximo pleito eleitoral. Para quem ainda não fez, que vá aos balcões dos BUAP mais próximo, não é? E façam a sua atualização eleitoral.
4: Nascimento António Quinquengo. É importante sim atualizar os dados, porque estamos a fazer a prova de vida. Assim então nos facilitará para o voto. Para quem ainda não atualizou, faça já a sua atualização, porque é um dever da cidadania e Angola chama por nós.
0: Faz a prova de vida. Só precisas do bilhete de identidade ou do cartão de eleitor. Porque tu contas. Todos contamos. Angola.

0: Angola chama por todos, tu contas, todos contamos e rumo às eleições em 2027. 7:46, RNA presente na fila 2026. Agora entramos pelo universo da Previdência Social e da Proteção Financeira, tendo como eixo de análise a empresa Fénix Pensões. O jornalista António Augusto traz agora a conversa Júlia Barros, presidente do Conselho de Administração, que fala dos desafios, as dinâmicas e as perspectivas de um setor estratégico, o setor de pensões, para a segurança económica e social dos cidadãos. António.
1: Sejam todos bem-vindos da maior feira económica de negócio de Angola. Nós estamos precisamente na província do Ikolibengo, isso é na Filda, e temos a certeza de que muitos dos nossos parceiros da Rádio Nacional de Angola, muitos dos nossos amigos que acompanham-nos e poderão estar aqui para poder fazer a venda do seu negócio. Numa primeira parte desta entrevista, senhora PCA, bem-vinda, Filda.
2: Obrigada.
1: Júlia Barros, ela que é a PCA da Fénix Pensões. O que é a Fénix Pensões, na verdade?
2: A Fénix Pensões é a sociedade gestora de fundos de pensões. Pertencemos ao grupo BPC, então, resumidamente, o nosso produto principal são os fundos de pensões, não
1: é? Como é que acontece para alguém que queira fazer inscrições para o fundo de pensões?
2: A Fénix tem duas modalidades de fundos de pensões. Temos os fundos fechados, que são voltados para as empresas, para o mercado corporativo, aquelas empresas que queiram oferecer um benefício extra aos seus colaboradores, podem aderir a este produto. São os fundos fechados. Também temos os fundos abertos. A Fénix tem dois fundos abertos, o fundo prudente e o fundo dinâmico, que são justamente para individuais, né? Para particulares que podem não estar associados a uma empresa. Qualquer pessoa que queira aderir pode o fazer. A adesão é simples, é o preenchimento de um formulário, documento de identificação e o valor mínimo de contribuição, né, para adesão.
1: Como é que tem sido a adesão deste fundo?
2: Por parte de empresas, já temos algumas empresas que as suas áreas de capital humano estão já voltadas para este segmento, estão organizadas, desenvolvidas a este ponto e dão maior preocupação com este produto, né? Porque o fundo de pensão, no fundo, acaba por ser essa reforma complementar que serve também como uma ferramenta poderosa para a retenção do talento, né, dentro das instituições. Então, a nível do capital humano, é uma ferramenta bastante atrativa. A nível individual das pessoas, eu sinto que ainda há pouco conhecimento. Algumas pessoas já têm alguma noção.
1: Realmente.
2: Exatamente, alguma noção sobre o que é um fundo de pensão, mas de modo geral, há pouco conhecimento. As pessoas desconhecem o produto, o fundo de pensões, os seus benefícios, como é que funciona. Então, essa tem sido também a nossa principal luta, levar a literacia financeira, espalhar a cultura da poupança para podermos desmistificar, então, o produto fundo de pensões.
1: O que se espera depois dessa participação durante 6 dias ou 5 dias de fila? Vocês esperam o quê do público? A maior adesão, a maior participação, a abertura do cidadão neste fundo em si? É a primeira vez?
2: Não, da Fénix não. É a segunda okay. Participação. O que nós esperamos, ou seja, como disse bem no princípio, somos uma empresa e como tal estamos aqui para publicitar o nosso negócio. O nosso negócio são fundos de pensões, então o que esperamos maioritariamente são as adesões em massa, que as pessoas adiram ao nosso produto.
1: Mais clientes.
2: Exatamente, queremos mais clientes. Mas também queremos espalhar a mensagem, reforçar aqui a literacia financeira e incutir na população em geral a cultura da poupança, o pensar no amanhã, o não esperarmos chegar à altura da reforma, chegar à altura em que os rendimentos já não são os mesmos, para aí então queremos começar a fazer alguma coisa. Temos que começar essa mudança, né, no nosso comportamento hoje, investir hoje, deixar um bocadinho de lado, sempre que possível, pôr alguma coisa de parte para fazer crescer e usufruir lá à frente.
1: Evitar os garrafões.
2: Devemos evitar. Invistam na Fénix, é uma instituição segura, já estamos no mercado há 22 anos, então temos os produtos, né, seguros e transparentes para oferecer.
1: Para quem quiser aderir, quais são os procedimentos a serem feitos, onde vos deve contactar? trabalhar, tu sentir redes sociais, essa coisa toda.
2: Para quem vier aqui à Filda, né? Nós estamos aqui no pavilhão 1, é só passar pelo nosso stand e pode fazer adesão presencial. Nós estamos sediados no Talatona, na dita Rua dos Bancos, então também é possível ir lá, indo ao nosso balcão, fazendo adesão presencial. Estamos nas redes sociais, Fênix Pensões, estamos no Instagram, LinkedIn, Facebook, as principais. E nessas redes consegue encontrar os nossos contactos, os nossos números telefônicos, pelo WhatsApp. Dizer também que temos aqui uma novidade, não é? Ou seja, está em preparação. Queríamos muito ter trazido já aqui para a Filda, mas constrangimentos técnicos não nos possibilitaram. Mas a Fênix está a desenvolver uma solução tecnológica, que basicamente é um aplicativo, não é, para os participantes interessados poderem acompanhar aquilo que são as suas contribuições, fazer adesões virtuais, os pagamentos, e assim, de uma forma muito mais fácil e transparente, fazer adesão, acompanhar o seu patrimônio a crescer.
1: Eu estava a conversa com a PSA da Fênix, a doutora Júlia Barros.
0: É, o António Augusto, nas instalações da Filda, conversa com a PSA da Fênix Pensões, um diálogo que permitiu compreender melhor os desafios, as responsabilidades e as perspectivas de um setor com impacto direto na proteção social e na segurança financeira dos cidadãos.
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0: Já 7:53 minutos, já não faltam muitos dias para mais uma edição do Caldo do Poeira. Será domingo em que vamos celebrar vozes femininas do nosso panorama musical no Espaço Prova de Arte de Miramar. Walter Arsenio, vamos atualizar essas informações. Ainda há tempo de fazer opções.
5: O Caldo do Poeira deste domingo no Prova d'Arte vai ser um encontro de gerações, onde cada uma das intervenientes em palco deseja mostrar simbolicamente a força e resistência da mulher angolana a cantar e dançar com o sentimento e emoção da alma. A festa tipicamente angolana escreve mais um capítulo da sua história, dando vez e voz à mulher angolana numa verdadeira transição geracional em antecipação ao Dia da Mulher Africana. Josena Stella, artisticamente conhecida membro das Gingas do Maculusso, destacou a importância do projeto e falou também das músicas que vão ser apresentadas ao público.
6: Tem Panguila, tem Filhas da África, tem Fuba, tem Xiame.
7: Dizanda vai sair?
6: Como sempre. Como é que sabe? Eu frequento o Caldo do Poeira desde muito cedo. Eu já fui para as previstas com a Banda Movimento. Então é um marco importante no nosso país, porque é aí que se vive melhor a música de raiz. Então as pessoas fazem questão de lá estar, porque vivem momentos de raiz, vivem momentos únicos. Então, tem esse significado, penso que para mim, como para todo mundo, muito bom.
5: Cada momento reveste-se de um significado que pode ficar marcado na memória de quem cria. Neide da Luz vai aproveitar a edição especial do Caldo do Poeira para despertar outras mulheres sobre a necessidade de maior produção de música no género semba.
8: Eu acho que tem poucas mulheres a fazerem sembas, né, e outros estilos africanos. A maior parte das mulheres estão muito mais viradas para a Europa e outras coisas, e o semba está a perder a sua essência. Nós, mulheres, podíamos trabalhar mais para a valorização do semba.
5: Judete e Esther, a dupla de irmãs que começa a florescer no panorama musical angolano por interpretar clássicos da nossa música, entra para o elenco artístico do Caldo do Poeira, edição especial, e com a força que caracteriza a juventude, quer proporcionar aos convivas fortes emoções.
9: Quando não estamos juntos, imagino muita coisa.
10: Nós também vamos trazer músicas memoráveis de artistas que já partiram, e de certeza que muita gente vai se lembrar, muita gente vai... Nós vamos trabalhar com emoções, com memórias. Isto é muito desafiador. Com energia positiva, a vibrar, a sentir a música desde o princípio até o final. E pessoas que possam estar ali, dançar, vibrar, lembrar-se de vários momentos, porque obviamente vamos ter adultos que de certeza vão se lembrar dos momentos que riscaram essas grandes músicas em salões, em festas de família, em quintais. E é isso que eu espero ver Angola e a africanidade.

0: que, no próximo domingo, juntas prometem momentos vibrantes no palco do Prova d'Arte.
1: Nós hoje estamos num panorama, num repertório com estes grandes nomes, é porque lá atrás há trabalho árduo, há pessoas que investiram em nós, há pessoas que nos apresentaram o caminho e nós também, com alguma disciplina, alguma limpeza, alguma higiene de trabalho, conseguimos então atingir estes palcos. É uma grande, grande honra. Estas músicas são conhecidas por nós, cantámo-las algumas em línguas nacionais, Kimbundo, temos também Kikongo, da Nani, e reviver Nani é uma responsabilidade muito grande, Belita Palma. Então, estamos em família.

0: Ferreira, para lá de um momento de entretenimento e recriação, também vai dando mostras de ser um projeto integrador e de reencontros da nossa história musical.
1: Para nós é uma honra participar, porque normalmente esquecem-se das mais velhas. A nossa cultura tem que melhorar, porque ficamos a cantar tipo cunha. É bom que passem a fazer mais vezes. Temos músicas que já estão há muitos anos aí e ninguém valoriza. A rádio sempre foi o organismo que gravou as nossas músicas sem pagar, sem nada, aí no CT1, onde gravei todas as minhas músicas. A rádio sempre valorizou as vozes das músicas angolanas.
0: Moura, autora do tema Quimbemba Tradicional, que está também no leque de músicas a serem ouvidas este domingo em mais uma edição do Caldo do Poeira, em edição especial em antecipação ao Dia da Mulher Africana, com as vozes femininas da música angolana. A Rádio Cultura Angola, Joaquim Silvestre e Walter Arsénio.
2: Não xingue, não xingue. É o batuque tradicional.
3: Será domingo no Espaço Prova de Arte no Miramar, a celebração das vozes femininas da nossa música. Daqui a pouco, as notícias às 8 da manhã e depois a entrevista com o PCE da Zona Económica Especial, a Zona Económica Especial que está a acolher a FIL de 2026. Manuel Pedro vem falar dos grandes desafios desta importante infraestrutura, a Zona Económica Especial e instituição também. Daqui a pouco as notícias às 8.

0: Angola, bom dia. Já são 8 horas no país. Tempo notícias na Rádio Nacional. Agora 8 das notícias.
1: Proteção de novas variedades de sementes reforça setor agropecuário no país. Programa de desminagem Saurimo na Lunda Sul está com bons indicadores. Candidatos a secretário-geral da ONU querem restaurar a credibilidade da organização.
0: Saurimo, também a Saara com o seu nublado, a temperatura está nos 20 graus Celsius aqui em Luanda, a temperatura subindo ligeiramente, seu nublado e 21 graus Celsius de temperatura. Vânia Varela conta as notícias às 8 da manhã.
1: A Comissão Económica do Conselho de Ministros apreciou nesta quinta-feira a proposta de regulamento sobre a proteção de novas variedades de sementes. De acordo com o Ministro da Agricultura e Florestas, Isaac dos Anjos, o diploma vai classificar as diferentes tipologias de sementes e assegurar que Angola tenha sementes de qualidade e proteger os criadores do material genético.
2: Oferecer a possibilidade de termos sementes de qualidade, com regularidade, e também vai nos permitir estabelecer o que é uma variedade, o que é uma cultivar, o que é que são híbridos, o que é que são formas, o que é que são cruzamentos. Portanto, todas essas categorias que classificam o material genético que é apresentado, os bancos de germoplasma que são criados para efeito de reprodução, ficam protegidos os seus criadores. Também temos, a nível dos nossos laboratórios, do Instituto de Investigação Agronómica, do Instituto de Investigação Veterinária e também do Serviço Nacional de Sementes, já condições para fazermos a identificação dos marcadores genéticos para aquilo que são variedades selecionáveis. Também temos, ao nível de uma entidade privada, já, e concretamente ao nível da AgroLíder, um laboratório de biotecnologia que permite identificar inclusivamente aquilo que nós estamos a incorporar como elementos de proteção natural contra pragas, insetos e, de um modo geral, doenças específicas.
1: O Conselho de Ministros apreciou também o decreto sobre o reajustamento das taxas devidas pela emissão de licenças para os efeitos para efetivos pecuários. O ministro Isaac dos Anjos explicou que o diploma vai estimular o crescimento do setor privado agropecuário.
2: O Ministério da Agricultura fez investimentos de controle de trânsitos dos animais e zoonalização, digamos, das principais manchas com as doenças que são transmissíveis. Assim, não só criamos postos de quarentena, particularmente no projeto do Planalto da Camabatela, estão concluídos, falta agora implantarmos mais 3 ou 4 novos postos para controlarmos também o trânsito dos animais de sul para norte e, assim, gerarmos uma oportunidade para os médicos veterinários poderem criar mais clínicas privadas, poderem fazer assistência mais direta às instalações pecuárias e, naturalmente, terem um referencial de taxas de cobrança de serviços que sejam acessíveis, aceitáveis para o mercado. E assim, tornarmos também esse setor como um setor de negócio atrativo e a assistência poder ser expandida a nível nacional.
1: Ministro da Agricultura e Florestas, Isaac dos Anjos, a Comissão Económica do Conselho de Ministros apreciou, sob orientação do Presidente da República, João Lourenço, o decreto para o reajustamento das taxas devidas pela emissão de todas as licenças de caráter preventivo para os efetivos pecuários. O projeto que visa a proteção da biodiversidade marinha em África foi apresentado nesta quinta-feira na conferência de alto nível que reúne representantes de vários continentes. A ideia é garantir que as espécies desenvolvam de forma natural e garantam maior sustentabilidade das comunidades. Martinho Xing.
3: Já está apresentado o projeto de transformação da economia azul em África, que tem como objetivo garantir a sustentabilidade dos oceanos, evitar a poluição, a pesca ilegal e os arrastões. Com um orçamento de 5 milhões de dólares americanos, está a ser implementado pelo PNUD e a execução efetiva é da responsabilidade da União Africana. A efetivação vai permitir diversificar a economia dos países e garantir que as famílias ao longo da costa desenvolvam as suas atividades sem constrangimentos, segundo o consultor Ivica Trumbique.
4: São 5 milhões de dólares. O projeto vai significar o que é que ele vai abordar para a transformação da economia azul africana. Países costeiros africanos que caem no âmbito da economia azul são as áreas em que, quando falamos de economia azul, nós temos que ter em conta as atividades económicas que ocorrem nesse país.
3: O continente africano tem nesta altura 7 ecossistemas, o que permite o equilíbrio das espécies e o aumento da produção em grande escala, de acordo com Ivica Trumbique.
4: A África é cercada por 7 ecossistemas marinhos, os são principais, facilitam e ao longo do ano investiu-se milhões de dólares em vários ecossistemas marinhos. Vários milhões de dólares foram investidos pela GIEF. São o foco geográfico do projeto, tal como a economia azul. Serão desenvolvidos pelo projeto em si.
3: Nesta altura, a União Africana apoia 27 países a manterem preservado o ecossistema marinho. A especialista em economia azul, Linda Eta, especifica a estratégia do ponto de vista sofisticado.
5: Nós apoiamos 27 países na domesticação da estratégia da economia azul. Nós fizemos através da União Africana AIPA e também com o PNUD. Temos estado a apoiar alguns países, Estados-membros, para a implementação da estratégia da economia azul.
3: Tradução das palavras de Ivica Trumbique e Linda Eta. A Agenda 2063 tem o apoio de várias organizações, segundo José Fassacó, representante permanente da FAO.
6: Essa estratégia é para a execução da Agenda 2063.
3: Representante permanente da FAO, José Fassacó, hoje é o quarto dia da conferência de alto nível sobre economia azul em África e o seu impacto no continente.
1: O continente africano já dispõe do projeto que permite a proteção da biodiversidade marinha. 4 áreas da comuna de Monakimbund, em Saurimo, na província da Lunda Sul, já estão livres de minas. A entrega formal destas áreas foi feita pela Agência Nacional de Ação contra Minas e a MAG, operadora encarregada do processo de desminagem e gestão de armas, financiada pelos Estados Unidos da América. Diniz Armando.
7: Desde 2004 a trabalhar na Lunda Sul, a MAG, em conjunto com o Centro Nacional de Desminagem, já libertaram de minas 34 campos minados, mais de 4 milhões de metros quadrados de área. Segundo disse o diretor-geral da MAG, Nelson Veríssimo, este trabalho representa um futuro garantido e vidas humanas salvas.
8: Desde 2004, os financiamentos alocados à MAG Angola pelos diversos doadores, incluindo pelo governo dos Estados Unidos, através do seu gabinete político-militar, para assuntos político-militar, remoção e destruição de armas, permitiu à MAG desminar e libertar um total de 34 campos na província da Lunda Sul, tendo sido desminados cerca de 4.165.320 metros quadrados de área outrora contaminada por minas e engenhos explosivos. Neste processo, foram localizados e destruídos 924 minas antipessoais, 4 minas antitanques, 367 engenhos explosivos diversos, que nós vulgarmente chamamos de Uxos, e para além de 15.554 munições de calibre ligeiro. A limpeza destes campos, incluindo os 4 campos onde realizamos a entrega formal, representa um passo significativo para Angola, para a província da Lunda Sul, e mais do que libertar e devolver terras seguras às comunidades.
7: E as famílias camponesas da comuna de Monakimbundu afirmam que ficou para trás o receio que sentiam em desbravar a terra para o cultivo, com medo de acionarem qualquer mina.
9: Nos preocupava muito andar assim à toa. Às vezes nós contamos que mais mata para vocês irem matar os animais. Sim.
10: Era difícil.
9: E sim, agora já tiraram as minas, agora já estamos bem, estamos livres mesmo a andar.
11: Elsa, esses trabalhos que estão a fazer porque está bom. É por isso que nós viemos aqui. Não vamos sentir mais medo porque estamos a andar já à vontade.
7: Quatro áreas na comuna do Monaquimbu, do município de Saurimo, estão livres de mina. Rádio Nacional de Angola, na Lunda Sul, com Diniz Armando, em Saurimo.
1: Saurimo, a capital da Lunda Sul, que conta agora com quatro áreas livres de minas. Da atualidade internacional, os seis candidatos ao cargo de secretário-geral da ONU defenderam nesta quinta-feira, num debate formal na sala da Assembleia Geral, a necessidade de se restaurar a credibilidade da organização em crise, a uma semana do início oficial do processo de seleção. Daniel Marques.
12: Sem favorito claro e com uma campanha pouco mobilizadora, a chilena Michelle Bachelet, a equatoriana Maria Fernanda Espinosa, o argentino Rafael Grossi, a costarricenha Rebeca Crispan, a guianense Caroline Rodrigues Birquet e o senegalês Macky Sall responderam durante quase duas horas a perguntas de diplomatas, funcionários da ONU, representantes da sociedade civil e dois jornalistas da Bloomberg, que moderou e transmitiu o evento. Os candidatos nunca se interpelaram diretamente. A questão inicial sobre o que os tornava a melhor escolha para o cargo, cada candidato destacou em dois minutos os pontos fortes das respectivas candidaturas para enfrentar uma época marcada por conflitos, evocando experiências nacionais e internacionais e a capacidade de dialogar com todos. Todos concordaram no diagnóstico de uma ONU em crise financeira, amplamente criticada e necessitada de aprofundar a reforma iniciada por António Guterres, que deixará o cargo a 31 de dezembro de 2026. O primeiro voto indicativo do Conselho de Segurança terá lugar a 30 de julho, em sessão privada e anónima. Serão necessários 9 votos sem veto dos 5 membros permanentes para que um candidato seja transmitido à Assembleia Geral, que fará a nomeação formal. O novo secretário-geral assumirá funções em 1 de janeiro de 2027.
1: Candidatos a secretário-geral da ONU querem restaurar a credibilidade da organização. Este foi um dos destaques deste jornal que chega ao fim. Recorda as outras manchetes. Proteção de novas variedades de sementes reforça setor agropecuário no país. Programa de desminagem Saurimo na Lunda Sul está com bons indicadores.
0: A Vânia Varela contou as notícias às 8 da manhã.

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4: Ora já, 8 da manhã, 17 minutos, já lhe anunciamos a entrevista com o Manuel Pedro, PSA da Zona Económica Especial, que acolhe a edição 2026 da Filda. Se nem fosse, vamos a esta entrevista agora.
5: Bom dia, ouvintes da Rádio Nacional de Angola. Dr. Manuel Pedro já está entre nós, aqui nos estúdios da Comandante Jica. Vamos perceber melhor sobre o funcionamento da Zona Económica Especial, esta importante infraestrutura que acolhe indústrias diferenciadas e está também a dar um grande contributo para o desenvolvimento do país. O Dr. Manuel Pedro é licenciado em Economia pela Universidade Agostinho Neto, está a fazer o mestrado em Economia do Desenvolvimento, um jovem de 42 anos de idade que está à frente dos destinos da Zona Económica Especial desde 2023. Bom dia, doutor, e bem-vindo à Rádio Nacional de Angola.
6: Muito bom dia, Sani Fux, e um bom dia extensivo a todos os ouvintes que nos ouvem, e muito obrigado à Rádio Nacional de Angola pelo convite.
5: Como poderia apresentar hoje a Zona Económica Especial, sendo que está a dirigir os destinos desde 2023, mas esta infraestrutura como tal já existe desde 2009?
6: Exatamente, desde 2009, e hoje nós podemos nos afirmar como o maior polo industrial do país, ou seja, um espaço privilegiado para acolher investimentos nos mais diversos setores da atividade económica. Atualmente, nós dispomos de cerca de 200 empresas e essas 200 empresas desenvolvem mais de 237 projetos, ou seja, temos aqui empresas que desenvolvem mais do que um projeto. E o setor industrial é predominante, com cerca de 73%, e depois temos os serviços, com cerca de serviços e logísticas, com cerca de 23%, e depois temos outros setores com cerca de 20%. Desde 2023 até a data presente, nós temos estado a aprovar um conjunto de projetos e, em média, nós aprovamos cerca de 40 projetos por ano. Não é? E esses 40 projetos por ano certamente têm um nível de geração de empregos também bastante elevado, mas atualmente nós, nos últimos 3 anos, foi possível gerar em média por ano cerca de 2.300 empregos por ano, não é? Fruto dos novos projetos. Atualmente temos mais do que 120 novos projetos em construção. Estamos aqui a dizer que nos próximos tempos, e em função do calendário de implementação de cada um dos projetos, teremos mais indústrias nos mais diversos setores. Podemos aqui destacar o setor farmacêutico. Pela primeira vez o país vai dispor de um conjunto de indústrias do setor farmacêutico. Estamos aqui a falar de cerca de 12 projetos em construção do setor farmacêutico que vão poder produzir um conjunto de bens que são utilizados nos hospitais, como soros, gás hospitalar, consumíveis hospitalares, medicamentos. Portanto, estamos muito satisfeitos com o desenvolvimento de projetos do setor farmacêutico. Mas também temos outros projetos sobretudo, temos estado a receber e temos estado a aprovar projetos muito voltados para, apenas para exportação. Ou seja, as condições que o país hoje dispõe permite que se produza a custos mais baixos e que a partir de Angola se possa efetivamente exportar. Temos aqui um conjunto de projetos que o foco essencial é para a exportação. Também estamos muito focados na atração de investimento, sobretudo para a indústria petroquímica, sobretudo por conta do potencial que o nosso país dispõe e das riquezas naturais, sobretudo do petróleo bruto que o nosso país dispõe, e que há condições efetivamente de o poder transformar e podemos efetivamente ter produtos derivados do petróleo a serem produzidos ou serem transformados no nosso país. Do ponto de vista dos novos projetos, nós, como dizia, aprovamos em média nos últimos 3 anos 40 projetos por ano, e esses 40 projetos por ano vão gerar, a perspectiva de geração de emprego, estamos aqui a falar à volta de 12 mil postos-trabalhos. Mas esses são os projetos que já foram efetivamente contratualizados e que já estão em construção. Mas também na nossa carteira de projetos em preparação, temos um conjunto de projetos muito interessantes e, sobretudo, projetos com uma capacidade de absorção de mão de obra muito grande. Estamos aqui a falar de, não vou falar aqui de nomes, porque ainda estamos numa fase muito inicial, mas estamos aqui a falar de grupos empresariais com os quais temos estado a desenhar projetos no sentido de se desenvolver dentro da zona económica especial um conjunto de indústrias de um determinado grupo, no sentido de se poder produzir cada vez mais, aumentar a produção, garantir a diminuição das exportações, o aumento das exportações, a diminuição das importações e a geração de postos de trabalho. Mas também temos aqui estado a trabalhar com um grupo chinês com o qual estamos a desenvolver um projeto. Nós no ano passado nos deslocamos à República da China e fomos a uma cidade em que foi possível estabelecer uma parceria com um grupo de empresários em que se disponibilizaram em vir para o país no sentido de poderem desenvolver aqui as suas atividades. Estamos aqui a falar de um grupo de empresários chineses que se disponibilizaram em garantir o investimento em infraestruturas e no final vamos poder atrair mais de 60 empresas chinesas para poderem ocupar esses 300 hectares com os quais nós estamos já a trabalhar.
5: E,
6: portanto, só para terminar, e portanto, nós em novembro, iremos à China, sobretudo para vender esse produto, esse projeto, e estamos muito confiantes que com o nosso regresso poderemos voltar com mais de 50 investidores para investir na zona económica especial.
5: Já vamos falar sobre este processo de atração de investidores, mas gostava de perceber um pouco melhor algo que disse no princípio. Há 12 projetos em construção relacionados à indústria farmacêutica. Sabemos que esta é uma preocupação do Executivo, que tenhamos no país, de facto, uma indústria farmacêutica que produza aqui os bens de que os angolanos necessitam e que no futuro também possa exportar, principalmente para os países vizinhos. Gostávamos que detalhasse um pouco mais estes grandes projetos do setor farmacêutico e qual a perspectiva para que eles fiquem, de facto, concluídos e entrem em funcionamento, e também a origem destes capitais.
6: Sim, nós, em relação aos projetos do setor farmacêutico, como referi, temos cerca de 12. Grande parte deles estão num nível de execução física acima de 80%. Estamos aqui a dizer que ainda este ano teremos algumas inaugurações. O próximo ano estamos em crer que teremos mais inaugurações e em 2028 concluiremos com a operacionalização dos 12 projetos. Mas sem prejuízo desses, temos ainda em nossa carteira de negociação um conjunto de projetos farmacêuticos que também vamos poder acolher dentro da zona económica especial. Do ponto de vista de origem, nós temos investimentos que vêm de Emirados Árabes Unidos, temos Portugal, temos Brasil, também temos a China. Mas, sobretudo, e isso é importante sublinhar, também temos projetos de empresários angolanos nacionais no setor farmacêutico.
5: Muito bom. Pensa que dessa forma poderemos dar um passo em frente naquilo que diz respeito à cobertura das necessidades atuais?
6: Sim, e tem um ponto muito interessante em relação ao setor farmacêutico, e isso alegra-nos bastante, porque os promotores que estão a desenvolver, grande parte dos promotores que estão a desenvolver os projetos farmacêuticos, atualmente são importadores de produtos hospitalares. E eles perceberam que, no final do dia, e olhando para as condições que o país hoje dispõe, é bem melhor produzir do que importar. Portanto, são importadores que decidiram alterar o seu modo de funcionamento e decidiram passar a produzir em vez de importar. Portanto, aproveitando o canal de distribuição que já dispõe, portanto, seria muito mais fácil para eles produzir e depois comercializar.
5: Como é que é feito e conduzido o processo de interação com as câmaras de comércio para atrair os investidores privados? Como é que isso se desenvolve efetivamente?
6: Bom, felizmente nós temos uma relação com as câmaras de comércio e indústrias bilaterais, porque nós temos Câmara de Comércio e Indústria a nacional, e depois temos as bilaterais que fazem referência a cada um dos países. Felizmente a Zona Económica Especial tem celebrado memorandos de entendimento com câmaras de comércio bilaterais de diversos países. Só para destacar, temos relação com a Câmara de Comércio de Emirados Árabes Unidos, França, Itália, República Democrática do Congo, dos libaneses, do Líbano, perdão. Portanto, temos um conjunto de memorandos de entendimento celebrados com a Câmara de Comércio Angola-China, que é das maiores câmaras, sobretudo quando se fala de investimento do ponto de vista de dimensão, não é? E, portanto, e nós entendemos que via Câmara de Comércio é uma porta, ou seja, é uma oportunidade que se abre para nós, porque via Câmara conseguimos, num curto espaço de tempo, alcançar vários investidores. Portanto, nós vamos continuar a trabalhar com as Câmaras de Comércio e Indústria, sobretudo as bilaterais, no sentido de podermos atrair cada vez mais investimento direto estrangeiro.
5: Muito bem, só para recordar que estamos em direto com o PCA da Zona Económica Especial, Dr. Manuel Pedro, presidente do Conselho de Administração. Ainda temos espaço na Zona Económica Especial para albergar mais negócios, mais indústrias. Falou aqui que existem 200 empresas instaladas hoje.
6: Sim, sim. Naturalmente, nós, do ponto de vista de dimensão, nós temos duas reservas. A reserva de Calumbo, antes reserva de Viana, que tem cerca de 4.700 hectares. E depois temos a reserva do Ala, que tem cerca de 2.800 hectares. Em relação à reserva de Calumbo, nós temos uma ocupação muito próxima de 45% da área disponível. Portanto, ainda temos muito espaço para acolher novos investimentos, novos projetos, e temos estado a trabalhar no sentido de divulgar essas facilidades. E temos estado a trabalhar no sentido de podermos atrair para a nossa zona projetos com quase zero burocracia, porque nós acreditamos que a celeridade e a forma como nós temos abordado nossos investidores tem chamado muita atenção, porque só para ter uma ideia, nós em média, para aprovarmos um projeto, podemos levar uma semana. E a facilidade, e os investidores apreciam essa celeridade, sobretudo porque depois de se aprovar o projeto, para poderem construir as suas unidades fabris, não precisam se deslocar às administrações municipais para terem as licenças de construção. Portanto, a partir da Zona Econômica Especial, tão logo se celebra o contrato de cedência direta de superfície, todas as condições estão criadas para que o projeto avance sem interferência de outras entidades externas.
5: Muito bem, isso faz parte das condições que a Zona Econômica como tal oferece ou coloca à disposição dos investidores, mas é preciso ter aí uma infraestrutura montada para que de facto os negócios possam acontecer. Falou que há espaço para albergar muito mais, e como é que está do ponto de vista de estruturação para que os negócios, as operações possam fluir efetivamente?
6: Sim, do ponto de vista de infraestrutura, só para voltar um pouco no tempo, em 2009, quando a zona econômica foi criada com uma zona infraestruturada de 500 hectares. E de 2009 para cá nunca mais houve investimentos em infraestruturas. Mas nós em 2023 começamos a investir fortemente em infraestruturas e hoje nós estamos orgulhosos dos números que nós alcançamos. Mas também temos projetos em curso, nós agora vamos iniciar, temos os 300 hectares para infraestruturar desse projeto com um grupo de empresários chineses, mas também temos mais de 315 hectares que vamos infraestruturar com recursos próprios para que efetivamente possamos acolher mais investidores e possamos entregar lotes com todas as condições necessárias para se produzir. Só para perceber, com esses dois projetos nós conseguimos ultrapassar o nível, a dimensão de infraestrutura que existe na zona económica desde 2009. Então estamos a trabalhar muito afincadamente no alargamento das infraestruturas.

0: limites e, portanto, nós hoje podemos dizer que a nossa capacidade de entrega de lotes, estamos aqui a dizer entrega de lotes infraestruturados, ainda está um pouco abaixo daquilo que tem sido a procura. E, portanto, o nosso grande desafio agora é trabalhar na mobilização de recursos para que efetivamente possamos estar à altura da demanda de investidores e assim podermos entregar lotes com condições suficientes para se começar a produzir.
1: Este é o grande desafio da vossa gestão. Por que que isso acontece assim, efetivamente?
0: Sim, porque nós, em 2009, só para perceber, quando a zona económica foi criada em 2009, todos os investimentos que foram feitos com recursos públicos, via Orçamento Geral do Estado. E hoje somos uma empresa que não dependemos do Orçamento Geral do Estado e, portanto, estamos a alavancar o aumento, estamos a alavancar essa componente de alargamento das infraestruturas, sobretudo com recursos próprios, não é? E, portanto, como deve compreender, os recursos são escassos e, portanto, temos que fazer aqui uma gestão muito fina da utilização dos recursos e garantir que, efetivamente, os recursos estejam à disposição daquilo que tem sido a necessidade de aumento das infraestruturas.
1: Senhor PCA, vamos falar sobre o volume de negócios. Vi na vossa página, na internet, alguns números, mas com referência efetivamente a 2023. Gostávamos de saber hoje, em 2026, que dados atualizados é que pode disponibilizar relativamente ao volume de negócios na Zona Económica Especial.
0: Como deve compreender, o volume de negócios acompanha muito aquilo que tem sido a dinâmica da economia nacional. E se olharmos para a atividade económica, tem estado a crescer. Os últimos dados do governo apontam para crescimentos bastante generosos do nosso produto interno bruto. E, portanto, a Zona Económica Especial, como parte da atividade económica, parte do tecido empresarial angolano, tem acompanhado esta evolução. Portanto, os últimos dados apontam que o volume de negócios ronda à volta de 3 a 4 mil milhões de dólares, né? Isso também está muito relacionado com a dinâmica e o crescimento do produto interno bruto que o nosso país tem estado a conhecer. E nós acreditamos que nos próximos tempos, e sobretudo com os novos projetos que têm estado a surgir, não só para atender o mercado nacional, e como já havia referido, temos muitos projetos que têm como foco principal o mercado externo. Hoje nós, na Zona Económica Especial, já dispomos de um conjunto de empresas que exportam em grande dimensão. Inclusive temos uma empresa que cerca de 80% da sua produção é para exportação. Portanto, já temos essa experiência, já temos empresas com capacidade de exportar e, portanto, olhando para aquilo que é o mercado regional, Angola e a Zona Económica, sobretudo, tem estado a disponibilizar um conjunto de produtos, e isso certamente estimula os nossos industriais a produzir cada vez mais, e isso vai gerar mais negócios, mais recursos. Só para ter uma ideia, os nossos produtos hoje chegam a muitos países africanos. Até no Senegal os produtos produzidos na Zona Económica Especial chegam. Ou seja, temos aqui um conjunto de produtos, sobretudo do setor alimentar, que já podem ser encontrados em vários países africanos.
1: Além do setor alimentar, também produtos no setor da petroquímica, não é?
0: Como sim, sim. Nós, do ponto de vista de tipos de produtos, nós temos produtos industriais alimentares e bebidas, temos produtos de construção civil e materiais de construção, temos plásticos e derivados, temos produtos da agroindústria, temos produtos da metalomecânica e siderúrgica, temos produtos do setor farmacêutico, temos produtos testes e vestuários, temos madeira, enfim, temos, como temos dito, nós somos uma zona que não discriminamos, acolhemos todos os setores da atividade económica.
1: Mas destas referências que o PCA acabou de dar há bocadinho, que produtos ou que produto é mais vendável, mais atrativo? Disse que já chegam longe, vão para o exterior, são exportados, mas deste volume de produtos que fez referência, qual deles é o mais atrativo, o mais vendável ou aquele que tem melhor aceitação no mercado?
0: Certamente são os produtos alimentares, por várias razões. Primeiro, a população angolana é jovem, tem estado a crescer, há uma taxa acima

0: 1%. Se olharmos para a região também, o continente tem estado, a taxa de crescimento populacional do continente tem estado a crescer e, portanto, há necessidade de alimentar os africanos. E, portanto, o setor alimentar tem sido o mais determinante e predominante.
1: Pelos números que tem, as referências que tem, como é que observa a participação do empresariado local, os angolanos, em termos de investimentos aí na zona econômica especial? Maioritariamente ou ainda estão em desvantagem face ao investimento privado?
0: Bom, a tendência tem sido de o aumento de investimento angolano. Hoje nós estamos em cerca de 35% de investimento angolano e cerca de 65% de estrangeiro. Mas nós temos estado a trabalhar no sentido de desenvolver um conjunto de iniciativas para estimular, nesse caso, o aumento de empresários angolanos. A título de exemplo, nós temos um programa e aproveitamos as vossos microfones para mais uma vez divulgar. Nós temos um programa de apoio às micro e pequenas empresas, no sentido de poderem, porque a zona econômica, quando foi criada, inicialmente foi criada para acolher apenas grandes projetos de grande e média dimensão. Mas nós, se olharmos para as tendências e olharmos para as grandes economias, as pequenas e micro empresas é que fazem a economia crescer, é que fazem, que desenvolvem, que geram empregos. E, portanto, nós, olhando para essa perspectiva, desenvolvemos esse programa no sentido de podemos acolher mais micro e pequenas empresas. Portanto, lançamos aqui mais uma vez o desafio de todos aqueles empresários, promotores que estão nesse segmento de micro e pequeno e estejam à procura de um espaço para instalar as suas unidades ou para realizar os seus investimentos, podem nos procurar. Nós temos mecanismos muito simples, são condições especiais que nenhum investidor ou promotor recusaria as condições que nós dispomos, porque são condições para o fomento da micro e pequena atividade. Portanto, nós apelamos.
1: Que condições são essas, PC?
0: Bom, as condições são muito. Primeiro, nós temos dimensões de lotes limitadas, estamos aqui a falar de meio hectare, no máximo. E podem ser pagos em 5 anos, tem 2 anos de carência, ou seja, pode começar a produzir e depois de 2 anos começar a pagar o lote da zona econômica. E os preços são muito baixos, vão à volta de $5 por metro, ou seja, estamos aqui a dizer que, só para dar um exemplo muito concreto em termos de números, um pequeno empresário pode ter o seu lote a um preço de 25 milhões de kwanzas, mas esses 25 milhões de kwanzas paga depois de 2 anos e paga em 5 anos.
1: E ao que se dedicam efetivamente os empresários angolanos instalados na zona econômica especial?
0: Bom, nós temos, como nós temos estado a referir, nós somos uma zona que não discriminamos. E os nossos empresários, ao desenvolver os seus negócios, naturalmente olham para as oportunidades que o mercado oferece. E nós estamos olhando para as oportunidades que o mercado oferece. O setor alimentar é um setor que tem sido muito procurado, sobretudo para atender à agenda de segurança alimentar. Portanto, o setor alimentar tem sido muito, muito, muito, muito, muito procurado, muito determinante.
1: Sim. PCA, temos ainda dificuldades com acesso à água, energia, na zona econômica especial? Falou aqui dos desafios para poder entregar os lotes, atender às solicitações, sendo que já não dependem do Orçamento Geral do Estado e fazem tudo com recursos próprios. Existem dificuldades para dar cobertura a estas necessidades que são cruciais para que a Zona Económica Especial possa funcionar muito bem?
0: Sim, infelizmente temos sim alguns desafios, mas felizmente também temos soluções para eles, não é? Em relação à energia e água, nós temos capacidade instalada. Aqui o grande desafio é conseguir acompanhar o aumento da capacidade instalada, não é, com o aumento do número de indústrias. Como referi no início, a Zona Económica Especial foi criada em 2009 e havia apenas 500 hectares infraestruturados. E com o número de empresas, de indústrias que vai tem estado a aumentar. Naturalmente temos o desafio de alargar a nossa capacidade de entrega de energia e de água. E por isso nós temos estado a realizar alguns investimentos. Nós, em termos de energia, hoje temos ainda a operar, e do ponto de vista de água temos a Epala a operar, mas o que nós trazemos como solução seria trazer um modelo em que a zona económica, como entidade gestora do perímetro, tenha a gestão das infraestruturas, e isso ia permitir entregar um melhor serviço, um serviço de melhor qualidade, mas também poder ter espaço para investimento privado, sobretudo na construção de subestações elétricas. E, portanto, é esse modelo que nós temos estado a adotar. Temos estado a trabalhar com o Ministério da Energia e Água no sentido de avançar rapidamente com essa iniciativa de passarmos a gerir as infraestruturas de água e de energia, e acreditamos que com essa iniciativa e com os investimentos que nós temos estado a realizar, só para referir, nós temos estado a investir nos últimos 3 anos muitos recursos para aumentar a capacidade de aumentar o alargamento das infraestruturas de água e de energia, e acreditamos que, pelo menos em termos de água, esse ano nós resolvemos o tema com os investimentos que estão sendo feitos, e o tema da energia também acreditamos que esse ano passa a ser resolvido.
1: Disse que estão a trabalhar com recursos próprios, porque será, não têm dificuldades de se relacionar com a banca?
0: Não, quando nos referimos a recursos próprios, a ideia era mencionar que não recebemos recursos do Orçamento Geral do Estado. É claro que temos recursos próprios e encontramos outros modelos de mobilização de recursos, quer seja via banca, quer seja mercado de capitais. São esse modelo de mobilização de recursos que nós adotamos, que não sejam via Orçamento Geral do Estado.
1: Este ano, mais uma vez, a Zona Económica Especial está a acolher a FILD, a Feira Internacional de Luanda, que é a maior bolsa de negócios. Como é que olha para este evento, que todos os anos cresce e traz mais oportunidades, não apenas de emprego, mas também de negócios para o nosso país?
0: Bom, mais uma vez, com a realização da FILD, fica reafirmado a dimensão e as condições que a Zona Económica Especial dispõe para poder acolher um evento desta dimensão, não é? E nós podemos olhar para aquilo que tem sido os números da FILD ano após ano, e conseguimos perceber que o crescimento tem sido cada vez maior. E esse crescimento só é possível por conta das condições e das infraestruturas que nós dispomos. Portanto, nós olhamos para a FILD como uma grande festa da economia nacional, um espaço em que é possível demonstrar o potencial econômico de produção que Angola dispõe, mas também mostrar ao mundo aquilo que os angolanos podem fazer também com apoio da comunidade internacional.
1: Muito bem, estamos a fechar o nosso momento com o presidente do Conselho de Administração da Zona Económica Especial, Manuel Pedro. Doutor, para concluir, gostava que nos dissesse qual o seu maior objetivo à frente da Zona Económica Especial, aquilo que lhe move todos os dias.
0: Bom, o nosso grande objetivo é tornar a Zona Económica Especial uma verdadeira cidade industrial que funciona na sua plenitude, não é? Uma Zona Económica Especial capaz de contribuir para, embora já estamos nesse caminho, capaz de contribuir cada vez mais para o processo de diversificação da economia, porque deixa dizer que nós, na Zona Económica Especial, todos os dias vivemos a diversificação económica, todos os dias. E, portanto, queremos continuar a fazer isso, queremos continuar a trabalhar no sentido de atrair cada vez mais investimento, não só investimento direto estrangeiro, mas também atrair investimento nacional. Queremos cada vez mais continuar a contribuir para a geração de empregos, não é? Nós estivemos a dizer que dos novos projetos nós temos perspectivas de criação de muitos e largos pós-trabalhos para a nossa juventude e, portanto, nós vamos continuar a trabalhar nesse sentido, mas também queremos continuar a ser uma empresa cidadã, ou seja, uma empresa que se preocupa com o meio envolvente. Queremos ser uma empresa que contribua para as comunidades à volta, tenha uma agenda de responsabilidade social muito intensa e queria aqui partilhar aqui algumas iniciativas em responsabilidade social. Nós atuamos nas mais diversas áreas, bolsas de estudo para jovens, apoios a hospitais, apoios a lares de crianças. Construímos agora um projeto habitacional de cerca de 700 habitações para as comunidades à volta e, portanto, nós temos uma bolsa de responsabilidade social em que trazemos todas as indústrias da Zona Econômica Especial e assim em conjunto, sempre que tivermos uma necessidade de apoiar uma ou outra atividade, possamos fazê-lo com dimensão daquilo que tem sido a Zona Econômica Especial. E, portanto, vamos continuar a trabalhar e, por fim, vamos procurar ter uma Zona Econômica Especial cada vez melhor do que anteriormente.
1: Muito bem, Pedro Manuel, Presidente do Conselho de Administração da Zona Econômica Especial, obrigada por ter vindo à Rádio Nacional de Angola dar-nos esta nota do trabalho que estão a fazer para tornar a Zona Econômica Especial ainda mais dinâmica e mais atrativa para o empresariado. Ficam aqui algumas referências: 200 empresas instaladas, 237 projetos, já é o maior polo de desenvolvimento econômico, mais de 12 mil postos de trabalho criados e um volume de negócios que ronda os 3 a 4 mil milhões de dólares. Obrigada. Continuação de bom trabalho.
0: Obrigado.
2: Agora já, 8:49.
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6: Ora, está cumprida a missão amanhã informativa desta sexta-feira. Regressaremos na segunda-feira, pontualmente às 6 da manhã. Ao longo do dia, o compromisso é sempre com a informação cidadã e exigente. Um grande abraço, estamos juntos e sempre, sempre, juntos.

0: Bom dia, são 9 horas em todo o país.
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0: O Estado-Maior-General das Forças Armadas Angolanas comunica o falecimento do Major Ferreira André Sacala, ocorrido no dia 16 de julho no Hospital Militar por doença. O funeral realiza-se amanhã, às 10 horas, saindo o cortejo fúnebre da sua residência no município do Ojeaenda, Rua da Mãe Preta, junto a Tornang, para o cemitério da Mulemba 14. José Claudino Mota, Verónica, Amélia, Júlia, Mariquinha, Massarinha, Judite, Lucas, Genros e Noras comunicam o falecimento da diaconisa Domingas João Mota, ocorrida em Luanda. O funeral realiza-se em data a anunciar e o óbito está a decorrer em Cacoaco. Luzia João, Gonçalo da Costa, António da Costa, Paulo da Costa, Conceição da Costa, Emanuel da Costa, João Paulo da Costa, Alberto da Costa, Mateus da Costa, Simão da Costa, Paula da Costa e Osvaldo da Costa comunicam o falecimento de Amélia da Costa. O funeral será realizado hoje, às 11h30, no cemitério da Santa Ana. Filhos, netos, bisnetos e sobrinhos comunicam o falecimento de Agostinho Fortunato de Abreu, também conhecido por tio Abreu, ocorrido no dia 21 em Luanda. O funeral realiza-se amanhã, às 10 horas, no cemitério do Alto das Cruzes. O óbito decorre na sua residência, no bairro dos Coqueiros. Inês Cunha, Conceição Cunha, Raquel Cunha, Nito Cunha, Carlota Cunha, Francisco Cunha e Alcina Cunha Quindanda comunicam o falecimento do seu irmão José Lopes da Cunha, ocorrido por doença no dia 19 de julho em Barcelona, Reino de Espanha. O óbito decorre no Talatona e o funeral realiza-se em data a anunciar. Marcela Bravo Paulo, Domingos Bravo Paulo, Bernardina Bravo Paulo e demais familiares comunicam o falecimento de Domingos Lira Bravo Paulo, ocorrido em Lisboa. O funeral realiza-se em data a anunciar. A 7ª Conservatória do Registro Civil de Luanda, SIAC Talatona, informa que corre nos seus termos um processo de aquisição de nacionalidade angolana em que é requerente André Alexandre da Silva Souza, casado, de 46 anos, de nacionalidade portuguesa, filho de Arlindo de Souza e de Maria do Nascimento Silva, residente em Luanda, município de Talatona. São convidadas todas as pessoas, certas e incertas, a deduzirem a oposição que julgarem existir contra a requerente no prazo de 15 dias. Termina aqui este serviço de utilidade pública.
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0: 9 horas, 3 minutos.

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1: Nove horas, sete minutos. Chegou o momento de abrirmos as portas da Casa da Rádio.
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0: Bom dia com alegria, bom dia com boa disposição. Chegou a sexta-feira, chegamos ao último dia útil da semana, com energia renovada, prontos para levar até si mais uma edição do programa Casa da Rádio e fazer companhia nesta bela manhã de sexta-feira, que está úmida, está fria. Hoje acordamos assim com céu cinzento, muito nublado, nevoeiro também, podemos verificar ainda na via pública, para quem está aqui na região norte, nem se fala das províncias que estão na zona sul, porque aí o frio é mais intenso. Também acordamos aqui na capital com um ligeiro sereno. Não sei, o Ngumba saiu há pouco da rua, estava no quintal. O sereno já passou, o Ngumba? Ainda não. Continua. Então mantenha-se agasalhado para evitar as doenças próprias deste tempo. Luanda apresenta uma temperatura mínima de 21 graus Celsius. A umidade está aí a 83%. Os ventos a 3 km por hora. É momento de você prevenir, beber água sempre para manter a hidratação e ter ali o seu casaco, o gorro e o chapéu acompanhados.
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0: Exatamente, unimos o país porque sabemos que você está conosco, não é? De segunda a sexta-feira. O abraço é do tamanho do mundo para quem está em território nacional e além fronteiras, porque temos aquele site que ajuda a encurtar as distâncias.
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0: E para quem ainda não tem o registro, é o www.rna.ao. A sexta-feira é também um convite para concluir a semana com responsabilidade. Termine aquilo que ficou por fazer, organize as suas prioridades e prepare-se para desfrutar de um fim de semana com tranquilidade de quem cumpriu o seu dever com zelo e muita dedicação.
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0: Para esta sexta-feira teremos informação, teremos também boa música, convidados que têm uma longa estrada, um longo percurso de carreira no que toca a música. Vamos ter aqui o grupo Versáteis, estão praticamente, de alguma forma, renovados, porque os primeiros integrantes do grupo deram lugar a outros que já existiam, não é, na banda, mas faziam outras atividades e agora tomam a dianteira. Os próprios vão contar a sua história na hora 10 do nosso programa, são as nossas visitas do dia. Mantenha-se aí bem sintonizado com a boa música que é característica e com esta equipa. A Fátima Gama, o Ngumba de Souza, o Francisco Janeiro, Rui Assunção e Ilione Falcão. Ngumba, chegou o momento de

0: aqui para a audiência da Rádio Nacional de Angola. Um abraço para si também que está aí a conduzir, muita prudência ao volante com esta pouca visibilidade devido à nebulosidade. É importante manter os faróis no mínimo, no mínimo, e manter uma distância segura entre o seu veículo e o veículo da frente. Assim, você estará a manter também a segurança na via pública. Seja alguém que cumpra as regras sempre que possível para evitar os dissabores. E quem sai prejudicado é você que está a colocar a sua vida em perigo.
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0: Promova sempre a paz nas nossas estradas. O relógio marca agora 9 horas e 12 minutos. Dissemos que vamos ter aqui informação. Os trabalhos da Cimeira Africana sobre Economia Azul entram hoje no seu penúltimo dia e nós vamos ter ao longo desta manhã mais dados a propósito. Agora sim, poema do Semba na voz de Paulo Flores. Boa escuta.
2: Hoje é sexta-feira!
0: Com certeza!

0: Carlos Buriti e Paulo Flores neste belo poema do Semba, música que nós escolhemos criteriosamente para abrir a nossa edição e para que você receba o nosso convite de entrar sem receios aqui em Casa da Rádio. A porta está aberta no Engumba de Sousa, entre com o pé direito, pouse aí a sua pasta no nosso aparador e desfrute das 3 horas de rádio.
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Bom, Bomba, onde é que estão os pequenos? Onde é que estão os pequenos? Ainda estão a perseguir o pequeno almoço ou já terminaram de comer? Onde é que estão os mais novos? Será que estão a terminar de escovar os dentes? Ou ainda a lutar com a colcha, com a almofada, querem dormir mais, porque muitos estão aí de férias. Mas bom, crianças, têm mesmo de sair daí da cama, sair da cozinha, não é? Porque está na hora de mostrar que vocês têm energia para dar e para vender. Temos sempre as segundas, quartas e sextas-feiras a presença dos mais novos, eles que encantam a nossa vida, são a alegria da nossa vida, na verdade. Claro que fazem das suas, ficamos sem paciência, mas é mesmo assim. O que seria de nós sem as nossas crianças? Então, preparem as vossas vozes, depois tomarem já o pequeno almoço, afinem os sorrisos e venham encher a nossa casa de alegria, muitas brincadeiras e muitas gargalhadas. Aqui quem manda é a imaginação e quem ri primeiro ganha o dia. Chegou o momento dos mais novos na Casa da Rádio.

0: Antes de sempre, já chegamos e cá estamos para juntos brincarmos, cantarmos, dançarmos e aprendermos, amigos.
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0: Neste lindo mês de julho, onde o frio está muito forte em todas as partes ou províncias de Angola. Portanto, amigos, usem roupas mais quentes e compridas. Nada de usarem roupas curtas que não protegem do frio. Optem por cascóis, tocas, luvas e casacos. Portanto, amigos, todo cuidado é pouco. Devem estar bem agasalhados. Bebam muitos líquidos quentes, como chás ou até leite quente. Podem ainda fazer uma mistura de leite quente com chocolate, que fica uma delícia, amigos. Estão preparados para mais um dia divertido conosco? Esperamos que sim, amigos, porque aqui só reina alegria. E claro, não há espaço para o mal, neste lindo cantinho da criança, porque a alegria é e sempre será conosco.
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0: Portanto, entramos sempre nas vossas casas sem pedir licença, mas com todo o respeito que nos é caracterizado, porque somos crianças educadas e sempre bem comportadas. Fiquem conosco, tudo porque a nossa festa já começou e vamos festejar até bem perto das 10 horas. E por falar em festa, amigos, claro que não existe festa sem dança. E para garantir a dança, vamos à música neste lindo mês de julho. Bom dia, boa sexta-feira e boa escuta.
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0: Bonita música na voz da criança angolana. Queridos amigos, músicas como estas são no espaço que anima a manhã de todos os amigos, o Rádio Pio. Mas atenção, as músicas hoje em dia têm apresentado um conteúdo muito negativo e com danças que não são adequadas para crianças. Não se trata de proibir esses estilos musicais, mas sim de haver supervisão. Os pais devem conhecer o que os filhos ouvem, assistem e reproduzem, explicando o que é apropriado para cada fase da vida. Uma criança nem sempre entende o significado das letras ou dos movimentos que imita. Quando há orientação, diálogo e limites, as crianças podem crescer valorizando a sua infância e desenvolvendo um sentido crítico sobre o conteúdo que consomem.
1: Atenção, papás e mamás! Seus

0: tratamento. Proteger uma criança não é retirar a liberdade, é garantir que ela tenha tempo para viver cada etapa da vida no momento certo. Portanto, pais encarregados de educação, optem por músicas infantis e nada de músicas adultas nas festas das crianças. Brincam e se divertem convosco o tio mais querido por todas as crianças de Angola, Rui Assunção. Na técnica, Ernesto Gime e Delfim Soares. Na assistência, Beatriz Francisco. Estão também os nossos amigos Gerson José, Nair Quilombo e Yolanda Ribeiro. E a conduzir este barco maravilhoso está a vossa querida camba Celestina Ramalhoso.
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0: Porque no Rádio Pio é só curtir. E é sempre a curtir que nós enviamos muitos beijinhos e abraços para todos os amigos que sempre nos acompanham todas as segundas, quartas, sextas e sem esquecer as grandes tardes de domingo. Seja a partir do carro, da bomba de combustível ou no pátio de uma escola ou hospital, nós enviamos o nosso imenso carinho até vocês, porque são a nossa maior motivação para estarmos aqui todos os dias. Hoje é sexta-feira, a nossa sexta festa. E claro que hoje terá muitos conselhos ou dicas. Momento Correio, que é o espaço onde lemos e respondemos as cartas dos nossos amigos. E também teremos muita música mistura. Amigos, escrevam para nós a partir da nossa página do Facebook, que é Rádio Pio, com acento circunflexo sobre o O da palavra Pio. Podem ainda trazer na portaria da Rádio Nacional de Angola. Para quem nos ouve fora de Angola, pode aceder o site www.rna.au. O nosso calendário hoje assinala 24 de julho de 2026. Ainda continuamos a viver as emoções do mês de julho. Depois do Mundial de Futebol, o cacimbo ou frio continua. O nosso apelo é que continuem a proteger-se do frio. Queridos amigos, hoje é mais um dia para revisarmos e programarmos o nosso fim de semana. Esta ideia pode ser feita em família ou com amigos. Evitem fazer programas que não vão de acordo com as ideias dos vossos pais, padrinhos ou manos. Façam programas exclusivos e que vos ajude a aprender alguma coisa para o vosso bem. Evitem fazer trabalhos esforçados e que pode prejudicar a vossa saúde.

0: Amigos, apesar de estarmos de férias ou pausa pedagógica, não devemos de nos esquecer dos livros e dos cadernos. Leiam pelo menos a página de um livro, revista, jornal ou até mesmo de uma Bíblia para aumentar o vosso conhecimento bíblico.
1: Os livros são bons amigos, ensinam-nos muitas coisas, por isso devem ser bem tratados. Livro rasgado é amigo maltratado.
0: A alegria está no ar e a nossa festa já começou. E nós somos e sempre seremos o melhor da criança na Rádio Nacional de Angola. O fim de semana chegou e podem fazer alguns passeios em família ou com grupos de amigos. Podem ainda fazer jogos em casa ou ver um filme que tanto gostam e que conta uma história, ensina ou desperta a vossa curiosidade, desde que seja educativo e indicado para crianças. Aqui também queremos chamar

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0: E a nossa primeira mensagem é do nosso amigo Alberto Mateus, que diz o seguinte: bom dia, equipa Pio, chamo-me Alberto Mateus, escrevo a partir do Bengo, propriamente Castito, e desejo um bom fim de semana e boas férias a todos os amigos. Então, Neide, temos mais mensagens?
1: Sim, Celestina, temos muitas mensagens, porque os nossos amigos não param de escrever para nós. A mensagem que temos agora é do nosso amigo Paulo Franca, que diz o seguinte: eu escrevo a partir da província de Malange e estou a seguir as dicas que os nossos amigos do Rádio Pio têm deixado, fazer um curso. E eu já escolhi, pedi o papá para me colocar e ele já colocou. E eu estou a fazer o curso de inglês que eu tanto queria no período de aula.
2: Olá, bom dia, Rádio Pio. Eu sou a Daniela Rodrigues, tenho 9 anos de idade, já fui passear à Ilha de Luanda e agora estou a fazer o curso de pintura.
0: Equipa Pio, bom dia. Chamo-me Luís de Souza. Escrevo a partir do Portugal através do site www.rna.au. Estou com planos de vir passar as férias aí em Angola.
1: Marta João é meu nome. Dizer que tenho muitas novidades para contar aos meus cambas do Rádio Pio. As minhas férias estão a ser inesquecíveis. Por quê? Porque eu já fui visitar vários lugares que eu queria tanto. Olha que o papai e a mamãe estão a me fazer muito feliz, porque todos os sítios que eu disse que queria visitar no período de férias, eles estão a me levar.
2: Bom dia, companheiros. Chamo-me Alberto Manuela. Tenho 11 anos de idade e vim passar as férias aqui no Lobito com a minha avó e os meus primos.
0: Olá, chamo-me Felisberta Francisco, vivo em Viana, escrevo para dizer que amo muito ouvir o programa. Dizer também que estou a fazer um curso intensivo de inglês.
1: Felipe Antônio é meu nome, escrevo a partir da província de Benguela e estou a gostar muito do programa. E quero mandar um beijo grande a toda a equipa Pio Pio, especialmente ao titio Rui Assunção.
2: Olá, bom dia, Rádio Pio. Eu sou o Nuno Bento, tenho 10 anos de idade, já fui visitar as escadas de Calandula e estou muito feliz por isso ter acontecido. Agora estou a fazer o curso de informática.
0: E a nossa outra mensagem, por sinal a última, diz o seguinte: bom dia, equipa Pio, chamo Maria Mateus, escrevo a partir de Cabinda e amo ouvir o programa, principalmente a rubrica O Mundo Animal, porque assim aprendo a cuidar dos animais. Desejo boas férias a todos. Muito obrigada a todos os amigos que escreveram para nós. O nosso muito obrigado pelo carinho.
3: Um beijo para todos os amigos do Rádio Pio.
0: Amigos, para quem está doente, nós desejamos rápidas melhoras e que ouça tudo que o tio médico ou a tia médica falar para poderes melhorar rápido. Nada de brincarem com água, porque desse jeito estamos a nos prejudicar, pois necessitamos muito deste bem precioso. Feliz aniversário a todos os amigos que fazem anos hoje. Muito amor, paz e sem esquecer sempre Deus no coração.

e animando essa sexta-feira colorida, vamos a mais um momento musical no Musical Pio.

desta forma que terminamos e esperamos que os nossos amigos tenham gostado da nossa solução musical no nosso lindo e querido espaço da criança. O nosso sino de saída já tocou e está na hora de dizermos bye bye. Mas não vamos sem deixar os nossos conselhos de sempre. Não brinquem na cozinha sem o acompanhamento dos vossos pais. Quando estiverem a atravessar a estrada, passem sempre pela passadeira. Não brinquem nos quartos, nos corredores dos prédios, nem nas escadas. Se tocarem nas vossas partes íntimas, denunciem para o 15015 ou 111. Nós já vamos e prometemos voltar nas próximas edições deste espaço. Beijinhos e continuem a cuidar da criança.

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0: Informação não para aqui na Rádio Nacional de Angola, depois de acompanharmos as nossas crianças aqui a fazer das suas cá em casa. Vamos interagir com o Daniel Marques, pois os trabalhos da Cimeira Africana sobre Economia Azul entram hoje no seu penúltimo dia. A Rádio Nacional de Angola está na cobertura desta Cimeira com uma vasta equipa. Daniel, bom dia. Qual é o cenário para hoje? Daniel? Vou recordar que esta sexta-feira a vice-presidente da República, Esperança da Costa, procede à abertura do segmento ministerial de alto nível da terceira edição da Semana Africana da Economia Azul. Já temos condições de interagir com Daniel Marques. Daniel, viva, bom dia. Qual é o cenário que está a ser então apresentado neste dia de trabalhos?
1: Bom dia.
0: Consigo ouvir-te, Daniel? Consigo.
1: Exatamente. Pois bem, olha, neste momento os trabalhos prosseguem, não é? Hoje é um momento especial, tudo porque a vice-presidente da República, Esperança da Costa, vai participar deste fórum de alto nível para proceder à abertura oficial do segmento ministerial da terceira edição da Semana Africana da Economia Azul. Tanto da estratégia à ação, liderança política para a transformação da economia azul em África. Assim está a decorrer a conferência subselo da União Africana e organizada pelo governo angolano. A conferência constitui uma plataforma estratégica para o debate sobre o futuro da economia azul no continente africano, ora, promovendo o intercâmbio de e a definição de políticas voltadas para a industrialização dos setores e o aproveitamento sustentável dos recursos marinhos. O Martinho Xing está também aqui no interior desta sala, onde está a decorrer desde quarta-feira esta cimeira, e tem outros pormenores. Xing, bom dia.
2: Exatamente, Daniel Marques, durante três dias de trabalho aqui na conferência de alto nível sobre a economia azul, vários participantes de vários países aqui presentes, uma das unidades hoteleiras aqui na Baixa de Luanda. Eu estou exatamente, Daniel Marques, com o Dr. Orgera. Muito bom dia. Durante esses três dias, como é que achou os debates que foram feitos aqui nessa unidade hoteleira sobre a economia azul?
3: Estamos de volta, conferência muito importante, porque tem muitas perspectivas diferentes de toda a África, então da importância do mar e a economia azul, porque o futuro de África é com o mar.
2: Exatamente, onde foi apresentado então o projeto para a África sobre a economia azul. Como é que o Dr. Orgera pode classificar, como é que olha para esse projeto de economia azul para a África?
3: O projeto é uma coisa importante, porque nós precisamos de conhecer melhor os sistemas, o ecossistema, os sistemas econômicos, e sem mais dados não podemos entender como arreglar os problemas que temos, e é muito importante começar em um lugar como com um projeto com muitos países. Assim temos ideias claras de muitas perspectivas africanas.
2: Muito obrigado, Dr. Orgera. O Dr. Orgera, que também está a participar aqui desta conferência de alto nível sobre economia azul, vários países com costa marítima que participam, e também aqueles países que não têm costa marítima também fazem presentes aqui nesta conferência de alto nível. Daniel Marques, então, nesta conferência, dentro de alguns minutos, vai começar, porque estará aqui a vice-presidente da República.
1: Muito bem, Martinho Xing, pelo que tudo indica, a sala está praticamente composta e não tarda, vai chegar a este local a vice-presidente da República, Esperança da Costa, que hoje vai proceder à abertura oficial do segmento ministerial da terceira edição da Semana Africana da Economia Azul. Recordo que que de quarta-feira até ao momento estão na ordem das abordagens a diversificação económica, o desenvolvimento sustentável dos recursos marinhos e costeiros, bem como as oportunidades para a industrialização da economia azul nos países africanos. São vários os temas que estão na ordem dos debates aqui neste Fórum de Alto Nível sobre a Economia Azul em África e que amanhã vai, portanto, culminar-se com os trabalhos. Ilhão Falcão, nós vamos colocar um ponto e vírgula, voltaremos tão logo se justifique e no momento em que teremos a vice-presidente para a abertura desta terceira edição da Semana Africana da Economia Azul, no caso vai ser tanto a abertura oficial do segmento ministerial da terceira edição. José Domingos Mante, Martinho Xing e Daniel Marques, bom dia.
0: Estamos juntos, Daniel Marques, continuação de bom trabalho. Recordar que esta terceira edição da Semana Africana da Economia Azul é um evento que visa impulsionar o desenvolvimento sustentável de todos os recursos marinhos e costeiros africanos. Ao longo da nossa edição teremos mais informações com a nossa equipa que está destacada no local.
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0: São 10 horas no país. Confira as notícias com Vânia Varela. O município de Ombaja, na província do Cunan, prepara-se para dar um salto na produção agrícola.
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0: Bom dia, os produtores agrícolas do município de Ombaja, na província do Cunan, vão beneficiar de apoio financeiro no âmbito do FADA. Há uma linha de crédito no valor de 1.450 milhões de kwanzas. Léo Adriano.
2: A iniciativa visa fortalecer a capacidade produtiva das micro, pequenas e médias empresas ligadas ao setor agrícola, promover o aumento da produção, a geração de empregos e a dinamização da economia local. Nesta fase, 18 empreendedores organizados em empresas já submeteram as suas candidaturas para ceder ao financiamento. O diretor municipal de Agricultura, Pecuária e Pescas de Ombaja, Erasto Gelou, considerou que o montante representa uma oportunidade estratégica para alavancar a produção local e fortalecer a sustentabilidade das empresas do setor.
3: É uma oportunidade ímpar para o impulso da produção local. Está disponível também o financiamento para os produtores individuais. Está a se estimular a produção especial de algumas culturas. É o caso do café, cacau, o algodão. Este financiamento vai até 30 milhões de kwanzas.
2: Ombaja prepara-se para dar um novo salto na produção agrícola ao criar condições para que os produtores aumentem as colheitas, agreguem valor aos seus negócios e contribuam de forma significativa para a segurança alimentar através do financiamento do FADA, a Rádio Nacional de Angola. Sofonias Agostinho e Léo Adriano em Ombaja.
0: Produtores agrícolas do município de Ombaja, na província do Cunene, vão beneficiar de apoio financeiro no âmbito do FADA. E continuamos a falar da agricultura, mas desta vez as notícias não são tão boas assim. Na Uila, a falta de escoamento está a ameaçar a produção de limão no município da Umpata. Nesta altura, há várias toneladas que já se estragaram. Outras mais poderão se estragar numa altura em que o quilo de limão está a ser vendido a 200 kwanzas. Ciciolânia Marques.
4: 6 toneladas de limão já se deterioraram na fazenda Chayombo, na localidade das Neves, no município da Umpata, província da Uila, e outras 16 correm o mesmo risco caso não sejam vendidas a tempo. De acordo com o produtor Jorge Cambanda, o quilo de limão está a ser comercializado a 200 kwanzas, o que não cobre sequer o custo da produção.
5: Nesse momento nós temos 6 toneladas de limão a estragar, que não compensa eu tirar da fazenda, porque o mercado paga muito abaixo do custo de produção. O limão está a 200 kwanzas o quilo, mesmo assim não vendemos. O que ainda não colhemos e tal, porque não adianta mesmo colher, temos em torno de 16 toneladas.
4: O produtor disse que nesta campanha agrícola foram colhidas 11 toneladas de tangerina, com mais 11 previstas para outubro e novembro, mas a maior dificuldade é o escoamento. O produtor defende a criação de unidades de transformação para se aproveitar a produção que o mercado local não consegue absorver.
5: Esse ano nós já colhemos 11 toneladas de tangerina. Esperamos aí outubro, novembro, colhermos mais, talvez mais 11, para fazer 22 toneladas por ano. Tendo uma pequena indústria aqui para transformação, acho que seria o mais indicado.
4: O produtor perde 6 toneladas de limão por falta de mercado. Rádio Nacional de Angola, no Lubango, Orlando Ivo e a Ciciolânia Marques.
0: Nesta altura, há mais outras toneladas que poderão se estragar e o limão, nesta altura, está a ser vendido a 200 kwanzas.
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0: Marca atualidade esportiva hoje a assinatura de um acordo, logo mais, entre a FAF e a ANCAF para a gestão da Liga Unitel Girabola. Pedro Bambi.
6: Federação Angolana de Futebol, que entrega oficialmente hoje a gestão da Liga Unitel Girabola à Associação Nacional de Clubes Angolanos, ANCAF. A assinatura do acordo está marcada logo à tarde, às 16 horas, na sede da FAF e será formalizada pelos presidentes da Federação Angolana de Futebol, Fernando Alves Simões, e da ANCAF, João Luz Vicueno. Com este acordo, a ANCAF passa a assumir a gestão da principal competição de futebol angolano, num processo que visa reforçar a profissionalização, a autonomia organizacional dos clubes e o desenvolvimento sustentável da Liga Unitel Girabola.
0: E terminamos com a atualidade internacional. O presidente norte-americano Donald Trump confirmou hoje que o seu homólogo chinês Xi Jinping vai visitar Washington no dia 24 de setembro e que vai discutir com o líder do gigante asiático temas como a inteligência artificial. A visita acontece depois do secretário de Estado norte-americano Marco Rubio e o ministro dos negócios estrangeiros chinês Wang Yi terem conversado à margem de uma reunião de ministros dos negócios estrangeiros da Associação das Nações do Sudeste Asiático em Manila sobre a necessidade de identificar áreas de cooperação para estabelecer as bases para uma visita muito positiva.
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4: 10:05.
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4: O Estado-Maior-General das Forças Armadas Angolanas comunica o falecimento do Major Ferreira André Sacala, ocorrido no dia 16 de julho, no Hospital Militar Principal, por doença. O funeral realiza-se amanhã, às 10 horas, saindo o cortejo fúnebre da sua residência, no município do Ojienda, Rua da Mãe Preta, junto a Tornangue, para o cemitério da Mulemba 14. José Claudino Mota, Verónica, Amélia, Júlia, Mariquinha, Massarinha, Judite, Lucas, Genros e Noras comunicam o falecimento da diaconisa Domingas João Mota, ocorrido em Luanda. O funeral realiza-se em data a anunciar e o óbito está a decorrer em Cacoaco. Luzia João, Gonçalo da Costa, António da Costa, Paulo da Costa, Conceição da Costa, Emanuel da Costa, João Paulo da Costa, Alberto da Costa, Mateus da Costa, Simão da Costa, Paula da Costa e Osvaldo da Costa comunicam o falecimento de Amélia da Costa. O funeral será realizado hoje, às 11:30, no cemitério da Santa Ana. Filhos, netos, bisnetos e sobrinhos comunicam o falecimento de Agostinho Fortunato de Abreu, também conhecido por Tio Abreu, ocorrido no dia 21 em Luanda. O funeral realiza-se amanhã, às 10 horas, no cemitério do Alto das Cruzes. O óbito está a decorrer na sua residência, no bairro dos Coqueiros. Inês Cunha, Conceição Cunha, Raquel Cunha, Nito Cunha, Carlota Cunha, Francisco Cunha e Alcina Cunha Quindanda comunicam o falecimento do irmão José Lopes da Cunha, ocorrido por doença no dia 19 de julho, em Barcelona, Espanha. O óbito decorre no Talatona e o funeral realiza-se em data a anunciar. Marcela Bravo Paulo, Domingos Bravo Paulo, Bernardina Bravo Paulo e demais familiares comunicam o falecimento de Domingos Lira Bravo Paulo, ocorrido em Lisboa. O funeral realiza-se em data a anunciar. A 7ª Conservatória do Registro Civil de Luanda, SIAC Talatona, informa que corre nos seus termos um processo de aquisição de nacionalidade angolana em que é requerente André Alexandre da Silva Souza, casado, de 46 anos, de nacionalidade portuguesa, filho de Arlindo de Souza e de Maria do Nascimento Silva, residente em Luanda, município de Talatona, bairro Talatona. São convidadas todas as pessoas, certas e incertas, a deduzirem a oposição que julgarem existir contra o requerente no prazo de 15 dias. Termina aqui este serviço de utilidade pública.
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4: 10:09.

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2: Cordiais saudações. Já chegamos para mais uma edição do espaço Informação e Cidadania, integrado no projeto de universalização do bilhete de identidade, promovido pelo Ministério da Justiça e dos Direitos Humanos de Angola, sob o lema Meu Bilhete, Minha Identidade.
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2: Nesta altura, os BUAP, Balcão de Atendimento ao Público, criados para o Registro Eleitoral, registam um considerado número de cidadãos a confirmar os dados e a fazer prova de vida. A vice-presidente do MPLA, Mara Chiosa, já efetuou o seu registro e fala da eficiência do processo, apelando a todos os angolanos, dentro e fora do país, para o exercício da cidadania plena.
3: Um processo muito rápido, em 2-3 minutos já tínhamos realizado o nosso registro eleitoral. Portanto, aproveitar naturalmente esta oportunidade também para continuar a mobilizar todos os angolanos de Cabinda, Alcunene e do Mar ao Leste, inclusive os angolanos que se encontram na diáspora, para que exerçam esta cidadania plena, para que exerçam este dever enquanto cidadãos angolanos, para que no próximo ano possam exercer igualmente um direito, no caso, o direito ao voto.
2: Mara Chiosa destaca igualmente a necessidade de se fazer já o seu registro e não guardar para os últimos dias.
3: O importante é fazê-lo agora, não esperarmos pelos últimos dias, porque os últimos dias vêm sempre com os seus constrangimentos, portanto, longas filas e às vezes até correr o risco de não conseguirmos realizar o nosso registro eleitoral e automaticamente também não conseguirmos exercer o nosso direito de voto.
2: Mara Chiosa, vice-presidente do MPLA.
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2: O instrumentista Jorge Mulumba afirma que a identidade de um povo também se constrói com cidadãos reconhecidos e registados.
4: Tem o bilhete de identidade porque a identidade de um povo também se constrói com cidadãos reconhecidos e registados. O bilhete de identidade facilita o acesso às oportunidades e valoriza a participação de cada cidadão na preservação e promoção da nossa cultura. Se já trataste o teu BI, vai levantá-lo. Se ainda não tens, trata já. Meu bilhete, minha identidade.
2: Instrumentista Jorge Mulumba. Por hoje é tudo. Receba um forte abraço da Elizabeth Smith na coordenação e produção, de João Pedro na realização, de José Luís Faria na sonorização e montagem e da Fadilha Custódia na apresentação.
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0: Estamos a ouvir Suzy na voz dos Versáteis, esta banda que transformou o cotidiano angolano em memória musical, marcaram uma geração ao transformar o cotidiano do nosso povo com música que mistura línguas e ritmos como semba, kizomba, cabecinha e zouk. Fundada em 1996 em Luanda, a banda ganhou rapidamente reconhecimento nacional, com destaque para as vozes de João Alexandre e Toy Alexandre, que deram identidade aos primeiros grandes sucessos do grupo. Álbuns como Casamento, Semba Morena, Chegou a Hora e Da Boala para Nguimbi trouxeram temas que atravessaram o tempo, como Casamento, Suzy, que é a canção que estamos ainda a ouvir, e Tangidi Mumesso. Ainda hoje lembrados com carinho, mesmo com mudanças na formação ao longo dos anos, o grupo manteve viva a sua essência e levou a sua sonoridade aos palcos da Angola e também da diáspora. Mais do que uma banda, os Versáteis tornaram-se e continuam a manter esta memória musical coletiva daqueles que tocam, ficam e nunca envelhecem. É uma banda sempre em constante renovação, uma banda sempre em constante transformação. Temos aqui mais jovens a dar sequência neste brilhante projeto. Dentro de alguns instantes vamos falar com estes integrantes da banda Versáteis. Por agora, Angumba, vamos tocar mais uma canção daquelas que nós conhecemos e muito bem.
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0: seja aí esclarecida, porque ouvimos mais e conhecemos mais João Alexandre, Toy Alexandre, e é importante aqui perceber como é que surge esta continuidade de transformação da banda Versátil. E se calhar começava pelo único homem que está aqui presente, o Caieia Bento, para falarmos então desta transição, não é? Até chegar esta nova geração, que também não é assim tão nova, porque já integra a banda há muito tempo. Então, Caieia.
1: Bom dia a todos.
0: Bom dia e bem-vindo.
1: Obrigado. De facto, eu, tanto nesse elenco, eu fui o último a integrar.
0: A integrar.
1: Já levo comigo é mais ou menos 23 anos.
0: Uhum.
1: 23 anos. Então, em função do tempo, já fica um bocado complicado dizer que está.
2: Nova geração.
0: Nova geração.
1: Já. E, na verdade, o objetivo portanto, desse novo elenco foi exatamente, ou seja, nos foi solicitado pelos antigos membros.
0: Uhum.
1: Que é para dar continuidade ao projeto, o objetivo foi esse. E no decorrer do tempo e tal, cada um foi tomando outro rumo. E os que decidiram ficar, ficaram por convicção própria,
0: uhum.
1: que somos nós, na verdade. Então, depois do primeiro álbum dos Versáteis, os membros foram entrando, alguns foram saindo. E veio o segundo, onde entrou já a Linda Chilombo, onde entrou o Pichu no segundo álbum, e tanto o Nono já estava desde a fundação.
0: Uhum.
1: E lá a banda depois se transformou num conjunto, como se diz aqui em Angola.
0: Não te esqueça
1: do Cici. E assim, o Cici também, o nosso colega pianista, também entrou no segundo álbum. Depois a banda se transformou numa orquestra grande, de mais de 8 pessoas. Depois que o baterista era o Xalita, o Chiquilson, o Paulo Massini também fez parte. E no andar do tempo, cada um foi tomando outro rumo e nós decidimos ficar, manter o grupo. Confesso que ao longo desses anos o mercado sofreu algumas transformações.
0: Sim.
1: Sofreu algumas transformações que depois nós fomos obrigados a refazer a nossa estratégia de trabalho para nós fazermos fácil os novos desafios. Essa foi a causa principal, na minha opinião, que fez com que nós ficássemos um bocadito assim parado, exatamente para voltarmos a tratar, ou seja, a traçar novas estratégias.
0: Uhum.
1: E
0: qual era o... Sim, pode continuar.
1: Estando concluído a estratégia e voltamos a nos reencontrar, refazer o grupo outra vez e assim prometemos voltar.
0: Uhum.
1: Espero bem não pararmos mais, é a nossa intenção.
0: E quando
1: menos.
0: Diz voltar a reencontrar-se, há quanto tempo foi isto, sensivelmente?
1: Mais ou menos, já depois do falecimento de Beto da Almeida.
0: Ok.
1: Sim, fizemos alguns shows aí de homenagens.
0: Uhum.
1: Sim.
0: Muito bem. Cissa Mota, fala-me também aqui do teu ingresso, não é, ao grupo Versáteis, a tua trajetória até os dias de hoje.
2: Foi uma trajetória muito longa. Lembro que na altura nós tínhamos os pequenos, mesmo bem pequenos, que hoje já são moços, já estão na faculdade e daqui a dias podem até nos dar netos. Foi uma experiência boa. Na altura, os Versáteis já pretendia ter aquela orquestra de acompanhamento a outros músicos. E como só tinha, já no momento, uma voz feminina, que era linda, precisavam ter lá mais uma.
0: Mais uma voz feminina.
2: Certo. Uhum. E os Versáteis sempre foi uma escola boa para coros.
0: Muito bem.
2: Uhum. Muito boa. Eu entrei na banda, aprendi muito, eu vim de outra banda, mas lá nos Versáteis aprendi muito. E de lá para cá, já lá se vão 24, 25 anos.
0: 24, muitos anos.
2: Sim, muitos anos. Foi bom. Eu ainda trabalhei com o João, porque estávamos na fase de fazer o terceiro disco. Ainda trabalhamos com o João, fizemos shows em Luanda e nas

0: províncias. Mas depois, pelo andar da carruagem, acabamos por nos separar e fizemos Versáteis sem João Alexandre.
1: Certo, certo. E Versáteis sem o João Alexandre também saíram grandes sucessos.
0: Certo.
1: Também saíram grandes sucessos.
0: Fizemos o nosso disco da Boala Pranguimbe, onde saiu Indumba, Terezinha, todo mundo conhece.
1: Todo mundo chama Terezinha, mas o tema em baixo.
0: Baixo.
1: O tema em baixo. Eu só pedi esta música há bastante tempo a um Gumba para tocar um baixo, mas ele, não sei qual é o problema que tem comigo. Finalmente, finalmente. Rapidamente, fala-me da história desta canção, como é que surgiu?
0: Esta música, a pessoa certa chegou para explicar. Tinonó, fala um bocado do um baixo. A história do Mbaixo.
1: Nonó Catete, bom dia, bem-vindo à Rádio Nacional de Angola.
0: É a pessoa certa para falar do Mbaixo.
1: O que esteve no início, há 30 anos sensivelmente, não é?
2: Há 30 anos?
1: Sim, mais? Ou mais?
0: Versáteis,
1: sim, sim.
2: Sim, senhora.
1: Não
2: então,
1: a música,
2: tá,
1: não a música.
2: Não, está mesmo dentro desse patamar.
1: Ah, ok.
2: Yeah.
1: Sim, senhora.
2: Yeah.
1: Estamos aqui a recordar um bocadinho, não é? Como é que surge a banda e depois falar aqui da canção Baixi também.
2: Bom, é assim, a banda surge numa altura em que nós estávamos a gravar o Antônio Paulino, e nessa altura, quando estávamos a gravar o Antônio Paulino gostou do trabalho que nós fomos lá, mas naquela altura ainda não havia Versáteis, era o 10 de julho. Então ele gostou naquela altura na Indipo, e então ele disse que não, quero gravar com vocês. Yeah. E gravamos. Assim que gravamos, o João também estava a tentar fazer o disco dele, mas depois o que acontece é que o João fala: epa, não, toca também só nas minhas músicas.
1: Yeah.
2: Conforme eu estava a tocar lá no Paulino.
1: Uhum.
2: Então eu peguei, eu disse, tá bom, vamos. Sem compromisso.
1: Certo, certo.
2: Então depois, o que é que acontece? Naquela altura, depois de fazermos o Antônio Paulino, eu comecei a pegar nas músicas do João.
1: Uhum.
2: Depois o vovô e a Nina também apareceram. Naquela altura, eles tinham um grupo de rapper, Ação Positiva.
1: Uhum.
2: E também estavam a gravar lá. Então, estávamos assim a gravar as músicas já do João. Depois o João falou: epa, estamos aqui, epa, por que não vamos fazer um grupo?
1: Surgiu assim a ideia.
2: Surgiu assim a ideia. Então pegamos, falamos: tá bom, vamos fazer. Então o vovô da Ação Positiva, que era da Ação Positiva, disse: epa, o nome é melhor ficar Versáteis, porque tem um bocadinho de rapper. Tem um bocadinho da música samba, né? E tem um bocadinho de muita coisa. Então vamos chamar o grupo Versáteis. E aí concordamos e surgiu o grupo Versáteis.
1: Uhum.
2: Então, a partir dali, nós fizemos um disco que não estávamos a pensar que era para fazer sucesso.
1: Pois.
2: Estávamos simplesmente só a fazer o disco por fazer.
1: Uhum.
2: Naquela altura apareceu um patrocinador e depois tudo surgiu aí.
1: Ah, ok. Muito bom. Tudo surgiu aí, Versáteis, e continua a ser esta banda que ultrapassou o tempo, está aqui firme e forte, com novas músicas. É. Mas já vamos falar destas novas canções. Vamos aqui falar dos grandes momentos que vocês viveram enquanto grupo. Ainda não dei um alô à Linda Chilombo, que está aqui. Linda também tem a sua história, tem o seu percurso. Falo também aqui para a audiência da Nacional, Linda.
3: Primeiramente, agradecer a Deus e agradecer o público em geral, que tem tido toda a paciência de esperar mais um dos nossos trabalhos. Apesar do tempo, nós conseguimos fazer mais um sucesso. Eu digo assim, será um sucesso.
1: Uhum.
3: A minha entrada nos Versáteis, né? Eu entrei nos Versáteis na altura que a Toia... Não, primeiro eu ia só acompanhar o Nonó. Acompanhar o Nonó, naquela altura namorados, né? E acompanhar, estava a sua Nina como voz. Então surgiu mesmo a ideia da Nina fazer coro com ela.
1: Uhum.
3: Primeira vez que eu fiz coros com elas, ela gostou, o pessoal todo gostou. Então dali comecei a integrar o grupo Versáteis. Foi uma experiência boa. A minha primeira viagem com os Versátil foi no Sumbe, na altura com um dos grupos também, que
1: a memória...
2: Não, o
1: N-Sex Love. Ah, N-Sex Love, ok. Na altura saíamos muito N-Sex Love, a Ginga, na altura era só esses grupos. Dali... Entrei nos Versátil naquela altura, como a Cissa já disse, nossos filhos eram pequenos, era uma batalha grande, porque eles ainda estavam na Xuxa e nós tínhamos que contar aí os meses para tirar os bebês, porque nós tínhamos viagens muito difíceis. Nós íamos em áreas muito difíceis com o, na altura, o jovem combatente, né? É isso, né, não?
2: Era um abraço ao jovem combatente.
1: Ok. Exato.
3: Então nós tínhamos que estar em lugares muito difíceis. Íamos no Coemba, íamos aonde com as crianças. Era muito difícil. Então, de momento para dizer que a carruagem é grande.
1: A carruagem é grande, sim, senhora.
3: É grande, é muita coisa.
1: Bom, é uma alegria enorme receber aqui estes membros que continuam a levar a nossa música além fronteiras. Estou com a Cissa Mota, que é vocalista, certo?
0: Certo.
1: O Nono Catete, que é guitarra solo e vocalista.
2: Esse sou eu.
1: Ah, sim, senhora. Presente, presente. Caieie, Bento, teclados. Também já põe voz, Caieie?
4: Já, não é? Há bastante tempo.
3: Tecladista e voz, sim. Voz principal também.
1: E voz principal. E a linda Chilombo, que é vocalista corista,
3: sim,
1: não é?
3: Sim.
1: Estão aqui a representar o grupo. Tem também o Pedro Mota, que é o Pichu.
0: É meu esposo.
1: Que é o seu esposo, sim, senhora. Fica aqui bem assente. A senhora não está livre. Faltou alguém?
0: Não, momento.
1: Estão todos completos.
3: Atualmente somos cinco.
1: Atualmente somos cinco.
0: Temos uma equipa de apoio, né?
2: Sim,
0: para as atividades, porque os Versáteis é mesmo Versáteis. Nós fizemos acompanhamento de outras bandas e para acompanhar outros músicos. Para tal, nós temos um outro suporte.
1: Sim, senhora. Bom, é importante recordar que você pode interagir aqui com os nossos convidados, com a banda Versáteis. Temos o nosso número para ligação, via normal, 925-38-8000. Pode aqui falar com os nossos convidados de algumas canções que marcaram também a sua vida, que foram interpretadas pelo grupo Versáteis, nossos convidados de hoje, 925-38-8000. E falemos então de algumas canções, não é, que foram marcando esta época. Sei que ao longo do percurso foram precisamente 4 álbuns, não é? Destaque para o Casamento, Semba Morena, Nossas Quetas e tantos outros. Falávamos de um baixo, não é? De um baixo, todo mundo diz Terezinha.
2: Vou contar já a
1: pode
2: história.
1: Pode contar a história de um baixo e como é que surgiu. Música muito ritmada.
2: Ok, ok.
1: Mas antes de contar a história, vamos só segurar aí a palavra para interagir com o nosso primeiro ouvinte. Alô, bom dia.
5: Bom dia, sim. Está a escutar os Versáteis. Estou muito contente.
1: Muito bem, o seu nome e de onde nos fala?
5: Fala um pouco, Lino Faiende.
1: E o seu nome?
5: Lino Faiende.
1: Lino Faiende. Lino, tem alguma mensagem aqui para os nossos convidados?
5: Tem uma mensagem a dizer que é muito importante. Gosto muito da música dele.
1: E tem alguma música que está no seu coração deste grupo?
5: Eu tenho uma música assim, mas esqueci. Epa,
1: mas sabe cantar, Lino?
5: Diga?
1: Sabe cantar a música?
5: Não sei cantar, mas gosto muito dessa outra música.
1: Muito bem, Lino, obrigada mesmo por ter ligado e uma ótima sexta-feira para si.
5: Obrigado e melhor para o aniversário.
1: Um abraço. Estão aqui a ouvir e agradecem.
2: Obrigado, sim.
1: Sim, Nono, dizia.
2: Sim.
1: A história do baixo.
2: Do baixo. Desculpem.
1: E o significado já agora. Parece que essa história é quente. Bom, não está com irritação na garganta.
2: Bom, é assim. Essa música é uma música que o cantor e intérprete Luiz Lau ofereceu para nós, os versáteis. Uhum. Yeah. É uma composição do Lau. O Lau é um cantor que tem uma referência em relação a esse tipo de estilo. Então, ele pegou, entregou-nos a música e aí nós fizemos. E é assim, o que diz aí, nessa música, conta a história de um baixo, que é uma pessoa que não gosta de trabalhar.
1: Oh!
2: Yeah. Ele não gosta de trabalhar. Yeah. Então, pronto, ele estava a namorar. Yeah. Com a moça.
1: Ok.
2: Yeah. Mas a Terezinha depois ficou grávida.
1: Yeah.
2: Yeah. Okay. Então lá na Sanzala estavam a perguntar, mas a Terezinha está grávida.
1: Yeah. Quem engravidou a Terezinha?
2: A Terezinha. Então a Terezinha estava falando, não, eu não tô grávida. Isso que eu tenho é aquela doença da barriga, a barriga que vem e volta. Yeah. Então pronto, naquela situação. As pessoas falaram, não pode. Vamos ter que investigar bem isso.
1: Yeah. Quem é o autor?
2: Dessa gravidez.
1: Sim.
2: Yeah, foram procurando. Depois chegaram à conclusão que um baixo mesmo é que ele
1: engravidou. Um baixo que não trabalhava. Maca na Sanzala.
2: Maca na Sanzala. Então ficaram com aquele problema até poderem resolver. Tiveram que passar por muitas situações.
1: Uhum.
2: Exato. Então, a história de um baixo é essa.
1: É esta.
2: É dele arranjar, né? O Sebastião. Um baixo é Sebastião.
1: Sim.
2: Ok.
1: Ok.
2: Que não estava a aceitar que ele que engravidou. E a Terezinha também estava a mentir, a dizer que não.
1: Pois
2: isso é.
1: Isso
2: é ebo.
1: É mioma.
2: Pronto, mioma. Chama-se mioma em português, né? pronto. Estamos aqui.
1: E no fim o baixo não assumiu, a música não conta esta parte.
2: Não.
1: Fica para cada um imaginar.
2: É isso. Eu sei que no fim de

0: Somos nós, desgraçados.
1: (risos) 925-38-80-00. Momentos bons que o grupo viveu, não é? Cada um tem aqui a sua história para contar, mas sei que estão a trabalhar em novos projetos, certo? Novos projetos. Caieia, o que é que temos aí como surpresa para o público?
0: Ainda bem que perguntaste nesse companheiro aí.
1: Porque ele é o próprio.
0: Ele é o diretor artístico, o plano está tudo com ele. Até coisas que eu não sei o que ele vai planificar.
1: Tem a chave do cofre.
2: A princípio, para começar, para voltarmos a nos relaxar no mercado, nós vemos como preferência tirar essa versão de Beto da Almeida. Beto da Almeida por quê? Porque durante esses anos todos, nós praticamente fomos a banda dos irmãos Almeida.
0: É verdade.
2: Durante muito tempo.
0: Muito tempo.
2: Muito tempo. Chegou uma altura que nós tínhamos no mercado certos artistas, acompanhávamos muitos artistas naquela altura, quase todos, mas tínhamos artistas, aí uns três artistas que confundiam já assim, tipo Versace e esses
1: e
2: artistas.
1: Sim, a banda.
2: E esses artistas. Um deles era o Beto de Almeida, era Beto de Almeida, Sabino Enda e o Bangão. Nós éramos praticamente banda de suporte desses três artistas, oficialmente. E tipo, fizemos muitas viagens, portanto, fomos à Alemanha para o Mundial.
1: Caieia, vamos já continuar, não esqueça o que está aí a dizer. Vamos atender o nosso próximo ouvinte. Alô, bom dia.
3: Muito bom dia, Leoni Faicão.
1: Bom dia, com quem falamos?
3: É com Herder de Cristo, a partir do Zaire, exclusivamente município do Zete.
1: Muito bem, Helder Cristo, é um apreciador da banda Os Versáteis.
3: Sim, é há muito tempo que ouço as músicas dele e gostava muito que lhe ouvi, mas só que depois de muito tempo se ausentaram.
1: Pois, estão mesmo aqui a explicar, não é, os motivos da ausência, mas voltam e continuam a trabalhar com toda a força. Fale de algum tema, de alguma música que marcou a sua vida desta banda.
3: Eu só vou dizer que tem vários, mas importa que realçar que muitas delas que já não faço ideia, mas gosto muito que eu ouvi a música deles, exclusiva e da banda.
1: Muito bem. E tem uma mensagem para o grupo? Pode aproveitar para falar com eles.
3: É que continuem assim e que Deus continue a abençoar esta linda e humilde banda.
1: Muito bem, Helder, um abraço bem forte, obrigada por estar na sintonia.
3: Obrigado, igualmente.
1: Estamos juntos, a partir do Zaire. Um abraço para o Zaire, de Cabinda ao Cunene, do Mar ao Leste, unimos o país. Caieia, estavas a dizer?
2: É como ia dizendo, depois nos veio, mas para cá nos veio as lembranças das viagens que fizemos.
1: Sim.
2: Depois do passamento físico de Beto da Almeida. E, portanto, ele já teve...
0: Não esquece também de falar do Bangão também.
2: Ok. Ele já teve, já foi homenageado por vários artistas, tanto regravando as músicas dele, e nós, tanto achamos que assim como os outros, era mais do que um merecido fazermos uma homenagem ao Beto da Almeida. E isso foi feito mesmo de coração.
1: Pois.
2: Okay, Beto da Almeida. E aproveitamos também essa regravação da música de Beto da Almeida para voltar a relançar a banda, tanto no mercado, né? No mercado. Ultimamente, os nossos futuros projetos vão estar centrados mais aos shows ao vivo, porque na verdade os shows ao vivo é que sustentam o artista. Essa é a verdade. Hoje as músicas também sustentam, mas por exemplo, se nós conseguimos estar até aqui hoje, foram os shows que me sustentaram, porque nós não paramos de tocar, nós continuamos a atuar. Porque nós, para além da música, não fizemos mais nada. Nós vivemos disso.
1: Inteiramente da música.
2: Exatamente.
1: E tem novos trabalhos. Já ouvimos esta Úria, não é? E tem mais canções.
2: Sim, sim. Temos.
1: Falo-me delas.
2: Temos o Emaca, também é uma música nova que está aí.
1: Já está disponível nas plataformas digitais?
2: Já está disponível.
1: Ah, e Emaca porquê? Eu caí aí. Qual é a Emaca?
2: As donas.
1: São as donas. Sim, também escreveram.
2: Não, quem escreveu foi o Nonó.
1: Foi o Nonó.
2: É uma letra.
1: Mas o Nonó gosta de macas.
0: É só para variar. Não são macas negativas, mas são simplesmente para dar um suporte àquilo que acontece na nossa sociedade em relação aos nossos problemas, para podermos superar isso.
1: Sim, senhora, sim, senhora. E as senhoras aqui deram voz.
2: Deram as
1: macas. Yeah. Falo da história dessas macas. Temos aí uns 2 minutinhos antes do noticiário.
4: 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Abordamos muitas situações vivenciadas
2: no dia a dia.
1: Pode ser. Vai dizer tudo.
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0: Tudo é maca, tudo é maca.
1: Ulala.
2: Espero que estas marcas não nos acompanhem até às 11 horas, à altura em que teremos o noticiário com a Vânia Varela. Nós vamos seguir com mais música, Ongumba de Sousa. Estamos aqui a receber a banda Os Versáteis. Vão continuar, vão permanecer aí bem sentadinhos. Às 11 nós continuamos a nossa conversa.

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1: População de Mbanza Congo no Zaire satisfeita com a celeridade no processo de emissão do bilhete de identidade.
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1: Bom dia. No Zaire, o posto de identificação e registro civil de Mbanza Congo está a emitir 250 a 300 bilhetes de identidade por dia, desde o passado dia 8 de junho que o posto está a emitir o documento localmente. A população está satisfeita com a celeridade do processo, numa altura em que há uma grande afluência. Os dados com Diabanza Eduardo.
3: A celeridade e simplicidade no tratamento deste importante documento nacional satisfazem os utentes, não obstante o registro de enchentes logo nas primeiras horas da jornada.
4: Estou muito satisfeito, estou feliz, ouvi receber o meu bilhete. Tratou, recebeste na mesma hora.
5: Eu vim para renovar o meu bilhete de identidade. Felizmente, acabei de renovar. O processo foi muito rápido, fiz pouco menos de 15 minutos. E já tenho o bilhete.
3: Segundo o chefe do Departamento da Identificação Civil e Criminal do Zaire, Paixão Correia, o processo segue o seu curso normal, apesar da afluência dos cidadãos para obtenção de PI, muitos provenientes de outros pontos da província e do país.
6: A nível da província do Zaire, a única repartição que está a atender as solicitações dos nossos requerentes e entregar o bilhete na hora é a repartição de Mbanza Congo. Por isso temos muita afluência dos nossos requerentes, que vêm de quase todos os municípios da província, assim como também Luanda. O atendimento está sendo célebre, temos uma média quase diária que ronda os 250, 280 a 300 bilhetes.
3: O chefe do Departamento da Identificação Civil e Criminal do Zaire, Paixão Correia, reportagem Rádio Nacional de Angola. Alice Maimona e Diabanza Eduardo, no Zaire.
1: Mais propriamente em Mbanza Congo, onde a população está satisfeita com a celeridade no processo de emissão do bilhete de identidade. São 11 horas e 10 minutos. Olhamos agora para a 41ª edição da FIL, da Feira Internacional de Luanda. Entrou hoje no seu quarto dia e é para a Zona Económica Especial que estendemos o nosso sinal agora, o encontro do Lopes Caína. Lopes, bom dia. Já voltamos à Zona Económica Especial, palco da Feira Internacional de Luanda, FILDA, a 41ª edição. Hoje é o quarto dia, a feira vai decorrer até domingo, uma feira que conta com a participação de mais de 2.300 expositores. E seguimos com outras que fazem atualidade nesta sexta-feira. A cidade de Caxito, na província do Bengo, acolhe a partir de hoje a 19ª peregrinação a Santana. São esperados mais de 25 mil fiéis católicos para esta peregrinação que vai decorrer até domingo. Os dados com Agner dos Santos Elvas.
7: A missa de abertura está agendada para as 18 horas desta sexta-feira, seguindo-se a tradicional vigília de oração. São aguardados na fiéis católicos de várias partes do país, movidos pela fé em Santana e ávidos por bênçãos e respostas às suas preces. O porta-voz do evento, o padre João Adão, detalha o programa desta atividade religiosa que assinala também o 19º aniversário da Diocese de Caxito.
8: A primeira atividade comunitária será a missa que marcará a abertura oficial da peregrinação diocesana ao Santuário de Santana. Esta missa será às 18 horas. Depois da missa, teremos a oportunidade de viver a vigília de oração. E a 25 acontecerá as confissões.
7: Vários fiéis já começaram a chegar à cidade de Caxito e partilham as suas expectativas para esta jornada de fé.
9: Conceição Mateus Sebastião, eu venho da província do Kwanza Norte. Essa é a segunda vez que venho cá. Vamos pedir a Deus que o Senhor abençoe todo mundo, né?
10: Maria Francisco Correa, vim de Luanda pedir a saúde das famílias, pão de cada dia, os trabalhos.
7: A 19ª peregrinação de Susana Santana decorre este ano sob lema com Santana, peregrinos da esperança e reconciliação da paz. Rádio Nacional, com José Miguel e Agner dos Santos Elvas, no Bengo.
1: Cidade de Caxito acolhe a partir de hoje a 19ª peregrinação a Santana. Da atualidade internacional, faz hoje um mês desde que um duplo sismo abalou a Venezuela. Os números revelam mais de 5.300 mortos, cerca de 17 mil desalojados e prejuízos na ordem dos 20 mil milhões de dólares. No dia 24 de junho, dois sismos de magnitude 7.2 e 7.5 ocorreram a 200 quilômetros de Caracas, com menos de um minuto de intervalo, e foram seguidos por centenas de réplicas, de acordo com o Serviço Geológico dos Estados Unidos. O estado de La Guajira, localizado a norte da capital do país, foi uma das zonas mais afetadas. Um mês depois, continuam no terreno os esforços humanitários e do governo para tentar localizar pessoas desaparecidas que iniciativas não governamentais admitem que possam ultrapassar os 29 mil. Está concluído este jornal. As notícias regressam pontualmente ao meio-dia. É um até já. Bom dia.
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0: 11 horas, 6 minutos.
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0: O Estado-Maior General das Forças Armadas Angolanas comunica o falecimento do Major Ferreira André Sacala, ocorrido no dia 16 de julho, no Hospital Militar por doença. O funeral realiza-se amanhã, às 10 horas, saindo o cortejo fúnebre da sua residência no município de Ojeenda, Rua da Mãe Preta, junto à Tornangue, para o cemitério da Mulemba 14. José Cláudio Mota, Verónica, Amélia, Júlia, Mariquinha, Massarinha, Judite Massarinha, Lucas, Genros e Noras comunicam o falecimento da diaconisa Domingas João Mota, ocorrido em Luanda. O funeral realiza-se em data a anunciar e o óbito está a decorrer em Cacoaco. Filhos, netos, bisnetos e sobrinhos comunicam o falecimento de Agostinho Fortunato de Abreu, também conhecido por Tio Abreu, ocorrido no dia 21 em Luanda. O funeral realiza-se amanhã às 10 horas no cemitério do Alto das Cruzes. O óbito decorre na sua residência, no bairro dos Coqueiros. Inês Cunha, Conceição Cunha, Raquel Cunha, Nito Cunha, Carlota Cunha, Francisco Cunha e Alcina Cunha Quindanda comunicam o falecimento de José Lopes da Cunha, ocorrido por doença, no dia 19 de julho, em Barcelona, Espanha. O óbito decorre no Talatona e o funeral realiza-se em data a anunciar. Marcela Bravo Paulo, Domingos Bravo Paulo, Bernardina Bravo Paulo e demais familiares comunicam o falecimento de Domingos Lira Bravo Paulo, ocorrido em Lisboa. O funeral realiza-se em data a anunciar. Para fechar, Francisco Augusto, morador da centralidade do Saquel, do bloco 8, apartamento 001, solicita aos familiares da malograda Ana Colenda que entrem em contato consigo com a máxima urgência para tratar de um assunto do interesse. Termina assim este serviço de utilidade pública.
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0: 11 horas, 8 minutos.

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0: continuamos aqui a receber este carinho da banda Versáteis, que hoje está aqui a visitar a nossa casa, a falar dos seus projetos, dos seus futuros trabalhos e também do longo percurso que até hoje marcaram estes 30 anos desde que surgiu o grupo Versáteis, um grupo que nasceu em 1996. Você que é fã desta banda, tem o número para interação 925-388000. Mas falamos de trabalho e falamos também de amor, de afetos, de sorrisos, de carinhos. É uma banda que, além de trabalhar, também surgiram ali grandes casais. Mas estiveram aqui a contar-me em off que muitos casais já vieram de longe, antes da banda. Cissa e Linda, contem melhor esta história. Comece por quem?
1: Pela Cissa.
0: Pela Cissa, né? Cissa.
2: Entregaram a bola. Muito tempo.
0: Porque a Cissa é esposa do Pichu.
2: Do Pichu.
0: Certo.
2: Eu e o Pichu, antes de estarmos nos Versáteis, fazíamos parte de uma outra banda que eram os Top Secret.
0: Ok.
2: Era formada por Brandão, Marcos Mota, Jorge Gomes, o Pichu, o Nelo Gigas, o Jó, e eu era a única menina.
0: A única
2: lá.
0: Menina aí. Uhum.
2: Sim, trabalhamos durante muito tempo. E quando começamos a gravar as primeiras músicas dos Top Secret, por incrível que pareça, nós começamos a gravar no estúdio do João.
0: Ok.
2: E o João Alexandre gostou do empenho do nosso baixista, que era o Pichu, e fez o convite para participar da banda Versáteis.
0: Sim.
2: E ele, em vez de permanecer só no Top Secret, começou a colaborar no Top Secret e ficou efetivo dos Versáteis.
0: Ok.
2: Sim. E depois de muito tempo nós nos casamos. E eu também ingressei para a banda Versáteis.
0: Para a banda Versáteis, mas já casados.
2: Já casados.
0: Sim. Sim, senhora. A banda também a fortalecer aqui o amor, não é? Entre colegas.
2: Sim. Fruto de uma relação linda que temos dois filhos.
0: Então, sim, uma relação que já dura, se calhar, mais de 28, 29.
2: Esse ano vamos fazer 24 anos de casados.
0: Muitos parabéns.
2: Obrigada.
0: Muitos parabéns. Temos também um casal que está a celebrar também aqui o aniversário de casamento, e são os pais da nossa colega Manuela Lopes, está aqui a trocar o nome dela, da direção de programas. Ela tem uma mensagem, aproveitando a deixa, tem uma mensagem. Queridos pais, hoje é um dia muito especial para vocês e para toda a família. Afinal, 50 anos de casados é uma marca incrível e que deve ser comemorada com muita alegria e gratidão. Que essa nova década de casamento seja ainda mais feliz e que vocês possam continuar conquistando tudo aquilo que é essencial na vida. Quando se ama de verdade, impossível é uma palavra que não existe. Parabéns pelas bodas de ouro. Amo muito vocês, casal Lopes, tio Jim e a tia Anguita. Com a música do cantor Lindo Mar Castilho, fruto do nosso amor, o nosso filho vai nascer. É a música que nós vamos tocar daqui a pouco, mais para frente, mas desde já, parabéns ao casal tio Jim e tia Anguita, 50 anos de casados. Agora vamos conhecer a história de amor da Cissa Mota. Cissa, é contigo.
1: Da Linda Chilombo.
0: Já ouvimos da Cissa, agora é da Linda.
1: Dizer que eu também, eu não conheci o Nonô nos Versáteis. Eu conheci o Nonô na altura na banda Macosemba.
0: Ah, o Nonô que está aqui.
1: É este mesmo.
0: Este, o senhor das macas.
1: É mesmo.
0: Ok. Mas conheci. Antes era tranquilo, quando vocês se conheceram.
1: Muito tranquilo. Agora ele é um bocadinho traquino.
0: Oh.
1: Conheci o Nonô na banda Macosemba. Isso por intermédio do Sabino Enda. Uhum. Sabino Enda foi baterista da banda, ou dos conjuntos, onde tocava o meu pai, na altura no Cuitubié. Então, os Ndundumas.
0: Posso ligar o microfone também para falar? Agora sim.
3: Ah, ok. Os Ndundumas.
1: Os Ndundumas, sim, obrigada.
3: Ah, okay. É?
1: Então,
3: fala
1: eu,
3: bem
1: na,
3: do
1: na
3: meu
1: altura,
3: sogro, você cuidado.
1: Sim, na altura. Eu sabia que o Sabino Enda estava cá em Luanda. Uhum. Então, por intermédio dele, eu sabia que havia de continuar.
0: Sim.
1: Porque eu já canto desde mais pequena, desde meus 7 anos na província.
0: Uhum.
1: Né? Então, procurando saber Nuenda, conheci o Nonô. E dali eu
0: comecei. Foi amor à primeira vista.
1: À primeira vista. Cuiava, cuiava
3: fala,
1: tipo nos filmes.
3: Xilombo, fala é. Também. Fala.
1: Deixa eu falar ainda.
3: Não. Fala
0: aquela
3: também.
0: Do que?
1: Foi,
0: fala do que,
1: foi mesmo amor à primeira vista.
0: Mas por quê?
1: Então.
0: O Nonô disse para falar o quê, o Nonô?
1: Fala.
2: O amor é lindo.
3: O meu tênis verde.
1: Ela ajudou.
3: Ela, quando ele, viu o meu tênis verde, não vale a pena.
1: Ele gostava de usar calções, abaixo do joelho, e metia aquele converse ali.
0: É, verdinho.
1: Na altura eu
0: gostava de bater.
1: Sim, na altura eu tinha 14 ou 13 anos e ele já era maior de idade, acho que já tinha uns 20 anos. E ele não nos dava confiança. Eu,
0: sim,
1: mas a minha companheira,
0: nós
1: ficávamos assim atrás dele.
0: Ele podia ser acusado também.
1: São os tênis deles. Esses tênis
2: verde.
1: Mesmo. Ei, tênis verde.
0: Esse senhor tem postura.
1: Ele já
0: tem frente,
1: nem nos dá confiança, porque nós queríamos saber onde é que era a sede do Macosemba.
0: Ok.
1: Não, já atrás, não já dei. São os tênis deles bem bonitos. Naquela altura, quem tinha conversa é mesmo só aqui.
0: Sim, que está bem posicionado na vida.
1: Pronto, ficamos ali, 14, 15, 16, 17, 18. Só aos 18 anos é que ele começou a me procurar.
0: Muito bem. Então ele já estava a olhar mesmo com 14 anos,
1: sim.
0: Só se segurou.
1: Eu acho,
0: não é?
1: Que sim. 18 a fazer 19 lá, ele foi ter comigo. Eu disse às minhas irmãs: olha, sabe quem que me pediu namoro?
0: Não.
1: Não é bem mais velho. Então eu tive uma conversa com a minha mãe. A minha mãe disse: filha, um dia que vocês tiverem que arranjar namorado, tem que ter pelo menos 25 anos.
0: Ok.
1: Assim que ele veio ter comigo, eu perguntei já: tens quantos anos? 25, eu disse.
0: Idade certa.
1: Então, depois dele integrar os versátil, aquilo que eu disse aquela hora. Há bem pouco tempo, né? Depois dele entregar os versátil, então, eu ia acompanhá-lo nos shows e tal, fazia algumas coberturas e tal. Depois, bem baixo.
0: Mas acho também que vocês ficaram no grupo graças aos vossos parceiros.
1: Eu acho que sim.
0: Também eu ajudou de alguma
2: também,
0: forma.
2: Também.
1: Ajudou, mas eles não fizeram nada para nós entrarmos no grupo.
0: Não influenciaram. Foi por mérito. Atenção, fique claro.
1: Porque nós
0: não
1: também.
0: Cunhas.
1: Porque não, nós não também cunha. Já tínhamos o nosso potencial.
0: Sim, senhora.
1: Aquilo que a minha colega aqui disse, a minha colega comadre, porque nós somos todos compadres.
0: Maravilha.
1: Os versáteis. É mesmo uma escola para nós.
0: E uma família.
1: Porque onde estava o João, o Nonô, o Pichu, eram muito exigentes. Até agora são. O Pichu nos diz assim: ei, camarada, façam mais suave.
0: Mas já fizemos a boa.
1: Então é mesmo uma escola de coros.
0: Maravilha.
1: Por isso é que nós até agora continuamos, na graça de Deus. Estamos aqui a dar esse suporte mesmo para que o nome ainda esteja vivo.
0: E esta continuidade é extremamente essencial, não é? O grupo começou com outros integrantes, sofre esta reformulação, não é? Vocês estão aqui e também a ideia é passar para outras gerações, para que daqui a uns 30, 40, 50 anos ainda continuemos a ouvir o nome Versáteis.
3: Ok.
0: Nonô, algo a acrescentar que não foi dito?
3: Não sei. Normalmente quando estamos nesse ambiente, não conseguimos falar tudo.
0: Sim.
3: Mas o importante é falar o essencial. O mais importante. E para nós, os versáteis, nessa altura, é darmos suporte a esse grupo para continuarmos. E nós, para falarmos, estamos abertos a patrocínios para podermos continuar
0: a gravar as músicas, porque nesse momento tem duas novas, né, as mais recentes.
3: Sim.
0: Mas a ideia é dar esta continuidade.
3: Dar essa continuidade e podermos trabalhar. E para agradecer o vosso convite. É para fechar já, né?
0: Daqui a pouquinho.
3: Já está no shot, né?
0: Vai agradecer e dar os contactos. Eu vou voltar aqui às senhoras, antes de passar a palavra ao Caieia, que parece que é o único que não tem parceira aqui, não é?
4: No grupo tem, mas não tem.
0: Não está no grupo, está fora do grupo.
1: Está ali a Nisha, ouvir o programa.
0: Não tem parceira no grupo.
2: Com
0: um abraço para a
2: Nisha.
0: A comadre Nisha aqui. Bom, falava que voltava às senhoras, porquê? Porque este mês, não é? Vamos assinalar o julho dedicado à mulher africana. Gostava que falassem um bocadinho deste papel da mulher no mundo da música. Vocês são das poucas senhoras que também estão no grupo. Os desafios que vivem, não é? E como é que tem sido o facto de serem mulheres e integrarem uma banda que maioritariamente tem homens? Algumas situações que se calhar vocês já viveram. Enfim, os desafios. Gostava que falasse um bocadinho sobre isso.
2: Desafios são muitos. E muitas das vezes quem está de fora acha que por termos os maridos na banda,
0: certo,
2: é tudo mais fácil, é tudo mais sensível. Não é. Tem aqueles problemas que são da banda, que chegam até a casa. E tem aqueles problemas
0: continua.
2: Que são da casa, vão até a banda.
0: Ah,
2: fica aquele clima.
0: Todo mundo sabe que vocês discutiram, né?
2: Sim, sim.
1: Tem aqueles dias que a gente vai no show.
0: Sim.
1: Fomos juntos.
2: Mas
1: na hora
2: juntos.
1: De voltar, quer pedir comida quente.
0: Ah, mas sim. Os dois estão cansados.
1: Os dois estamos
2: parte.
1: Cansados, sim. Mas não entendem.
2: Tu chegas a casa, queres descansar,
0: sofre.
2: Né? Tem os dias de choque, tem bidiário, que é ensaiar de manhã e à tarde.
0: Certo. Tarde.
2: Todo mundo quer chegar a casa e relaxar.
0: Não, mas a senhora
2: como.
0: Não pode.
2: A comida está fria, vais ter que esquentar a comida. Não, entende que também já foste trabalhar.
0: Quer dizer, a mulher que tem que ser a mais forte.
2: Tem que ser a mais forte. E também os outros desafios, né? Por parte de assédios e portas fechadas, por termos aliança no dedo.
0: Sim, sim.
2: É muita coisa envolvida que o programa...
0: Mas o que é que acontece mais? Mais o assédio ou portas fechadas?
2: As duas coisas.
0: As duas coisas.
2: Não podemos estar aqui a filtrar.
0: Sim, sim.
2: O que sabemos que é real. Nós, como banda, temos o suporte dos rapazes. Eles é que dão a cara. Mas quando nós estamos, é diferente o tratamento. É diferente.
0: Mais e, sorrisos, mais abertura, mais simpatia.
2: Eu já fui a um show.
0: Sim.
2: Que quando desci do palco, eu fui fazer um show com um outro artista, que é o Tatangana, porque eu cantei Delfina com o Tatangana e fui fazer o show com ele. Nós descemos do palco e veio um senhor com o telefone. E o meu esposo estava a tocar neste show. Não foram os versáteis. O meu esposo estava a tocar baixo. Eu disse, meu produtor está aí. Ele disse, quem é o teu produtor? Eu disse, meu produtor está a vir. Quando ele acabou de descer do palco, eu peguei no telefone e entreguei no meu esposo.
0: Para dar o número dele. Não me tragam aqui
2: não
0: problemas.
2: Não me tragam problemas. São esses aspectos que nós procuramos cortar. Cortar para não estragar o nosso trabalho. Porque nós simplesmente estamos aqui para trabalhar, temos famílias para alimentar e temos um nome a zelar.
0: Com certeza. Linda, também a tua experiência rapidamente.
1: Minha experiência é mesmo essa portas fechadas, quando o patrocinador sabe que a Linda é casada. Aliás, a nossa relação é aberta, todo mundo sabe. Aquele que finge que não sabe ainda vem ter, pede contato, às vezes estamos no palco, muitas vezes acontece, nós estamos no palco e alguém diz, olha, eu quero essa e aquela, e a pessoa que já sabe responde, olha, aquela e daquela. Não, mas tenta só, porque há mulheres que cedem, né? E nós somos aquelas que assim que acabamos de atuar, nós vamos logo pro hotel, que não queremos ficar, porque aquilo para nós é um trabalho. Trabalhamos e queremos ir logo para casa. Então, por isso, temos às vezes essas dificuldades. Mas nós não ficamos tristes com isso. Fica triste quem adere esse, esse tipo de ato, né?
0: Já agora uma chamada de atenção, não é?
1: Sim.
0: Para quem pratica isso, porque vemos isso
1: pra
0: no mundo
1: quem,
0: da música, noutros
1: quem pratica
0: setores
1: isso,
0: também.
1: Eu acho que é melhor se rever, porque eu já tenho alguém que me disse assim, poças, eu estou aqui, se alguém tem uma vida mais estável que a minha,
0: sim,
1: né? Mas ainda me diz, poça, tu estás bem. Estás com fulano na vossa humildade, mas ainda assim tens aí o teu marido. Hoje eu estou aqui como? Sozinha. Porque normalmente essas pessoas que praticam esse assédio já têm os seus compromissos.
0: Sim, sim.
1: Que hoje em dia, naquela altura, quando nós começamos, essas pessoas eram novas. Hoje essas pessoas já têm mais idade e também já querem ficar com as suas famílias. Olha que nós, quando nos juntamos, eu tinha 19, ele tinha 20 e pouco. Hoje ele está nos seus 50 e eu estou nos meus 40 e já temos uma idade de querer nos cuidar. nós agora queremos só o companheirismo, uhum, né?
0: Com sim? certeza. E um recado então, para as mulheres também, porque uhum. há as conquistas, a vontade de ter tudo na hora, o imediatismo. O que recado é que deixa para as mulheres?
1: O recado que eu deixo é que elas pensam em trabalhar, porque uhum. nós não podemos só pensar que o homem deve nos sustentar.
0: Sim.
1: Nós também podemos trabalhar para conseguirmos as nossas coisas. Não aderimos o imediatismo. Querer uhum. mesmo trabalhar, vamos trabalhar, mulher, muita coisa para fazer. Hoje em dia tem muito negócio para se fazer. Nós temos o nosso negócio que é a música, mas ainda assim também somos empreendedoras.
0: Muito bem.
1: Por quê? Porque queremos vencer.
0: Sim, senhora. Bom, agora eu vou voltar aos senhores, não é? Estamos já a caminhar para o fim da nossa conversa. Versáteis tem em 4 álbuns no mercado, experimentando, chegou a hora da Boala Paranguimbi e Nossas Quetas, que foram, na verdade, foi o último álbum. Agora tem estas duas músicas promocionais, um grupo que está também aberto para futuros espetáculos, grandes trabalhos, e tem um evento para o dia 7 de agosto. Caiei ou não, qual de vocês vai aqui apresentar as novidades, não é? Em torno deste espetáculo, o que é que as pessoas vão poder ter, onde é que vai acontecer e os convidados que a banda tem a oferecer?
3: Essa é a responsabilidade do diretor artístico.
0: Do Caiei mesmo.
3: Mesmo,
0: sim, senhora.
3: Ok. Obrigado.
4: Bom, nós vamos ter o show no dia 7 de agosto no Café 21. Vai ser um show intimista, né? Um sítio pequeno. Vai ser um show intimista. Vai ser mais um show para voltarmos a reafirmar a nossa presença no mercado e mostrar também aos promotores de espetáculos que estamos abertos para futuros trabalhos, né? Espetáculos. Então, estamos a procurar a juntar o útil e o agradável. E temos como convidado o Sabino Enda, o Daljim. Daljim é um jovem tanto do Soio, que também canta muito bem, achamos que canta muito bem. E como assim que a vida, tal como a vida fez conosco, uhum. queremos fazer também com os outros, aparecer e dar oportunidade aos outros que têm
0: também
4: talento também.
0: Demonstrar
4: sim.
0: o seu talento.
4: Exatamente.
0: Uhum.
4: E temos contactos para show.
0: Pode dizer?
4: 923. 51 99
0: ok
4: 31
0: 923 51
4: 99 31
0: 31, muito bem. E dia 7 de agosto, onde?
4: Tem mais um, tem mais um contacto, 940

0: cara todos os sucessos o máximo possível. Desde o primeiro disco até o último.
1: Qual é aquele sucesso que não pode faltar, Caie?
2: Baixo. Sem cantar
0: baixo. E o
1: ninguém sai daí.
0: Exatamente.
1: E
0: o Zouza, o Indumba,
1: casamento.
0: Okay. Sim, volta é tudo isso.
1: É, sim.
0: Vamos aproveitar também. Mostrar o nosso repertório de que também fizemos bar, vamos interpretar músicas de outros artistas também.
1: Por exemplo?
0: Né? E como música tipo do Carlos Buriti, por exemplo, Bangão, música antiliana, vamos ter música Monique brasileira, Seca. Também Monique Seca. Então, vamos procurar diversificar o máximo possível.
3: Até porque somos versáteis.
0: Exatamente. Fazer jus ao nome.
1: Ao nome. E o grupo sempre se destacou por misturar os estilos, né? Semba, quilapanga, cabecinha, kizomba, zouk, e também cantam em línguas nacionais.
0: Sim.
1: Vão continuar nesta vertente.
0: Vamos sim. Vamos já a nossa
2: até
0: aposta.
2: Até porque temos Kimbundo, Umbundo.
0: Sim. Bom, agora o grupo ficou mais um bocado diversificado, né?
1: Sim, maravilha, maravilha. Sim. Bom, já mesmo a fechar, foram aqui deixados os contactos. Eu gostava que encerrassem com uma canção, a vossa escolha, pode ser das novas, pode ser das antigas, não é? Para que mais uma vez pudéssemos ouvir este talento da música nacional, os versáteis que estão aqui no palco da Casa da Rádio. Então, o momento é vosso. Eu vou-me despedir da Cissa Mota, da Linda Chilombo, Caieie Bento e Nonó Catete.
4: Ok. Pode ser Yura.
0: Uria.
4: Ok.
2: Chama só Uria. Uria. Yes, sir. Chama Caieie no tempo.
4: Uria. Yeah, pode ser. Yeah.

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1: Não vamos abandonar ainda os versáteis, vamos interagir com o Daniel Marques, que está na Cimeira Africana sobre a Economia Azul. Daniel.
2: Muito bem, Leon Falcão, neste momento a vice-presidente da República, Esperança da Costa, já discursa neste segmento de alto nível. Vamos ouvir.
3: No âmbito da estratégia da economia sul-africana, cujos resultados contribuirão para o reforço do quadro integrado para o uso sustentável dos recursos oceânicos. E aquáticos. Gostaria de expressar a nossa profunda gratidão à organização por ter escolhido Angola como país anfitrião deste encontro estratégico, pelo que saudamos calorosamente todos os chefes das delegações e todos os participantes a esta reunião. Saudamos igualmente a presidência angolana na conferência, pela articulação com os parceiros nacionais, continentais, internacionais, permitindo que Luanda acolhesse esta plataforma de diálogo político, técnico e financeiro, à altura das responsabilidades do nosso tempo. Este é um momento de particular significado para Angola, para o continente africano, para a União Africana e para todos os Estados-membros que reconhecem nos oceanos, nos mares, de segurança, de promoção da paz, da prosperidade e da integração. Oficial de soberania, de segurança, de promoção da paz, da prosperidade e da integração. Os oceanos são o suporte da vida do nosso planeta. Cobrem cerca de 70% da superfície da Terra, sendo responsáveis por gerar mais de 50% do oxigênio que respiramos. São a base insubstituível para a regulação do clima e para a segurança alimentar global. Foi a compreensão da magnitude e da importância vital do espaço marinho

0: estabelecimento de um modelo econômico focado no seu uso sustentável, a economia azul. Excelências, minhas senhoras e meus senhores, a África é detentora de uma riqueza significativa em recursos minerais, da segunda maior floresta tropical do mundo, a floresta do Maiombe. A África é o continente com a maior massa de terras aráveis do planeta, constituindo cerca de 65% das terras aráveis do mundo. Um continente distribuído pelos oceanos Atlântico e Índico, onde cerca de 38 estados são estados costeiros, estados de porto, com 6 estados insulares, possuidora de recursos hídricos de elevado caudal, indicadores de elevado potencial para o desenvolvimento da economia azul. Apesar de todos esses recursos, como todos sabemos, a África continua a enfrentar desafios persistentes relacionados com conflitos armados, instabilidade política, eventos climáticos extremos que agravam migrações forçadas de populações e crises humanitárias que continuam a adiar a sua agenda de desenvolvimento. Minhas senhoras e meus senhores, os oceanos, os mares e as águas interiores de África enfrentam hoje uma pressão sem precedentes. Mais do que o sustento de milhões de concidadãos, o domínio marítimo de África constitui o pilar vital para o nosso desenvolvimento e a base de atividades econômicas que geram riqueza local, entregam mercados regionais e moldam a economia global. Esta visão estratégica encontra pleno eco nos dados macroeconômicos oficiais da União Africana e do Banco Africano de Desenvolvimento. Juntas, essas instituições revelam o verdadeiro gigantismo da economia azul no continente, que contribui anualmente com cerca de 290 mil milhões de dólares no PIB combinado africano, projetando-se uma meta ambiciosa de 576 mil milhões de dólares até 2063. O impacto humano desta riqueza é ainda mais profundo. Hoje, este setor garante o emprego direto de mais de 49 milhões de africanos. Uma força de trabalho que crescerá para 57 milhões ainda durante esta década e alcançará os 78 milhões até 2063. Pelo que preservar e potenciar este património não é apenas uma escolha econômica, é um imperativo de soberania e o alicerce do progresso que devemos às próximas gerações. Excelências, minhas senhoras e meus senhores, o lema desta edição da Estratégia Ação Liderança Política para a Transformação da Economia Azul em África traduz a exigência central deste encontro. Para além dos compromissos da Agenda 2030 das Nações Unidas, a Agenda 2063 da África que nós queremos, a Estratégia Africana da Economia Azul, mostram que a África já definiu visões, já aprovou estratégias e reconheceu o valor dos seus espaços aquáticos. O momento que agora se impõe é, pois, da execução, da coordenação, do financiamento e da prestação de contas em prol dos povos africanos. A realização da terceira Semana Africana de Economia Azul em Luanda é, pois, um marco histórico, não apenas por reunir decisores ministeriais, instituições multilaterais, parceiros de desenvolvimento, juventude, mulheres e comunidade científica. É histórico porque afirma, a partir da costa atlântica de Angola, uma convicção continental. A economia azul deve passar do plano setorial para o centro das políticas públicas africanas. Excelências, minhas senhoras e meus senhores, a República de Angola é um país de paz com um líder campeão da paz pela União Africana. Sua Excelência, o Presidente da República de Angola, João Lourenço, considera imperiosa a industrialização de África como motor de desenvolvimento econômico do continente. Angola possui 1.650 quilômetros de costa atlântica, sendo um país profundamente ligado ao mar. A nossa posição geográfica, a nossa história, a nossa economia, a vida de muitas comunidades dependem do equilíbrio entre o uso produtivo dos recursos halieuticos e a sua conservação. Deste modo, o governo de Angola elaborou a estratégia do mar de Angola, assim como o plano de ordenamento do espaço marinho, onde a costa angolana, os ecossistemas, a pesca, o transporte marítimo, o turismo costeiro, a energia, a investigação científica e a proteção ambiental constituem dimensões de uma mesma visão nacional. O governo de Angola entende a economia azul como instrumento de diversificação econômica, de inclusão social, de segurança alimentar, de criação de emprego digno e da valorização das comunidades costeiras, considerando que o mar e as águas interiores não são apenas recursos a explorar, são patrimônio a proteger, são capital natural a regenerar e plataforma de desenvolvimento para as novas gerações. A economia azul está alinhada com a estratégia macroeconômica da República de Angola no quadro do Plano de Desenvolvimento Nacional 2023-2027, que assume como prioridade central a diversificação da estrutura econômica nacional, o aumento da produção nacional, o capital humano, a melhoria da produtividade, o reforço do setor privado e a modernização das infraestruturas. Excelências, minhas senhoras e meus senhores, a pesca marítima ou continental, a aquicultura sustentáveis podem reforçar a segurança alimentar, reduzir importações, acrescentar valor à produção e gerar emprego em cadeia. Os portos, a logística, o transporte marítimo podem elevar a competitividade da economia africana. Este caminho requer industrialização. Requer transformação local, requer processamento, certificação, capital humano, financiamento e acesso aos mercados. A economia azul deve criar valor nos países africanos e não apenas exportar matérias-primas. Deve promover cadeias de valor robustas, formalizar atividades e integrar mulheres e jovens em setores de futuro. Excelências, minhas senhoras e meus senhores, a integração económica africana é igualmente decisiva. A zona de comércio livre continental africana oferece a oportunidade de expandir o comércio intra-africano de bens e serviços azuis, aproximando os Estados-membros ribeirinhos, insulares e sem litoral. A economia azul deve ser uma ponte entre territórios, uma via de circulação de alimentos, de energia, de serviços, de tecnologia e de conhecimento. A República de Angola situa-se num ponto estratégico do corredor do Atlântico Sul. Esta posição confere responsabilidades acrescidas na ligação entre a África Austral, África Central, o Golfo da Guiné e os mercados globais. Ao fortalecer portos, cadeias logísticas, conectividade regional e segurança marítima, Angola contribui para uma África mais integrada, mais competitiva e mais segura. Excelências, minhas senhoras e meus senhores, as mesas redondas ministeriais previstas neste segmento de alto nível incidem sobre temas relevantes, como a passagem dos compromissos políticos à implementação, o financiamento e a liderança inclusiva e o emprego. Estes debates devem produzir contributos substantivos para a Declaração de Luanda, que constitui um instrumento político determinante da Semana da Economia Azul Africana 2026. A África precisa de mecanismos nacionais e regionais de financiamento azul sustentável. Por outro lado, temos a responsabilidade de proteger a base ecológica da prosperidade. Não haverá economia azul se os mares forem degradados, se a poluição avançar, se a pesca ilegal não declarada e não regulamentada, continuar a retirar o valor aos povos africanos. Combater a pesca ilegal não declarada e não regulamentada, reduzir a poluição, restaurar ecossistemas e reforçar a vigilância marítima são decisões económicas, ambientais e de segurança. A Declaração de Luanda deve, pois, afirmar a necessidade de sistemas de contabilidade de dados azuis como condição para avaliar impactos e para atrair investimento. Por outro lado, a inclusão deve permanecer no centro da transformação. Mulheres e jovens não podem ser beneficiários periféricos da economia azul. Devem estar na governação, no financiamento, na ciência, no empreendedorismo, nas cadeias de valor e na inovação. A cooperação sul-sul e triangular deve ser aprofundada. A África tem conhecimento, tem experiências e soluções próprias para vários desafios que enfrenta. Excelências, minhas senhoras e meus senhores, ao terminar, apelo aos Estados-membros da União Africana, às comunidades econômicas regionais, aos parceiros presentes, para que a Declaração de Luanda seja adotada por consenso. Este instrumento político deve ser entendido como ponto de viragem continental. Deve alinhar prioridades, deve acelerar a implementação da estratégia da economia azul africana, mobilizar financiamento e transformar a economia azul num pilar efetivo da Agenda 2063. Que a Declaração de Luanda represente uma nova etapa de ação, de solidariedade pan-africana e de prosperidade sustentável. Em nome de Sua Excelência João Lourenço, Presidente da República de Angola, e sob o seu alto patrocínio, declaro aberto o segmento ministerial de alto nível da terceira semana da Economia Azul Africana 2026. Bem-ajam, merci beaucoup, thank you, muito obrigada.
1: Ouvimos o discurso da vice-presidente.
2: Ministros de vários setores e também das pescas a nível do continente. De recordar que a vice-presidente da República deixou aqui um alerta que a declaração de Luanda sobre a cimeira deve combater a pesca ilegal, não declarada e não regulamentada. Portanto, é um dos assuntos que vai ser discutido também aqui nesta cimeira, que amanhã vai colocar o ponto final. Milhão Falcão, nós vamos também colocar um ponto e vírgula, voltaremos nos próximos momentos informativos da Rádio Nacional de Angola. Bom dia.

0: Muito bem, Daniel Marques, recebo aqui a tua intervenção. Daniel Marques está a acompanhar os trabalhos da Cimeira Africana sobre Economia Azul, que entram hoje no seu penúltimo dia, e acompanhamos também a abertura do segmento ministerial do alto nível. O discurso foi proferido pela vice-presidente da República, Esperança da Costa, e a Rádio Nacional de Angola está sempre a acompanhar estes importantes momentos da nossa história.
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0: Aqui você está muito bem sintonizado.
1: É só isso.
2: Exatamente, aqui você está muito bem sintonizado, mas o que é bom dura pouco. Estamos já a finalizar mais uma edição do nosso programa. Hoje recebemos com muita euforia e boa disposição grupos versáteis que falaram um pouco da sua trajetória e também dos projetos que têm aí em carteira. Nós vamos fechar esta edição de sexta-feira com um pedido do casal Lopes, tio Ginha, tia Anguita, que celebram 50 anos de casados. Um momento incrível que deve ser comemorado com muita alegria e muita gratidão em família. Estão de parabéns, pediram esta canção. Nós falamos, o nosso filho vai nascer de Lindomar Castilho, mas é o fruto do nosso amor. Então, que este amor dure para sempre. Não só para este casal, mas para todos que, com muita esperança, com muita resiliência, somam e seguem esta grande caminhada que é o casamento. Um abraço desta equipa, voltamos na segunda-feira.

0: Estimados ouvintes, boa tarde. São 12 horas em toda Angola. As notícias voltam na Rádio Nacional com a Olga Tancredo.
1: E vamos aos destaques deste jornal. Vice-presidente da República destaca papel das comunidades na proteção dos mares para travar a sua degradação. Criadores de gado no sul do país defendem a criação de medidas para uniformizar o preço de venda dos animais. Petro de Luanda, Benga, Eletro do Lobito, Bravos de Maqui, jogam hoje a quarta jornada do Campeonato Nacional de Handebol Feminino. Governo do Mali rejeita relatos de intervenção dos Estados Unidos na luta contra o grupo jihadista Jenin. Boa tarde. A Conferência de Alto Nível sobre Economia Azul em África está a abordar diversos temas de impacto social que visam a preservação dos mares e garantir a autossustentabilidade das famílias. No último dia dos trabalhos, a vice-presidente da República, Esperança da Costa, marcou presença com um discurso que incentiva as comunidades a protegerem os mares e os oceanos por serem fontes de alimentação de muitas famílias. Martinho Xing.
2: Ora, viva, muito boa tarde. Olga Tancredo, aqui na Baixa de Luanda, onde decorre a conferência de alto nível sobre economia azul em África. São diversos temas que até aqui foram dissertados, como o uso de infraestruturas digitais oceânicas e sistemas de dados para monitorização, só para citar este. Hoje, no encerramento do evento de grande magnitude, está presente a vice-presidente da República, Esperança da Costa, que já discursou e falou da importância de preservarmos os mares, já que eles são fontes de alimentos para milhares de famílias, não só em África, como no mundo todo. Ao seguirmos estes conselhos, ajudar-nos-ão a garantir uma economia mais sólida dos países, segundo o consultor Ivica Trumbica.
3: O projeto vai significar o que é que ele vai abordar para a transformação da economia azul africana, países costeiros africanos que caem no âmbito da economia azul são as áreas em que, quando falamos de economia azul, nós temos que ter em conta as atividades económicas que ocorrem nesse país.
2: Nesta altura, a União Africana apoia 27 países a manterem preservado o ecossistema marinho. A especialista em economia azul, Linda Eta, especifica a estratégia do ponto de vista mais sofisticado.
4: Nós apoiamos 27 países na domesticação da estratégia da economia azul. Nós fizemos através da União Africana, AIPA, e também com o PNUD, temos estado a apoiar alguns países, Estados-membros, para a implementação da estratégia da economia azul.
2: Tradução das palavras de Linda Eta e Ivica Trumbique, aqui na Conferência de Alto Nível sobre Economia Azul da África, com José Domingos Mante, Daniel Marques e o Martinho Xing, Rádio Nacional de Angola, na Baixa de Luanda. Boa tarde.
1: Boa tarde, Martinho Xing. Conferência de Alto Nível sobre a Economia Azul em África está a abordar diversos temas de impacto social que visam a preservação dos mares e garantir a autossustentabilidade das famílias. Os criadores de gado no sul do país defendem a criação de medidas para uniformizar o preço de venda dos animais. A falta de condições para pesar o gado tem contribuído para a desvalorização, para ajustar aos padrões internacionais. Venâncio Isaías.
5: A comercialização do gado por cá ainda é feita de forma rudimentar, sem preço nem peso oficial, o que tem gerado de forma indireta prejuízos aos criadores. É assim que os mesmos descrevem a venda do gado e outras espécies nesta província do sul de Angola.
6: Eduardo Lipuleni, nós aqui não temos o peso para pesar o peso do animal, não temos. Então não estamos habituados. Ficamos prejudicados porque não temos. Por exemplo, os que conhecem bem, estavam a comprar nossos bois, estavam a levar para Luanda. Porque você está a rasca, vai só entregar o teu boi, mas não deve custar assim. Estamos a precisar fazer um plano da venda dos gados.
7: Eu chamo-me Verdiana Ndakwenaongwe. O mínimo do gado é 150 mil a 300.
8: Fernando Chilay. Quando estamos num tempo que o gado está nutrido, o preço varia.
5: Por seu turno, o chefe de departamento provincial dos serviços veterinários, Cláudio Simão, também fala com preocupação do acesso limitado ao mercado por parte dos criadores, o que faz com que o gado não tenha o devido valor.
8: O nosso produtor, ao vender o gado, ele vende o gado de uma forma bruta e não consoante o peso vivo. Faz com que o rendimento esperado não seja o adequado, porque a pessoa que vem comprar, ela vem já que atribui o preço ao produtor. Então faz com que esse efetivo pecuário, esse ativo biológico ainda não tenha o devido valor adequado consoante as normas internacionais.
5: A província do Cunene possui nesta altura o maior efetivo pecuário do sul da Angola, depois da Huila, com uma estimativa de perto de 800 mil bovinos e 1 milhão e 500 mil caprinos. A Rádio Nacional de Angola, com Anastácio Inondafa e o Venâncio Isaías, em Ondiva Cunene.
1: A província do Cunene controla atualmente 800 mil bovinos. Mais de 300 mil contadores de energia pré-pago já foram instalados nas províncias de Luanda, Benguela, Uambo, Huila, Bengo, Cunene, Namibe, Malanje, Lunda Norte e Colibengo. O programa prevê a instalação de 1 milhão e 260 mil contadores pré-pagos até finais de 2028 em todo o país, dito Tavares.
9: Luanda é a província líder na instalação de contadores pré-pago no país. O porta-voz da End Wilson Aukelo apresenta os números das províncias cujos clientes já se beneficiam do sistema pré-pago.
10: Província de Luanda, nós temos instalados até agora 308.536 contadores. Bengo, 12 mil contadores. Benguela, 11 mil contadores. Cunene já está com 7 mil contadores. Huila já tem 20 mil contadores instalados. Uambo, 1.650. Onda Norte, com 1.281. Namibe está com 15 mil contadores já instalados, Malanje está com 9 mil e a província do Zaire está com 11 mil contadores instalados até agora.
9: O programa prevê a instalação de 1 milhão e 260 mil contadores pré-pago até finais de 2028 em todo o país. A instalação é grátis.
10: Na carteira de clientes do pós-pago, temos cerca de 1 milhão 252 mil clientes e estes clientes todos, pelo menos da baixa tensão, vão passar para o segmento do pré-pago. E também informar que ainda não cobra valor nenhum para a montagem do contador.
9: Porta-voz da Andy Wilson, Aukelo.
1: Mais de 300 mil contadores de energia pré-pago instalados em 10 províncias do país. A Polícia Nacional deteve os efetivos supostamente envolvidos no encobrimento da morte do efetivo da PIR, Joaquim Afonso Cardoso Gunza, de 33 anos de idade, e de um outro cidadão ainda por identificar, ocorrida a 16 de julho deste mês no Kikuchi, em Viana. O SIC reafirma o seu compromisso com a verdade e a justiça, garantindo que a conduta dos efetivos deve ser sempre exemplar e profissional, quer estejam em serviço ou na vida particular. Celestino Camati.
11: Em consequência, foram detidos, mediante mandato emitido pelo Ministério Público, 5 efetivos da Polícia Nacional por fortes indícios da prática dos crimes de homicídio qualificado e por sonegação de cadáveres e ocultação de provas. A informação foi avançada pelo porta-voz do SIC, Superintendente-Chefe Manuela Laiwa, tendo acrescentado que os detidos vão a tribunal responder em julgamento pelos crimes que lhes são acusados.
12: Foram detidos, mediante mandado de detenção emitido pelo Ministério Público, um efetivo do SIC, agente de investigação criminal de terceira classe, e 3 efetivos da Polícia Nacional de Angola, sendo um intendente, comandante da esquadra da Vila Azul, um subinspetor, chefe de pelotão da esquadra, e um primeiro subchefe graduado de serviço à data dos factos.
11: A investigação rigorosa levada a cabo determinou que o crime ocorreu na parte dianteira do quintal da esquadra por disparos de arma de fogo do tipo pistola, numa altura em que o presumível autor, agente do SIC, neste momento encontra-se em fuga.
12: Os efetivos da Polícia Nacional de Angola, já detidos e outros por deter, estão envolvidos no encobrimento deste ato, pois não reportaram a ocorrência, com agravante de não terem tomado medidas adequadas contra os autores. Para além do procedimento criminal, foi instaurado competente processo disciplinar para a tomada das medidas que se impõem.
11: Porta-voz do SIC, Superintendente-Chefe Manuel Alaiwa, os efetivos ora detidos serão apresentados ao Ministério Público enquanto as diligências prosseguem para deter os outros implicados em fuga.
1: Refira-se que os efetivos da Polícia Nacional que foram detidos ou foram detidos por não terem reportado a ocorrência e por não terem tomado medidas adequadas contra os autores.
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1: Handball, e hoje teremos os jogos da quarta jornada do Campeonato Nacional de Handball Feminino, que decorre aqui em Luanda. O Petro de Luanda vai defrontar o Benga Futebol Clube. Já o Eletro de Lobito tem pela frente o Bravos do Maqui. No grupo 2 teremos o jogo do 1º de agosto, 4 de junho, do Ambo, e a Casa Pessoal do Porto de Lobito vai defrontar o Sporting de Luanda. Da atualidade internacional, o líder do PGC e principal figura da oposição guineense chegou esta madrugada a Lisboa para receber tratamento médico depois da Justiça Militar da Guiné-Bissau ter suspendido por 90 dias a prisão preventiva. Portugal confirmou o acolhimento por razões médicas e humanitárias e que o dirigente está impedido de exercer atividade política durante a permanência naquele país. Isaac Rezende.
14: Domingos Simões Pereira chegou na madrugada desta sexta-feira a Lisboa, Portugal, onde vai ser submetido a tratamento médico especializado depois de a Justiça Militar da Guiné-Bissau ter autorizado a sua saída do país ao abrigo de uma suspensão temporária da prisão preventiva. O governo português confirmou o acolhimento do dirigente por razões médicas e humanitárias na sequência de um pedido apresentado pela família. O antigo primeiro-ministro, líder do Partido Africano da Independência da Guiné e Cabo Verde, PAIGC, e presidente da Assembleia Nacional Popular, desembarcou no aeroporto Humberto Delgado, cerca de uma hora local, acompanhado pela esposa e pelo irmão, o médico Camilo Simões Pereira. À chegada, foi recebido por dezenas de apoiantes da comunidade guineense, residente em Portugal, que o aguardavam com bandeiras e palavras de incentivo. Visivelmente emocionado, Domingos Simões Pereira afirmou sentir uma sensação de liberdade e garantiu que pretende regressar à Guiné-Bissau assim que lhe seja possível. Apesar da recepção calorosa, o dirigente evitou pronunciar-se sobre a situação política na Guiné-Bissau, explicando que pretende respeitar os termos da decisão judicial que permitiu a sua deslocação a Portugal.
1: E o governo maliano rejeitou hoje relatos de intervenção dos Estados Unidos na luta contra o grupo jihadista Geni. Em uma coletiva de imprensa em Bamako, o ministro das Relações Exteriores do Mali disse serem falsas as alegações de que a administração Trump está a considerar uma possível ação militar contra o grupo jihadista ligado ao Al-Qaeda, que atua principalmente no Mali, Burkina Faso e no Níger. E com esta notícia, pomos ponto final a este jornal. As notícias regressam. São seguramente às 13 horas no Jornal da Atualidade. Boa tarde.
0: Pois ficamos assim combinados, Olga Tancredo. São agora 12 horas e 13 minutos.
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0: O Estado-Maior-General das Forças Armadas Angolanas comunica o falecimento do Major Ferreira André Sacala, ocorrido no dia 16 de julho, no Hospital Militar Principal por doença. O funeral acontece amanhã às 10 horas, saindo o cortejo fúnebre de sua residência no município de Ojeenda, Rua Mãe Preta, junto a Tornangue, para o cemitério da Mulemba, 14. José Claudino Mota, Verónica, Amélia, Júlia, Mariquinha, Massarinha, Judite, Lucas, Genros e Noras comunicam o falecimento de Diaconisa Domingas João Mota, ocorrido na província de Luanda. O seu funeral acontece em data a anunciar. O óbito está a decorrer em Cacoaco. Luzia João, Gonçalo da Costa, António da Costa, Paulo da Costa, Conceição da Costa, Emanuel da Costa, João Paulo da Costa, Alberto da Costa, Mateus da Costa, Simão da Costa, Paula da Costa e Osvaldo da Costa comunicam o falecimento de Amélia da Costa. O funeral realiza-se hoje, às 12 horas e 30 minutos, no município, ou melhor, no cemitério da Santana. Filhos, netos, bisnetos e sobrinhos comunicam o falecimento de Agostinho Fortunato de Abreu, também conhecido por Tio Abreu, ocorrido no dia 21, aqui em Luanda. O funeral acontece amanhã às 10 horas, no cemitério do Alto das Cruzes. O óbito decorre na sua residência no bairro dos Coqueiros. Inês Cunha, Conceição Cunha, Raquel Cunha, Nito Cunha, Carlota Cunha, Francisco Cunha e Alcina Cunha Quindanda comunicam o falecimento de seu ente querido José Lopes da Cunha, ocorrido por doença, no dia 19 de julho de 2026, em Barcelona, no Reino da Espanha. O óbito decorre no talatono funeral, acontece em data a anunciar. Marcela Bravo Paulo, Domingos Bravo Paulo, Bernardina Bravo Paulo e demais familiares comunicam o falecimento de Domingos Lira Bravo Paulo, ocorrido em Lisboa, Portugal, e que seu funeral realiza-se em data a anunciar. Termina aqui o serviço da Agenda Nacional, às 12 horas.
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0: No país são 12 horas 15 minutos.

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0: Estimados ouvintes, boa tarde, sejam todos bem-vindos. Hoje é sexta-feira, antecipados votos de um bom fim de semana. Andar Angola, edição de 24 de julho de 2026. Estamos de volta para juntos andarmos e conhecermos mais um povo e uma história desta imensa Angola. Vamos até o leste do nosso país para conhecermos o bairro Samoinga, na Lunda Norte. Realiza Nazaré Luís, a técnica final da emissão é garantida pelo Ngumba Souza e microfone do Fragoso Mendes.
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0: Outra vez, boa tarde. Lunda Norte é uma das províncias do nosso país, Angola, que está localizada no nordeste do país. A sua capital é a cidade de Dundo. Segundo projeções populacionais de 2018, elaboradas pelo Instituto Nacional de Estatística, esta província conta com 972.183 habitantes, que estão distribuídos numa extensão de 103.760 km². No quadro da nova divisão político-administrativa, a província da Lunda Norte conta agora com 10 municípios e aqui vamos destacar o Mussungue. É neste município do Mussungue onde encontramos o bairro Samuninga, um dos mais antigos da província da Lunda Norte. Samuninga é conhecido também pelo seu potencial turístico com realce para os rios Cachipingue e Dundo. Alguns moradores e mais velhos defendem o desassoreamento destes rios para se alavancar o turismo naquela região. Vamos conhecer o bairro Samuninga na companhia de Núria Muepo. Boa tarde.
1: Ouvintes da Rádio Nacional de Angola, as nossas cordiais saudações. Nesta edição, vamos conhecer o bairro Samuninga, localizado na zona também conhecida de Cacanda. Existente há mais de 50 anos, o bairro Samuninga, ou popularmente conhecido por bairro Cacanda, está localizado na província da Lunda Norte, outrora pertencente ao município do Xitato e atualmente faz parte do município do Mussungue, através da nova divisão político-administrativa da província da Lunda Norte. Dista cerca de 4 quilómetros da sede da cidade do Dundo. Nele, podemos encontrar os serviços provinciais da penitenciária do Cacanda, com capacidade de uma população prisional de mais de 100 reclusos entre homens e mulheres. O bairro ganhou seu nome pelo fato de ter estado sob orientação do primeiro soba daquela circunscrição, na década de 60, soba Samuninga, e posteriormente passou a ser conhecido por bairro Cacanda, pela implementação da Fazenda Cacanda, voltada à criação de animais diversos, como gado bovino, suínos, caprino, voltada também ao cultivo das culturas da mandioca, batata doce, milho, entre outras, para o comércio. De acordo com o atual regedor daquela circunscrição, Jaime Moacanica António, ou simplesmente Soba Samuninga, então sucessor do primeiro soba do referido bairro. O bairro Samuninga foi fundado no ano de 1968 e a sua população tem como principal atividade a agricultura e a criação de diversos animais para o alto consumo.
2: Dizer que este bairro aqui, a partir de lá em cima, desde 1968, bom, este bairro tinha fama de a população, que existia mesmo lá na Cacanda, suado que o bairro Cacanda, o bairro Hoje é Renda, daquela época, chamava Hoje é Renda, e todo mundo gostava de estar neste bairro ali, que era como Samuninga. A população aqui, por exemplo, era muitos cultivadores, agrícolas, né? Faziam lavras, faziam muita coisa, tinha aqui. Quer dizer, animais que eles criavam, né? Ali mesmo, toda
3: que tipo de animais? Assim.
2: Havia porcos, havia ovelhas, havia quer dizer, cabras, todos animais havia. A população saiu daqui através de água, depois, quer dizer, numa distância. Quando éramos lá em cima, a população não deveria sair, porque aquele tempo era tempo de guerra, né? Então o senhor Maiado pensou em tirar aquela população para cá e ir por aqui, veio por aqui, quer dizer, numa área que não é assim contestável para poderem viver. Mas pronto, alguns gostaram de viver aqui e conforme estamos aqui ainda vivendo com essas infâncias que estão aqui. Ele virava muito, ele depois era mesmo, quer dizer, um mais velho que gostava de estar com a família e ficar com a população. No jango, quando havia jango, havia jango.
3: O Chota, né?
2: Estava lá e a Chota a conversar com ele e mais do que demais. E ele também era mesmo um homem que, quer dizer, que fazia cultura, dançava. o tio aí, o bairro em movimento, com a população ali que estava aí, ficavam assim a ele. Olha, o dundundu não vale a pena. Aqui havia uma mata fechada, sabe? Que havia uma mata assim fechada que passava o rio. Aqui, a partir dali até aqui assim.
3: A partir de cima até embaixo.
2: Até embaixo. Mas agora, hoje, neste momento, já o mundo já está diferente, já não tem mais aquela matinha que ele tinha, já também é tapada com areia que vem através do canto do bairro Nova Centralidade, onde quando meteram a gente, então, quando fechou-se já o rio Dundo. E como já está assim, com essa aparência.
3: Quais eram as atividades que eram realizadas no rio Dundo?
2: Bom, aqui, por exemplo, nós quando saíamos daí também vinhamos banhar mesmo aqui havia uma lagoa assim grande e tinha mesmo a fechadura onde que as pessoas iam banhávamos, depois dali saíamos, ia mesmo neste rio que está ali, que já estão chamando que Catipindi, havia uma lagoa grande, onde que nós íamos, banhávamos e tiravam água que vinha para a área de agropecuária. Quando a Dundo fazia coisas, as pescas, não havia nada de desaparecimento das pessoas, nem de crianças, não.
3: Pescavam tudo
2: bem,
3: lindo.
2: Tudo bonito, sem problema. Mas agora que já não há peixe, porque já está tudo mal. Não podemos jamais dizer que o rio Dundo já está bonito, não. Eu cresci mesmo aí, eu aqui nasci, é onde tem esse bairro do Rio, onde eu nasci, em 1968.
3: Ainda não era centralidade.
2: Não, era ainda centralidade. Quer dizer, em 1959 que eu nasci. Em 1968 é que criou-se esse bairro ali, no bairro Samuninga. Nós saímos dali, estávamos naquela via que vai para Sofraca, onde que nós estávamos. Então, quando os colonos pensaram de tirar dali, vemos, misturou-se com a população toda que estava ali e ficou-se ali como responsável de renovar hoje a renda que é o Samuninga. O que nós precisamos aqui é só modelar o bairro, quer dizer, mobilizar a população, e metermos aqui água. O problema mais maior que nós temos aqui é o problema da água. Se dá energia, nós não temos problemas. Por isso que a população está mais que segue, vão embora através dessa situação, então, que nós vamos passar aqui para colocar canto.
1: Além de ser um lugar habitacional, o bairro Samuninga ou Cacanda também é conhecido pelo seu potencial turístico, como é o caso do resort Cacanda, o rio Catipindi e o rio Dundo, que serviu para acolher grandes eventos sociais e culturais na província, segundo Lino Vicente, morador há mais de 45 anos do bairro Samuninga.
4: Esse lugar está chamado Catipindi, é uma lagoa onde se transportava água para regar a própria granja chamada Fazenda Cacanda. Então os brancos acharam conveniente de poder. O rio Dundo, bom dizer, abriram o rio Dundo, tornou-se uma lagoa. Essa lagoa chamava na altura Lagoa de João Mendes, segundo os nossos pais nos diziam assim, Lagoa de João Mendes. É de onde eles conseguiam transportar a água para a regação da granja Cacanda. E agora, quanto ao Catipindi, o Catipindi subsaiu através da governação do Gomes de Maiato, ele por sua visita de trabalho ou visita de campo, assim que gostou daquela lagoa e procurou forma de transformar aquela lagoa como Catipindi, onde hoje em dia pegou o nome de Catipindi. Havia algumas atividades realizadas ou suscitar, faziam na feira, não é? Festas, até inclusive recordo a filha do senhor, o ex-administrador do Cambulo, a filha do Mambelo, também fazia lá uma missa. Então foi geralmente ou normalmente as atividades que aconteciam nesse lugar chamado Catipindi. O rei Dundo se foi chamado devido às suas lendas belezas. É mesmo um rio que dava show a nível do município do Dundo, ou a nível do município de Chitá. Tem muitos que gostavam da própria água, do próprio rio, e os homens, os jovens, as crianças, gostavam muito de lá poderem fazer a sua praia, etc, etc. A pesca é uma coisa da tradição mesmo, dessa população do bairro Samuninga.
3: Quais tipos de peixes lá saíam?
4: Cacuço mesmo, o principal tipo de peixe era mesmo cacuço. Saía em quantidade, principalmente na própria lagoa onde eu dizia, Lagoa do Mendes. Saía esse tal peixe que acabamos de referir, com muita quantidade naquela lagoa. Senão o Rio Tundo é rica mesmo em peixe. O bairro está modificado, o bairro não é como naquela nossa era, não. Queremos uma reabilitação no governo provincial em geral, posso dizer isso. O bairro não é... Quem conheceu o bairro ou quem já viveu neste bairro fica admirado dias de hoje. O bairro era um bairro popular, é populacional. Hoje em dia, se as pessoas fogem deste bairro é devido da água, devido da luz, devido a algumas estruturas, posso dizer, estruturas sociais. Nesse até preciso momento, as pessoas clamam muito da reabilitação dessa escola. Está a ver que a partir desse ano que nós já acabamos de referir, a escola do ensino primário até data de hoje. Isso deu com que os jovens hoje em dia já fogem de bairro para poderem viver em outros bairros, porque não conseguem se formar devidamente. Os jovens queriam mais ou menos que acabasse o ensino primário, até continuasse a estudar, acabar o primeiro ciclo. É assim que deveria deslocar de um ciclo para outro. Mas hoje em dia o bairro até agora continua com uma escola de ensino primário, que da iniciação até sexta classe. É só o governo ver, primeiro fazer uma avaliação profunda, não é? Junto à população, e a população, por sua vez, naquela voz de todos, cada um dá seu subsídio para ver o que, falta no bairro, a fim de poder o governo ter um projeto deste bairro para que o bairro volte como naquela altura que nós nascemos. Me marca muito, difícil é eu para poder sair deste bairro para outro bairro, a não ser porque eu constatei aquilo que vivei. Até nessa data que estou a falar, não há razão de poder eu sair deste bairro para deixar o meu povo exortado.
3: Não dá.
4: Não dá mesmo, não dá.
3: Muito bem. Qual é o prato principal daqui? O que é que mais
4: gosta? Não, é mesmo funge. Prato funge principal. Funge pode ser com pé seco, com quizaca.
3: O Ximani Matamba.
4: O Ximani Matamba.
1: Atualmente possui um posto médico e uma escola. O Complexo Escolar Samuninga, com apenas 2 salas de aulas do ensino primário, o que obriga os alunos, quando terminam o ensino primário, a emigrar para outros bairros e localidades, com o objetivo de verem seus anseios e sonhos realizados. Através de contos e ensinamentos passados de geração em geração, o jovem Eugênio Verónica

0: como eu sou jovem, eu gostaria que tivesse aqui o primeiro ciclo, para que há jovens que já estão numa das classes elevadas, então não seria continuar e sempre a deslocar, a deslocação também. Às vezes tem jovens que vão lá estudar período noturno, sim, também isso nos preocupa muito. É uma coisa mais que às vezes eu vejo que nos dá mais uma dificuldade na nossa vida. A visão que eu tenho para o meu bairro, eu quero que o meu bairro muda porque temos ainda a dificuldade das motas, aí táxi, aqui papai táxi é difícil, porque é uma via que às vezes não tem muita movimentação, sim, agora tem movimentação devido da cadeia que está aqui na Cacanda. Quer dizer, eu queria mesmo que seu governo ou a administração do Chitato, às vezes pensa construir um bairro dos jovens ou mesmo da própria população do Cacanda, e para que às vezes essa via seja mais aberta e a circulação das motos e dos carros sempre que venham aqui. Por mim, o que eu já ouvi, certamente foi um bairro de sucesso, foi um bairro que às vezes também nos ensinou muito, como nós somos jovens, para os nossos papais. Foi um bairro histórico, de muita coisa que às vezes se passou atrás. Até hoje em dia, que às vezes o que os pais às vezes nos contam, como nós jovens de hoje, não fizemos. Na própria tradição daquilo que às vezes eles faziam, que às vezes nós não fizemos.
1: O que é assim, tipo o que da própria tradição, que hoje em dia a juventude já não faz?
0: Por exemplo, da tradição de sentar às vezes no jango, com o velho contar aquelas histórias, educar mais daquilo que se deve e daquilo que às vezes não se vê, não se faz, que não pode se fazer. Mas hoje em dia, os jovens, como nós somos jovens, às vezes o que estamos a fazer e é aquilo que às vezes os pais não fizeram, daquilo que às vezes nos contam e nos preocupa também muito na nossa vida.
1: Frequentou o Rio Catipindi?
0: Muito bem.
1: Qual é a memória que tem desse lugar? O que, que se realizava nesse lugar?
0: Esse lugar, Rio Catipindi, foi um lugar lazer. É um lugar que às vezes se realizava muitas festas, muitas feiras. E também às vezes os prevenientes também que vinham de outros países também se realizava lá algumas festas. Foi mesmo um sítio muito bom para nós.
2: Por outro lado, Eugênio Verónica lamenta ainda a falta de aproveitamento dos acervos turísticos dos rios Dundo e Catipindi, outrora cheios de vida e hoje esquecidos por conta do desassoreamento.
0: É um lugar que agora, que às vezes eu vejo que às vezes não havia nada, que agora mesmo me mete muito triste. Quando começou a se construir a nova centralidade, depois daquilo, com aquela água que saía lá, com aquela areia que os chineses que meteram aí, aquilo se tapou-se. E agora, não vimos quem é que é capaz para poder arranjar aquela lagoa. Até hoje em dia, ficou assim.
2: Eugênio Verónica, jovem morador do bairro Cacanda, e a breve história do bairro Samuninga, ou popularmente conhecido por bairro Cacanda, do município do Mussung, localizado na província da Lunda Norte. E com este encontro, prometemos regressar nas próximas edições para mais visitas a lugares e sítios de Angola. Saudações ficam de António Panga e Núria Muepo, Wander Angola, na Lunda Norte.

partir do Dundo, capital da província da Lunda Norte, e a radiografia que se impôs sobre o bairro Samoinga, um dos mais antigos da província da Lunda Norte. É o meu nome, em nome desta grande equipa que me acompanhou. Ficam aqui os meus cumprimentos da Nazaré a Luís, que realizou. Gomba Souza está na técnica final da emissão. Eu sou Fragoso Mendes e foi com muito gosto que eu estive aqui a comunicar consigo. Até à segunda-feira. Bom fim de semana a todos.

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9: São 12 horas e 51 minutos.

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4: Angola, boa tarde. Começa agora o Jornal das 13 e estas são as principais notícias.

Espanha decreta emergência por incêndios florestais. Nova era no futebol angolano. FAF e ANCAF formalizam gestão do Girabola.

0: Vânia Varela.
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2: Abrir este jornal, 7 pessoas morreram na sequência de um acidente de viação ocorrido esta manhã na cidade do Lubango, na província da Huila. A tragédia aconteceu quando uma viatura do tipo IAS, que transportava passageiros, colidiu com um caminhão e em seguida capotou. O acidente provocou ainda 12 feridos que foram encaminhados para as unidades hospitalares da cidade. Este é um assunto para acompanharmos daqui a pouco ao longo deste jornal. E por enquanto dizer que a polícia esclareceu as circunstâncias da morte do efetivo da PIR, Joaquim Afonso Cardoso Gunza, de 33 anos, e de um outro cidadão ainda por identificar, ocorrida 16 de julho deste mês no Kikuxa, em Viana. O SIC reafirma o seu compromisso com a verdade e a justiça, garantindo que a conduta dos seus efetivos deve ser sempre exemplar e a atuação profissional, quer estejam em serviço ou na vida particular. Celestino Camati.
3: Em consequência, foram detidos, mediante mandato emitido pelo Ministério Público, 5 efetivos da Polícia Nacional por fortes indícios da prática dos crimes de homicídio qualificado e por sonegação de cadáveres e ocultação de provas. A informação foi avançada pelo porta-voz do SIC, Superintendente-Chefe Manuel Alaiwa, tendo acrescentado que os detidos vão a tribunal responder em julgamento pelos crimes que lhes são acusados.
4: Foram detidos, mediante mandado de detenção emitido pelo Ministério Público, um efetivo do SIC, agente de investigação criminal de terceira classe, e 3 efetivos da Polícia Nacional de Angola, sendo um intendente, comandante da esquadra da Vila Azul, um subinspetor, chefe de pelotão da esquadra, e um primeiro subchefe graduado de serviço à data dos fatos.
3: A investigação rigorosa levada a cabo determinou que o crime ocorreu na parte dianteira do quintal da esquadra, por disparos de arma de fogo do tipo pistola, numa altura em que o presumível autor, agente do SIC, neste momento encontra-se em fuga.
4: Os efetivos da Polícia Nacional de Angola, já detidos e outros por deter, estão envolvidos no encobrimento deste ato, pois não reportaram a ocorrência, com a agravante de não terem tomado medidas adequadas contra os autores. Para além do procedimento criminal, foi instaurado competente processo disciplinar para a tomada das medidas que se impõem.
3: Porta-voz do SIC, Superintendente-Chefe Manuel Alaiwa, os efetivos ora detidos serão apresentados ao Ministério Público para ulteriores trâmites legais, enquanto as diligências prosseguem para deter os outros implicados em fuga.
2: Refira-se que os efetivos da Polícia Nacional, já detidos e outros por deter, estão envolvidos no encobrimento deste ato, pois não reportaram a ocorrência, com agravante de não terem tomado medidas adequadas contra os autores. 13 horas e 5 minutos, Angola vai inaugurar este ano as primeiras indústrias do setor farmacêutico. Os dados foram avançados pelo presidente da Zona Económica Especial esta manhã em entrevista à Rádio Nacional de Angola. Manuel Pedro disse que estão em construção, na Zona Económica Especial, 12 fábricas de medicamentos e consumíveis hospitalares e que algumas destas unidades estão com mais de 80% de execução física.
5: Pela primeira vez o país vai dispor de um conjunto de indústrias do setor farmacêutico. Estamos aqui a falar de cerca de 12 projetos em construção do setor farmacêutico que vão poder produzir um conjunto de bens que são utilizados nos hospitais, como soros, gás hospitalar, consumíveis hospitalares, medicamentos. Portanto, estamos muito satisfeitos. Grande parte deles estão num nível de execução física acima de 80%. Estamos aqui a dizer que ainda este ano teremos algumas inaugurações. O próximo ano estamos em crer que teremos mais inaugurações e em 2028 concluiremos com a operacionalização dos 12 projetos. Do ponto de vista de origem, nós temos investimentos que vêm de Emirados Árabes Unidos, Portugal, Brasil, a China, mas é importante sublinhar, também temos projetos de empresários angolanos nacionais no setor farmacêutico.
2: Manuel Pedro disse também que a Zona Económica Especial oferece boas condições de instalação para a indústria nacional e que ainda existe espaço para acolher novas iniciativas.
5: Temos muito espaço para acolher novos investimentos e temos estado a trabalhar no sentido de atrair para a nossa zona projetos com quase zero burocracia. Só para ter uma ideia, nós, em média, para aprovarmos um projeto, podemos levar uma semana. E os investidores apreciam essa celeridade, sobretudo porque depois de se aprovar o projeto, para poderem construir as suas unidades fabris, não precisam se deslocar às administrações municipais para terem as licenças de construção. Portanto, a partir da Zona Econômica Especial, tão logo se celebra o contrato de cedência direta de superfície, todas as condições estão criadas para que o projeto avance sem interferência de outras entidades externas. Então, estamos a trabalhar muito no alargamento das infraestruturas, sobretudo nas infraestruturas elétricas e de água. Só para perceber, nós temos subestações elétricas, temos infraestruturas de água. O nosso grande desafio agora é trabalhar na mobilização de recursos para que efetivamente possamos estar à altura da demanda de investidores e assim podermos entregar lotes com condições suficientes para se começar a produzir.
2: Neste momento, o volume de negócios movimentados na Zona Económica Especial ronda os 4 mil milhões de dólares, com investimentos em diferentes setores da economia. De acordo com o PCA da Zona Económica Especial, os produtos feitos em Angola estão a chegar cada vez mais longe.
5: O volume de negócios ronda à volta de 3 a 4 mil milhões de dólares. Isso também está muito relacionado com a dinâmica e o crescimento do produto interno bruto que o nosso país tem estado a conhecer. E nós acreditamos que nos próximos tempos, e sobretudo com os novos projetos que têm estado a surgir, não só para atender o mercado nacional, temos muitos projetos que têm como foco principal o mercado externo. A Angola e a Zona Econômica, sobretudo, têm estado a disponibilizar um conjunto de produtos e isso certamente estimula os nossos industriais a produzir cada vez mais e isso vai gerar mais negócios, mais recursos. Temos aqui um conjunto de produtos, sobretudo do setor alimentar, que já podem ser encontrados em vários países africanos.
2: O PCA da Zona Econômica Especial explicou que em termos de origem de investimentos naquela zona econômica, os empresários nacionais têm 35% de representatividade. Manuel Pedro disse ainda que esta tendência poderá ser contrariada com o lançamento do programa de apoio às micro e pequenas empresas.
5: Hoje nós estamos em cerca de 35% de investimento angolano e cerca de 65% de estrangeiro. Mas nós temos estado a trabalhar no sentido de desenvolver um conjunto de iniciativas para estimular, nesse caso, o aumento de empresários angolanos. A título de exemplo, nós temos um programa de apoio às micro e pequenas empresas, no sentido de podemos acolher mais micro e pequenas empresas. Portanto, lançamos aqui mais uma vez o desafio de todos aqueles empresários, promotores que estão nesse segmento de micro e pequeno e estejam à procura de um espaço para instalar as suas unidades ou para realizar os seus investimentos. São condições especiais para o fomento da micro e pequena atividade.
2: O PCA da Zona Económica Especial explicou que a infraestrutura já é o maior polo de desenvolvimento industrial, com 200 empresas instaladas e 2 mil postos de trabalho a serem gerados todos os anos.
5: E hoje nós podemos nos afirmar como o maior polo industrial do país, ou seja, um espaço privilegiado para acolher investimentos nos mais diversos setores da atividade económica. Atualmente, nós dispomos de cerca de 200 empresas e essas 200 empresas desenvolvem mais de 237 projetos. O setor industrial é predominante, com cerca de 73%, e depois temos os serviços e logísticas com cerca de 23%, e depois temos outros setores com cerca de 20%. Desde 2023 até a data presente, nós temos estado a aprovar um conjunto de projetos e, em média, nós aprovamos cerca de 40 projetos por ano. E esses 40 projetos por ano certamente têm um nível de geração de empregos também bastante elevado, mas atualmente nós, nos últimos 3 anos, foi possível gerar em média por ano cerca de 2.300 empregos por ano. Estamos aqui a falar à volta de 12 mil postos de trabalho.
2: Manuel Pedro deu nota que a realização da Feira Internacional de Luanda na Zona Económica Especial é a maior prova das condições instaladas para albergar a indústria nacional.
5: Com a realização da FILDA, fica reafirmado a dimensão e as condições que a Zona Económica Especial dispõe para poder acolher um evento desta dimensão. E nós podemos olhar para aquilo que tem sido os números da FIUDA ano após ano e conseguimos perceber que o crescimento tem sido cada vez maior. E esse crescimento só é possível por conta das condições e das infraestruturas que nós dispomos. Portanto, nós olhamos para a FIUDA como uma grande festa da economia nacional, um espaço em que é possível demonstrar o potencial econômico de produção que Angola dispõe, mas também mostrar ao mundo aquilo que os angolanos podem fazer também com o apoio da comunidade internacional.
2: Presidente do Conselho de Administração da Zona Económica Especial, Manuel Pedro, em entrevista à Rádio Nacional de Angola. De resto, a FILDA, a maior bolsa de negócios, é a mostra do que os angolanos podem e já sabem fazer. E na FILDA, o dia hoje está a ser dedicado a Embono, uma plataforma de execução industrial e de proprietário operador do grupo Gemcorp. Entre os distintos projetos que desenvolvem Angola, sobressai a refinaria de Cabinda, projetos de água de Benguela e da Quilonga e o programa de combate à seca no Cunen. A Embono é uma das principais patrocinadoras desta edição da FILDA, está situada no pavilhão número 2, onde está também a Rádio Nacional de Angola. E a agricultura está em grande plano nesta edição número 41 da maior Bolsa de Negócios de Angola. E os próximos 7 meses vão ser decisivos para a revolução da atividade agrícola nacional com a entrada em produção da empresa de produção de fertilizantes do soio. O projeto, que é uma iniciativa público-privada, vai tornar Angola num país autossuficiente na produção de fertilizantes. Romão Ferreira.
0: Produzir e transformar para o aumento da produção alimentar interna é, nos dias de hoje, a grande divisa do executivo angolano. Mas não se pode pensar nisso sem antes assegurar-se a sustentabilidade da agricultura nacional. É nesta perspectiva que a AMOFERT, futura fábrica de fertilizantes do soio, anuncia a chegada ao país de todo o equipamento que vai sustentar a unidade de produção nos próximos dias, como faz saber o administrador executivo da AMOFERT, Adriano Lá. Mais.
6: O projeto AMOFERT está em fase de construção, já com infraestruturas muito bem desenvolvidas e, simultaneamente, a nível internacional, com grande parte daquilo que são os equipamentos praticamente já produzidos, prontos para embarcar para que a 20 de maio de 2027 possamos entrar em funcionamento. Com a entrada em funcionamento do projeto AMOFERT no SOI, nós vamos ter, por um lado, a reduzir a importação de fertilizantes, vamos ter autossuficiente alimentar, porque grande parte das nossas dores de cabeça na agricultura é justamente a questão dos insumos e, mais concretamente, dos fertilizantes. Nós teremos maior produtividade, maior até lucratividade dos operadores, que vai fazer com que mais operadores surjam, mais áreas sejam cultivadas, mais alimentos sejam produzidos. Então aqui vamos reduzir a fome, vamos aumentar a empregabilidade, o bem-estar da população, poupar as nossas poucas reservas líquidas e principalmente termos a soberania alimentar.
0: E nesta edição da FIUDA são muitas as empresas que trazem algumas soluções tecnológicas, quer do ponto de vista de equipamentos de cultivo, como de sementes. Como avança o engenheiro agrícola de uma das empresas que está aqui a expor, Jafet Tobe.
7: O desafio da agricultura em Angola é muito grande, estamos a começar. O bom é que já marcamos passos também muito largo e não ficamos mais a trabalhar com tração animal e todos os outros. Vamos logo para a parte de mecanização agrícola, que é o mais fundamental, que é um procedimento que vai mudar todo o circuito de produção. E quando temos máquinas a trabalhar, homens treinados e com conhecimento, nós temos uma maior produção e produção mais eficiente. Porque nós vimos que cada vez mais tem pessoas interessadas em fazer a agricultura e cada vez está a aumentar o nosso índice da população. Tendo mais número de pessoas, precisa-se de alimento e não tem como. Não podemos exportar sempre alimentos, diminuímos as divisas que podíamos comprar, o que a gente não pode produzir, então é bom que a gente produza.
0: Mário Júlio é representante de uma das empresas que traz soluções práticas para a produção e transformação alimentar, além de buscar parceiros para produzir estes equipamentos localmente.
8: Nós comercializamos máquinas e equipamentos agrícolas tais como motocultivadora, máquinas para processamento de ração alimentares, máquina de óleo de palma e etc. Os materiais que nós vendemos são materiais de fabrico próprio e estamos com a intenção de produzirmos também cá no território nacional. Por isso mesmo estamos aqui na Filda, a fim de obter essa ligação com outros empreendedores para que podemos concluir essa finalidade.
0: E não se pode falar na transformação da produção agrícola alimentar sem que haja energia para garantir o funcionamento das máquinas. O presidente do Conselho de Administração da Prodel, empresa pública de produção de eletricidade, Pedro Afonso, diz que estão a investir para assegurar a energia para sustentar a industrialização de Angola.
9: Permitiu que no ano 2025 pudéssemos reduzir mais de 35%, ou cerca de 35% de combustíveis fósseis. E esse indicador permitiu que o governo pudesse expandir a rede de distribuição, assim que neste momento estamos próximo dos 50% da população com acesso à energia elétrica. Estamos aí na faixa de 48%.
0: Presidente do Conselho de Administração da Prodel, empresa pública de produção de eletricidade, Pedro Afonso.
2: E daqui a pouco vamos falar de energia elétrica. Continuamos na Zona Económica Especial para dizer que as empresas que estão instaladas naquele local garantem maior aposta no abastecimento ao mercado interno. Os empresários destacam o ambiente de negócios que permite trabalhar com segurança no país. Os homens de negócios defendem maior rigor no processo de importação para privilegiar o feito em Angola. Foi Macanja.
10: A Zona Económica Especial comporta 247 empresas, entre nacionais e internacionais. Deste número, 20 estão na Filda a expor o melhor da sua produção. Uma delas é a do Sr. Hugo Leão, que fabrica materiais hospitalares. Pede maior proteção do Estado às empresas do setor privado, com a implementação de maior rigor no processo de importação.
11: O principal desafio que a gente encontra no mercado acaba por ser a luta contra a importação. Acreditamos que a aposta na indústria nacional ou a defesa da indústria nacional devia ser feita de outra forma, noutros moldes. Devia haver maior proteção da indústria nacional, ou seja, não estamos contra a importação, mas estamos a favor da aplicação de taxas, de controle da entrada de material, porque há muito material importado que não tem qualidade para ser usado no sistema de saúde nacional. Somos um país viciado na importação. Angola é um país viciado na importação porque acredita que o que vem de fora é que é bom. Ou seja, não acreditamos que nós conseguimos produzir bem, bom e às vezes mais barato do que lá fora, mesmo com as dificuldades que nós temos aqui. Falta de luz, falta de água, às vezes necessidades, há muitos industriais que produzem 100% a gerador, gasóleo, um FSE pesado, quer dizer, os preços podiam ser relativamente mais baixos. Mas se acreditarmos que nós angolanos temos capacidade de fazer e fazemos, não temos qualquer problema em bater de frente com qualquer entidade internacional.
10: As condições que Angola oferece estão a permitir a produção de materiais hospitalares localmente e o principal cliente continua a ser o Estado, avança o empresário Hugo Leão.
11: Todos os materiais que temos aqui são todos produzidos localmente, todos cá, ou seja, tudo o que seja à base de algodão não hidrófilo, como as compressas, ligaduras, peça de gás, rolo de gás, ao tecido não tecido, que vai desde a touca ao cobre sapato, passando pela máscara, bata, campo cirúrgico, lençol, sacos de cadáver, tudo o que está aqui exposto. Todos na nossa fábrica, estamos a falar de uma estrutura de 7.500 metros quadrados, totalmente preparada a nível de equipamentos, com capacidade produtiva a nível de equipamentos para suprir as necessidades do país, ou grande parte das necessidades do país. Já fizemos algumas exportações, apostamos muito no local. Ou seja, o único material que nós importamos é o que não há cá. As caixas, os plásticos, os rótulos, etc. É tudo feito a nível local.
10: Formosa Pereira é igualmente responsável de uma empresa afeta à Zona Económica Especial vocacionada à produção de bens alimentares.
12: Nós oferecemos produtos da cesta básica, incluindo o óleo alimentar, o arroz, o feijão, o açúcar, grão de bico, entre outros. E na nossa gama de produtos também temos o leite, que é o que nos representa, que muitos conhecem. Dentro do leite, nós temos os leites saborizados, temos o de chocolate, o de morango e o simples. E neste momento nós temos um super lançamento, que é a nossa goiabada. A nossa goiabada tem o do pacote prático, que são de 96 gramas, que é para levar aonde pudermos, para as criancinhas na hora do recreio, para os pais, para adultos e todo mundo. E para a família nós temos a quantidade de 450 gramas e a de 750 gramas. São produzidos cá em Angola. E por acaso a nossa fábrica está mesmo aqui dentro da zona econômica.
10: O ambiente de negócios é favorável em Angola e o mercado funciona, afirma a Formosa Pereira, que trabalha na maior expansão dos seus produtos pelo país.
12: O mercado angolano é muito receptivo, por acaso as pessoas recebem muito bem o produto e circula. A distribuição é feita de uma forma muito, muito regular, o abastecimento, o produto não falta. Pode ir para os supermercados e encontra o produto em qualquer supermercado. As jungueiras também apostam bastante, então quanto à distribuição nós estamos bem posicionados. Podemos aumentar ainda a nossa quantidade, a nossa produção, porque nós também estamos abertos a parcerias. Nós fornecemos a empresas.
10: A componente da empregabilidade é expressiva na zona económica especial. Daniela é das pessoas que ganharam emprego e expressa o sentimento.
13: O sentimento é bom, são acolhedores, gosto de trabalhar com eles, boa marca, gosto de provar também.
10: É uma zona na província de Colibengo e é econômica porque concentra a maior parte da rede de empresas em Angola. É especial porque o Estado criou condições específicas para as empresas operarem na normalidade.
2: É na Zona Económica Especial que decorre a 41ª edição da FILDA e o Ministério do Interior marca presença nesta edição com uma vasta gama de serviços, proporcionando aos visitantes a oportunidade de conhecer de perto os produtos e serviços disponibilizados pelos seus órgãos. Desde a abertura da feira, já foram efetuados mais de 2 mil cadastramentos de cidadãos interessados em tratar o passaporte eletrónico. A jornalista Alda Mulaza está no stand do Ministério do Interior. Alda, boa tarde. Quais são as novidades?
14: Exatamente, estamos no standard do Ministério do Interior, que marca presença na FILDA 2026 com uma vasta gama de serviços, proporcionando aos visitantes a oportunidade de conhecer de perto os produtos e serviços disponibilizados pelos seus órgãos. Entre os serviços que mais despertam o interesse do público, destaca-se o cadastramento para a solicitação de passaporte eletrónico. Para abordar este e outros assuntos, vamos conversar com a diretora do Gabinete de Comunicação Institucional e Imprensa do Serviço de Migração e Estrangeiros, Superintendente-Chefe de Migração, Domingas Mendonça. Quais são os serviços que estão disponíveis aqui no stand do Ministério do Interior, de forma particular aqui no SME?
15: Boa tarde, prezada Alda Mulanza. Prontos, como é de conhecimento, atualmente Angola implementou o passaporte eletrónico e cuja solicitação agora é online no portal do Serviço de Imigração e Estrangeiros. Então, nesta 41ª edição da FILDA 2026, o Serviço de Imigração e Estrangeiros tem também aqui o seu balcão no stand do Minint e um dos principais serviços que aqui estamos a prestar é assistência técnica mesmo para aqueles cidadãos ou utentes que para aqui venham e tenham dificuldades de como fazer o seu registro ou o seu cadastramento no portal de Serviço de Imigração e Estrangeiros. Estamos aqui, os técnicos estão aqui disponíveis com os equipamentos através de tablets, telas gigantes para em tempo real ou no local procedermos então a estes cadastramentos.
14: Quantos cadastramentos já foram realizados ou registados durante estes dias de FILDA?
15: Olha, podemos falar já em mais de 2 mil cadastramentos feitos.
14: Ainda em relação ao passaporte eletrónico, alguns países têm manifestado reservas na aceitação do passaporte eletrónico angolano. Quais são as principais razões que levam com que esses países tenham resistência de aceitar o passaporte e como estão a tratar esta questão?
15: Oficialmente não se recebeu, o Serviço de Migração não recebeu nenhuma comunicação formal de algum país que tenha apresentado alguma inquietação, alguma objeção em relação ao passaporte eletrónico. É um documento de viagem novo, da Angola, no caso, está certificado pela ICAO. A Angola está inscrita já no diretório da ICAO, onde estão os países que reuniram os requisitos para aprovação ou certificação dos respectivos passaportes eletrónicos.
14: químicos que os países, no caso, usam. E Angola não foi a exceção, foi o passaporte angolano eletrônico, foi internacionalmente certificado, está a ser emitido normalmente. De parte de utentes não recebemos nenhuma reclamação formal nesse sentido.
16: Muito obrigada. Aqui as palavras da diretora do Gabinete de Comunicação Institucional e Imprensa do Serviço de Imigração Estrangeiros, Superintendente-Chefe de Imigração, Domingas Mendonça.
2: Alda Mulaza, ela que está no stand do Ministério do Interior, na Filda 2026. Daqui a pouco vamos estender o sinal até a Zona Económica Especial, na Filda, onde está a equipa da Rádio Nacional de Angola.
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2: Às 13 horas e 27 minutos chega Paula Pando com as notas do desporto. Boa tarde, Paula.
18: Viva, boa tarde. Começamos com o futebol. A Federação Angolana entrega oficialmente esta tarde a gestão da Liga Unitel Girabola à Associação Nacional de Clubes Angolanos de Futebol, ANCAF. A assinatura do acordo está marcada para logo às 16 horas na sede da Federação Angolana de Futebol e será formalizada pelos presidentes da FAF, Alves Simões, e da ANCAF, João Lucevicueno. Com este acordo, a ANCAF passa a assumir a gestão da principal competição de futebol angolano, num processo que visa reforçar a profissionalização, a autonomia organizacional dos clubes e o desenvolvimento sustentável da Liga Unitel Girabola. Enquanto isso, a FAF continua o trabalho de aprimoramento de condições para a abertura da época com sucesso. Depois do estádio Vici António no Ija, o próximo a ser inspecionado será o estádio Tundavala, na província da Huila, cuja ação está marcada para a próxima terça-feira. Os dois estádios concorrem para acolher o jogo da Supertaça, que vai opor o Petro de Luanda ao Wiliete de Benga no dia 15 de agosto. Quanto à preparação das equipas, o 1 de agosto vai apresentar a qualquer instante o seu plantel para a época 2026-2027. O ato está marcado para as 13h30 na sede do clube. E o Petro de Luanda, campeão nacional, está em Espanha. Amanhã efetua o seu terceiro amistoso. Será diante do Huesca, da terceira divisão espanhola, depois de ter ganho o Valência B por 3-1 e o Al Ittihad da Arábia Saudita, equipa sub-23 por 4-0. E seguimos com o handball. Campeonato Nacional Sênior Feminino prossegue hoje com a disputa da quarta jornada, fase principal, no pavilhão principal da Cidadela, com os jogos do grupo 1, vai opor o Petro de Luanda ao Benga e Eletro do Lubito Bravos do Maqui. No grupo 2, jogam nesta altura 1º de agosto, 4 de junho do Ambo, e às 17h30 para o encerramento da jornada, vão medir forças casa do pessoal do Porto do Lubito, Sporting de Luanda. O Petro e 1º de agosto mantém em invencibilidade na prova, com 3 vitórias cada. Basquetebol, Carlos Moraes anunciou oficialmente o fim da sua carreira profissional. Aos 40 anos de idade, após mais de 2 décadas, uma trajetória de sucesso nas quadras nacionais e internacionais. O anúncio foi feito hoje pelo Extremo Base, através da sua página oficial do Instagram, onde destacou o encerramento de um dos capítulos mais bonito da sua carreira e agradeceu aos clubes que representou e a seleção nacional. Lá fora, o presidente da CAF, Patrício Motsepe, confirmou que vai deixar o cargo ao final do seu segundo mandato em 2029. O ex-proprietário do Mamelodi Sundowns afirma não ter intenção de buscar um novo mandato após passar 8 anos à frente do futebol africano. Eleito pela primeira vez em março de 2021 e reeleito para um segundo mandato em 2025, o atual presidente da CAF aproveitou também para fechar a porta a uma eventual candidatura à liderança da FIFA, assegurando que não tem esta intenção. E o Benfica arrancou a época com derrota. A equipa encarnada da Luz foi derrotada na Suíça pelo St. Gallen por 2-1, jogo da primeira mão das eliminatórias de acesso à fase de grupos da Liga Europa. Boa tarde.
2: Boa tarde, Paula Pande, com as notas do desporto neste Jornal de Atualidade. E de atualidade internacional, o líder do PAGC e principal figura da oposição guineense chegou esta madrugada a Lisboa para receber tratamento médico, depois da Justiça Militar da Guiné-Bissau ter suspendido por 90 dias a prisão preventiva. Portugal confirmou acolhimento por razões médicas e humanitárias, sublinhando que o dirigente está impedido de exercer atividade política durante a sua permanência no país. Isaac Rezende.
19: Domingos Simões Pereira chegou na madrugada desta sexta-feira a Lisboa, Portugal, onde vai ser submetido a tratamento médico especializado depois de a Justiça Militar da Guiné-Bissau ter autorizado a sua saída do país ao abrigo de uma suspensão temporária da prisão preventiva. O governo português confirmou o acolhimento do dirigente por razões médicas e humanitárias na sequência de um pedido apresentado pela família. O antigo primeiro-ministro, líder do Partido Africano da Independência da Guiné e Cabo Verde, PAIGC, e presidente da Assembleia Nacional Popular, desembarcou no aeroporto Humberto Delgado, cerca de uma hora local, acompanhado pela esposa e pelo irmão, o médico Camilo Simões Pereira. À chegada, foi recebido por dezenas de apoiantes da comunidade guineense, residente em Portugal, que o aguardavam com bandeiras e palavras de incentivo. Visivelmente emocionado, Domingos Simões Pereira afirmou sentir uma sensação de liberdade e garantiu que pretende regressar à Guiné-Bissau assim que lhe seja possível. Apesar da recepção calorosa, o dirigente evitou pronunciar-se sobre a situação política na Guiné-Bissau, explicando que pretende respeitar os termos da decisão judicial que permitiu a sua deslocação a Portugal.
2: Domingos Simões Pereira chegou esta madrugada a Lisboa para receber tratamento médico. E a Espanha decretou emergência por incêndios florestais perto de Madrid. Mais de 10 mil pessoas foram obrigadas a se retirar das suas residências numa vaga de calor extremo. Olga Tancredo.
20: Os agentes da Guardia Civil, bombeiros e a Unidade Militar de Emergência continuam a combater incêndios violentos perto de Madrid. A força das chamas e o fumo denso obrigou a população, incluindo muitos idosos, a abandonar as suas casas. São no total 10 mil pessoas alojadas em centros humanitários e várias habitações danificadas. Com a declaração de estado de emergência nacional do governo de Espanha, as operações de combate aos incêndios ficam sob o controle direto do Ministério do Interior, permitindo mobilizar recursos adicionais. Foram mobilizados mais de 270 operacionais de emergência e 40 equipas terrestres, apoiados pela Unidade Militar de Emergências de Espanha e por meios aéreos de combate a incêndios, apesar de ventos fortes e de calor extremo dificultarem os esforços para controlar as chamas. Segundo o Sistema Europeu de Informação sobre Incêndios Florestais, mais de 140 mil hectares arderam em toda a Espanha desde o início dos incêndios este ano, provocando 13 mortos no mês de junho.
2: Espanha decreta emergência nacional por incêndios florestais perto de Madrid.
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2: 13 horas e 34 minutos é da Filda, que voltamos a falar agora. A 41ª edição vai hoje no seu quarto dia e é para lá que estendemos o sinal agora, o encontro do Isaías Afonso e da Feliz Bela Uegi. Boa tarde, é com vocês.
21: Ora, boa tarde. Boa tarde. Quarto dia, o terceiro foi um dia dedicado às visitas de gente.

0: onde estão essas empresas estratégicas, e haverá um conjunto de reflexões com vários momentos para se olhar para a dinâmica deste importante projeto que é o Corredor do Lobito, a Filda, que de resto simboliza a dinâmica da nossa economia angolana, que é muito notável. Fisbela, beijinho.
1: Pois é, Isaías, hoje também aqui na Filda o dia dedicado a Embono, uma plataforma de execução industrial e de proprietário operador do grupo Gencorp. Entre os distintos projetos que desenvolvem Angola, sobressai a refinaria de Cabinda, projetos de água de Benguela e da Quilonga e o programa de combate à seca no Cunene. A qualquer momento vamos tendo mais informações a respeito da Embono.
0: A Embono, que é uma das principais patrocinadoras desta edição da Filda, uhum, e que está exatamente localizada no pavilhão número 2 para esse momento de mostrar toda a sua potencialidade ao nível dos negócios e também ao nível do seu objeto social. De resto, consultas públicas para a paz no leste da RDC trazem a Angola o enviado especial do presidente Félix Tshisekedi.
1: O ministro da Integração Regional da RDC, Floribert Zulula Isiloketi, agora há pouco no Palácio da Cidade Alta, apresentou ao presidente João Lourenço os últimos desenvolvimentos sobre a situação no terreno. A reportagem é com a Ceni Fuxa.
2: Boa tarde, o presidente João Lourenço recebeu instantes na Cidade Alta o ministro da Integração Regional da República Democrática do Congo, Floribert Anzuline Isoleketi, trouxe uma mensagem do chefe de Estado congolês sobre a situação de política e segurança. Segundo o ministro congolês, a República Democrática do Congo vive neste momento um dos períodos mais dramáticos, com o recrudescimento dos ataques do M23 no leste do país, e a situação está bastante preocupante.
3: Malheureusement, la situation reste.
4: Infelizmente, por enquanto, a situação continua preocupante. Ainda há continuação de combates no Norte Kivu e no Sud Kivu. Embora com todos os esforços que estão sendo envidados, ainda não podemos dizer que a situação melhorou. Ainda é bastante preocupante. Mas estamos a crer, com todos os esforços que estão sendo envidados, daqui a algumas semanas ou alguns meses, poderemos lograr benefícios propícios para que essa situação volte a normalizar.
2: O ministro congolês acredita que ainda assim existem condições para realizar em breve o diálogo intercongolês para a paz, que está a ser organizado com o apoio de Angola.
5: Le dialogue, le président de la République.
4: Sobre o diálogo, penso que todos puderam tomar conhecimento que Sua Excelência o Presidente Félix Tshisekedi oficializou o diálogo que poderá ter lugar nos próximos dias. E esse diálogo será um diálogo nacional, inclusivo, sim, para no sentido de poder reforçar a coesão nacional e também levar as soluções para que venhamos a ter o fim dessa agressão. Sim, o diálogo será realizado muito em breve, por isso cremos que poderemos ter frutos importantes depois da realização deste diálogo.
2: Tradução das palavras do enviado especial do presidente Félix Tshisekedi, Floribert Anzuline Isoleketi. Está no país para uma missão de algumas horas, manteve em instantes aqui na Cidade Alta um encontro com o chefe de Estado João Lourenço para falar da situação de paz e segurança no seu país. Angola, recordo, medeia o conflito no leste da RDC com o mandato da União Africana, está à frente de várias iniciativas que visam aproximar as partes, promover a paz, mitigar o impacto da crise humanitária que gerou milhares de deslocados e que já é uma das maiores do mundo. A Rádio Nacional de Angola no Palácio Presidencial com a Sani Fux e o Manuel Bernardo. Boa tarde.
0: Boa tarde. Consultas políticas para a paz desta RDC continuam a passar por Angola.
1: E a vice-presidente da República afirmou hoje em Luanda que a economia azul constitui um fator decisivo para a diversificação económica.
0: Esperança da Costa, que falava na abertura do segmento ministerial de alto nível da terceira edição da Semana Africana da Economia Azul, salientou que as mulheres e os jovens devem estar prontos para a governação, apostando no empreendedorismo e nas cadeias de valor deste setor. Daniel Marques.
6: Boa tarde. O segmento ministerial de alto nível da terceira edição da Semana Africana da Economia Azul contou com a participação de vários titulares de departamentos das pescas a nível do continente africano. A vice-presidente da República, Esperança da Costa, em representação do chefe de Estado angolano, João Lourenço, afirmou que

0: O governo de Angola entende que a economia azul é um grande impulsionador da diversificação económica, inclusão social, da segurança alimentar, da criação de emprego digno e da valorização das comunidades costeiras.
1: A economia azul está alinhada com a estratégia macroeconómica da República de Angola no quadro do Plano de Desenvolvimento Nacional 2023-2027, que assume como prioridade central a diversificação da estrutura económica nacional, o aumento da produção nacional, o capital humano, a melhoria da produtividade, o reforço do setor privado e a modernização das infraestruturas.
0: Esperança da Costa destacou a relevância da pesca continental e a aquicultura sustentável que podem sustentar a segurança alimentar, um caminho que requer industrialização.
1: A pesca marítima ou continental, a aquicultura sustentáveis podem reforçar a segurança alimentar, reduzir importações, acrescentar valor à produção e gerar emprego em cadeia. Os portos, a logística, o transporte marítimo podem elevar a competitividade da economia africana. Este caminho requer industrialização, requer transformação local, requer processamento, certificação, capital humano, financiamento e acesso aos mercados. A economia azul deve criar valor nos países africanos e não apenas exportar matérias-primas. Deve promover cadeias de valor robustas, formalizar atividades e integrar mulheres e jovens em setores do futuro.
0: A vice-presidente da República destacou que a economia azul deve ser a ponte entre territórios, uma via de circulação de alimentos, de energia, de serviços, de tecnologia e de conhecimento.
1: A economia azul deve ser uma ponte entre territórios, uma via de circulação de alimentos, de energia, de serviços, de tecnologia e de conhecimento. A República de Angola situa-se num ponto estratégico do corredor do Atlântico Sul. Esta posição confere responsabilidades acrescidas na ligação entre a África Austral, África Central, o Golfo da Guiné e os mercados globais. Ao fortalecer portos, cadeias logísticas, conectividade regional e segurança marítima, Angola contribui para uma África mais integrada, mais competitiva e mais segura.
0: Vice-presidente da República Esperança da Costa, quando discursava na abertura do segmento ministerial de alto nível da terceira edição da Semana Africana da Economia Azul. Rádio Nacional de Angola, com Martinho Xing, José Domingos Mante e Daniel Marques. Boa tarde.
2: Boa tarde, Daniel. Vice-presidente da República afirmou hoje em Luanda que a economia azul constitui um fator decisivo para a diversificação da economia.
3: E o projeto de transformação para uma economia azul mais sustentável foi apresentado esta manhã em Luanda durante uma conferência de alto nível sobre a economia azul em África.
2: Orçado em 5 milhões de dólares norte-americanos, o projeto vai garantir maior sustentabilidade das comunidades em todo o continente. Martinho Xinga.
4: A avaliação do PIB azul africano e do progresso dos países costeiros, alinhamento de estratégias de integração e parcerias entre nações do continente, uso de infraestruturas digitais oceânicas e sistemas de dados para monitorização estiveram em debate durante 3 dias na conferência de alto nível que reuniu representantes do continente berço e convidados da Europa e América. O projeto criado, que tem como objetivo a regularização e o uso responsável dos oceanos em África, surge para pôr fim às questões de poluição ambiental, pesca ilegal e garantir com isso a produção de energia eólica que sustente economicamente a vida dos cidadãos. A economia azul cria todos os anos 300 bilhões de dólares americanos, de acordo com o ministro das Pescas das Seychelles, Valasse Cosgrow, que diz que é de todo importante que os mares e oceanos sejam preservados.
5: Atividades no setor da economia azul geram 300 bilhões de dólares norte-americanos, apoiam 49 milhões de empregos. Até 2063, ao abrigo da Agenda 63, a economia africana azul deve crescer 650 bilhões de dólares americanos, apoiar 78 milhões de pessoas.
4: Tradução das palavras do ministro das Pescas da Seychelles, Valassa Cosgrove, e o presidente do Conselho de Administração do Porto do Lobito, Celso Rosas, explica os planos de segurança ambiental existentes ao longo da costa marítima de Benguela.
6: O homem veio à terra não é para ser pobre, é para ser rico. E a felicidade também, em certa parte, vem dos mares. Então temos que preservar os mares. O Porto do Lobito tem planos de segurança, entre os quais o plano de segurança ambiental, e cada vez mais nós temos estado a trabalhar para, em conjunto com as outras instituições que compõem o sistema portuário, protegermos fundamentalmente a nossa baía, os nossos mares.
4: O continente africano continua a criar estratégias de desenvolvimento social, fazendo uso correto dos mares. O especialista em Oceania, Ryan Orgera, diz que é importante quando todos caminham na mesma direção.
7: É muito importante trabalhar juntos com países africanos, porque para mim a coisa mais importante é que os africanos decidam o futuro dos africanos.
4: Especialista em Oceania, Ryan Orgera. Conferência de alto nível sobre economia azul em África reuniu durante 3 dias especialistas de vários continentes e discutiram o futuro económico do continente.
8: O projeto de transformação para uma economia azul em África já tem garantido $5 milhões.
2: E Portugal quer dar um novo impulso à parceria estratégica com Angola, reforçando a cooperação política, económica, cultural e institucional entre os dois países.
8: A intenção foi manifestada nesta sexta-feira pelo Presidente da Assembleia da República de Portugal, José Guiar Branco, no final da audiência que manteve com o seu homólogo da Assembleia Nacional.
2: Ainda hoje, Adão de Almeida recebeu também a Presidente da Assembleia Nacional de Cabo Verde, com quem analisou o estado de cooperação parlamentar entre os dois países e as perspectivas para o seu reforço. António Chocolate.
9: Na audiência com o Presidente da Assembleia da República de Portugal, os dois responsáveis analisaram o estado das relações entre os parlamentos e manifestaram interesse em aprofundar a parceria institucional. José Pedro Aguiar Branco afirmou que o reforço da cooperação parlamentar poderá abrir caminho para novas oportunidades para empresários, investidores e agentes culturais dos dois países.
10: Concluímos que é muito relevante continuar neste trabalho de desenvolvimento entre os nossos dois parlamentos, quer na área económica, ação na área cultural, na área de desenvolvimento também parlamentar, porque tudo o que podemos fazer a nível de parlamento ajuda a compreender melhor os dois países, e ao compreendermos melhor os dois países também podemos passar melhor a informação para os nossos empresários, para os nossos agentes culturais, para todos aqueles que importam para animar a relação entre os dois países.
9: O líder do Parlamento Português saudou também a libertação de Domingos Simões Pereira, considerando que este é um sinal positivo para o fortalecimento da democracia naquele país lusófono.
10: Foi bom que o Sr. Presidente deposto, ou pelo menos não no exercício da Assembleia Parlamentar da Guiné, tenha sido agora liberto, mas sabemos bem que existem muitos problemas e a Assembleia Parlamentar da Cplp pode dar um contributo para tentar ajudar a resolver esses problemas.
9: Noutra audiência, Adão de Almeida recebeu a Presidente da Assembleia Nacional de Cabo Verde, com quem passou em revista a cooperação parlamentar e os desafios comuns entre os dois países. À saída do encontro, Janira Hofer Almada defendeu que a geração atual tem o dever de honrar e preservar o legado deixado pelos fundadores das respectivas nações, Amílcar Cabral e António Agostinho Neto.
11: Faz todo sentido que nós também, nesta geração, possamos dar continuidade ao legado, continuar a promover aquilo que, no fundo, deve ser o nosso objetivo, o bem-estar e o progresso social dos nossos povos, o desenvolvimento dos nossos países. Como também pude endereçar, a Sua Excelência, o Sr. Presidente da Assembleia Nacional de Angola, o convite para a visita a Cabo Verde, nesta qualidade, numa próxima oportunidade, tão breve quanto possível, na perspectiva de podermos reforçar a cooperação parlamentar que já existe entre os parlamentos de Cabo Verde e Angola.
9: Janifer Ofer Almada, Presidente da Assembleia Nacional de Cabo Verde.
8: E segurança nacional, combate à corrupção e reforço da resiliência institucional dominam o último dia da 15ª sessão intercalar da Assembleia Parlamentar da Cplp, que Nelson Pedro termina esta tarde em Luanda.
12: No primeiro painel desta manhã foi o tema de debate a segurança, estabilidade regional e resiliência institucional face às ameaças híbridas. Uma sessão que foi presidida pela presidente da Assembleia Parlamentar da CPLP, Margarida Talipa, e que teve como preletores o deputado português Luís Moreira Testa, que enfatizou a necessidade de investimentos na segurança digital.
13: A União Europeia tem programado neste quadro plurianual, que são 7 anos, gastar só a União Europeia qualquer coisa como 15 mil milhões de euros. Ou seja, nós estamos a falar de um montante absolutamente astronómico, só para manter a segurança da transmissão de dados e do armazenamento. Há uma outra dimensão, que são os dados críticos do sistema público. Os dados críticos do Estado devem eles próprios ter camadas de cibersegurança.
12: O secretário de Estado angolano para Telecomunicações e Comunicação Social, Nuno Carnaval, falou da necessidade de se criarem meios de defesa contra as fake news e das medidas que Angola adotou para tal.
14: Em termos de políticas, desenvolver programas de educação para a literacia digital e mediática, estimular e incentivar os cidadãos à verificação dos factos, ou seja, fact-checking, reforçar ou adotar uma estratégia de comunicação institucional proativa, transparente, clara, rápida e, sobretudo, que possa anteceder qualquer notícia falsa, qualquer fake news ou manipulação da opinião pública.
12: Timor-Leste quer recolher experiência dos países da comunidade devido à sua localização e aos perigos que enfrenta, segundo a presidente do seu parlamento, Maria Fernanda Leite.
15: Como consideramos que Timor-Leste, que neste momento se prepara para analisar a nossa primeira lei da cibersegurança, pode contar com o apoio dos povos irmãos da CPLP face aos interesses regionais que na nossa posição geográfica são enormes e de países muito mais avançados tecnologicamente.
12: Em conclusão, a presidente do Parlamento da CPLP, Margarida Talapa, fez o resumo do primeiro painel.
16: As intervenções e os contributos partilhados no decurso deste painel evidenciaram a complexidade das ameaças híbridas e reforçaram a importância de aprofundarmos a cooperação, a partilha de boas práticas e o fortalecimento das nossas instituições como pilares essenciais para uma resposta eficaz aos desafios que afetam.
17: Do prenda, ela até alisava o cabelo, depois trabalhava numa companhia, antigamente era TAP, que estava só aqui, trabalhava na altura nesta companhia, e do Aliseir era o menino bonito aí do prenda. Portanto, este é um dos grupos que foi fundado ainda nos anos 60 aqui em Luanda, e este nome gambusino vem um pouco de um insecto que canta, que é o símbolo da música tradicional urbana. Gambusinos, aqui na abertura desta nossa edição do Hora do Vinil da Rádio Nacional de Angola. Agora vamos ficar com um dos conjuntos também muito antigos e célebres, Dimbangola, Fuma.

Estamos com 14 horas e 12 minutos aqui na Rádio Nacional de Angola. Acabamos de ouvir aqui o Dimbangola, aqui o Semba com Alma. Dimbangola é o nome que pesa, é Semba de mensagem, de raiz, de protesto e também de amor, amor pela terra. É verdade que este grupo artístico demonstra muita força, muita animação também, e eles fazem música com alma. 14 e 13 minutos, depois do Dimbangola, vamos ficar com o Guilhermino, vai trazer-nos aqui o Pangame, seu irmão. Vamos ouvir.

14:18, música de Guilhermino Silva. E as suas músicas passaram de pai para filho, e ele não cantava alto, cantava para dentro. Nós perdemos o homem, mas ganhamos as suas músicas. Por isso, profundo respeito e respeito total a todos os cotas. Uma das vozes mais doces e mais elegantes do nosso país que nós tivemos. Perdemos, mas ganhamos as suas músicas. Então, vamos ficar com o rei da música angolana, depois do Guilhermino Silva. Vamos ficar com o rei da música angolana, Elias Ezequiel Moeso, Moenho Wamuto.

14:22, Rei Elias de Quimueso, Cota Grande, o rei do Semba, o professor da tradição. É verdade que Elias, quando canta, impõe respeito, Angola para e ouve a história viva do nosso Semba. É verdade que o Elias, ele preservou o Semba para os netos, e se o Semba tivesse pai, este pai seria Elias de Quimueso. Às vezes, com dicanza na mão e a verdade na boca, ele traz-nos as suas canções, as canções para o Auditório Nacional. Aqui, o rei da nossa música, felizmente ainda é uma memória viva, já com um pouco mais de 90 anos de idade, mas ainda está aí para transmitir o que ele sabe fazer de melhor. 14:23, conjunto Anangola.

14:27. Olha, Anangola foi um agrupamento musical dos que era composto pelos meninos mais bonitos daqui da cidade de Luanda e não só, da qual também fazia parte o antigo presidente do Conselho de Administração da Indiama, o Arnaldo Calado, já falecido, e que, portanto, eram alunos aí da escola, alguns deles da escola industrial, e que faziam parte nos tempos livres desse agrupamento musical Anangola. Mas a dada altura o pai do Arnaldo Calado disse: olha, filho, quero-te estudar, não te quero a tocar músico. E na altura em que os filhos ainda ouviam os pais, Arnaldo Calado abandonou tudo e foi estudar. Infelizmente chegou até presidente do Conselho de Administração da nossa companhia diamantífera de Angola, Indiama. Portanto, eram estes que faziam os grandes movimentos aqui da cidade de Luanda. Não só eram todos meninos já de barba feita, de cabelo escovinha, enfim, eram dos mais bonitos rapazes que compunham este agrupamento musical. Não, ali tocavam muito bem, tocavam e convenciam. Agora, quem tocava também e convencia é El Belo. Aliás, é de uma família quase de músicos. El Belo é irmão mais velho do Santocas. El Belo já partiu para a eternidade, mas o Santoca está aí. Então vamos ouvir Emengolo Yamikia, música de El Belo.

0: 14:30, El Belo, artista angolano que marcou a história da nossa música também. Ele destacou-se fundamentalmente nos anos 70 e na fase revolucionária também. Teve uma passagem pelo célebre agrupamento musical Kisangela e também passou pelo Vum Vum. El Belo já partiu, teve aí alguns singles muito marcantes. Em 1970 gravou um. Ela uma vez confidenciou-me que este single, Mamaco Dilengó, não tocamos aqui, este single é que ele trouxe a mobília em casa. Ele, portanto, o empresário comprou os direitos todos e as músicas todas e pagou 1.500 escudos. Ele conseguiu comprar a mobília para casa. Portanto, eram coisas que aconteciam, que nós trouxemos aqui as músicas também com história. 14:31, vamos fazer uma breve pausa, não é assim, o Anderson Alfredo, para fazermos para os nossos compromissos publicitários.
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14 horas e 42 minutos, aqui os Quesos, um dos maiores grupos do samba de todos os tempos, acaba sempre por ser um pouco o património nacional. Os Quesos não são só um grupo, os Quesos são o país a cantar. É verdade, e trouxemos este país a cantar hoje aqui na Rádio Nacional de Angola, no programa Hora do Vinil. É verdade que os Quesos não cantam só música, eles cantam Angola, cantam o coração. E assim que nós, de coração aberto, de peito estufado, estamos aqui, certos de que estamos a homenagear aqueles que... Quem cantou? Estamos aqui, no fundo, a homenagear quem cantou. Estamos em Angola e a sexta-feira é a música de Angola, a música da nossa terra. A semana terminou, o corpo, claro, que pede descanso, mas o ouvido e a alma continuam a pedir a música. E nós estamos aqui para dar esta música que os ouvidos e a alma pedem. Lax Alberto, Beuita.

14:47, como é que nós não vamos homenagear quem cantou? Até porque a música liberta, a música cura, e às vezes a música também lembra-nos quem somos nós. É assim que nós hoje abrimos esta nossa edição com os Gambuzinos, abrimos com alguma história hoje também, com um dos homens que acabou também de uma ou de outra forma levar o nome do nosso país para os quatro cantos deste mundo. Depois vamos, então, depois de ficarmos com o Lacos Alberto, vamos ficar com Zitocas. Zitocas vai cantar Morreto Ami, minha esposa, minha mulher. Olhe, por falar em minha mulher, queremos recordar hoje também, enviar um forte abraço aí para o Zango 8000, para o senhor Manuel António de Souza Lopes, que completa hoje 50 anos de casado com Domingas António João Lopes. Sim, senhora, 50 anos de casado. Como é que é possível um homem ficar 50 anos? Qualquer dia vamos trazer a senhora na rádio para nos contar algumas histórias. Qual é o segredo de poder ficar 50 anos casado com a dona Domingas António João Lopes? E olha que as manas mingas são quentes, mana minga. O senhor Manuel é casado com a mana minga. Está no Zango 8000. Muitas felicidades, parabéns. Olha, é o pai da Manuela Lopes, a nossa secretária de direção aí do canal principal da Rádio Nacional de Angola, Canal A. É o pai dela, e nós queremos enviar um forte abraço para este casal e que Deus continue a iluminar o vosso caminho. Mais 50 anos hão de vir. Então, esta música é também para vocês. Zitocas, vamos ouvir.

11:55, vamos hoje ficar por aqui. É com muito gosto que estivemos a fazer o que mais gostamos de fazer e também a dar música para os nossos ouvintes. Eu seria uma ingratidão sem tamanho se eu não enviasse um abraço forte aos nossos amigos que estão a esta hora, esta sexta-feira, colados ao rádio a ouvir esta nossa edição, mais uma edição do Hora do Vinil. João Pedro está na redação e o grande sacerdote do jornalismo angolano, Anastácio de Brito, João Cunha, Wilson Boaventura, Estevão Borges, Simão Manuel, Carlos da Costa Baqueng, Anabela Santos, Cristóvão Afonso, José Fabião, Veloso Coelho, Dicambu, António Capapa, Nelson Rodrigues, Jorge Madeira, Bedox do Catete e Claudemir Vaz Lopes. A todos um forte abraço. Desejo-vos a todos um bom fim de semana, até segunda-feira, se Deus quiser. E Deus há sempre de querer. Fiquem bem.

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1: Estimados ouvintes, boa tarde. São 15 horas em toda Angola. As notícias voltam na Rádio Nacional com a Júlia Vigário.
2: Boa tarde. Vice-presidente da República, Esperança da Costa, afirma que mulheres e jovens são, portanto, garantia para o governo angolano.
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2: A abrir, 7 pessoas morreram na sequência de um acidente de aviação ocorrido na manhã desta sexta-feira na cidade do Lubango, província da Huila. A tragédia aconteceu quando uma viatura do tipo IAS, que transportava passageiros, colidiu com um caminhão e em seguida capotou. O acidente provocou ainda 12 feridos que foram encaminhados para unidades hospitalares da cidade, Severino de Jesus.
3: 7 pessoas morreram e 12 outras ficaram gravemente feridas na sequência de um acidente de aviação ocorrido na manhã desta sexta-feira na zona da Eiva, arredores da cidade de Lubango. As vítimas se faziam transportar por um Toyota Yaço em serviço de táxi, que embateu contra um caminhão e de seguida capotou. Francisco Pedro é um dos sobreviventes.
4: Nós estávamos a vir da cidade e o caminhão estava nos em frente. O outro caminhão estava vindo na outra faixa. O motorista tentou despistar e ali só demos conta que outro caminhão bateu e dali já estávamos no chão. Foram socorridos e teve 3 mortos.
3: A comandante da 4ª Esquadra da EIVA, subinspetora Maria Catalama, aponta o excesso de velocidade como a principal causa do acidente.
5: Trata-se de uma colisão entre 2 veículos automóveis, tratando-se de um caminhão de marca Volvo, de cor e vinho, e um IAS azul e branco. São 7 pessoas que perderam a vida, dos quais 6 meninas e um rapaz.
3: O porta-voz do departamento do INAMA disse que prestaram socorro a 12 feridos graves e encaminhados para o Hospital Central do Lubango.
6: No local, 5 pessoas perderam a vida de imediato e a 6ª pessoa perdeu a vida no hospital da Eiva e automaticamente outros feridos foram evacuados imediatamente para o hospital central, o que totalizava 12.
3: Estradas de Lubango voltam a ser manchadas de sangue devido à morte de 7 pessoas. Rádio Nacional de Angola, com Josefina Francisco, Wilson Caniculo e Severino de Jesus.
2: 7 pessoas morreram na sequência de um acidente de aviação ocorrido na manhã desta sexta-feira na cidade do Lubango, província da Huila. A vice-presidente da República, Esperança da Costa, afirmou já em Luanda que a economia azul constitui um fator decisivo para a diversificação económica. Esperança da Costa, que falava na abertura do segmento ministerial de alto nível da 3ª edição da Semana Africana da Economia Azul, salientou que as mulheres e jovens devem estar na governação, no empreendedorismo e nas cadeias de valores deste setor. Jornalista Daniel Marques, boa tarde.
7: O segmento ministerial de alto nível da 3ª edição da Semana Africana da Economia Azul contou com a participação de vários titulares de departamentos das pescas a nível do continente africano. A vice-presidente da República, Esperança da Costa, em representação do chefe de Estado angolano João Lourenço, afirmou que o governo de Angola entende a economia azul como um instrumento de diversificação económica, inclusão social, de segurança alimentar, de criação de emprego digno e da valorização das comunidades costeiras.
8: A economia azul está alinhada com a estratégia macroeconómica da República de Angola no quadro do Plano de Desenvolvimento Nacional 2023-2027, que assume como prioridade central a diversificação da estrutura econômica nacional, o aumento da produção nacional, o capital humano, a melhoria da produtividade, o reforço do setor privado e a modernização das infraestruturas.
7: A vice-presidente da República destacou a relevância da pesca continental e aquicultura sustentável como garantia da segurança alimentar e um caminho que requer industrialização.
8: A pesca marítima ou continental, a aquicultura sustentáveis podem reforçar a segurança alimentar, reduzir importações, acrescentar valor à produção e gerar emprego em cadeia. Os portos, a logística, o transporte marítimo podem elevar a competitividade da economia africana. Este caminho requer industrialização, requer transformação local, requer processamento, certificação, capital humano, financiamento e acesso aos mercados.
7: Esperança da Costa defende que a economia azul deve ser uma ponte entre territórios, uma via de circulação de alimentos, de energia, de serviços, de tecnologia e de conhecimento.
8: A economia azul deve ser uma ponte entre territórios, uma via de circulação de alimentos, de energia, de serviços, de tecnologia e de conhecimento. A República de Angola situa-se num ponto estratégico do corredor do Atlântico Sul. Esta posição confere responsabilidades acrescidas na ligação entre a África Austral, África Central, o Golfo da Guiné e os mercados globais. Ao fortalecer portos, cadeias logísticas, conectividade regional e segurança marítima, Angola contribui para uma África mais integrada, mais competitiva e mais segura.
7: Vice-presidente da República Esperança da Costa, quando discursava esta sexta-feira na abertura do segmento ministerial de alto nível da terceira edição da Semana Africana da Economia Azul.
2: Vice-presidente da República Esperança da Costa afirmou hoje em Luanda que a economia azul constitui um fator decisivo para a diversificação económica. Boa tarde.
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1: Boa tarde, são 15 horas e 6 minutos.
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1: O Estado-Maior General das Forças Armadas Angolanas comunica o falecimento do Major Ferreira André Sacala, ocorrido no dia 16 de julho de 2026 no Hospital Militar Principal por doença. O funeral acontece amanhã às 10 horas, saindo o cortejo fúnebre de sua residência no bairro Ojeenda, Rua da Mãe Preta, junto a Tornang, para o cemitério da Mulemba 14. Os familiares de João Matias de Carvalho comunicam seu falecimento. O funeral realiza-se amanhã às 11 horas no cemitério da Santana. José Claudino Mota, Verónica, Amélia, Júlia, Mariquinha Massarinha, Judite Massarinha, Lucas, Geros e Noras comunicam o falecimento de Diaconisa Domingas João Mota, ocorrido na cidade de Luanda, que seu funeral acontece em data a anunciar. Mas o óbito está a decorrer em Cacoaco. Filhos, netos, bisnetos e sobrinhos comunicam o falecimento de Agostinho Fortunato de Abreu, também conhecido por Tio Abreu, ocorrido no dia 21, aqui em Luanda. O funeral acontece amanhã às 10 horas no cemitério do Alto das Cruzes. O óbito decorre na sua residência no bairro dos Coqueiros. Inês Cunha, Conceição Cunha, Raquel Cunha, Nito Cunha, Carlota Cunha, Francisco Cunha e Alcina Cunha Quindanda comunicam o falecimento de seu ente querido, irmão José Lopes da Cunha, ocorrido por doença no dia 19 de julho de 2026 em Barcelona, no Reino da Espanha. O óbito decorre no Talatónico. Seu funeral acontece em data a anunciar. Marcela Bravo Paulo, Domingos Bravo Paulo, Bernardina Bravo Paulo e demais familiares comunicam o falecimento de Domingos Lira Bravo Paulo, ocorrido em Lisboa, Portugal, e que seu funeral realiza-se em data a anunciar. Francisco Augusto, morador na centralidade do Sequele, Bloco 8, Apartamento 1, solicita aos familiares da malograda Ana Colenda que entrem em contacto consigo com a máxima urgência para tratar de assunto de vosso interesse. A Panterol Oil e Gás Service Limitada convida todas as partes interessadas a participarem na consulta pública para divulgação do resultado do estudo do impacto ambiental da socioência do projeto de desenvolvimento da linha férrea Luena-Saurimo, 260 quilómetros, a ter lugar nos edifícios das respectivas administrações nas províncias do Moxico, Lunda Sul, municípios de Dala e Camanong, às 9 horas. A consulta pública tem como objetivo apresentar o projeto e o resultado do estudo de impacto ambiental e social apresentar as medidas de mitigação, propostas e recomendações das partes interessadas, os quais serão devidamente registados e considerados durante a fase de construção do projeto. A participação de todas as entidades e cidadãos constitui um elemento essencial para garantir um processo de estudo de impacto ambiental e social transparente e participativo em conformidade com a legislação ambiental na República de Angola. Termina aqui o serviço da Agenda Nacional às 15 horas.
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1: 15 horas 10 minutos.

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5: 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Domingo, 26 de julho, das 10 às 17 horas, o encontro está marcado com as vozes femininas no espaço Prova de Arte, no Miramar.
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Um grande dia, à tarde, já sabe, estamos todos com muita intensidade para as grandes diversões e a Rádio Nacional de Angola também está no centro das atenções, que vai ser divertido ao máximo para toda a juventude e para todos que nos ligam a esta hora com o programa Tarde Viva Nacional, apresentação de Joaquim Neto e Gabriela Van Dunen. A partir da maior montra de desenvolvimento de Angola que acontece neste momento, Filda 2026.

0: É para qualquer momento, como acabamos de referir, esta é a nossa programação da tarde e normalmente, já sabe, é a presença do momento em que nós nos inclinamos para a jovialidade e para as atividades que têm vindo a preencher quer a vida do país, como a vida de toda a juventude para o dia e para os dias em frente. É a nossa programação completamente vestida para lhe manter em grandes atrações dos dias em frente e a tarde é completamente virada para isso. Para a edição de hoje, a nossa programação seria completamente virada e será, estamos aqui a ajustar as condições para que tal aconteçam. Há um evento que tem sido marca de Angola para o mundo, a partir da nossa cidade capital, e está a acontecer já há dias passados e tem marcado atualidade não só informativa, como também dos nossos programas nestes últimos dias. Há de acontecer a qualquer momento, não é? Para a nossa programação, já que eu disse, vamos se calhar conseguir manter a mesma dinâmica e o mesmo entretenimento em força para as vozes que são sempre joviais e por isso não estaremos com aquela equipa habitual que é do Altamente da Rádio Nacional de Angola. Estaremos sim com uma equipa que vai de ligação, aqueles que são os profissionais que lhe animam as tardes de rádio aqui na capital do país e aqueles que também são bastante conhecidos ao nível dos nossos programas joviais de segunda à sexta-feira. Vamos fazer esta ligação com aquilo que é a programação deste evento, já lhe disse, é a edição 2026 da Montra, que em variadíssimas modalidades de desenvolvimento do nosso país, apresentam aquilo que variadíssimos empreendedores, empreendimentos e também os grandes setores estratégicos têm estado a apresentar daquilo que o nosso país tem avançado em variadíssimas marcas e produtos. De ano a ano é essa dinâmica e a Rádio Nação de Angola tem feito a sua cobertura deste evento a partir de Luanda para os demais locais, quer do país, como de Angola, aliás, ter uma atividade como esta, que é uma exposição, uma amostra de desenvolvimento a partir de Luanda. Tem sido também assim a nível de todas as províncias e nós marcadamente fizemos este destaque, esta atualidade das atividades que apresentam aquilo que é o desenvolvimento de província a província para a dinâmica do país. Para daqui a instantes, não é? Vamos ter esta transmissão da Rádio Nacional de Angola a partir do ponto geográfico em que está implantada esta grande montra. É uma montra de muita envergadura e queríamos muito que acontecesse mais vezes ao ano, mas deve-se compreender que é bastante fastidioso e obviamente é um trabalho aturado e imenso ter que mostrar aquilo que de 12 em 12 meses avança no nosso país, com a participação de angolanos e daqueles que identificam em Angola, provenientes de várias partes do mundo, a oportunidade de crescer e avançar. Vamos lá tentar perceber se a nossa FIDA 2026 já tem condições para transmitirmos o nosso programa da tarde. Já disse, Joaquim Neto e Gabriela Van Dunen, é Tarde Viva Nacional.
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3: Alô, boa tarde a todos, boa tarde. Já cá estamos para mais uma emissão nacional.
4: Estamos sim, Joaquim Neto e Gabriela Vendurem, estamos em direto a partir do maior palco de negócios de Angola, a 41ª edição da Feira Internacional de Angola, a FILDA 2026. Joaquim Neto.
3: A maior feira, a maior rádio, e isso não há dúvidas.
4: Não há, com certeza, é a Rádio Nacional de Angola juntamente com o Canal A e a Rádio Luanda. Estamos aqui juntos para levar até os nossos queridos ouvintes o melhor que temos para a Filda.
3: E em nome da Rádio Nacional de Angola, cobrimos todo o país, 1.246.700 km². É assim que estamos a ser ouvidos, de Luanda para todo o mundo, a partir do www.rna.org.
4: Este ano, sob o lema produzir e inovar localmente, vencer globalmente, a feira decorre de 21 a 26 de julho na Zona Económica Especial Luanda e Colibengo e conta com participantes de cerca de 18 países, mais de 2.190 participações diretas e indiretas e a expectativa de receber milhares de visitantes todos os dias.
3: Nós estamos na tenda número 2, aqui onde a Rádio Nacional de Angola está a levar para o mundo as emoções, tudo o que se passa aqui, tintim por tintim, todo detalhe, tudo que é bom negócio passa por aqui, se não...
4: Encontrem-nos no pavilhão 2, é a stand da Rádio Nacional de Angola, onde pode aproveitar também para expor o seu negócio que trouxe de novo para esta grande montra económica de Angola. E para esta edição, a província homenageada e mascote é a Willa, não é, Joaquim Neto? Teremos a Willa aqui a representar, que aproveita esta grande vitrina para apresentar ao país e ao mundo as suas potencialidades na agricultura, turismo, indústria, cultura e investimento.
3: A província da Willa. Olha, e quando falamos em província da Willa, é a província que nos remete. Hoje começa esta feira aquele chouriço caseiro bem feito.
4: Sim, sim, sim, com cebola.
3: Acompanhado de um bom suminho.
4: Um petisco de suminho. Sim, sum. E sangue também, um petiscozinho para acompanhar.
3: Mas também se for um viozinho, atenção, se beber não conduza e beber com moderação.
4: Certamente. É daqui que vamos acompanhar tudo o que faz mexer esta grande feira. Lançamentos, inovação, negócios, tecnologia, entrevistas e muito mais. Então, fique deste lado, fique connosco, porque a Filda está apenas... Na sua... Hoje é o quarto dia? É o quarto dia, sim. Então estamos apenas no quarto dia, ainda temos muito. E nesta edição Tarde Viva Nacional Especial, ainda mais. Pois teremos convidados, teremos aqui boa conversa para manter bem sintonizado e, é claro, informado. Está esta equipa composta por João Lio na técnica e seleção musical.
3: E também o Tomás Falcão.
4: Aos microfones, Joaquim Neto
3: e Gabriela Vanduna.
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0: 15h34. Mas eu não sei, Joãozinho e Falcão, essas músicas vocês estão a pôr. A Gabriela não sabe dançar. Eu se lhe pagar aqui para dar uns toques. Epa, a Filda vai parar.
1: Joaquim Neto, não julgues o livro.
0: Depois vão nos acusar de termos estragado a Filda toda por causa das passadas. Mas sabes acompanhar.
1: Sei acompanhar assim dançar. Tá boa aqui, zomba. Tá boa aqui, zomba, acredita. Bem, e vamos dar seguimento a esta edição. Nós temos aqui empresários que vão falar-nos sobre o que trouxeram de novo para esta que é a maior montra económica de Angola. Boa tarde, vamos conversar agora com...
0: Maílson. Maílson é da CE...
2: CE Business.
0: Business. O que é que a CE Business trouxe para esta Filda 2026?
2: Olha, a CE Business... é uma empresa angolana que está vocacionada na assessoria migratória. Nós constatamos que, de fato, a nossa sociedade possui o maior número de imigrantes em Angola que não têm a situação migratória regularizada. Principalmente as empresas, estrangeiras como as angolanas. Na sua maioria tem trabalhadores estrangeiros que entram em Angola, mas não cumprem com o procedimento normal

0: Mar na Filda 2026?
1: Bem, primeiro nos sentimos muito bem porque estamos aqui na maior montra daquilo que é o ambiente comercial de negócios a nível do mundo, assim nós consideramos. E estamos aqui para mostrar ao mundo que, de fato, Angola é um país bom para investir, mas tem regras e normas que salvaguardam os interesses daqueles que vêm cá investir. E achamos que a Filda é uma porta ideal para que a gente possa mostrar isso aos sócios.
0: O que vos distingue de outras empresas que atuam neste mercado? Por que é que a vossa é diferente?
1: A nossa é diferente porque a nossa atrai resultados positivos. Está aqui não só para vender e angariar fundos, mas sim ajudar naquilo que são os programas do Estado, velar pelo país, ajudarmos na organização daquilo que é a nossa sociedade.
2: Sei que vocês também têm pacotes para turismo interno. Como é que tem sido este processo? Quais são as províncias mais solicitadas pelos vossos clientes?
1: Olha, o turismo é um setor que, de acordo às políticas do executivo, tem sido um setor que carece de uma atenção especial de todos nós enquanto angolanos. Porque para além de tornarmos o turismo como uma máquina da arrecadação de receita, o turismo tem um papel fundamental no aumento de emprego, ajudar na desempregabilidade do país, e também outro papel extremamente importante é o intercâmbio em termos de culturas. Daí que o turismo chega a ser um elemento fundamental para nós, e incentivarmos as pessoas a aderirem ao turismo, ao conhecer o país, porque o nosso país de fato tem muita coisa boa para oferecer às pessoas. Nós temos aí zonas muito visitadas, como a Zona Sul, temos as melhores praias de Namibe, temos a Serra de Leba do Lubango. Então, o que nós fizemos é o quê? É convidar as pessoas, incentivar as pessoas a cultivar a cultura de visitar o país.
2: Agora vou aproveitar-me porque falou em coisa boa. E o meu sexto sentido diz que a ser business, se calhar vou oferecer alguma coisita para quem...
0: Será que temos viagens para os pontos turísticos nacionais?
1: Sim. Bem, nós temos aí pacotes especiais para as pessoas que queiram fazer o turismo a nível interno. Nós temos à nossa disposição transportes para ajudar as pessoas que queiram fazer o safari. Nós temos aqui o nosso Parque da Kisama. O Parque da Kisama está aberto para visitas, então nós disponibilizamos equipas capacitadas, técnicos, guias turísticos com disponibilidade total e viaturas para aquelas pessoas que aderirem ao pacote de visita a Angola, que é um parceiro também que está a fazer a colação aos nossos serviços, que pertence ao Ministério do Turismo. E nós, enquanto parceiros, estamos aqui para apoiar nesse sentido e oferecemos serviços de safari.
2: Mailson, muito obrigado. Nós podemos ficar aqui a falar a tarde toda, porque falar de turismo é falar do país, e falar do país podemos falar o dia todo.
0: Certo. Como é que as pessoas podem encontrar-vos depois da Filda? Redes sociais, números, para quem quiser, para quem está interessado?
1: Nós estamos localizados na Maianga, Prédio do Livro, sétimo andar. O contacto é 923-480-444. O outro contacto é o 934-6597-28.
0: Muito obrigada.
2: São 15h41, muito obrigado, Mailson Patrício. Já agora, quando quiser, é só contactar a Rádio Nacional, que juntos as duas marcas vão cada vez mais longe.
1: Muito obrigado.
2: Agora.

0: Gabriela, para onde é que já foste a nível do país?
1: Eu já fui para Huambo, Coenza Sul, já frequentei muito. Só? Huambo e Coenza Sul. Só porque?
0: Olha, eu só me falta conhecer o Moxico Leste.
1: Uh-huh.
0: E o Cubango.
1: E o Cubango.
0: Ou seja, as duas novas províncias são três. O Icolibengo já conheço. Só as duas últimas é que está a faltar.
1: E já fui ao Icolibengo também. Temos aqui
0: não,
1: um pouquinho
0: conta,
1: em frente,
0: não
1: mas
0: conta.
1: No final já fui.
0: Não,
1: sim,
0: tu foste esqueci. Na altura em que era Viana.
1: Mas conta ou não conta? Hoje aqui mesmo.
0: Pronto, conta.
1: Vamos seguir, vamos para mais conversa, porque esta é a stand da Rádio Nacional de Angola e a nossa missão é uma. É de informar o querido ouvinte o que se passa, as melhores empresas que nós podemos encontrar aqui na maior montra económica de Angola. Esta aqui é a Feira Internacional de Angola, que está a decorrer aqui na ZEE, Zona Económica Especial.
0: Mas Gabriela, tu já sabes quem pode se calhar construir aquele teu edifício que tu queres, aquele de 18 andares?
1: Eu acho que já escolhi, porque tem uma empresa aqui na Fiúda muito boa e com certeza competente. Estamos a falar da MM Oliveira.
0: Senhor Oliveira, bem-vindo à stand da Rádio Nacional.
2: Arda.
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2: 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E nós capacitamos muito da nossa juventude.
0: Estamos a falar de quantos quadros?
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0: E projetos, como é que estão neste momento?
2: Do projeto estamos bons. Vamos, segunda-feira, começar um novo arreio. E nós fazemos um arreio em 60 dias. Com todos os acabamentos, de raiz.
0: Como é que é possível?
2: É possível.
1: 60 dias.
2: 2 meses. O arreio é um supermercado que precisa vender e tem que encontrar empresas que vão de encontro àquilo que eles pretendem. Se eles disserem que o nosso prazo é 30 dias, nós temos que fazer o trabalho. 60 dias é uma obra de raiz, começa sem nada e nós levantamos o edifício todo.
1: Então, a minha casa que já está em obras, vocês podem dar seguimento?
2: Podemos dar seguimento, sim.
1: Sim, senhora.
2: Podemos fazer algumas alterações, sugerir, aconselhar o que é que tem que ser feito e nós vamos de encontro àquilo que o cliente pretende.
0: Mas o que é mais difícil no vosso ramo?
2: Na construção civil.
0: Exato.
2: O mais difícil é os acabamentos, porque uma obra pode ser muito grande, mas os acabamentos é aquilo que dá o toque final da obra. Às vezes são coisinhas pequenas, muito simples, que realmente dão muita dor de cabeça.
0: E aquele ditado que se diz que as obras nunca acabam?
2: Realmente, por experiência própria, nós construímos, por exemplo, uma casa, uma vivenda em Benfica, vou dar um exemplo, e o dono pretende sempre alterações. Ele vê a obra a crescer, vê a obra a evoluir, vê a obra a acabar, vê coisas na internet. Podemos pôr isto, podemos fazer
1: novas
2: assim,
1: sugestões.
2: Podemos fazer assim, novas sugestões. É.
0: E a vida é uma obra.
2: É verdade, é uma obra.
0: Senhor Oliveira, muito obrigado.
2: Obrigado.
0: Bem-vindos. Obrigado por entrar aqui na nossa stand para dar detalhes aos nossos ouvintes sobre como é que vocês funcionam. A Gabriela gosta de fazer essa pergunta. Depois daqui da Afilda, como é que as pessoas podem vos localizar?
2: Bem, nós temos os nossos contactos. Temos o site da empresa, né, que é o www.mmmoliveira.ao. Temos o contacto do WhatsApp 934-544-544. 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
1: E sei que tem também passatempos. Tem brindes, o que é que tem para a Afilda?
2: Temos brindes, temos lembranças que nós fizemos.
0: Assim, se nós falarmos agora, os ouvintes que vierem aqui agora, o que é que vão ganhar como brindes?
2: Quem vier para cá e que esteja a ouvir essa nossa entrevista, terá direito a um brinde que vai ser oferecido mesmo pela MM Oliveira.
0: Então, se está a nos ouvir, está a caminho da Afilda, se já está aqui dentro, não demore, vem buscar o seu brinde. Pronto, eu não sei se o brinde de Gabriela vai ser uma casa.
2: Não.
0: Não vai ser uma acabada, um edifício de 18 andares.
2: Nós pretendemos que sejam pessoas que estejam fora, sim, da Afilda, que estejam em casa a ouvir. E queiram vir.
1: Vão ganhar, neste caso, um bilhete.
2: Um convite para entrarem, visitarem o nosso stand e verem as outras empresas.
0: Mas quando chegarem, qual é o número que os ouvintes devem ligar para ganhar esse bilhete?
2: 934-544-544.
1: Repita, por favor, aos ouvintes bem atentos que não apanharam.
2: 934-544-544.
0: Então, sexta-feira, ou mesmo amanhã, não é?
2: Sim.
0: Está em casa, não vai fazer nada com a família, as crianças estão de férias. Venham passear, venham buscar um brinde, vai ver soluções de negócios, soluções para casa, soluções para cozinhar. As senhoras gostam das soluções para a cozinha.
1: Sim, aqui tem tudo um pouco para todas as idades. Então, sintam-se à vontade, aproveitem este passatempo da MM Oliveira, mas ouvinte da Rádio Nacional de Angola tem sempre boas coisas.
0: Não,
1: há quem
0: sempre
1: está a ouvir, vai ligar daqui a pouco e vai conseguir o seu ingresso para ainda aproveitar a Feira Internacional de Angola. Muito obrigada, senhora.
2: Quem
1: Oliveira
2: agradece somos nós. Muito obrigado.
0: São 15 horas e 49 minutos.
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0: 16:14 em todo o espaço nacional. Continuamos aqui a produzir e a emitir a partir do pavilhão número 2 da Filda, a emissão especial 15:17, o Tarde Viva Mais Nacional.
1: É aqui que juntamos tudo o que acontece nesta montra económica de Angola. Temos o melhor que podem contar aqui na Filda. Nós transmitimos para você especialmente a partir de casa.
0: Mas o que é que gostarias de ver, Gabriela, aqui na Filda?
1: Aqui na Filda, o que é que eu gostaria de ver? Tudo o que eu gostaria de ver, eu já tive a oportunidade de visitar o pavilhão 1, 3 e este pavilhão em que estamos, que é o pavilhão 2, eu já vi muita coisa mesmo. Não sei o que é que eu posso imaginar mais que gostaria de ver. Mas o que é que gostarias, Joaquim Neto?
0: Olha, eu sou um apaixonado por soluções tecnológicas. Ainda não tive o privilégio de andar e circular, se calhar, ou encontrar alguma coisa que agradasse aos meus olhos. Quando falo isso em soluções tecnológicas, falo por causa dos jovens que cada vez mais procuram de um emprego, procuram de um trabalho. Então, quanto mais soluções tecnológicas nós temos, maior também é o número de soluções para o mercado de trabalho a nível nacional.
1: Pois o lema desta edição é produzir e inovar localmente, vencer globalmente. Ou seja, a Filda deste ano tem um recorde, pois temos mais empresas nacionais do que as outras edições passadas. Temos muitos participantes. Está maior também a nível de empresas, empresários, stands. Esta sim é uma edição histórica da Feira Internacional de Angola. Antes Feira Internacional de Luanda, mas agora é Feira Internacional de Angola.
0: E se formos mais ousados, podemos nos próximos anos chamar Feira Internacional do Mundo, porque a dimensão que nós queremos alcançar, aquilo que nós pretendemos é realmente conquistar o mundo. Agora vamos à conversa, mais um momento de conversa, com o senhor João Dias, que é o CEO da empresa Transáfrica Group S.A. Boa tarde e bem-vindo aqui aos estúdios da Rádio Nacional de Angola.
2: Muito boa tarde.
1: Por favor, diga-nos, o que é esta empresa e qual é a vossa missão?
2: A nossa empresa está a construir um condomínio que fica localizado no Talatona, junto ao mar, mais propriamente entre as bombas dos Mirantes e o antigo artesanato, por detrás do condomínio Caju. Está em construção num terreno de 54 hectares. Temos T3, T4 e T5 em construção já avançada. Temos as casas modelo que podem ser visitadas por quem aparecer e que estiver interessado. Temos bons preços e estamos neste momento em promoção. Se pagarem a casa na totalidade, fazemos 10% de desconto.
0: Muito bom.
2: Também vendemos a casa em Tosco, com um valor significativamente reduzido relativamente às casas em pronto. É um condomínio de alta qualidade com vistas para o Mussulo. Então, é tudo.
0: Quantas residências terá este condomínio?
2: Este condomínio vai ter 758 residências.
0: Para os ouvintes que precisam de ver, de onde é que podem encontrar então estas informações, fotografias,
2: como ele disse,
1: contactos.
2: Como ele disse, o condomínio fica em frente à Rua 11, com vistas para o mar, e entre as bombas dos Mirantes e o antigo artesanato. Se passar por essa rua, obrigatoriamente vai passar em frente a esse condomínio.
0: Exato.
2: Nós temos lá um stand de vendas, que é um edifício envidraçado, que está lá bem explícito em cima, condomínio Marina Talatona.
0: Marina Talatona.
2: As visitas estão abertas todos os dias, a partir das 15 horas, sábados e domingos até às 12.
0: Até às 12. Redes sociais, hoje em dia falamos muito em digitalização, os jovens, os senhores, qual é o nome da página para que as pessoas possam visitar no caso?
2: Não temos página, as pessoas aparecem, nós temos lá uma maquete e com as casas em ponto a escala 1,50 as pessoas vão visitar, vão gostar.
0: Mas número de telefones?
2: Neste momento não tenho em mente, mas eu vou dar um cartão.
0: Está bem, sem problemas. Depois nós avançamos aqui para os ouvintes os números.
2: Ok.
0: Que outras informações gostaria de acrescentar sobre este projeto?
2: Não, acho que já tenho, foi tudo explicado, acho que não há mais nada a acrescentar.
0: Está bem. Temos já o número?
2: O número de telefone.
0: O número de telefone é o 976... 19-64-32. Repito, 976-19-64-32. Gabriel, é agora que...
1: Eu consigo realizar o meu sonho,
0: sonho da casa própria.
1: Agora. Sim, com certeza.
0: Não
1: é
0: pode falhar.
1: Que eu estava a pensar. Não falhará.
0: Não falha. Vai ser literalmente minha vizinha.
1: Aí é, olha, melhor ainda, com vista para o Mossul, quem não quer?
0: Agora, o que eu vou fazer é, como vivo ali próximo...
1: Sim.
0: Agarro a minha casa, puxo para dentro do condomínio e assim fico...
1: Ficamos mais perto
0: mais do pertinho.
1: Melhor ainda. Mas olha, todos os dias vou almoçar lá.
0: Funja que não falta.
1: Melhor ainda. Somos dos molhos, não é?
0: Somos dos molhos.
1: Boa, sinto-me convidada já.
0: Sr. João Dias, muito obrigado por ter vindo aqui à nossa stand. E desejamos muito sucesso.
2: Eu é que agradeço. E um bom trabalho para vocês.
1: Muito obrigado. Obrigada.
0: São neste momento 16 horas e 21 minutos em todo o espaço nacional.
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2: São 16:32 em todo o espaço nacional.
3: Continuamos a ser a sua companhia nesta emissão especial diretamente da 41ª edição da Feira Internacional de Angola, FILDA 2026.
2: A maior feira na maior rádio do país. São 36 rádios do Grupo Rádio Nacional de Angola. Atenção que continuamos a ser o 7º maior grupo de radiodifusão de África.
3: O maior palco de negócios, inovação e oportunidades de Angola. Por aqui a energia continua contagiante, não é, Joaquim Neto?
2: Super, super, super, super. Numa altura em que várias pessoas vão, parece que também não está a ficar vazio.
3: Não, sai pessoas, entram pessoas naturalmente. Os corredores estão repletos de visitantes, empresários, estudantes, investidores e curiosos que percorrem os pavilhões à descoberta de novas marcas, produtos, tecnologias e soluções que impulsionam o desenvolvimento do nosso país.
2: Mas é no pavilhão número 2 onde estamos e vamos até bem pertinho, pertinho, pertinho, das 17 horas.
3: Aproveite esta oportunidade, venha até nós, estamos no pavilhão 2 e venha expor o seu negócio. Diga o que tem de novo para esta edição da FILDA 2026. Esta é a melhor rádio, a líder em audiência. Então aproveite, aproveite publicitar o seu negócio aqui na FILDA, igualmente através das nossas sintonias, que é o Canal A e a Rádio Nacional de Angola. Então fiquem connosco, aproveitem. É a Rádio Luanda que também está em sintonia.
2: Olha, um momento aqui curioso. Um tio que não vejo há muitos anos.
3: Há muito tempo.
2: Agora o tio tem obrigado a sentar. É magia da FILDA. É magia da rádio, não é? Há pessoas que por acaso também estou a encontrar aqui que nunca mais.
3: Eu também, que nunca mais a vi.
2: Tio Amadeu, boa tarde.
4: Boa tarde, muito sublime. É sempre um prazer sentir o som e o calor da sua harmonia, naturalmente.
2: Estás perdido, meu tio?
4: Não, não estou perdido. Eu vim aqui para e como geólogo que eu sou de profissão e de formação e profissão, eu pretendo ver aqui algumas máquinas de perfuração para pesquisa mineral e geotecnia.
2: E encontrou as soluções?
4: Ainda não terminei a visita. Quero me parecer que uma das empresas que faz exposição de equipamentos de perfuração não deve estar aqui dentro do pavilhão, mas deve estar arredores.
2: Exato.
4: Aqui, portanto, ainda não terminei. Tem mais uma hora, umas duas horas.
2: Só, e se aparecer aqui uma, eu também.
4: Exato, mas é um grande prazer sentir aqui a presença profissional de um casal que está aqui, colegas, e subsequentemente o meu sobrinho, pá, que é um grande prazer.
2: Muito obrigado, Sr. Mateus.
4: Ok.
2: Olha, coisas da FILDA. A FILDA não é só questão de negócio.
3: Não é.
2: Família também.
3: Amizades também.
2: Amizades.
3: Aqui aproveitamos, porque é muita gente. Vamos agradecer igualmente aos nossos ouvintes que estão na nossa sintonia. A partir do Comando-Geral da Polícia Nacional de Angola, Máquina Nascimento, Tigana e o Nambi Silva estão a dar o toque no gabinete.
2: E também o Lindomar Chapulo. Lindomar não falta. E o Lindomar não veio à FILDA porque...
3: Temos que
2: um livro de ponto aqui, marcar falta.
3: Aos nossos queridos ouvintes, não é?
2: Sim, sim, os principais ouvintes têm que vir, têm que vir. Lindomar, se amanhã não vieres, falta. E multa, João Lio depois vai definir a multa. Esteve ontem.
3: Está justificado. Esta aqui é também a última edição do Tarde Viva Nacional Especial.
2: Exatamente.
3: Hoje
2: esta última edição.
3: É o último dia. Estamos aqui a encerrar esta grande edição. Estaremos aqui até às 17h30.
2: 17h30, 17. Vamos já confirmar, mas o mais importante é que nós ainda estamos aqui e vamos continuar a transmitir essa boa palavra amiga, a boa energia. E

0: minutos. Faltam sensivelmente 18 minutos para pôrmos fim a este programa Tarde Viva Mais Nacional.
1: É isso mesmo. Temos aqui a nossa querida ouvinte, que assídua mesmo, todos os dias manda mensagem, a nossa comandante Helena Vaz de Almeida, que está connosco. Minha querida tia.
0: Senhora comandante, às suas ordens.
1: A aproveitar a fiuda.
0: A pátria, os seus filhos, não.
1: Uma palavrinha. Não implora, ordena.
0: Ordena. As suas ordens, por favor.
1: Boa tarde.
0: Boa tarde e seja bem-vinda aqui à Santa da Rádio Nacional.
2: Boa tarde, obrigada. Nem contava convosco.
1: Não contava. O que é que está a achar da fila?
2: Olha, está a ser muito, muito bom, porque há muitos anos que vem proporcionando este ambiente e cada vez mais inovador e também muito criativo. Está a ser muito bom apreciar aquilo que está aqui e tanto as exposições de tudo que tem e cada vez mais e melhor também a própria decoração em si, os standards. Antes era uma coisa, hoje a evolução é muito maior, está a ser muito bom.
1: E para Vitória.
0: Depois da standard da rádio, qual é a mais bonita a seguir?
1: Depois da stand da
0: Depois
1: rádio.
0: Depois da stand da rádio.
1: Qual é a nossa comandante?
0: Qual é a mais bonita a seguir?
2: Confesso que ainda não avaliei. A stand da rádio está espetacular, mas tem muitas que estão ótimas, mas que com este know-how aqui, vou confessar.
0: E um abraço aqui que está em direto a partir do Facebook.
2: Muito obrigada. Confesso que por esta não esperava. A Rádio Nacional também, com as tecnologias hoje modernas e mais sofisticadas, isso é um bom avanço e está a unir de facto o país.
0: Muito obrigado, Sua Excelência.
2: Eu é que agradeço.
0: Que não nos prendas, nós não cometemos e estamos bem, não é, mestre?
1: Continua a aproveitar a fiuda.
2: A voz melódica.
1: Muito obrigada, minha tia.
0: E tu estás a ver, Gabriela, quando nós falamos que a fiuda não é só comércio.
1: Não,
0: é
1: não
0: amizade,
1: é,
0: é proximidade, é carinho com as pessoas.
1: Temos a oportunidade de encontrar várias pessoas, conversar, meter a conversa em dia. Quem sabe até fazer novos negócios, comprar coisas novas. O que é que já viste que vais comprar, Joaquim Neto?
0: Olha, eu andei ainda há pouco, mas do que já vi, eu vi um carro, mas estou vindo da Chaparia. A Chaparia, a parte da frente é bonita.
1: Eu também vi.
0: Mas estou vindo na metade muito do carro, da posição que eu me encontrava, só vi metade do carro. Okay. Se a outra parte convencer-me, se calhar compro o carro todo.
1: Sais mesmo daqui da fila com um carro.
0: Não, sim. Um carro novinho, cheirar novo. Só não posso falar qual é a marca, não é? Mas se calhar até amanhã, e eu tenho fé que essa marca vai fechar uma parceria com a nossa stand e nós vamos falar qual é essa marca.
1: Qual é
0: Mas
1: a marca?
0: É uma marca que está no coração dos angolanos, tal como a Rádio Nacional.
1: Muito bom. E estas e muitas mais coisas podem encontrar aqui na Feira Internacional de Angola, localizada na Zona Económica Especial. Ao longo desta missão, continuaremos a dar a voz aos expositores, a conhecer projetos inovadores, histórias de empreendedorismo e iniciativas que ajudam a construir uma Angola cada vez mais competitiva.
0: Gabriela, temos que dar voz também às crianças.
1: Certamente.
0: Bom dia, bebê.
1: Boa tarde.
0: Tudo bem,
3: boa
0: bebê?
3: Boa tarde.
0: Como é que estás?
1: Bem disposta?
0: Bem disposta?
3: Sim.
0: Está tudo bem?
3: Sim.
1: Como é que te chamas?
3: Eu chamo Esther Ayete Mumadom.
1: Esther, o que é que mais gostaste de ver na fila até agora? Uma coisa que gostaste muito.
0: Nenhum brinquedo que passaste assim?
1: Talvez alguma coisa que pediste ao papá para comprar.
3: Os brinquedos.
0: E o papá já comprou quantos brinquedos?
3: Ainda nenhum.
0: Não conseguiste convencer o papá?
3: Não.
1: Mas também entende-se, Joaquim Neto. Hoje é dia 24 apenas. Calma.
0: Sim.
1: Bem, vieste com o papai e mais quem?
3: Com o papai e os meus irmãos.
1: E os teus irmãos? Está aqui a família.
0: Como é que chamam os maninhos? Como é que chamam?
3: Jonathan e Meshach.
0: Só vieste com um dos maninhos?
3: Sim.
0: Só?
3: Sim.
0: E como é que estão a correr as férias?
3: Está correndo bem.
0: Está a correr bem, não é?
3: Sim.
0: Minha querida, muito obrigado. E no futuro tens que ser a nossa colega aqui, já?
3: Na rádio. Sim.
0: Já? Quando chegares em casa, avisa o papá, eu quero ser jornalista, já?
3: Sim.
0: Já? Estamos juntos?
3: Sim.
0: E não é a primeira criança que passa por aqui, temos muitas.
1: Temos aqui famílias, pessoas de todas as idades, façam com eles, venham cá, Filda, aproveitem, as crianças estão de férias, aproveitem passar esta tarde, que sabe amanhã, e aproveitar a Feira Internacional de Angola, porque foi preparada para os angolanos e pelos angolanos. E sem esquecer que a Huila é a província mascote desta edição 2026.
0: Eu vejo muita gente a passar. Eu vejo muita gente a passar. Que quer parar para fazer uma parceria, uma conversa? Por favor!
1: Aconcheguem-se!
0: Por favor. E as pessoas ficam assim meio intimidadas.
1: Com o microfone.
0: Entendemos. É perfeitamente normal. Mas é assim, a vida do Autonexão já. 16h48, vamos ter mais um momento de conversa. Boa tarde, bem-vinda aqui à Stand da Rádio Nacional de Angola. E já agora com quem temos o prazer de falar.
4: Boa tarde, eu sou a Felícia Tissinga.
0: Está a gostar da Filda?
4: Sim, estou a gostar.
0: E o que é que lhe chamou mais atenção?
4: Bem, na verdade, tudo na Filda chama a minha atenção, porque a cada bancada em que nós passamos, encontramos novidades. Eu, na verdade, trabalho em uma organização que é a Agildata, Agildata Comercial, para sujar a publicidade, desculpa, e cada dia nós saímos daqui com uma experiência nova, saímos daqui com parcerias boas, e com conhecimento mútuo, até porque a Filda também ajuda-nos a ampliar os nossos conhecimentos, porque aqui encontramos diferentes organizações, tanto ligadas no ramo da tecnologia, no ramo petrolíferos, e temos também
1: de todos os
4: diversidade, nichos. Sim, diversidade de coisas.
0: Muito obrigado. Nós vamos estar aqui todos esses dias. Quando puder, tiver grandes novidades, pode ficar até para nós conversarmos e em direto da Rádio Nacional e da Rádio Luanda, ok?
4: Muito obrigada pela oportunidade e continuação de bom trabalho. Ao pessoal que está em casa, não fiquem de fora. Venham e mergulhem neste mundo internacional de negócios.
0: Falando em mergulhar no mundo, que tal mergulharmos um pouco no mundo da música numa altura em que são 16 horas e 50 minutos em todo o espaço nacional?
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0: 16:56. Antes de fecharmos, um abraço para o nosso amigo e apresentador Giovanni Comandala. Já deve estar a andar aí, a dar aqueles toques dele, todo à toa, para aquele meu compadre também. Tem uns toques. Esse meu compadre tem uns toques, só são dele. Gabriela. Quem fez parte da nossa equipa? Joaquim Freitas.
1: Bruno Zua. Cláudio Sala.
0: Joel Mafuti.
1: Nazarina Semedo.
0: Falcão Tomás.
1: Nicolau João.
0: João Linho.
1: Hélio Cardoso.
0: André Gonga.
1: Vasco Ebo.
0: E da Rimanet, que garantiu todo o suporte tecnológico a partir do Facebook. Transmissão em direto, o João Lopes.
1: E assim chegamos ao fim desta emissão especial. Foi um privilégio partilhar o microfone contigo, Joaquim.
0: Primeira vez, não é?
1: Primeira vez. Okay. Espero que seja a primeira de muitas, porque foi uma boa companhia.
0: Tem que ser. A voz de Gabriela Van Dunen
1: e Joaquim Neto.
0: Estamos juntos.
1: Aproveite a fiuda.

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0: Ora, boa tarde, Rádio Nacional de Angola, Rádio Jornal, às 17 horas, Júlia Vigário.
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2: Ora, viva, boa tarde. Estamos no ar com a última edição da semana do seu Rádio Jornal, referente à sexta-feira. Seja bem-vindo, venha acompanhar as notícias.

0: 3.000 milhões de dólares. SME assegura que até agora não foi reportado por países ou cidadãos nacionais situações anormais ligadas ao passaporte eletrónico. No Sudão, ataque de paramilitares faz 15 mortos. Abrir, dor e luto nas estradas nacionais. 7 pessoas morreram na sequência de um acidente de viação ocorrido na manhã desta sexta-feira na cidade de Lubango, província da Huila. A tragédia aconteceu quando uma viatura do tipo Toyota Yaris, que transportava passageiros, colidiu com um caminhão e em seguida capotou. O acidente provocou ainda 12 feridos que foram encaminhados para unidades hospitalares da cidade. A DIP, Direção de Investigação de Ilícitos Penais da Polícia Nacional, desmantelou uma associação criminosa que atuava no âmbito da criminalidade organizada transnacional. A rede desmantelada parcialmente realizava transações bancárias ilícitas no sistema bancário nacional. O desmantelamento deveu-se a uma denúncia que inicialmente dava conta de um alegado sequestro de um cidadão brasileiro de 38 anos de idade que chegou ao país em junho deste ano para supostamente prestar serviços de informática numa universidade. Entretanto, o porta-voz do DIP, Quintino Ferreira, avançou que no seguimento das investigações, a 20 deste mês, foi localizado o cidadão brasileiro. Foi encontrado, portanto, num apartamento no município do Quilamba, na companhia de 7 cidadãos nacionais. Este facto, de acordo com o porta-voz do DIP, Quintino Ferreira, deu margem para mais diligências que concluíram que o cidadão brasileiro é um hacker associado a uma rede criminosa transnacional autodenominada Terminal, linha de comando composta por cidadãos angolanos, brasileiros, nigerianos e namibianos. Quintino Ferreira avançou também que as investigações preliminares permitirão apurar que existem fortes suspeitas de que a organização criminosa já vinha realizando operações bancárias ilícitas. Quintino Ferreira diz ainda que, inclusive, se preparava a execução de uma transferência bancária fraudulenta avaliada em cerca de 10 mil milhões de dólares.
1: Suspeitas da polícia apontam que a associação criminosa se dedicava à prática de crimes informáticos, nomeadamente invasão de sistemas bancários, interceptação fraudulenta do código OTP, burla informática, falsificação de documentos e branqueamento de capitais, com a finalidade de interferir os sistemas das instituições bancárias nacionais, nomeadamente o BFA, BIC, BAI, BCI, o Banco Milênio Atlântico. As investigações preliminares permitiram-nos ainda apurar que existem fortes suspeitas de que a organização criminosa já vinha realizando operações bancárias ilícitas e preparava a execução de uma transferência bancária fraudulenta avaliada em cerca de 10 mil milhões de dólares norte-americanos e que para tal contava com o envolvimento de funcionários de instituições públicas e privadas para facilitar o desbloqueio de contas, obtenção de informações privilegiadas, bem como encontrarem esquemas irregulares para a justificação das referidas transações.
0: Direção de Investigação de Ilícitos Penais da Polícia Nacional desmantelou uma associação criminosa que atuava no âmbito da criminalidade organizada transnacional. E o SMS, Serviço de Migração Estrangeiros, assegura a aceitação internacional do passaporte eletrónico angolano. O SME diz que desde a entrada no mercado nacional e internacional, o passaporte eletrónico angolano não recebeu nenhuma notificação de um país sobre eventuais irregularidades ou inconformidades internacionais. O mesmo se coloca a cidadãos nacionais utentes do documento de migração. De acordo com a porta-voz do SME, Domingas Mendonça, o passaporte eletrónico angolano mantém a sua aceitação no diretório do ICAO, a instituição internacional que valida a certificação de passaportes eletrónicos.
2: Oficialmente não se recebeu, o Serviço de Migração não recebeu nenhuma comunicação formal de algum país que tenha apresentado alguma inquietação, alguma objeção em relação ao passaporte eletrónico. É um documento de viagem novo da Angola, no caso, está certificado pela ICAO. A Angola está inscrita já no diretório da ICAO, onde estão os países que reuniram os requisitos para aprovação ou certificação do dos respectivos passaportes eletrônicos que os países, no caso, usam. E Angola não foi a exceção, foi o passaporte angolano eletrônico, foi internacionalmente certificado, está a ser emitido normalmente. De parte de utentes não recebemos nenhuma reclamação formal nesse sentido.
0: SME, Serviço de Imigração Estrangeiros, assegura a aceitação internacional do passaporte eletrónico angolano. Fora de portas, 15 civis morreram e vários ficaram feridos no ataque dos paramilitares na capital do Sudão, do estado de Kordofão, no norte do Sudão do Sul. A informação foi avançada por fontes oficiais. O governo do estado de Kordofão, do norte, assegurou em comunicado que o ataque da milícia rebelde teve como alvo civis desarmados e foi acompanhado pelo roubo de gado e pela intimidação dos residentes. Segundo a mesma fonte, as forças armadas sudanesas e outras forças de segurança agiram de imediato, repeliram os atacantes e obrigaram-nos a fugir antes de estabelecerem o controlo total da zona.

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1: São já 17 horas e 7 minutos.

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0: E já são 17 horas e 14 minutos. Renovamos os votos. Muito boa tarde para si que está em nossa companhia da Rádio Nacional de Angola. Por agora vai ficar com o programa Além das Quatro Linhas com Elizabeth Smith.
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0: Agora já há 17 horas e mais 16 minutos no relógio da Nacional de Angola. Bem-vindo à última edição do Além das Quatro Linhas, especial Mundial das Américas.
1: Bastidores do Mundial, porque futebol não se joga apenas.
2: Anche se cadiamo, poi noi ci rialziamo, it's more than just a game.
0: Durante 5 semanas, o mundo teve uma só bola, uma só paixão e milhões de razões para não dormir. Houve jogos à hora do café e cafés à hora do jogo. Houve madrugadas sem sono, manhãs com olhos pesados e corações ainda a ajudar o prolongamento da emoção. O futebol entrou nas casas, nos bares, nos escritórios, nos telemóveis e nas conversas. E durante um mês até, quem dizia não gostar de futebol soube o resultado, porque o Mundial não se vê apenas. O Mundial vive-se e respira-se. Descote-se e por vezes sofre-se. Foi o Mundial das Américas, o Mundial da Trionda. 3 países, uma competição e um planeta. E um torneio que ultrapassou o relvado para entrar na economia, na política, na cultura, na tecnologia e na própria forma como o mundo consome o desporto. No campo, houve golos. Fora dele, houve dinheiro, poder, polêmicas e decisões. Nas bancadas, houve paixão. Nas redes sociais, houve uma segunda competição. E no fim, quando o último apito encerrou o torneio, ficou a pergunta que todos os grandes campeonatos deixam. O que permanece depois de o campeão levantar a taça? Porque o resultado cabe num placar, mas o legado não cabe numa tabela. A Espanha ficou com o troféu, o futebol ficou com as perguntas. E hoje, em Além das Quatro Linhas, não vamos apenas recordar o Mundial, vamos lê-lo. Vamos interpretá-lo, vamos procurar aquilo que o resultado não mostra, porque há quem veja o jogo, há quem analise o jogo e há quem compreenda que muitas vezes o verdadeiro jogo começa quando o jogo termina. O apito final e o fim de uma identidade. Há jogadores que terminam uma partida, há jogadores que terminam uma competição. E há jogadores que um dia têm de terminar uma vida inteira construída dentro do futebol. Durante décadas, um atleta aprende a competir, o treino e a treinar, a vencer, a perder e também a recomeçar. Mas quase nunca aprende com a mesma intensidade a preparar o dia em que deixa de ser jogador. E é aqui que começa uma das grandes questões do desporto. Quando termina a carreira, termina também a identidade? O Mundial 2026 voltou a colocar esta questão diante de uma geração histórica de futebolistas. Nomes que já não jogam apenas contra adversários, jogam contra o tempo, e o tempo no futebol é o único adversário que ninguém consegue driblar. Para falar sobre esta transição, vamos ouvir um homem que conhece a exigência de futebol de alto rendimento. Antigo médio e capitão dos Palancas Negras, é mundialista por Angola em 2026. Paulo Figueiredo, boa tarde. Um jogador pode preparar-se fisicamente para deixar o futebol, mas pode preparar-se emocionalmente para deixar de ser aquilo que foi durante 20 ou 30 anos. Como é gerir o final da carreira, Paulo?
3: Boa noite. Gerir o final de carreira nunca é fácil. Nunca é fácil porque não estamos preparados para essa situação. Porque estamos numa profissão que é nossa, que nós adoramos. E quando chega essa parte, se não tivermos muito cuidado durante a curta carreira de jogador, Obviamente podemos ter alguns problemas no futuro, portanto não é fácil gerir, as pessoas têm que ser equilibradas para que quando chegar o final de carreira possa ter uma vida mais desafogada.
0: Paulo, para quem se dedicou por inteiro à carreira de futebolista, é uma decisão fácil de se tomar? É uma decisão fácil? Como é que é? Qual é a sua experiência?
3: Nunca é uma decisão fácil de ser tomada, até porque, como eu disse atrás, é a profissão que amamos, é a profissão que abraçamos, é aquilo que gostamos de fazer, e quando chega esse dia, parece que o mundo sai-nos debaixo dos pés, mas temos que nos preparar. No meu caso, aceitei e tinha que aceitar o melhor possível, porque já sentia que já não podia dar aquilo que eu queria dar, e tive que deixar. Portanto, não é fácil, mas se tivermos o discernimento necessário para vermos que chegou a hora, acho que atenua um bocadinho a situação.
0: Antigo médio e capitão dos Palancas Negras, é mundialista por Angola em 2026. Como é que foram os teus primeiros dias de final de carreira?
3: Os primeiros dias do final da carreira foram muito difíceis para mim, porque eu tinha que me levantar todos os dias para ir treinar e ao fim de semana ter jogo. E quando chegou ao final da minha carreira, deixei de ter esse, portanto, essa obrigação de todos os dias ir treinar e jogar ao domingo, mas também passei a ter outras coisas que não tinha até então, que era passar mais tempo com a família, poder me dedicar um pouco mais também aos meus filhos. E também aproveitei também para, nos primeiros meses, também tirar o meu curso de treinador, o meu curso de diretor desportivo, para que pudesse dar continuidade àquilo que eu gosto de fazer, que era jogar futebol, mas estar dentro do futebol, pelo menos. E portanto aproveitei também para fazer isso, mas não foram fáceis os primeiros dias. Mas, como eu disse, a família ajudou a atenuar essa falta que o futebol, que os jogos fazem fizeram na minha carreira.
0: E hoje, o que é feito do Paulo Figueiredo depois? Sei que regressou depois do país, regressou a Portugal, certo?
3: Depois de ter deixado de jogar futebol, como eu disse, tirei os meus cursos de treinador, tenho o FAB, que é o segundo nível. Infelizmente não consegui ainda tirar o terceiro nível, que é o FAA. Fiz também, tive em Angola vários anos, dedicar a outras situações, o mundo dos vinhos, por exemplo, também tive. E também tirei a KFC, o curso da KFC, tirei o meu curso também de gestão desportiva, e pronto, e fui-me atualizando sempre. Tive na TPA durante, tive e ainda estou ligado à TPA já há muitos anos, mas agora voltei para Portugal para abraçar um projeto que é do Vitória, Vitória de Setúbal, como treinador adjunto. Portanto, estou de volta aos treinos, e vamos ver o que é que vai acontecer, mas era muito isso que eu queria e aconteceu agora e estou cá agora.
0: Paulo, muito obrigado. Aqui a conversa e a experiência de fim de carreira do antigo médio e capitão dos Palancas Negras, mundialista por Angola em 2006. O campeão não é apenas aquele que soube chegar ao tempo, é também aquele que sabe construir uma vida depois. E seguimos então com o meu plantel, João Miguel da Silva Candembo, jornalista desportivo, investigador e guardião da memória de futebol nacional. Candembo, boa tarde, bem-vindo à última edição do Além das Quatro Linhas.
4: Boa tarde, Elizabeth, e boa tarde, ouvintes da Rádio Nacional de Angola.
0: Muito obrigada. Mário Rosa da Almeida, dirigente desportivo e uma das vozes mais respeitadas do pensamento desportivo nacional. Mário, boa tarde.
5: Boa tarde, Elizabeth, boa tarde aos ouvintes.
0: Rui Moniz Ortete, treinador de futebol e gestor desportivo com uma visão estratégica sobre o desenvolvimento do jogo. Rui, boa tarde, bem-vindo à última edição do Além das Quatro Linhas.
6: Boa tarde, Elizabeth, boa tarde a esses meus dois grandes barões, os tubarões azuis do desporto angolano, e que já estou com saudades, mas quero dizer que foi um privilégio ter privado com esses dois senhores, inclusive também com aqui com a digna jornalista e apresentadora radialista.
0: É o de intrusa, né? É o de intrusa. Bem, Rui, hoje não vamos fazer apenas a análise do Mundial, vamos fazer a autópsia do torneio, e começo por si, depois daqui das palavras do Paulo Figueiredo. É sempre possível recomeçar. Entretanto, o jogo faz falta.
6: Faz falta, mas o Paulo conseguiu preparar bem a saída, porque a saída não se prepara quando a gente deixa os relvados, ou seja lá que desporto é. E ele deixou bem, para já tinha uma grande motivação, que era a família, poder dar a atenção necessária que enquanto jogador não podia dar, devido às viagens, devido aos treinos, devido à pressão que é ser jogador de futebol. E enquanto isso, foi-se preparando, foi-se formando a nível daquilo que é a extensão do que foi a sua vida enquanto jogador, passa a ser treinador, mas também seguiu o dirigismo desportivo, também formou-se nessa área. Portanto, é fácil quando se prepara. É claro que deixa aqui saudades, sem dúvida alguma, foi uma vida, e a vida não começou só enquanto profissional, começou enquanto se preparou, enquanto foi a sua formação, desde o início e depois da fase da especialização, e depois quando conseguiu atingir um grande nível. E depois, e ele tem também outra situação, que é o marco histórico da vida dele, que é ter representado o país dele enquanto capitão num campeonato do mundo, que é o ex libris de qualquer competição e de qualquer jogador. Portanto, deixou-o muito bem, preparou-se muito bem, e está aqui um homem de sucesso que hoje continua a trabalhar, e também as pessoas dão-lhe ouvidos, porque é alguém que passou por todo este processo e que pode testemunhar também a essa juventude que hoje emerge.
0: Candemba, aqui um exemplo a seguir do Paulo Figueiredo.
4: É verdade, e estou muito feliz pelo Paulo Figueiredo. Não sabia que ele estava no Vitória do Setúbal, é um clube representado por muitos angolanos, é um clube, será eventualmente o único clube do mundo que tem uma estátua de um jogador angolano no seu estádio, em frente ao seu estádio, que é o Jacinto João. E tudo bom para o Paulo Figueiredo, ainda bem que ele pôde preparar com a necessária antecedência a retirada dos campos enquanto futebolista. E isto demanda sempre uma força mental muito grande, porque vai quebra rotinas de décadas, quebra uma série de hábitos, quebra tradições, quebra muita coisa, e o recomeço é normalmente muito doloroso para a maioria dos ex-futebolistas, porque exatamente não preparam com a devida antecedência e com as ferramentas e com as necessárias ferramentas essa retirada. Felizmente o Paulo Figueiredo conseguiu essa retirada, digamos, airosa, não é? Dentro das quatro linhas. Agora está ao lado das quatro linhas, e auguro para ele uma carreira cheia de sucessos.
0: Mário, a história costuma ser um bocadinho que injusta com os jogadores. Muitas vezes recorda-se o último jogo e esquece os 20 anos ou as décadas anteriores em que o atleta ou o jogador fez sucesso.
5: Pois é, e muita vezes por culpa deles. E agora estamos a cuidar do exemplo do Figueiredo, mas já há outros bons exemplos na nossa urbe desportiva, mas também há muitos outros maus exemplos na nossa urbe desportiva. Temos de discutir isso sobre a hipótese de que hoje por hoje tu chegas à alta competição aos 17, 18 anos e nessa ocasião a maior parte dos nossos filhos estão perto da universidade, se não já na universidade. Se ele optar por interromper a carreira estudantil, vai interromper já a porta da universidade. E quando estiver no final da carreira, se não tiver capacidade de conciliar, quando estiver no final da carreira, poder retomar, e quando retomar, retoma no ensino superior, sempre com capacidade de se defender para o resto da vida.
0: Uhum.
5: Hoje, no mundo, há atletas como o Ronaldo, como
0: Messi,
5: que estão a acabar a carreira, que só se não tiverem juízo é que morrem à fome, né? Porque de resto os homens da família, a última geração da família vai continuar a viver, como dizia o Maradona, minhas filhas iam continuar a beber champanhe e caviar. Para toda a vida, portanto não havia razão para morrerem na praia. Por isso temos de sobretudo assegurar esse presente, porque o passado, e eu tenho participado em muitos debates, já há legislação bastante para proteger os atuais, mas infelizmente muitos dos nossos desportistas estiveram ao serviço das seleções nacionais e dos clubes, andam na indigência e não têm legislação extraordinária,
0: uhum,
5: que lhes proteja. Portanto, o Estado tem que criar condições para, no mínimo, salvaguardar o futuro que ainda lhes resta e as suas respectivas famílias, para gastar o dinheiro que não tem, provavelmente, para apoiar, porque é muita gente, e não é só no desporto, é na cultura, é nas forças armadas, é em muitos sítios.
0: Uhum.
5: Há pessoas que pagaram com a vida a defesa da pátria e a família está na indigência, e estamos aqui nós sempre preocupados em defender o desporto. Mas eu digo, esta aqui é uma rádio, por acaso não é a rádio do desporto, é a rádio nacional. Tem que ser aqui onde nós que podemos e temos hipótese de falar, reclamar o apoio necessário. Mas uns estão aí com a carreira de pedra em cal, outros não. Vamos todos trabalhar no sentido, e está um grupo de trabalho nomeado ou criado para trabalhar no sentido de encontrar uma saída.
0: Mário está a querer dizer que, do ponto de vista institucional, e aliás lida com o olimpismo, falta estrutura real para a transição profissional, psicológica e também financeira.
5: Pois, para o futuro já está mais ou menos assegurado, o problema mesmo é o passado. Quero o Candembo, quero o Rui, certamente todos os dias se confrontam com esse problema de como apoiar. Mas é verdade que uns, e nos debates que temos feito, essa acusação é feita, na hora do auge receberam o que receberam e não souberam, quer dizer, não souberam gerir, não souberam assegurar que os parques, ainda que parque as verbas que receberam, para assegurar a vida deles. Portanto, aquele é chapa ganha, chapa gasta. Fica ao meio-dia no Zambizanga, beber debaixo do sol, a beber vinho quente, a gastar o dinheiro que não têm, e depois andarem de mão estendida de um lado para o outro a reclamar apoio. Portanto, cada um tem que ser responsável da sua situação. Mas agora que estamos nessas coisas, temos que juntar para apoiar.
0: Candembo, que é o guardião da memória viva do futebol nacional e também internacional, o que é que a história conta?
7: O guardião não. Há muitos.
0: aqui no nosso neste quarteto.
7: Tá, obrigado. Obrigado. Mas isto é muito mais do que um problema de natureza legal, não é? Não é só a legislação que vai resolver. Há também aqui uma questão sociológica muito implantada, né, nesta questão. Porque isto não é um problema exclusivo dos desportistas angolanos. Há um estudo segundo o qual, por exemplo, na NBA, 90% dos jogadores, após o fim da 5 anos após o fim da carreira, são pobres. E isso acontece também no futebol profissional ao mais alto nível. E tirando casos como os no futebol, por exemplo, como os do Ronaldo e do Messi, todos os outros têm que voltar a trabalhar. Há dias um sujeito...
0: Isso é como que preparar a reforma e não prepará-la, né?
7: É verdade. Há dias um sujeito jogava no futebol português, jogou num clube médio, Rio Ave, Tarantino, dizia: nós não somos Messi nem Ronaldo, vamos ter que voltar a trabalhar, vamos ter que voltar a estudar. Ele voltou a estudar, fez formação superior e fez inclusivamente mestrado, como também fez um antigo jogador do Libolo, o João Tomás. Voltou para a universidade, formou-se e tal. Este é o caminho para, digamos.
8: Então, temos que encorajar.
7: Temos que encorajar para minorar os.

0: jornadas da saúde, onde se fala hoje da prevenção. Hoje os médicos, mais de curarem, de resolverem o problema da cura, é prevenir ou lesões, ou prevenir a própria doença. Então, esta situação tem que se prevenir. É, desde muito novos, desde tenra idade, começar a trabalhar esta parte psicológica dos jogadores. Há pouco aqui o Candemo falava da questão sociológica. Uhum. E começarem a perceber, desde agora, que efetivamente eles têm que voltar a trabalhar. E só para dar aqui um achega, por exemplo, em Portugal, que eles fartam-se de jogar à bola e fartam-se de ganhar dinheiro e fazem descontos. Depois só os vão receber quando chegar à altura da reforma. E este intervalo, desde que deixam jogar à bola até à altura da reforma, eles têm que se organizar, têm que se estruturar. Então é bom que seja antes, assim como o Paulo Figueiredo, que foi-se formando. Hoje nós temos, por exemplo, em Angola, para falarmos aqui do nosso caso, que se calhar 1% dos jogadores de futebol, por exemplo, porque noutras modalidades já se estuda, por exemplo, as jogadoras de handball aqui em Angola, a maior parte delas são formadas, sim, ou estão-se a formar, que quando terminarem a formação, o futebol, e também enverdarem pela vida de serem mães, vão ter trabalho, vão estar organizadas, até porque a imagem delas será imaculada, porque foram desportistas. Enquanto desportistas, adquirem competências e valências que as empresas, qualquer instituição, pode abraçá-las. Então isto no futebol é um flagelo enorme, gravíssimo, que não há hipótese, ou são poucas as possibilidades, porque é preciso base. O Figueiredo, por exemplo, teve essas bases. Há outros tantos, como o João Tomás, que se falava aqui há pouco, teve essas bases. Agora os nossos miúdos que não têm essas bases, que nem terminam a nona classe, que se calhar acabam na sétima classe, porque acreditam que vão ser jogadores, e depois, enquanto são jogadores,
1: e recebes muitos meninos na elite real da periferia, né?
0: Sim, mas na elite também tem outras questões, que são pais que estão bem sucedidos e que querem que os filhos só façam desporto para poder agregar. Mas o grande problema aqui é que esses nossos miúdos que não se estão a preparar, vai ser complicadíssimo, não tem uma base para depois mais tarde darem sequência. E depois outra, enquanto os jogadores de futebol, que já não ganham muito, têm que ajudar a mãe, as irmãs que estão a estudar, acabam a vida delas de esportista sem um tostão furado, para não... e depois como é que vai ser? Depois vem aqui o nosso amigo Mário Rosa de Almeida a tentar arranjar soluções para esses jogadores, que é nesta fase, enquanto eles jogam a bola, temos que preparar muita educação financeira e sociológica também, para perceber qual vai ser o futuro.
1: Como é que vocês olham, por exemplo, para os antecedentes do Lamine?
0: Em que sentido?
1: De onde ele veio e de onde ele chegou?
2: De onde ele veio, vem todos.
0: A seleção da Argentina, nós vimos o treinador a dizer e a falar de onde é que vêm esses jogadores. Grande parte deles, não é? Portanto, que eles diziam, o treinador disse que nos jogos sentiam o cheiro de sangue, porque eles vêm de zonas periféricas muito pobres. Sentiram fome, não é fome de comer, mas a fome, o ganas,
1: como eles,
0: pronto. E isto é que faz, por exemplo, esta Argentina. E nós aqui nem sequer temos esta mentalidade, esta cultura de terem fome. Quer dizer, nós vamos estar aqui muito, vamos passar por situações muito graves. Jogadores de futebol que até hoje são figuras públicas, hoje são pessoas adoradas, e que amanhã vão ser esquecidos rapidamente.
1: Hoje isto já foram esquecidos, diga Mário.
3: Deixa-me dizer e realizar isso. As mulheres, no nosso país particularmente, são um exemplo do contrário.
0: Exatamente.
3: Quer no handball, quer no basquetebol, essas campeoníssimas que andam aí, todas conseguiram conciliar a prática desportiva com a escola. 90% deles, sem medo de errar, terminaram a carreira já com o ensino superior assegurado, com a vida assegurada. Enquanto no futebol é 1% que estão bem e 99% estão mal, nesses esportes de sala, e principalmente, repito, principalmente as mulheres, nunca ouvimos falar de mulheres que ficaram indigentes decorrentes da prática desportiva, não. Portanto, esse exemplo temos que buscar. As mães, as mulheres como mães, como jogadoras, têm que ser capazes de dizer aos filhos como é que se faz isso de conciliar a carreira. Repito, não há mulheres desportistas de alta competição, né? Na indigência. Atenção, chegaram ao mais alto nível. Aliás, foram campeões. Por onde passaram, foram campeões. Podem ter recebido, não receberam o mesmo valor durante a carreira que receberam os futebolistas.
4: Não, acho que receberam o handball chegou a pagar salários.
3: Sim.
4: Salários do nível europeu, né?
3: Pô,
4: de europeu
0: meninas,
4: masculino.
0: Mas está bem, mas

0: meninas
1: justificaram essa,
0: lutaram
1: essa...
0: com muito ou pouco, lutaram para atingir pontos patamares, para ter uma vida assegurada.
1: Não, e justificaram esses salários, justificaram porque dentro das quadras elas deram tudo o que tinham, que não tinham também, honraram o nome.
2: São
1: o
2: orgulho da pátria, permanentemente orgulho da pátria. Absolutamente.
3: Bem, estamos a ficar apertados, diga,
1: Candemo. E tem uma questão ligada ao futebol, que nós temos estado a fazer tábua rasa sobre ela, e tem a ver com a formação. Há uma lei que hoje já não é seguida, segundo a qual um jogador para ser inscrito, jogar oficialmente, precisava ter no mínimo sexta classe. Creio que hoje já ninguém...
2: Já não é condição sine qua non.
0: Eu tenho uma... Eu coordeno uma academia que todos têm que estudar. Quem não estuda não pode fazer parte daquela academia, mesmo que seja um
3: pega bem no pé.
0: Os certificados.
3: Tem que ser,
0: é a única forma que a gente... E mais, para poderem ir jogar no fim de semana, os que tiverem melhores notas nas provas. Porque é a única forma que a gente tem de os motivar. E os pais também ficam muito mais confortáveis com esse tipo de situações. Porque é necessário estudar. E aqui nós estudamos muito pouco aos nossos miúdos.
3: As críticas à organização, o expresso dos bilhetes, à comunicação institucional e também em relação entre o poder, política e futebol voltaram a colocar a FIFA no centro dos debates. As críticas à FIFA, o que é que vocês estão a falar nos bares, nas academias, nos gabinetes? Quais são as conversas deste Mundial que terminou no campo, mas que continua nos bastidores?
0: Eu, pessoalmente, houve aqui, desde a geopolítica até a parte final, foi um sucesso. E afinal, quando a gente falava em 11 mil milhões, afinal foi 15 mil milhões. É muito dinheiro que a FIFA acabou por arrecadar.
1: 15 mil milhões. Parece-me que ainda não são contas finais. Provavelmente.
0: Mas pronto, a FIFA é uma máquina de fazer dinheiro, e a forma como têm pensado.
2: Máquina de fazer dinheiro sem fins lucrativos.
0: Não, mas é sem fins lucrativos. Porque esse dinheiro, depois, os clubes é que vão ser ajudados, as próprias federações.
3: E o Mário disse que a FIFA controla mais dinheiro que o quê, Mário?
2: Tem mais dinheiro que muitos países.
3: Juntos.
2: Sim, o PIB de muitos países são 15 mil milhões.
1: Não é sem razão que a FIFA tem mais membros que a própria Organização das Nações Unidas.
0: Já se fala que o Trump estava a sugerir que o Fantino se candidatasse.
1: Acho que é brincadeira, mas relativamente aos colaterais do Mundial, essa história dos preços dos bilhetes é algo. Isso é um não assunto. Uhum. O preço tem a ver com a procura, com a demanda. E esse campeonato gerou muito dinheiro. É o campeonato que mais dinheiro gerou.
0: Até do ponto de vista do merchandising. Veja que a Noruega ficou sem camisolas para vender.
1: Isso gerou muito dinheiro e foi um negócio circular. Todo mundo ganhou dinheiro. Por exemplo, a Fox, a televisão que teve, a americana, que teve o direito de transmissão dos jogos nos países de língua inglesa, pagou 300 e tal milhões de dólares. Só com publicidade dos intervalos de hidratação recuperou 90% desse valor. Já não estou aqui a falar dos valores da revenda de retransmissão dos jogos. Só publicidade desses intervalos, não é do intervalo maior, só dos intervalos de hidratação, chegou a quase 90% da recuperação desse investimento. Portanto, eu acho que preços altos,
2: isso é negócio,
1: e a qualidade tem preço. Vai a uma corrida de Fórmula 1, os preços são altíssimos.
0: E o Infantino acabou por ficar bem na fotografia.
3: Para onde vai este dinheiro? Quem fiscaliza? Quem tem tanto poder?
0: A própria FIFA tem vários organismos, independentes dentro da própria FIFA, que faz este género de controle, porque tem um mundo em cima. E quando é sem fins lucrativos, agora, sem dúvida alguma, que a FIFA tem sido um apoio enorme para as federações, para o crescimento do futebol, e por isso é que o futebol continua a emergir.
1: Sobretudo federações africanas e asiáticas, né? Que beneficiam muito em termos de formação e em termos até de material.
0: E quiçá, a melhor organização de todos os mundiais até hoje, que faturou bastante, aumentou-se o número de equipas e acabou por ser um sucesso. Esquecemos as geopolíticas, esquecemos tudo, e vai ser um aprendizado que a própria FIFA também vai continuar a crescer. O Infantino se calhar não vai cometer determinados erros, como dar o prémio da paz, quer dizer, mas foi
3: essa relação Infantino e também o presidente Trump. Houve ali algum ruído do que se estava a politizar o desporto.
0: E depois no fim vimos os dois entregar a Taça do Mundo. Quer dizer, não, passou, os dois tudo acabou bem.
2: Ficarem lá também na fotografia da Espanha.
1: Os Estados Unidos é um mercado apetecível. Os Estados Unidos, em termos de showbiz, não há país igual no mundo, não há país que consegue fabricar tanto dinheiro com o desporto, não há. Então, por isso, provavelmente é que o presidente da FIFA ter-se-á vergado aos caprichos dos Estados Unidos, da Federação dos Estados Unidos, porque nesse caso é a Federação dos Estados Unidos, independentemente de tudo, é a Federação de Futebol dos Estados Unidos, ou a Associação de Futebol dos Estados Unidos, que está na berra e que é culpada, entre aspas, de tudo de mal ou menos bom, e também tudo de bom que aconteceu durante este campeonato do mundo. Portanto, inclusivamente, este campeonato foi tão bem disputado, do ponto de vista competitivo, que já ninguém está a colocar, quase ninguém, aliás, está a colocar objeções a um eventual aumento do número de equipas no próximo campeonato do mundo.
0: Mas isso é que eu acho próximos. Que não vai ter pernas para andar, porque vejam, hoje nós temos a Confederação Africana, que já vai organizar os campeonatos de acordo com a UEFA, de acordo com o campeonato da Europa, para que não hajam aquelas guerrilhas dos clubes não deixarem sair os jogadores. Vai haver agora dois campeonatos africanos consecutivos, 2027 e depois em 2028, para haver acerto de calendário. Mas, contudo, são muitos jogos. A FIFA já tem o campeonato do mundo de clubes. Passou para um campeonato onde são 40 dias de competição, fora o tempo que as pessoas, que os jogadores têm que estar antes, têm que se concentrar no próprio país, mas os jogos de treino que têm que se fazer antes. Portanto, assim, eu penso que aí vai ser impossível, humanamente impossível, porque os jogadores precisam de 4 semanas, no mínimo, diz a Organização Nacional do Mundial da Saúde.
2: Nós, na semana passada, falamos de... ou perguntamos se é pertinente jogar o campeonato do mundo no, logo a seguir as competições. O estado de física é que as competências demonstradas por alguns jogadores que estiveram nessa montra do Mundial foi claramente diferente do que eles fazem no clube.
0: Mas nós tivemos um campeonato de clubes antes, que foi complicadíssimo, porque reparem, vamos falar, por exemplo, do Paris Saint-Germain, vamos falar, por exemplo, da seleção portuguesa, que tinha 4 jogadores que vieram de um Mundial de Clubes, que tiveram uma semana de férias, que apresentaram-se ao Paris Saint-Germain, que depois acabaram o campeonato do mundo, aliás, acabaram os campeonatos e mais a Liga dos Campeões Europeus, e tiveram que vir para o Mundial. Quer dizer, são muitos jogos. Mas, é humanamente complicado.
2: O Mundial foi em dezembro. O desempenho, já estivemos a debater aqui a semana passada isso, o desempenho desses jogadores foi diferente, foi para melhor. Portanto, interromper as competições para realizar o campeonato do mundo sempre é melhor, será melhor do que fazer a competição depois dos clubes.
1: Mas aqui é um problema sério. Qualquer tomada de decisão vai passar por um congresso, ponto final. Sim. Nos congressos, as associações, as federações nacionais é que votam.
2: Sim.
1: São 54, se não estou em erro, federações africanas. As asiáticas normalmente também alinham nesse tipo, com as africanas, e algumas da América Latina. São federações geralmente muito pobres, são federações que recebem muito apoio da FIFA. Por exemplo, tu se des, sei lá, 5 milhões a uma federação do França, 5 milhões de dólares ou de euros, não é grande coisa. Se des 1 milhão de dólares a qualquer federação africana, aqui sobretudo ao sul do Saara, já é um dinheiro considerável. Então, provavelmente, estas federações vão alinhar naquilo que o presidente da FIFA quiser.
0: Mas só para reforçar aqui duas
3: estamos
0: situações.
3: Estamos mesmo a ficar sem tempo.
0: Mas só para reforçar aqui duas questões, só. Que é o que falou aqui. Se os campeonatos, o campeonato do mundo, por exemplo, for em dezembro, e aqueles jogadores que não são convocados vão ficar a fazer o quê? Vão ficar a treinar, mas vão ficar a treinar para que motivação, se não vai haver competição aí? Portanto, é sempre bom ser na parte final. Mas agora não, dizer também sobre a FIFA.
2: Quando foi em dezembro, como
0: aconteceu? Mas está bem, mas aquilo
3: que eu não gostava de ir embora sem que vocês falassem.
0: Mas deixa só aqui também outra situação que tem a ver aqui com o Silva Candembo, que ele falou da.
1: Agora, das Federações Africanas.
0: Aquilo de aumentar, aquilo é já. As eleições vão ser em 2027. É propaganda política. Porquê? Quem é que vai votar no infantil? São aquelas equipas, são aquelas seleções que não têm muitas oportunidades de poderem emergir e que vão votar no infantil. No infantil está a ganhar.
1: E que são a maioria.
0: Sim, são a maioria. Só que
3: bem, estamos a terminar. Desporto, turismo e orgulho nacional. É que durante 5 semanas milhões de pessoas conheceram cidades que talvez nunca tivessem procurado num mapa. E tanto é que a camisola oficial da seleção de Cabo Verde, Vozinha, ganhou o estatuto de presente oficial do Estado de Cabo Verde.
0: Mas o Vozinha teve outra particularidade. Ficou no 11 do Mundial, como o guarda-redes Mundial, porque foi o que fez mais defesas e que teve um papel preponderante. Agora, hoje, por exemplo, um voo de Portugal para Cabo Verde custa às vezes 180 euros, 200 euros. Agora vai aumentar exponencialmente, porque Cabo Verde inscreveu, nós já conhecíamos Cabo Verde, mas no mundo,
3: tu
0: no mapa és Cabo mundo.
3: Verdiano.
0: Não, mas nós todos sabemos que Cabo Verde existe. Mas agora, reparem uma coisa: o mundo, se calhar os americanos que lá em Boston, onde há lá muitos Cabo Verdeanos, sabiam que existe Cabo Verde. Mas o resto do mundo, hoje, Cabo Verde inscreveu-se no mapa mundo e com praias lindíssimas e com um país de turismo. Então vai crescer exponencialmente.
2: De qualquer maneira,
3: o futebol é hoje uma das maiores ferramentas da afirmação diplomática.
2: Elizabeth,
3: diga, Mário.
2: Estamos a fazer aqui as contas que a FIFA ganhou.
3: O Mário tem estado a fazer muitas contas.
2: Pois, mas tem que fazer as contas do turismo. O que os três países organizadores entrou. Faça muito bem, nem sei se não é superior.
0: É do que, ponto de vista é do que turismo
2: não,
0: próprio.
2: Não estavam
0: país,
2: só verdade. Americanos. Os americanos não têm a potência ou o gosto de futebol.
3: Aliás, como o economista que esteve cá aqui, ou seja, pois, não foi o economista, nós tivemos um apontamento de um jornalista da Antena 1,
2: sim,
3: que disse que a claque não era feita por americanos, era por turistas.
2: E os campos permanentemente cheíssimos. Portanto, façam conta do turismo.
1: E veja que os Estados Unidos recusou vistos de entrada a muita gente. Ainda assim, os Estados Unidos encheram. Né? Pronto, também só recusou a pobres, praticamente.
3: Pois estava eu aqui a dizer que o futebol acaba também sendo a afirmação diplomática, não é? Com esta camisola do Vozinha, que ganha estatuto do presidente oficial do Cabo Verde.
2: Tu viste quantos chefes de Estado estiveram no campo, ou no Mundial? Faz parte do pressuposto político
0: da Noruega a bater o bombo já na Noruega, quando aqueles milhões, milhares de pessoas espetacular aquilo. Esse futebol realmente é efetivamente é união mundial.
1: Olha, e digo mais, né? Não seria má ideia que os Estados Unidos organizasse os próximos campeonatos. Não seria má ideia.
3: Então, a geração que o tempo começa a levar: Messi, Cristiano Ronaldo.
0: Esses, já se falou há bocado, quando se falou do Paulo Figueiredo, esses nem precisam preparar, porque já está mais que preparada a situação
2: esses
0: deles.
2: Esses tipos têm avião particular?
0: Tem, jatos mesmo particulares para se organizar.
2: Os filhos deles, até a última geração, vão continuar a beber champanhe, e champanhe, não é? Não é laço vermelho, não. Champanhe e caviar.
1: Mesmo gastem sem juízo, não.
2: Mesmo gastem sem juízo, já são bilionários.
3: Bilionários.
2: Está a ver o que o futebol pode proporcionar? E eles, enquanto jogam, têm equipas a preparar eles a carreira, a defender eles a carreira.
1: E mais, Mário, a outra questão que nós não estamos a ver. Normal, o que está acontecendo nos últimos tempos é que os futebolistas de eleição tornam-se ainda mais ricos depois da carreira.
2: Depois da carreira, sim.
1: Por exemplo,
3: e agora com o poder das redes sociais, sim, também, sim, não é?
2: Como é redes sociais?
1: O Jordan, do basquetebol. É um exemplo, ganha muito mais agora do que ganhou enquanto esteve na quadra.
2: Potenciar as empresas que eles criaram, decorrer disso, souberam potenciar as verbas que lhes foram disponibilizadas, os dinheiros todos estavam ao seu dispor, usaram bem.
3: Bem, estamos a terminar Mundial 2026. Foi assim um torneio, mas também foi uma experiência. O próximo vai ser em 2030, daqui a 10 anos. Muito rapidamente, 30 segundos para cada, né? Que momentos é que vocês viveram aqui nessas 5 edições?
2: Bem, olha, eu sou mais velho, tá bem?
3: 30 segundos, Mário, não temos muito tempo.
2: Não, deixa ver se eu vou influenciar ao nível
3: do Conselho de Administração?
2: Do Conselho de Administração. Se conseguimos fazer continuar até por quatro linhas, fora das quatro linhas, do futebol nacional, portanto, é? Ter um programa de uma hora. O problema é que temos que vir aqui, mas podemos gravar e montar isso, mas deixar que o programa também cuide das fora das quatro linhas
3: de Angola,
2: não é só do
3: Mundial. Campeonato Nacional.
2: Das coisas que forem acontecer.
3: Das elites reais, Luanda Cities e companhia. Não, né? 30 segundos, Rui, mesmo 30.
0: Agora vamos dar aqui para mim. Silva Cademo. Silva Cademo. Silva Cademo.
1: Eu sou mais novo.
2: Vou perder segundos com isso.
0: Então, tudo bem. Este Mundial já deixa saudades. Este programa, então, foi surreal. Falar de elite real, falemos da realidade deste programa que juntou aqui nomes colossais do desporto angolano, com a responsabilidade social que esses dois grandes homens têm. Eu tenho muito a aprender. Não, eu estou a crescer agora, eu sou um pequenito ao vosso lado. Mas agradecer o facto de ter feito parte desta equipa espetacular e que se continuou com outras dinâmicas dentro de além das quatro linhas, que há muita coisa para se fazer do ponto de vista nacional.
3: Silva Candembo.
1: Foi um bom exercício de análise, não só do campeonato do mundo, mas sobretudo das envolventes desta competição. E julgo que a Rede Nacional de Angola, com as obrigações que tem,
2: pode
1: digamos, continuar este debate, ainda que seja com outros atores.
3: Muito obrigado por terem aceito. Temos muito tempo, mas
0: as lágrimas já secaram.
3: Aceitado o desafio. Fantástico.
2: Meus parabéns pela ousadia.
3: Né?
2: Sim, estamos todos
3: com Wilson Fernandes, José Luís Faria, Domingos Francisco, Elizabeth Smith, Silva Candembo, Rui Ortega, Mário Rosa da Almeida. Muito obrigada.
0: Obrigado, nós. Obrigado.
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3: Último sinal, 18 horas em todo o espaço nacional.

0: Boa noite. Mais de 400 denominações religiosas em Angola continuam sem reconhecimento legal. Filda 2026, com números assinaláveis de captação de investimento e realização de parcerias de negócios, e sendo em França, destrói perto de 13 mil hectares e retira acima de 40 mil pessoas. A abrir, mais de 400 denominações religiosas em Angola continuam sem reconhecimento legal. A informação foi avançada pelo presidente da 7ª Comissão de Trabalho Especializada da Assembleia Nacional para Cultura, Assuntos Religiosos, Comunicação Social, Juventude e Desporto, e Desportos, Conceição Faria. O responsável falava esta sexta-feira durante uma visita de auscultação ao SICA, Conselho de Igrejas Cristãs em Angola, realizada no âmbito do reforço do diálogo institucional entre o Parlamento e aquela organização religiosa. Segundo Conceição Faria, a existência de um elevado número de confissões religiosas sem reconhecimento legal constitui uma preocupação, pelo que defendeu o reforço do diálogo entre o Estado e as igrejas, bem como o cumprimento dos requisitos estabelecidos na legislação em vigor.
1: Um lote de 450, se não estou em erro, à espera do reconhecimento. Portanto, se isto será indicador de que há um incremento, há um auge na questão de seitas religiosas, nós efetivamente também podemos dizer que há aqui, de facto, os indicadores falam por si, não é? E aqui há um número maior de confissões religiosas, elas, é o que a minha colega questionou, não é? Elas existem, afinal, porquê que é este auge maior, esta manifestação, não é, de várias confissões religiosas? Será que as que existem, as tradicionais, não estão a fazer o seu trabalho? Mas, enfim, estamos num campo das liberdades religiosas, não é? O importante é que o Estado, mais do que o coartar, tem de ser possibilitador, não é, daquilo que são os direitos fundamentais de todos os entes que convivem e partilham as suas experiências múltiplas nesse espaço geográfico que chamamos Angola.
0: A visita permitiu à delegação parlamentar ouvir as principais preocupações apresentadas pelo SICA relacionadas com a liberdade religiosa, o funcionamento das igrejas e os desafios enfrentados pelas diferentes confissões no país. Por sua vez, o secretário-geral do SICA, Vladimiro Agostinho, denunciou a existência de indícios de igrejas que funcionam como um cárcere privado, outras que estão envolvidas em esquemas de branqueamento de capitais e ainda confissões que retiram crianças do seu familiar, acusando-as de prática de feitiçaria.
2: O que nós temos estado a ver na nossa sociedade é o índice de igrejas que tem estado a aumentar, daí também a grande preocupação do Ministério da Cultura no sentido de tornar a lei um pouquinho mais rígida para evitar a proliferação de seitas religiosas no nosso país. Quanto mais leve o número de assinaturas tivermos, maior serão o número de igrejas que também estarão nascendo, porque os conflitos das igrejas, elas surgem todos os dias. E a vontade de sair de uma igreja para outra é visível quando nós falamos com aqueles que muitas vezes querem se tornar dissidentes de uma determinada igreja no intuito de fundar a sua própria igreja. Estamos de acordo com este agravamento da lei para permitir que haja uma baliza e não o que nós temos estado a ver, que todos os dias em determinados lugares nascem igrejas e muitas das quais em nada contribuem para o bom andamento da nossa sociedade.
0: Secretário-Geral do SICA, Vladimiro Agostinho, durante uma visita de auscultação dos deputados da 7ª Comissão de Trabalho Especializada da Assembleia Nacional para Cultura, Assuntos Religiosos, Comunicação Social, Juventude e Desportos. A Move Angola procedeu esta sexta-feira à apresentação do projeto patriótico denominado Unidos por Angola. O projeto de âmbito nacional pretende tornar-se numa plataforma de mobilização patriótica, inclusão social, valorização da cultura, contando com a participação das igrejas, juventude e líderes comunitários. O presidente do Mova Angola, António Sawanga, destacou os objetivos do projeto, nomeadamente a promoção da paz, fortalecer a unidade nacional, mobilizar os cidadãos para atualização do registro eleitoral e obtenção do bilhete de identidade.
3: Entre os principais objetivos do projeto patriótico Unidos por Angola, destaca-se a mobilização massiva do cidadão eleitor para aderir massivamente ao registro eleitoral oficioso, incentivando de forma muito especial a obtenção e regularização do bilhete de identidade, documento indispensável para o exercício pleno da cidadania, para o acesso ao serviço público e para a participação nos processos eleitorais.
0: Para a concretização dos objetivos do projeto Unidos por Angola, o Mova Angola espera contar com o apoio das igrejas, da juventude e dos agentes comunitários, como fez saber o vice-presidente Paixão Júnior.
4: Vamos trabalhar com as igrejas no sentido da realização dos cultos ecumênicos pela paz e unidade nacional. Vamos ainda fazer campanhas de solidariedade social, a mediação comunitária e a promoção de valores e convivência pacífica. E vamos trabalhar com a juventude no domínio da formação e liderança, programas do voluntariado, capacidade profissional, no movimento cultural juvenil e nas campanhas digitais patrióticas.
0: E o diretor do Instituto Nacional para os Assuntos Religiosos, Osvaldo Mendes, apelou às igrejas a reforçarem suas ações viradas para a preservação da paz, a mobilização das famílias e o combate à intolerância.
5: O INAI encoraja as entidades religiosas a reforçarem a sua intervenção em áreas como promoção da paz, promoção social, o combate à intolerância, a educação moral e cívica e a prevenção de conflitos, apoio às famílias, a mobilização para campanhas de cidadania e de defesa da unidade nacional.
0: Diretor do INAR, Osvaldo Mendes, quando falava esta sexta-feira no ato de apresentação do projeto patriótico do Mova Angola, denominado Unidos por Angola.
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0: A Feira Internacional de Angola, Filda, que já é a maior bolsa de negócios no país, já vai no seu quarto dia. O dia hoje foi dedicado à Embono, uma plataforma operacional de gestão de ativos do grupo Gincorpo. A referida plataforma de execução industrial já investiu em Angola mais de 7 bilhões de dólares em diversos projetos, tais como o programa de combate à seca no Cunene, a construção da refinaria de Cabinda. Mais dados com o jornalista Lopes Caína.
7: Aqui vai a Filda com a aceleração das suas parcerias, os contactos e os números que sustentam os negócios que estão a ser efetivados nesta 41ª edição que decorre aqui na Zona Económica Especial. Este número da maior bolsa de negócios de Angola está basicamente centrado na promoção, produção e transformação interna, bem como na captação de novos investimentos com realce para externos. Hoje, o dia foi dedicado a Embono, que é uma plataforma operacional e de gestão de ativos do grupo Gincorpo, lançada em fevereiro de 2026 a partir da fusão da Gincorpo ICS e da Gincorpo Angola. Esta plataforma de execução industrial já investiu mais de 7 bilhões de dólares para desenvolver distintos projetos em Angola, dentre os quais destaca-se o programa de combate à seca no Cunene e a construção da refinaria de Cabinda, como disse a RNA, o seu diretor de comunicação e marketing, Yuri Rodrigues.
8: Temos o Processa do Cunene, o Processa da Uila, temos depois a refinaria de Cabinda, ainda temos o Quilonga Grande, que é a ETA de tratamento de água em Luanda. O nosso grupo em Angola já investiu mais do que 7 bilhões de dólares. Nós já investimos mais de 1,7 milhões em ações sociais, em diversas localidades de Angola, mas depois temos também o impacto indireto das ações. Por exemplo, falando aqui do Quilonga, vai ser um projeto que vai impactar mais de quase 5 milhões de habitantes aqui na região de Luanda que não tinham acesso à água. Nós somos uma empresa de apoio aos mercados emergentes. Angola é um mercado com muitas ideias e nós estamos aqui para proporcionar soluções financeiras para que essas ideias se materializem.
7: Mais uma vez, entre as empresas que despontam na economia nacional e estão em grande aqui na Filda 2026, estão as portuguesas, cujo reforço da cooperação foi reiterado pelo secretário de Estado da Economia de Portugal, João Ferreira.
9: Angola tem condições muito interessantes do ponto de vista da sua população jovem, com um dinamismo de inovação e com uma agenda de transformação e diversificação da economia, que as empresas portuguesas estão atentas, sabem que estão a competir com outros no mundo, mas acreditamos que temos as armas certas e as competências, e o Governo irá continuar a apoiar essa projeção das nossas empresas cá, para que elas possam continuar a levar longe o nome do país, mas sobretudo a criar valor nacional. Aliás, o lema da Filda é um lema interessante, que é produzir cá, mas para olhar para o mundo. E, portanto, nós, a partir de Portugal, queremos também ser um parceiro dessa visão, que a partir de Angola se olhe também para o mundo e saio de cá animado. E queria também deixar essa palavra, o agroalimentar. No nosso imaginário seria sempre um setor de muita tradição, onde hoje é completamente disseminado por muita tecnologia.
7: Secretário de Estado da Economia de Portugal, João Ferreira. E hoje teve lugar uma conferência sobre o setor privado, sustentabilidade e desenvolvimento do capital humano, promovida pelo Unicef Angola. A conferência serviu de espaço de diálogo e reflexão que reuniu representantes do governo, do setor privado, parceiros de desenvolvimento, academia, sociedade civil e jovens para discutir o papel estratégico do investimento no capital humano para o desenvolvimento sustentável de Angola. É o plantão da Rádio Nacional de Angola na Filda 2026.
0: Aqui é o Lopes Caína, plataforma em bono do grupo Gincorpo. Já investiu em Angola mais de 7 bilhões de dólares em diversos projetos, com realça ao programa de combate à seca no Cunene e a construção da refinaria de Cabinda. Da atualidade internacional, o incêndio que afeta o sudoeste da França já destruiu mais de 12.500 hectares de floresta e obrigou a retirada de 44 mil pessoas em 2 dias. Anunciaram hoje as autoridades locais. As condições meteorológicas continuam desfavoráveis, com rajadas de vento previstas até aos 80 km por hora e trovoadas secas que poderão ocorrer localmente, sublinharam ainda as autoridades locais. O incêndio, que começou na quarta-feira, já levou à evacuação dos habitantes. Voltamos aos títulos deste informativo. Mais de 400 denominações religiosas em Angola continuam sem reconhecimento legal. Filda 2026, com números assinaláveis de captação de investimento e realização de parcerias de negócios. Incêndio em França destrói perto de 13 mil hectares e retira acima de 40 mil pessoas.
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0: 18 horas e 13 minutos.
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2: O bilhete de identidade é o principal documento de identificação que confere a cidadania nacional.
3: O documento mais importante para um cidadão, porque é o bilhete de identidade que comprova a nossa identidade, que comprova a nossa nacionalidade.
1: É importante ou não ter um bilhete de identidade?
4: É importantíssimo porque agrega valores acrescentados como deveres e direitos.
3: Porque é o bilhete de identidade que nos garante, ou que nos dá a segurança jurídica, é o bilhete de identidade que nos permite ter acesso aos demais serviços.
1: Quem não tem bilhete não estuda, quem não tem bilhete não trabalha, porque não está identificado como membro daquela sociedade.
5: Certo?
1: Exatamente, quem não tem bilhete não tem conta bancária. Meu bilhete, minha identidade.
2: Canastra.

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0: Vados de muito boa noite. São já 18 horas e 25 minutos. Seja bem-vindo. 25 minutos, neste caso. Seja bem-vindo. Assim que só agora se juntou a nós. Informação aqui não para. 7 pessoas morreram na sequência de um incêndio de aviação ocorrido na manhã desta sexta-feira na cidade do Lubango, província da Huila. A tragédia aconteceu quando uma viatura do tipo IAS, que transportava passageiros, colidiu com um caminhão e em seguida capotou. O acidente provocou ainda 12 feridos, que foram encaminhados para unidades hospitalares da cidade. A informação é com Severino de Jesus.
1: 7 pessoas morreram e 12 outras ficaram gravemente feridas na sequência de um acidente de aviação ocorrido na manhã desta sexta-feira na zona da Eiva, arredores da cidade de Lubango. As vítimas se faziam transportar por um Toyota Yaço em serviço de táxi, que embateu contra um caminhão e de seguida capotou. Francisco Pedro é um dos sobreviventes.
2: Nós estávamos a vir da cidade, então nós estávamos a vir e o caminhão estava nos em frente, o outro caminhão estava a vir na outra faixa. Então o motorista tentou despistar e ali só demos conta que outro caminhão bateu e dali já estávamos no chão. Foram socorridos e teve 3 mortos e alguns que se fazem presentes aqui. Houve velocidade e ele tentou despistar, então não teve como o caminhão bate contra nós.
1: A comandante da 4ª Esquadra da EIVA, subinspetora Maria Catalama, aponta o excesso de velocidade como a principal causa do acidente.
3: Trata-se de uma colisão entre 2 veículos automóveis, tratando-se de um caminhão de marca Volvo, de cor vinho e um IAS azul e branco. Exatamente, são 7 pessoas que perderam a vida, dos quais 6 meninas e um rapaz. Exatamente, manobra perigosa. Exatamente. Para os automobilistas, a mensagem que eu deixo, devem ter prudência, pautar por uma condução defensiva. E o conselho que eu dou aos automobilistas, mais vale atrasar 1 minuto do que perder a vida em 1 minuto.
1: O porta-voz do departamento do INEMA disse que prestaram socorro a 12 feridos graves e encaminhados para o Hospital Central do Lubango.
4: No local, 5 pessoas perderam a vida de imediato e a 6ª pessoa perdeu a vida no Hospital da Eiva e automaticamente outros feridos foram evacuados imediatamente para o Hospital Central, o que totalizava 12. Dos 12, 1 veio perder a vida novamente cá no Hospital Central, o que significa que 7 perderam a vida e outros é que estão a lutar pela sobrevivência no Hospital Central Dr. António Agostinho Neto.
1: Ainda na manhã desta sexta-feira, um outro acidente envolvendo um IAS em serviço de táxi aconteceu no troço alternativo da Lalula ao Bate-Chapa, também no Lubango, com registro de 12 feridos graves depois de o motorista ter perdido o controle, como fez saber o porta-voz do INEMA, Serafim Mundombe.
4: Fomos à área do Mutundo, troço Mutundo, na terra batida, onde tem retirado a água naquele poço para borrifar o troço. No entanto, o IAS perdeu o controle e despistou, capotando naquela zona, onde houve também 12 feridos. Ali não houve nenhuma morte. Todos eles encontram-se já no Hospital Central Dr. António Agostinho Neto.
1: Estradas de Lubango voltam a ser manchadas de sangue devido à morte de 7 pessoas e 24 outras feridas na sequência de 2 acidentes registados nos arredores da cidade. Reportagem Rádio Nacional de Angola com Josefina Francisco, Wilson Caniculo e Severino de Jesus.
0: 7 pessoas morreram na sequência de um acidente de aviação ocorrido na manhã desta sexta-feira na cidade de Lubango, província da Huila. A Universidade de Luanda, a UniLuanda, graduou 584 novos profissionais, entre licenciados e mestres, provenientes das unidades orgânicas da Faculdade de Artes, da Faculdade de Serviço Social, do Instituto Politécnico de Gestão, Logística e Transportes e do Instituto de Tecnologias de Informação e Comunicação. Ao todo, foram entregues 573 diplomas de licenciatura e 11 de mestrado. Durante a cerimónia de graduação, o magnífico reitor da Universidade de Luanda, Alfredo Gabriel Buza, destacou o contributo da instituição na formação de capital humano qualificado, capaz de responder às exigências do mercado nacional. Alfredo Gabriel Buza realçou também as parcerias estabelecidas com diversas empresas que têm resultado na criação de postos de trabalho diretos.
5: Nós agradecemos, obviamente, a Deus, porque não é fácil nós conseguirmos manter a regularidade na formação, principalmente no momento em que nós começamos a ter um acréscimo percentual do número de estudantes formados em relação aos anos anteriores. Quer dizer que a taxa de conclusão do curso, das formações, vão aumentando. E tendo conseguido, de forma muito específica, este ano, fazermos sair mais 11 estudantes que concluíram o nosso segundo curso de mestrado, os primeiros que saíram, então, o segundo mestrado, e fazermos sair entre os formados, independentemente do número, 580, mas fazer para sair o primeiro engenheiro em transportes formado na República de Angola é um marco efetivamente indelével. E é uma área ligada às engenharias. Nós temos formado pouca gente na área das engenharias. Então, para nós, este ano foi efetivamente um ano excepcional e de grande recordação memorial daquilo que conseguimos fazer. E vamos agora acompanhar como esses quadros vão poder atuar no país, dando as suas contribuições. Temos uma série de contratos, convênios com algumas instituições que já vêm buscar algumas no nosso quadro e vão levando, vão estagiando, entrando para essas empresas. Vamos fazer voos que podemos assomar nesse processo de formação e capacitação do capital humano.
0: Segundo ainda o responsável, a aposta na formação de quadros qualificados continua a ser o principal desafio da instituição, alinhada à estratégia do governo angolano de capacitação do capital humano.
5: Isso mesmo, nós temos que fazer os possíveis e nessa luta estamos envolvidos com aquilo que é o alinhamento e objetivos do próprio governo, a partir do processo que tem levado a cabo da avaliação das instituições, a avaliação dos cursos, a avaliação da oferta formativa. Então, nós também internamente temos atuado nessa direção, quer do ponto de vista da formação e capacitação dos nossos docentes, buscando especializações, mestrados, doutoramentos, buscando a agregação pedagógica, outros ainda a aprender outros cursos intensivos que têm a ver com elaboração de projetos, condução de projetos. Então, é toda uma gama de ações que vamos desenvolvendo para podermos mexer com os indicadores que diferenciam, do ponto de vista da qualidade, uma instituição da outra. Qualquer instituição que se preza, não só no âmbito do ensino superior, mas estamos a falar aqui do ensino superior, temos que entender que a qualidade é o ponto de partida. Porque se não tiver qualidade, os seus quadros nunca vão encontrar um espaço na sociedade para executar a sua atividade profissional.
0: Por sua vez, os recém-graduados comprometeram-se a colocar todo o saber absorvido ao longo da formação em prol do desenvolvimento de Angola.
6: Josué Paulo João Imbundo, graduado no curso de Design de Moda. Pode sim contar com o meu contributo, porque felizmente eu sou formado na carreira de professor desde o ensino médio, bem antes de querer passar aquilo que adquiri da professora Elizabeth Santos, da professora Nini Pedro. Felizmente já venho a passar desde o curso preparatório. Penso eu que chegou a hora também de passar o meu saber para quem estiver numa sala de aulas ou numa unidade fabril.
7: Eu sou Afonso Pedro Cango, sou do curso de Engenharia Informática. Sinto-me preparado para encarar o mercado de emprego. Eu sou mais do que capacitado para prestar serviço na área em que me formei e, na verdade, atualmente já estou a atuar mesmo na área, visto como prova, né, de que realmente a universidade é confiável e a formação é de alta qualidade.
0: Recém-graduados em literatura e mestrado pelas quatro unidades orgânicas da Universidade de Luanda, demonstrando prontidão para enfrentar os desafios profissionais no mercado de trabalho. As férias escolares representam um período de pausa mais prolongado entre o fim de um ano letivo e o início do outro. Contudo, não devem ser vistas apenas como um momento para afastar os alunos da sala de aula. As férias escolares desempenham um papel fundamental na rotina de estudantes e professores no aperfeiçoamento do aprendizado. Este período permite também que crianças e adolescentes explorem novas experiências na aquisição de conhecimentos, pratiquem atividades extracurriculares e aproveitam o tempo livre para o entretenimento, mantendo ou ampliando o seu índice de instrução académica. Terminado mais um ano letivo no ensino regular, procuramos ouvir alunos que partilharam a maneira como aproveitam esse interregno.
8: Domingas Nunes da Silva Leite. As férias do ano passado, desse ano, acho que não sei muito bem por causa do tempo que ficamos aqui na escola a fazer o exame, mas espero que corram bem também como a do ano passado. No ano passado viajei, fui à casa da minha avó e só.
9: O que que fez durante este período na casa da avó?
8: Aprendi muitas coisas, brinquei. Sei.
9: Já este ano, como é que está a programar passar as férias?
8: Duas viagens e vou ir em casa de três meus avós.
9: Está a fazer que classe?
10: Três.
9: Iniciação. As férias passadas, em 2020.

0: O professor da língua portuguesa, Gabriel Sangunda, ajuda-nos a compreender o real significado das férias escolares e a identificar quais as atividades mais adequadas para esta fase.
1: As atividades a serem desenvolvidas durante as férias não deveriam ser intensas, deveriam ser aquelas atividades que não prejudiquem o descanso do próprio aluno. São atividades que deveriam ser desenvolvidas tanto pela escola quanto pela sociedade ou pelos próprios encarregados. Depois de identificarmos quais foram as dificuldades do nosso filho durante o ano letivo, estamos em condições para orientarmos alguns exercícios, alguma leitura, alguma coisa que possa fazer com que o nosso filho não transite, ou seja, não esteja no próximo ano letivo com as mesmas dificuldades apresentadas no ano transato. Vamos imaginar que o nosso filho tem problemas de escrita. Nós não podemos permitir que o nosso filho caminhe no próximo ano letivo com os mesmos problemas. Nós podemos orientar algum exercício, podemos orientar alguma escrita, podemos contratar algum professor de caligrafia para que trabalhe com o nosso filho a fim de melhorar o seu sistema de escrita, a sua grafia. Nós podemos identificar que ao longo do ano o nosso filho teve problemas, por exemplo, ligados à leitura. Podemos trabalhar de uma forma não muito intensa com o nosso filho para que as leituras sejam orientadas em casa. Exercícios de equação que nós vimos que durante a 7ª classe o nosso filho teve dificuldade, o nosso aluno teve dificuldade. Poderíamos orientar alguns exercícios, alguma explicação para que o nosso filho possa desenvolver esses exercícios, esses trabalhos em casa, onde quer que seja, para que não caminhe com as mesmas dificuldades para o próximo ano letivo.
0: Segundo o docente, diversas escolas e centros profissionais têm elaborado planos de férias com o objetivo de corrigir deficiências identificadas ao longo do ano letivo anterior e preparar o estudante para os desafios do ano subsequente.
1: Felizmente, quanto a esta questão, alguns pais têm cumprido com esta responsabilidade. Eu vou dar um exemplo concreto. Na cidade de Luanda,

0: fotografia durante o período de férias. Nessas explicações, eles aprendem a ler, escrever e tudo mais. Mas quando sai daí, alguma coisa melhora, alguma coisa muda. Durante as férias, nós não deveríamos relaxar as mentes dos nossos filhos?
1: Professor de Língua Portuguesa Gabriel Sagunda defende o maior envolvimento da sociedade no acompanhamento dos alunos durante as férias, destacando mesmo que a orientação dos pais encarregados de educação é fundamental para direcionar atividades que reforcem efetivamente os índices de aprendizagem dos filhos. A província do Kwanza Norte acolhe de 28 a 30 deste mês a 6ª edição do Encontro Nacional de Professores de Educação Física, um evento que reúne docentes de várias regiões do país para debater estratégias de fortalecimento da disciplina nas escolas. Para a Secretária Nacional da Associação dos Professores de Educação Física, Luísa Alfredina Nicolau, durante o encontro, os profissionais vão trocar experiências e discutir os desafios da educação física em Angola.
2: A cada edição vamos reforçando esse comprometimento com os professores, né, através de várias atividades em 3 dias. E, portanto, nós notamos que sim, que já há surtido grandes efeitos. E porque a adesão dos professores a nível nacional tem sido boa. Temos colegas ou professores que estão sempre nestes encontros. Temos colegas que, de facto, é a primeira, é a segunda. E o feedback tem sido muito positivo. A nossa intenção é esta, é capacitar o professor de educação física. Percebemos como a educação física é tratada tanto pelos próprios professores de educação física, mas também como ela é vista a nível da sociedade.
1: A Secretária Nacional da Associação dos Professores de Educação Física defende que a disciplina promove não só a saúde física e mental, mas também na prevenção de problemas sociais.
2: Nós percebemos que a educação física é a base para a solução de muitos fenómenos. E por esse motivo, nós trabalhamos com os professores e entendemos que esse é o palco onde conseguimos unificar ou congregar o país. Para termos um bom desporto, temos que ter bons professores de educação física e professores comprometidos com toda essa área de atuação de nossa parte.
1: Ouvimos a Secretária Nacional da Associação dos Professores de Educação Física, Luísa Alfredina Nicolau, e o Encontro Nacional de Professores de Educação Física, que a província do Kwanza Norte acolhe de 28 a 30 deste mês.
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5: Descomplicando o mercado de capitais. Como posso investir? Para investir, é fundamental alguma familiarização com a linguagem financeira, ou seja, com palavras como ações, obrigações, risco, unidades de participação, fundos de investimento, entre outras. Tão fundamental como compreender as noções básicas é escolher um agente de intermediação que faça a ponte entre o investidor e os instrumentos financeiros. Escolher em que instrumentos financeiros vai investir é o passo seguinte. Ao comprar valores mobiliários, deve ter em conta que existem custos associados. 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
1: E já são 18 horas e 46 minutos. Boa noite para si que continua ao nosso lado. E o Rádio Jornal prossegue agora com o espaço Artes e Cinema na voz da jornalista Aurora Ambris.
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3: Boa noite, estamos de volta com Artes e Cinema, o espaço que acompanha os principais acontecimentos culturais de Angola. Música, teatro, literatura, cinema, património e agenda cultural. Estes são os destaques desta edição. Começamos no Moxico Leste, onde foi realizada a 12ª edição do Festival Internacional Tradicional do Povo Luvale, conhecido por Mize. O evento, realizado em Kazombo, ficou marcado pelo tradicional desfile dos Maquiche pelas principais artérias da cidade, depois do ritual realizado no Cemitério das Antigas Rainhas, Nyakatolo, uma cerimônia ligada ao ritual de iniciação Mukanda. Durante a sua presença no festival, o ministro da Cultura, Felipe Zau, destacou o Mize como um importante instrumento de preservação do património cultural, imaterial e linguístico do povo Luvale, sublinhando o seu papel na transmissão dos saberes e tradições às novas gerações. A ministra da Cultura do Brasil, Margareth Menezes, visita Angola no próximo dia 27 de julho para reforçar a cooperação cultural entre os dois países. O anúncio foi feito durante Festeca 2026, que decorre em Luanda. E por falar em teatro, o grupo Formigas Teatro ADPP do Cazenga estreia hoje às 19 horas no Ilinga Teatro a peça Encontro 450, integrada na 11ª edição do Circuito Internacional do Teatro, que reúne companhias nacionais e internacionais em Luanda. No próximo 30 de julho, o Cine PF, no Palácio de Ferro, exibe o filme Inocente, seguido de uma conversa dedicada ao tema Zero Violência e Bullying, numa iniciativa que alia cinema e educação para promover uma cultura de paz e inclusão. Ainda sobre cinema, a MCA continua a promover o Cine Sol, projeto de cinema itinerante alimentado por energia solar, que até 31 de julho leva filmes e ações educativas a várias comunidades do país, aproximando o cinema de públicos com menor acesso à oferta cultural. Na literatura, a escritora angolana Helga Santos prepara a realização de uma caravana literária para Portugal ainda este ano. A iniciativa pretende reunir 7 participantes e promover o intercâmbio entre escritores, leitores e agentes culturais dos dois países. Sobre música, a organização do Semba Sound Fest apresentou oficialmente durante a FILDA 2026 a segunda edição do festival, marcada para 28 de novembro na Marginal de Luanda. O evento promete reunir grandes nomes do Semba e da música angolana, reforçando a valorização de um dos géneros mais emblemáticos do país. No plano internacional, o mundo da música despediu-se esta semana do cantor português Luís Represas, que faleceu aos 69 anos. Dono de uma carreira de 5 décadas, deixa um legado marcante na música lusófona, tanto a solo como com o grupo Trovante. Na agenda cultural fica ainda o convite para visitar a 4ª edição do MOCO, Mostra de Corte e Cultura, de 31 de julho a 2 de agosto, no Palácio de Ferro, em Luanda. O evento reúne estilistas, estudantes profissionais da moda, promovendo o talento e o empreendedorismo criativo nacional. Sobre o cinema, o destaque vai para o filme Perverso, do realizador angolano Mauete Paciência. Lançado em 2025, o trailer psicológico torna-se um dos maiores sucessos recentes do cinema nacional e continua a afirmar a qualidade da produção cinematográfica angolana. E assim chegamos ao fim de mais uma edição do Artes e Cinema. Voltamos na próxima edição com mais talento, mais histórias e acontecimentos que continuam a marcar a cultura angolana. Até lá, continue.

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1: Aqui é a presença da Aurora Ambriz com Artes e Cinema. Prosseguimos com o Compacto Internacional com Isaac Rezende. Boa noite, Isaac.
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3: Viva, boa noite, bem-vindos à última edição da semana do Compacto Internacional. A Presidente em exercício da Assembleia Parlamentar da Cplp, Margarida Talapa, defendeu hoje que os parlamentos lusófonos devem afirmar-se como construtores do consenso, promotores da integridade institucional e verdadeiros parceiros na construção da paz e da segurança. Segundo a responsável, os parlamentos da Comunidade dos Países de Língua Portuguesa, Cplp, mais do que órgãos legislativos, devem afirmar-se como construtores de consensos e verdadeiros parceiros na construção da paz e da segurança, porque quanto mais fortes, exemplares na transparência e na proximidade ao cidadão, serão fortes pilares da democracia. No seu discurso da abertura da 15ª Sessão Intercalar da Assembleia Parlamentar da Comunidade dos Países de Língua Portuguesa, que decorre aqui na capital angolana, Luanda, destacou os 30 anos de história da organização e abordou os desafios do bloco lusófono. A missão de observação eleitoral da União Africana considerou que as eleições presidenciais realizadas em São Tomé e Príncipe decorreram de forma pacífica, organizada e em conformidade com a legislação nacional e os princípios eleitorais africanos e internacionais. A avaliação foi apresentada por Felipe Niusse, chefe da missão, que felicitou os são-tomenses pelo civismo demonstrado e deixou um conjunto de recomendações para reforçar o processo democrático. Ao apresentar o balanço da missão, o antigo presidente de Moçambique e chefe da delegação da União Africana, Felipe Niusse, afirmou que a votação decorreu de forma pacífica, organizada, em conformidade com o quadro jurídico nacional e com os princípios eleitorais continentais e internacionais. Cada verão é mais perigoso e os incêndios multiplicam-se em toda a Europa. França e Espanha encontram-se em situação extrema, com florestas inflamadas, dada a seca da vegetação e dos solos. São precisamente as alterações climáticas, causadas principalmente pela queima contínua de petróleo, carvão e gás, que tornam a seca atual mais severa, de acordo com um estudo realizado por climatologistas do grupo World Weather Attribution. Em Espanha, o primeiro-ministro afirmou que a Espanha e os países vizinhos estão a viver uma situação dramática. Vários incêndios encontram-se a cerca de 50 quilômetros da capital espanhola. A Espanha solicitou na sexta-feira o envio de 4 meios aéreos, ativando o mecanismo de proteção civil da União Europeia. A Grécia enviou em respostas 2 Canadairs. Por sua vez, a França contabiliza 32 incêndios em curso, com 50 mil hectares queimados desde o início do ano de 2026, segundo o ministro do Interior francês. Cerca de 40 mil pessoas foram evacuadas no Cap Ferry. Até agora não se registaram vítimas. O exército israelita anunciou hoje uma operação antiterrorista em grande escala na Cisjordânia, ocupada após ataques que provocaram a morte de um israelita e de 4 palestinianos. Após o ataque terrorista ocorrido hoje na região de Tel, os soldados das Forças de Defesa e Segurança de Israel estão a preparar-se para realizar uma operação antiterrorista em grande escala naquela zona, informou o exército israelita em comunicado. As Forças Armadas acrescentaram que decidiram adiar as licenças dos militares em todo o país e destacaram reforços para a Cisjordânia numa medida destinada a aumentar o dispositivo de segurança na região. A fechar, a Guarda Revolucionária, Exército Ideológico do Irão, avisou hoje os civis no Médio Oriente para se manterem a uma distância de 500 metros de qualquer local onde estejam estacionadas forças norte-americanas num contexto de escalada militar com Washington. O aviso surge numa altura em que o Irão está a atacar vários países vizinhos do Golfo em retaliação aos ataques norte-americanos. Teherão afirmou ter atingido hoje com drones instalações utilizadas pelas Forças Armadas norte-americanas no Bahrein, Jordânia e Kuwait, em resposta aos bombardeamentos contra o seu território na 13ª noite consecutiva de hostilidades. E é com esta matéria que concluímos a última edição da Semana do Compacto Internacional. Bom fim de semana a todos, boa noite.
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1: Boa noite, Isaac Rezende. Aqui já o Estevão Borges para os destaques do jornal. Boa noite.
0: Boa noite, Júlia Vigário. Boa noite, auditor da Rádio Nacional de Angola. Capa do jornal às 20, fila 2026, com números assinaláveis de captação de investimento e de parcerias de negócios. DIP trava rede criminosa transnacional que atuava em Angola e que se preparava para a realização de uma transferência bancária fraudulenta avaliada em 10 mil milhões de dólares. Mais de 400 denominações religiosas em Angola continuam sem reconhecimento legal. Obras de Manuel Rui Monteiro, o autor da letra do hino nacional, têm certificado de registro no Ministério da Cultura. Desporto, seleção de handebol de cadetes feminino recebe a bandeira nacional para o Mundial da Romênia. Pelo mundo, no Sudão, ataque de paramilitares faz 15 mortos. Júlia Vigário, viva.
1: Viva, Estevão Baixo. E nós também chegamos ao fim de mais uma edição do seu Rádio Jornal, hoje à sexta-feira. Obrigada por você ter-nos como preferência. Já sabe, voltaremos na próxima segunda-feira, à mesma hora, em sintonia. Os abraços. Estevão Borges, Constância Teixeira, Aurora Ambriz, Carolina Rodrigues, Damião Lelo, Benita Sabali, Duino Xixing, Bigma Henriques, Joaquim Tavares e na técnica esteve Wilson Fernandes. Eu sou Júlia Vigário, fiquem todos bem, boa noite. Bom

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1: 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São 19 horas em Angola.
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1: O Estado-Maior General das Forças Armadas Angolanas comunica o falecimento do Major Ferreira André Sacala, ocorrido dia 16 no Hospital Militar Principal por doença. O seu funeral realiza-se amanhã às 10 horas, saindo o cortejo fúnebre da sua residência no município de Ogia Renda, Rua da Mãe Preta, junto a Tumang, para o cemitério Mulemba, do 14. Os familiares de João Matias de Carvalho comunicam o seu falecimento. O funeral será realizado amanhã às 11 horas no cemitério de Santa Ana. José Claudino Mota, Verónica, Amélia, Júlia, Mariquinha, Massarinha, Judite, Massarinha, Lucas, Genros e Noras comunicam o falecimento de Diaconisa Dominga João Mota, ocorrida em Luanda. O seu funeral realiza-se em data a anunciar. O óbito decorre em Cacoaco. Filhos, netos, bisnetos e sobrinhos comunicam o falecimento de Agostinho Fortunato de Abreu, também conhecido por Tio Abreu, ocorrido dia 21 em Luanda. O seu funeral realiza-se amanhã às 10 horas no cemitério Alto das Cruzes. O óbito decorre na sua residência no bairro dos Coqueiros. Inês Cunha, Conceição Cunha, Raquel Cunha, Nito Cunha, Carlota Cunha, Francisco Cunha e Alcina Cunha Quindanda comunicam o falecimento do seu ente querido José Lopes da Cunha por doença, ocorrido dia 19 em Barcelona, Reino de Espanha. O óbito decorre no Talatona e o funeral realiza-se em data a anunciar. Marcela Bravo Paulo, Domingos Bravo Paulo, Bernardina Bravo Paulo e demais familiares comunicam o falecimento de Domingos Lira Bravo Paulo, ocorrido em Lisboa. O seu funeral realiza-se em data a anunciar. Francisco Augusto, morador da centralidade do Sequele, bloco 8, apartamento 001, solicita aos familiares da malograda Ana Colenda que entrem em contacto consigo com a máxima urgência para tratar de assuntos do vosso interesse. A Panteroil Oil e Gas Service Limitada e RGM Environment Limitada convida a todas as partes interessadas a participar da consulta pública para a divulgação do resultado do estudo de impacto ambiental e social, ESIA, do projeto de desenvolvimento da linha férrea Luena-Saurimo, 260 km, a ter lugar nos edifícios das respectivas administrações nas províncias de Moxico, Lunda Sul, municípios de Dala e Kamenong, às 9 horas. A consulta pública tem como objetivo apresentar o projeto e os resultados do estudo de impacto ambiental e social, a apresentar as medidas de mitigação, propostas e recomendações das partes interessadas, os quais serão devidamente registados e considerados durante a fase de construção do projeto. A participação de todas as entidades e cidadãos constitui um elemento essencial para garantir um processo de estudo de impacto ambiental e social transparente e participativo em conformidade com a legislação ambiental da República de Angola. Termina aqui mais um serviço de agenda pública.
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1: 19 horas 3 minutos.

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Boa noite, estimado Rádio 20. Estamos a começar mais uma edição do Constelações, a última desta semana do programa das Estrelas. Esperamos que o seu dia tenha sido bom, cheio de vitórias. E se não, lembre-se que tem amanhã mais um dia para recomeçar. Anderson Alfredo e Clementina Afonso fazem equipa nesta edição de sexta-feira, esperando que você realmente se sinta bem ao nosso lado. Abrimos este programa das Estrelas com Ana Joyce e esperamos que você goste de estar connosco.

Rádio Nacional de Angola. À sexta-feira, você já sabe que oferecemos-lhe mais música acústica. A música acústica, que é um estilo musical caracterizado pelo uso de instrumentos não eletrificados, como violão, piano, percussão leve, destacando a voz e a interpretação intimista. Não é por acaso que a Rádio Nacional de Angola, nas últimas sextas-feiras de cada mês, realiza o especial Constelações, para que você possa deliciar-se e perceber os talentos musicais que Angola tem e que a Rádio Nacional faz questão de divulgar. Estamos com 19 horas 15 minutos, apenas a começar esta edição. Esperamos que o seu dia tenha sido bom, muito bom, e que realmente você possa estar confiante para os desafios que aí vêm.

0: Muito obrigado.
1: Elvio, sempre no seu melhor, conhecido pelo seu trabalho no hip-hop e posteriormente pelas suas influências em outros géneros musicais, começou a sua carreira em Benguela e destacou-se pelas suas canções que refletem esperanças e lutas do dia-a-dia, mantendo sempre um lado romântico e festivo da cultura angolana. Este som que acabamos de ouvir vem do seu álbum Mushimawami de 2004 e foi o marco inicial, onde continuou depois a colaborar com artistas de diferentes áreas musicais em Angola. É óbvio que é um artista que segue a tradição de mestres da música angolana. Dentre eles destacamos Bonga, Eduardo Paim e Paulo Flores, e produz também canções que traduzem as experiências do povo angolano. Estamos com 19h23. Este é o programa das Estrelas. Agradecemos a si que em qualquer parte do país acompanha a Rádio Nacional de Angola. Esperamos que aproveite estes momentos para desenhar o seu fim de semana. Vamos seguir com mais uma grande voz da música nacional. Canta a seguir no palco do Constelações, Iola Semedo.

0: obrigada pelo vosso carinho, minha gente. Foi uma honra grande estar aqui.
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Yuri da Cunha é uma voz incontornável da música nacional e continua também a levar o nome de Angola além fronteiras. Estamos com 19 horas 48 minutos a caminhar para os momentos finais desta edição. Nesta sexta-feira priorizamos a música acústica e por isso partilhamos consigo vários sucessos musicais e queremos desejar desde já assim que nos escuta, que prepare bem o seu fim de semana, não deixe de fazer um planejamento antecipado, reserve momentos para planejar as suas atividades.

tomar decisões de última hora. Vem aí, e já começou naturalmente o fim de semana, cultive alguns hobbies, dedique tempo a atividades que você goste, como por exemplo tocar um instrumento musical, ou então praticar jardinagem. Priorize também o descanso, aproveite os finais de semana para se recarregar e manter a produtividade. Não deixe de realizar atividades recreativas, explore parques, praias ou trilhas para fugir da rotina e aproveitar então a nossa mãe natureza que Angola tem de sobra. Estamos a terminar esta edição do Constelações. Foi um prazer estar consigo. Fizeram a equipa Anderson Alfredo e Clementina Afonso. Desejamos assim um ótimo fim de semana. Daqui a sensivelmente 10 minutos vai ao ar o Jornal da Noite com toda a atualidade informativa. Então até lá, continuo com a Rádio Nacional de Angola.

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0: São 20 horas no país. 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
1: Ora, muito boa noite. Vamos às grandes notas da atualidade. Filda 2026, com números assinaláveis de captação de investimentos e realização de parcerias de negócio. DIP trava rede criminosa transnacional que preparava transferência bancária fraudulenta avaliada em 10 mil milhões de dólares. Obras de Manuel Rui Monteiro, autor da letra do hino nacional, têm certificado de registro do Ministério da Cultura. Desporto, seleção de handball de cadetes feminino recebe bandeira nacional para o Mundial da Roménia. No Sudão, ataque de paramilitares faz 15 mortos. Sexta-feira, 24 de julho de 2026. Edição Estevão Borges, controle técnico David Azevedo. Notícias com Luís Fernandes.
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1: A abrir, o Presidente da República, João Lourenço, foi hoje informado sobre a situação político-militar no leste da República Democrática do Congo. A descrição da situação foi feita pelo Ministro da Integração Regional da RDC, Floribert Azulini e Solit Ketchi, no âmbito das consultas políticas para a paz no leste da República Democrática do Congo. Jornalista Sanifus.
3: O presidente João Lourenço recebeu esta tarde na Cidade Alta o ministro da Integração Regional da República Democrática do Congo, Floribert Anzulini Zolo Ketchi, trouxe uma mensagem do chefe de Estado congolês sobre a situação de política e segurança. Segundo o ministro da República Democrática do Congo, seu país vive neste momento um dos períodos mais dramáticos, com o recrudescimento dos ataques do M23 no leste do país, e a situação está bastante preocupante.
4: Malheureusement, a situação
5: infelizmente, por enquanto, a situação continua preocupante. Ainda há continuação de combates no Norte Kivu e no Sud Kivu. Embora com todos os esforços que estão sendo envidados, ainda não podemos dizer que a situação melhorou. Mas esperamos, estamos em crer, com todos os esforços que estão sendo envidados, daqui a algumas semanas ou alguns meses, poderemos lograr benefícios propícios para que essa situação volte a normalizar.
3: O ministro acredita que ainda assim existem condições para realizar muito brevemente o diálogo intercongolês para a paz, que está a ser organizado com o apoio de Angola.
6: O presidente da República.
5: Sim, a sua excelência, o presidente Félix Tshisekedi, oficializou o diálogo que poderá ter lugar nos próximos dias. Esse diálogo será um diálogo nacional, inclusive, sim, no sentido de poder reforçar a coesão nacional e também levar as soluções para que venhamos a ter o fim dessa agressão. Sim, o diálogo será realizado muito em breve, por isso que cremos que poderemos ter frutos importantes depois da realização deste diálogo.
3: Enviado especial do presidente Félix Tshisekedi, Floribert Anzulini Zolo Ketchi, esteve em Angola por algumas horas, manteve um encontro no Palácio da Cidade Alta com o presidente João Lourenço para falar da situação de paz e segurança na República Democrática do Congo. Angola, recordo, medeia o conflito no leste da RDC com o mandato da União Africana e está à frente de várias iniciativas que visam aproximar as partes, promover a paz, mitigar o impacto da crise humanitária que gerou milhares de deslocados e que já é uma das maiores no mundo.
1: Sanifus, presidente da República João Lourenço, foi hoje informado sobre a situação político-militar no leste da RDC. Ainda por África, 15 civis morreram e vários ficaram feridos no ataque dos paramilitares em Alobeide, capital do estado do Kordofão do Norte, no Sudão do Sul. A informação foi avançada por fontes oficiais. O governo do estado do Kordofão do Sul assegurou em comunicado que o ataque da milícia rebelde teve como alvos civis desarmados e foi acompanhado pelo roubo de gado e pela intimidação dos residentes na localidade de Barbur. Segundo a mesma fonte, as notas às forças armadas sudanesas e outras forças de segurança agiram de imediato, repeliram os atacantes e abriram fogo antes de estabelecerem o controle total da zona. Continuamos por África, mas no campo da economia azul. Luanda acolhe uma reunião ministerial no âmbito da terceira edição da Semana Africana da Economia Azul. A vice-presidente da República orientou a abertura dos trabalhos e considerou que a economia azul constitui um fator decisivo para a diversificação económica. Esperança da Costa destacou que as mulheres e os jovens devem estar na governação, no empreendedorismo e nas cadeias de valores deste setor. Jornalista Daniel Marques.
7: O segmento ministerial de alto nível da terceira edição da Semana Africana da Economia Azul contou com a participação de vários titulares de departamentos das pescas a nível do continente africano. A vice-presidente da República, Esperança da Costa, em representação do chefe de Estado angolano, João Lourenço, afirmou que o governo de Angola entende a Economia Azul como um instrumento de diversificação económica, inclusão social, de segurança alimentar, de criação de emprego digno e da valorização das comunidades costeiras.
8: A economia azul está alinhada com a estratégia macroeconómica da República de Angola no quadro do Plano de Desenvolvimento Nacional 2023-2027, que assume como prioridade central a diversificação da estrutura econômica nacional, o aumento da produção nacional, o capital humano, a melhoria da produtividade, o reforço do setor privado e a modernização das infraestruturas.
7: A vice-presidente da República destacou a relevância da pesca continental e aquicultura sustentável como garantia da segurança alimentar e um caminho que requer industrialização.
8: A pesca marítima ou continental, a aquicultura sustentáveis podem reforçar a segurança alimentar, reduzir importações, acrescentar valor à produção e gerar emprego em cadeia. Os portos, a logística, o transporte marítimo podem elevar a competitividade da economia africana. Este caminho requer industrialização, requer transformação local, requer processamento, certificação, capital humano, financiamento e acesso aos mercados.
7: Esperança da Costa defende que a economia azul deve ser uma ponte entre territórios, uma via de circulação de alimentos, de energia, de serviços, de tecnologia e de conhecimento.
8: A economia azul deve ser uma ponte entre territórios, uma via de circulação de alimentos, de energia, de serviços, de tecnologia e de conhecimento. A República de Angola situa-se num ponto estratégico do corredor do Atlântico Sul. Esta posição confere responsabilidades acrescidas na ligação entre a África Austral, África Central, o Golfo da Guiné e os mercados globais, ao fortalecer portos, cadeias logísticas, conectividade regional e segurança marítima. Angola contribui para uma África mais integrada, mais competitiva e mais segura.
7: Vice-presidente da República, Esperança da Costa, quando discursava esta sexta-feira na abertura do segmento ministerial de alto nível da terceira edição da Semana Africana da Economia Azul.
1: Daniel Marques, vice-presidente da República, afirmou hoje em Luanda que a economia azul constitui um fator decisivo para a diversificação económica. A Assembleia Parlamentar da CPLP decidiu hoje suspender temporariamente a participação da Guiné-Bissau das atividades da comunidade. A decisão consta da declaração final da 15ª sessão intercalar da Assembleia Parlamentar da CPLP, que encerrou na Assembleia Nacional. O órgão apelou ainda em Luanda à libertação total do presidente da Assembleia Nacional Popular da Guiné-Bissau, Domingos Simões Pereira. O jornalista António Chocolate está na Casa das Leis com mais detalhes. Boa noite, Chocolate.
9: Na audiência com o Presidente da Assembleia da República de Portugal, os dois responsáveis analisaram o estado das relações entre os parlamentos e manifestaram interesse em aprofundar a parceria institucional. José Pedro Aguiar Branco afirmou que o reforço da cooperação parlamentar poderá abrir caminho para novas oportunidades para empresários, investidores e agentes culturais dos dois países.
10: Concluímos que é muito relevante continuar neste trabalho de desenvolvimento entre os nossos dois parlamentos, quer na área económica, ação na área cultural, na área de desenvolvimento também parlamentar, porque tudo o que pudermos fazer a nível de parlamento ajuda a compreender melhor os dois países e ao compreendermos melhor os dois países também podemos passar melhor a informação para os nossos empresários, para os nossos agentes culturais, para todos aqueles que importam para animar a relação entre os dois países.
9: O líder do Parlamento Português saudou também a libertação de Domingos Simões Pereira, considerando que este é um sinal positivo para o fortalecimento da democracia naquele país lusófono.
10: Foi bom que o Sr. Presidente deposto, ou pelo menos não no exercício da Assembleia Parlamentar da Guiné, tenha sido agora liberto, mas sabemos bem que existem muitos problemas e a Assembleia Parlamentar da Cplp pode dar um contributo para tentar ajudar a resolver esses problemas.
9: Noutra audiência, Adão de Almeida recebeu a Presidenta da Assembleia Nacional de Cabo Verde, com quem passou em revista a cooperação parlamentar e os desafios comuns entre os dois países. À saída do encontro, Janira Hoffer Almada defendeu que a geração atual tem o dever de honrar e preservar o legado deixado pelos fundadores das respectivas nações, Amílcar Cabral e António Agostinho Neto.
11: Faz todo sentido que nós também, nesta geração, possamos dar continuidade ao legado, continuar a promover aquilo que, no fundo, deve ser o nosso objetivo, o bem-estar e o progresso social dos nossos povos, o desenvolvimento dos nossos países. Como também pude endereçar, a Sua Excelência, o Sr. Presidente da Assembleia Nacional de Angola, o convite para a visita a Cabo Verde, nesta qualidade, numa próxima oportunidade, tão breve quanto possível, na perspectiva de podermos reforçar a cooperação parlamentar que já existe entre os parlamentos de Cabo Verde e Angola.
9: Janifer Hoffer Almada, a presidente da Assembleia Nacional de Cabo Verde.
1: António Chocolate, parlamentos da Cplp reagem em Luanda à crise na Guiné-Bissau e apelam ao restabelecimento da normalidade institucional no país lusófono. 20 horas 13 minutos. Política partidária doméstica, o MPLA tem o seu secretariado do Biro Político a trabalhar em Benguela. Por lá, o MPLA está a definir a estratégia eleitoral para o próximo pleito eleitoral. A agenda da jornada dos membros do Biro Político do MPLA inscreve encontros com grupos sociais. Foi o caso da vice-presidente do MPLA, Mara Chiosa, que conversou com mulheres de vários estratos sociais. Jornalista Lourenço Cavanda.
12: A vice-presidente do MPLA auscultou nesta sexta-feira mulheres de vários estratos sociais do município sede capital da província. A primeira auscultação teve início no mercado informal de Umbaulo e contou com a presença de centenas de mulheres e dos de várias praças e pracinhas localizadas no município de Benguela. Na ocasião, as mulheres apresentaram seus problemas, que passam por falta de financiamento, uma dependência bancária para depósitos e subsídios dos professores de alfabetização daquele mercado.
13: Tem senhora aqui que não trabalha com dinheiro deles. Eles a devem. Então não sai lucro. Precisam de um banco para fazer acredito nessas senhoras que estão aqui.
14: Nós precisamos de um ATM aqui dentro do banco, para que no fim do dia, depois de nós vendemos, depositamos nossos lucros.
12: A vice-presidente do Partido dos Camaradas, Mara Chiosa, disse que tomou nota das preocupações das mulheres, que merecerão especial atenção.
15: O papá governador também está aqui conosco, ouviu as vossas preocupações. Vamos pressionar, vamos trabalhar juntos para resolvê-las uma a uma.
12: Depois desse encontro, seguiu-se outro momento com as mulheres da sociedade civil. O certame teve lugar no Museu Nacional de Arqueologia e começou com a intervenção da representante das mulheres da sociedade civil de Benguela, Tamália Sawanga, que destacou os problemas que enfermam a mulher benguelense.
16: Persistem barreiras estruturais e dificuldades significativas no acesso ao crédito bancário. e financiamento para alavancar os seus projetos empresariais. As nossas heroínas do campo debatem-se com a carência de microcréditos e, sobretudo, com a escassez de inputs agrícolas fundamentais.
12: E a vice-presidente das parteiras comunitárias em Angola, Joaquim Nangueve Frederico, revelou que Benguela conta com 1.886 parteiras inscritas que passam por várias dificuldades, com destaque para a falta de meios de locomoção, falta de kits de emergência para as comunidades, bem como casas de formação, dentre outras.
17: Queremos fazer busca ativa nas comunidades, não temos meio de locomoção. Não temos kit de parto para casos de emergência nas comunidades.
12: Mais uma vez, a vice-presidente do MPLA, Mara Chiosa, garantiu que todos os problemas apresentados são legítimos e vão ser resolvidos, quer os do âmbito central, como os provinciais.
18: De facto, temos ainda muitos desafios. E os desafios das mulheres são muitos. Para além daqueles que foram aqui evocados, a questão do crédito ou microcrédito é muito pertinente.
12: Mara Chiosa aproveitou a ocasião para apelar às mulheres, quer no mercado de Umbaúlo, como no Museu Nacional de Arqueologia, para a necessidade de não adiarem para o último dia a prova de vida, cujo processo aqui em Benguela teve início no dia 15 de junho do ano em curso.
18: Vamos todas fazer o nosso registro eleitoral oficioso.
12: Vice-presidente do MPLA, Mara Chiosa, e o reflexo dos encontros que manteve nesta sexta-feira com as mulheres de vários estratos sociais de Benguela. A Rádio Nacional de Angola em Benguela, com Jorge Domingos e Lourenço Cavanda.
1: Lourenço Cavanda, já o secretário-geral do MPLA, Paulo Pombolo, trabalhou no município do Bocoio. Paulo Pombolo manteve um encontro com os militantes do partido no Bocoio, que descreveram o quadro dos desafios sociais e económicos do município. Jornalista António Pinto.
19: Água, energia, saúde e educação foram os setores mais mencionados no encontro tripartido entre o secretário-geral do MPLA, militantes da família EMA e administração municipal do Bocoio. Para o secretário-geral do MPLA, Paulo Pombolo, foram feitas anotações para a advocacia do partido no poder junto do governo por si suportado, mas nesta altura assiste-se a projetos para os setores referenciados. Paulo Pombolo diz que a administração municipal de Bocoio descreveu os projetos do governo para atender o segmento socioeconómico do município.
20: O administrador municipal e primeiro secretário do partido informou as militantes os esforços que estão sendo feitos para que essa questão seja de facto equacionada aqui no município de Bocoio. As soluções que temos no terreno não são, digamos assim, estáveis, que precisam de serem reforçadas com o apoio da estrutura central.
19: No aspecto político partidário, Paulo Pombolo sublinhou que o MPLA no município de Bocoio tem sinais consolidados de que assume a liderança da praça política local.
20: O município, em termos de organização partidária, está num bom caminho. Realizaram bem o processo assembleário dos militantes de base e agora estão a preparar a conferência municipal. Dos dados que me foram apresentados, temos a plena certeza que no próximo mês de agosto, no dia 7, a conferência municipal do Bocoio será bem realizada.
19: Dos militantes do MPLA no Bocoio, também há este indicador. O partido no município está em prontidão para a competição política que se avizinha e vencer é a palavra de ordem.
21: Antônio Chivangulula Lucas, sou militante do CAP 44 aqui no Bocoio, bairro Epembe. Na área política nós precisamos essa visita porque de qualquer maneira ela galvaniza os militantes, motiva para os próximos desafios que se avizinham. Vemos que o povo do Bocoio está sempre ativo e pronto a resolver os problemas do povo. Esse é o MPLA aqui no Bocoio, está sempre firme para ganhar as próximas eleições.
22: Sou a Joaninha Aurora António. Foi momento oportuno e certo para a comunidade, principalmente os militantes do Bocoio, porque afinal de contas uma visita é sempre bem-vinda e para o Bocoio hoje ganha mais um passo, porque quando se tem uma representação de nível que estamos a presenciar é de louvar. Daqui para frente, os êxitos são aqueles que alvejamos.
19: MPLA no município de Bocoio assume prontidão para a competição política que terá o seu ponto alto em 2027. António Pinto, Rádio Nacional de Angola, no município de Bocoio, província da Benguela.
1: António Pinto, membros do secretariado do Biro Político do MPLA, continuam a trabalhar em Benguela.
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1: O Ministro da Cultura entregou nesta quinta-feira o certificado de registro das obras literárias do escritor Manuel Rui Monteiro. A reportagem é do jornalista Lourenço Miguel.
2: O Ministério da Cultura destacou o registro das obras literárias do escritor Manuel Rui Monteiro, um passo importante para a proteção e valorização do património literário nacional, garantindo a salvaguarda dos direitos de autor e a preservação do legado de um dos mais importantes escritores que escreveu o hino nacional Meninos do Ambo, poema transformado em canção por Rui Mingas e também interpretado por Paulo de Carvalho. Felipe Zau entregou nesta quinta-feira, 23 de julho, os certificados de registro das obras literárias do escritor Manuel Rui Monteiro numa cerimónia realizada em Luanda, no edifício do Ministério da Cultura.
4: Nós estamos a fazer esta cerimónia com alguém que fez para nós a melhor letra de Angola e que para nós será a melhor letra do mundo, a letra do hino nacional Angola Avante. E de maneira que não podíamos começar, do ponto de vista do reconhecimento da propriedade intelectual, por alguém que não fosse aqueles que construíram o hino nacional, Manuel Rui Monteiro e Rui Mingas.
2: O seu turno, Manuel Rui Monteiro agradeceu a iniciativa do Ministério da Cultura, considerando que o ato representa um reconhecimento do seu percurso e um incentivo à valorização do seu contributo para a cultura angolana.
23: Significa que tudo o que eu fiz deve ao meu Paulo. Sinto muito orgulho que um grande amigo meu na arte e na vida seja ministro desta instituição.
2: A cerimônia contou com a presença do secretário-geral da União dos Escritores Angolanos, David Capelenguela, afirmando que o registro das obras de Manuel Rui Monteiro constitui um passo importante para a preservação da cultura nacional, sublinhando ainda que o reconhecimento dos escritores deve ser mantido para inspirar e servir de referência às novas gerações.
24: Manuel Rui Monteiro é um nome muito importante do nosso país. Para nós, a União dos Escritores Angolanos é membro fundador.
2: Vemos David Capelenguela, secretário-geral da União dos Escritores Angolanos. Felipe Zau, ministro da Cultura, registrou nesta quinta-feira, 23 de julho, os certificados de registro das obras literárias do escritor Manuel Rui Monteiro numa cerimónia realizada em Luanda, no edifício do Ministério da Cultura. Da Rádio Cultura Angola, Mauê Delferes e Lourenço Miguel.
1: Lourenço Miguel, o ministro da Cultura, entregou nesta quinta-feira o certificado de registro das obras literárias do escritor Manuel Rui Monteiro. Mais de 400 denominações religiosas em Angola continuam sem reconhecimento legal. A informação foi avançada pelo presidente da 7ª Comissão de Trabalho Especializada da Assembleia Nacional para a Cultura, Assuntos Religiosos, Comunicação Social, Juventude e Desportos, Conceição Faria. O responsável falava nesta sexta-feira, durante uma visita de auscultação ao SICA, Conselho de Igrejas Cristãs em Angola, realizada no âmbito do reforço do diálogo institucional entre o Parlamento e aquela organização religiosa. Segundo Conceição Faria, a existência de um elevado número de confissões religiosas sem reconhecimento legal constitui uma preocupação, pelo que defendeu o reforço do diálogo entre o Estado e as igrejas, bem como o cumprimento dos requisitos estabelecidos na lei em vigor.
25: Um lote de 450, se não estou em erro, à espera do reconhecimento. Portanto, se isto será indicador de que há um incremento, há um auge na questão de seitas religiosas, nós efetivamente também podemos dizer que há aqui, de facto, os indicadores falam por si, não é? E aqui um número maior de confissões religiosas, elas, é o que a minha colega questionou, não é? Elas existem, afinal, por que é este auge maior, esta manifestação, não é, de várias confissões religiosas? Será que as que existem, as tradicionais, não estão a fazer o seu trabalho? Mas, enfim, estamos num campo das liberdades religiosas, não é? O importante é que o Estado, mais do que coartar, tem de ser possibilitador, não é, daquilo que são os direitos fundamentais de todos os entes que convivem e partilham as suas experiências múltiplas nesse espaço geográfico que chamamos Angola.
1: Mais de 400 denominações religiosas em Angola continuam sem reconhecimento legal. Agora, o momento da Filda 2026, neste jornal às 20, no quarto dia da exposição da maior montra de negócios de Angola, a organização assinala o quadro de captação de investimento e realização de parcerias e negócios. Isto mesmo conferiu o plantão da Rádio Nacional de Angola, destacado no espaço que mostra o que Angola faz e produz. Lopes Caína e o detalhe de como vai a Filda. Viva!
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5: Boa noite. O país económico movimenta-se na maior bolsa de negócios, centralizando os setores produtivo, extrativo, de serviços, financeiro e económico, despontando que aqui se produz, alinhado ao ponteiro indicador do executivo, reduzir o que se adquire de lá e impulsionar a venda do excedente local. A demonstração da efervescência, o aquecimento e a aceleração que se assiste está patente no movimento crescente das mercadorias movimentadas pelos terminais mineraleiro e polivalente do Porto de Lobito, que tem um registro de um volume de perto de 1 milhão de toneladas no primeiro semestre deste ano. Jornalista Fawen Macanja.
6: É um porto considerado porta para a exportação de produtos escoados através do corredor do Lobito. 7 navios atracaram na infraestrutura de janeiro a julho deste ano. O presidente do Conselho de Administração, Celso Rosas, fala em 931 mil toneladas de mercadorias diversas movimentadas pela empresa pública.
7: No primeiro semestre praticamente movimentou 931 mil toneladas de carga e acreditamos que também conseguimos movimentar 177 navios que atracaram o nosso porto. Estamos a crescer todos os anos, produto do bom desempenho dos nossos terminais, nomeadamente o terminal polivalente e o terminal mineraleiro, que é o terminal da LAR, onde a cada ano que passa a melhoria do nosso desempenho, estamos a subir dentro de uma perspectiva positivista.
6: Os serviços do Porto do Lobito estão a despertar interesse de empresários nacionais e estrangeiros na Filda. Diz o PCA Celso Rosas que cerca de 100 pessoas visitam a stand do Porto diariamente.
7: Assistimos praticamente a mais de 100 visitantes diariamente a ocorrerem ao nosso stand. Tem estado a estabelecer contactos com uma série de empresários que estão interessados em conhecer melhor o que é o corredor do Lobito, o que é o Porto do Lobito, numa perspectiva de investimento.
6: Investimentos vêm também de Portugal por via de uma empresa de iniciativa privada vocacionada à produção de laticínios, com destaque para o queijo. A empresa, de acordo com seu diretor comercial, João Monteiro, opera em 23 países da Europa e quer também operar no mercado angolano.
8: A manteiga de ovelha, leite de ovelha, ao queijo de vaca e o queijo de mistura. Temos dois tipos de mistura, vaca e ovelha, e o vaca, ovelha e cabra. Também temos o nosso queijo, a nossa variedade de queijo de cabra. Temos vários tipos de formatos, 500 gramas, 250, 1 kg, para se adaptar a todos os tipos de clientes. E estamos aqui em Angola para aumentar um bocado a nossa exportação aqui para o país. E já temos alguns parceiros cá.
6: Parcerias de negócios, trocas de experiências e dinheiro no bolso de quem trabalha de forma honesta é o dia a dia na Filda.
5: A Imbono, plataforma de execução industrial e de proprietário operador do grupo Gincorp.
1: Lopes Caína e a maior bolsa de negócios de Angola. vamos recuperar os títulos do jornal. Filda 2026, com números assinaláveis de captação de investimentos e realização de parcerias de negócio. Obras de Manuel Rui Monteiro, o autor da letra do Hino Nacional, têm certificado de registro do Ministério da Cultura. Desporto, seleção de handball de cadetes feminino, recebe bandeira nacional para o Mundial da Roménia. No Sudão, ataque de paramilitares faz 15 mortos. Sexta-feira, 24 de julho de 2026, edição Estevão Borges. Controlo técnico David Azevedo. Apresentou as notícias o Luís Fernandes. Boa noite, estamos em sintonia.
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0: Boa noite, desportivo, na noite da sua sexta-feira, dia 24 de julho de 2026, já está no seu rádio.
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0: Trazemos no jornal todos os esportes da sua sexta-feira. País já conta com medalhas no africano do Reino do Marrocos. Judocas angolanos dos mais de 90 e menos de 70 kg garantem medalhas de ouro e bronze para o país. Seleção Nacional de Cadetes em handebol feminino já tem consigo a bandeira da República, tendo em atenção o Mundial da Roménia. FAF e ANCAF sentaram-se hoje à mesma mesa para rubricar o acordo que oficialmente define a associação como a principal responsável pela Liga Unitel Girabola. A sua equipa na montagem, o Arivaldo da Silva, sob técnica final do André Quitumbo Lima, preparou e apresenta o desportivo na noite da sua sexta-feira, o Alves da Silva. Boa noite. A abrir o judo, o país já conta com medalhas no africano da modalidade em cadetes e júniores e em ambas as classes, competição que decorre em Casablanca, no Reino do Marrocos. Esta sexta-feira brilharam Ruth Biobi, da categoria dos menos de 70 kg, e Agostinho João, dos mais de 90. A primeira arrebatou o ouro, ela que não escondeu a sua satisfação após o grandioso feito.
2: Me consagrei campeã no escalão de cadetes. A minha prestação estava um pouquinho difícil, mas consegui vencer a medalha de ouro, graças a Deus. E no por equipa, foi um bom desempenho. Lutei com precisão, foco, determinação, porque a equipa são todos os seis que são inscritos. Quando um perde, todos perdemos juntos. Quando nós ganhamos, ganhamos todos juntos. E foi boa a prestação, graças a Deus. Conseguimos medalhar terceiro lugar.
0: Ruth Biobi, da categoria dos menos de 70 kg, e Agostinho João, dos mais de 90, ele que conquistou a medalha de bronze, disse que queria mais, mas que ficou satisfeito com essa medalha importante para Angola.
3: As minhas lutas não foram muito fáceis, até que na modalidade de judo só estou a treinar durante 5 meses. Com o treino dos mestres lá no clube, foi possível eu alcançar a medalha de bronze, até que não foi suficiente, porque eu queria mais, eu queria chegar no topo e a bandeira nacional subir no placar dos mais de 90 que eu representei, Augusto João, de cadete, ao meu nome. Mas não foi possível, Deus ajudou, consegui a medalha de bronze.
0: Agostinho João, da categoria dos mais de 90 kg, ele que conquistou a medalha de bronze para Angola, seleção nacional feminina e masculina de cadetes em judo, que já começa a brilhar no africano de Casablanca, no Reino do Marrocos, de onde conquistamos então as primeiras medalhas, uma de ouro e outra de bronze. Mudamos de página, agora o handball. O diretor nacional do desporto, Matos Cardoso, disse que acredita na Seleção Nacional de Cadetes Femininos, que esta sexta-feira recebeu das suas mãos a bandeira da República, que vai ficar hasteada no palco onde vão acontecer os jogos do Campeonato Mundial de Handebol da Roménia. O quadro superior, que representou o ministro da Juventude e Desportos, Rui Falcão Pinto de Andrade, sublinhou o facto de, mesmo sabendo que é uma seleção composta por atletas muito novas, ter crença numa boa prestação e numa boa representatividade do país.
4: Essa cerimónia simboliza, digamos assim, a confiança, não é? O orgulho do Estado angolano nesta delegação. Vocês são muito jovens, é uma seleção juvenil, acredito que é a segunda vez que vocês vão participar num campeonato do mundo. Muitas de vocês nunca tiveram nessas lides, portanto são jovens, é a primeira vez, mas aquelas que já participaram, se calhar, numa competição internacional têm experiência suficiente que é para, digamos assim, fazer uma boa representação. Portanto, acredito que os treinadores fizeram a sua parte, prepararam bem essa seleção, como disse bem o presidente da federação, tiveram todas as condições possíveis, acreditamos que não foram as melhores, mas foram as possíveis, e temos confiança que vocês vão representar um país com respeito, com dignidade e, acima de tudo, fair play. Não entrem na quadra, não entrem no jogo pensando que vai ser fácil. Vai ser difícil, nós sabemos disso, é um campeonato do mundo, não é um campeonato nacional, não é um campeonato provincial. Portanto, com essa determinação e esse compromisso que a capitã fez aqui perante a todos, acreditamos que vocês vão sair bem desta competição e se calhar trazer uma medalha ao peito.
0: Matos Cardoso, diretor nacional do Desporto, que representou o ministro da Juventude e Desportos da República, Rui Falcão Pinto de Andrade, e a selecionadora nacional, Cátia dos Santos, somente espera que comece a competição. Ela que acredita nas meninas que leva consigo para esta empreitada, apesar de saber que não é fácil competir num campeonato do mundo.
5: O grupo está satisfeito, o grupo está com maior disposição, tendo em conta elas serem muito jovens. Então, acima de tudo, também estão emocionadas de chegar ao palco da competição. Foram as atletas que, durante esse ciclo de trabalho, deram o máximo delas e acreditamos nelas. Então, estamos confiantes que elas podem dar o seu melhor.
0: Cátia dos Santos, a selecionadora nacional feminina de cadetes, que promete dar tudo neste Campeonato do Mundo da Roménia. José do Amaral Júnior Maninho, o presidente da Federação Angolana da Modalidade, sublinhou a importância da participação dessa nossa seleção nacional nessa Cimeira Mundial da Modalidade.
6: É sempre uma honra representar o país, sobretudo no Mundial. Esta seleção fez dois ciclos de preparação, primeiro aqui em Luanda, o outro no Bengo. Acredito que estão bem preparados. A Federação disponibilizou as condições. Desde já agradecer o Ministério pelo apoio que deu para que nós possássemos também disponibilizar as condições de treinamento a esta seleção. Acredito que esta seleção, como sempre, vai fazer o seu melhor para honrar Angola. Esta seleção é uma seleção juvenil, cadete. Nós, Federação, damos especial atenção a este escalão, porque aqui estão as sementes que hoje estamos a plantar. Aqui está o futuro, aqui está a garantia de que Angola poderá, deverá continuar a ter a hegemonia em África e também guindar-se para melhores patamares ao nível do mundo. A nossa seleção, eu vou pedir que, como sempre, pautem por uma postura que possa representar a nossa bandeira. São meninas ainda muito jovens, por isso é importante ganhar, mas é importante sobretudo também ter disciplina, não discutir com os árbitros, fazer o que a professora vai indicar, sempre vai orientar, e acredito que, independentemente do resultado, também devem desfrutar da Roménia, que é um belo país. A nossa ideia, como disse, é preparar as futuras jogadoras da Seleção Nacional de Seniores, e vocês estão aqui hoje, mas daqui a 5, 6 anos estarão na Seleção Sénior. Desta vez também serão bem dirigidas, tem um bom chefe de delegação, o senhor Armando Carlos Canuto, uma coordenadora muito experiente também, por isso acredito que estão muito bem entregues e vão fazer o vosso melhor. Apenas agradecer aqui mais uma vez ao Ministério, por nos ter apoiado e confiado, permitindo assim que esta seleção

0: oficialmente hoje a gestão da Liga Unitel Girabola, a Associação Nacional de Clubes de Futebol de Angola, ANCAF. A assinatura do acordo aconteceu exatamente esta sexta-feira na sede do órgão reitor do futebol no país e contou com a formalização pelos respectivos presidentes, o da Federação Angolana de Futebol, Fernando Alves Simões, e o da ANCAF, João Lucevi Queno. Jornalista Domingos Quitumba, boa noite.
1: Boa noite, Alves da Silva, ouvinte do Desportivo. Depois de várias intenções, agora já é uma realidade. FAF assina acordo que legitima a ANCAF, que doravante passará a realizar a Liga Unitel Girabola. O ato aconteceu no período da tarde na sede da Federação, na presença de vários agentes do nosso futebol. Após a assinatura do protocolo, Alves Simões, o presidente da FAF, falou do passo dado.
2: Era uma intenção. Nós estamos vindo a trabalhar há cerca de 12 anos para que este momento fosse uma realidade. Infelizmente, não fizemos antes, não por nossa vontade, mas em contato que temos vindo com a FIFA e com a CAF, eles sempre dizem-nos que o melhor caminho é mesmo a Liga. E é o que temos que fazer. Fiz um passe para o João Luís Viqueno e acho que ele recebeu com carinho e vai procurar então implementar, e todos nós, e vocês, sobretudo imprensa, têm que nos ajudar para que isto seja uma realidade. Vamos todos juntos e trabalhar em torno do desenvolvimento do nosso futebol, porque temos uma missão e cúria, 2030, temos que regressar, tudo fazer para regressar ao Mundial. Isso estamos a fazer, isso temos que trabalhar, temos que melhorar.
1: Alves Simões, presidente da FAF. Do lado da ANCAF, João Lúcio Viqueno descreveu o momento como histórico.
3: Estamos felizes, como equipa ANCAF, vamos assumir uma responsabilidade e sentimos que estamos preparados para assumir esta responsabilidade, porque nos temos preparado nos últimos tempos para isso. Isto é algo novo que entra no mosaico, eu diria, desportivo nacional, mas não estamos a fazer nada que não se faz também noutros quadrantes. Aliás, é até uma determinação da própria FIFA, da CAF, que os países têm que ter ligas. E, portanto, é o que vamos fazer. Fomos, durante esse tempo, também ir bebendo alguma experiência. Experiências sul-africanas, experiências portuguesas e outras experiências que fomos lendo e vendo pela televisão. Fomos aprendendo, formamos delegados durante esta fase toda, portanto os delegados serão os representantes da Liga nos jogos do Campeonato Nacional, portanto na Liga Unitel Girabola. Fizemos algumas parcerias que nós achamos que são parcerias estratégicas e que vão alavancar todo este processo. E, portanto, é realmente um dia de todos beberem uma taça de champanhe.
1: A satisfação de João Lúcio Viqueno, presidente da ANCAF, que vai gerir o nosso campeonato nacional, Liga Unitel Girabola. O acordo foi assinado no período da tarde entre o órgão que rege o futebol nacional e a Associação Nacional de Clubes de Futebol do nosso país.
0: O jornalista Domingos Quitumba com o que foi a rubrica O Preto no Branco. A partir de hoje, oficialmente, a ANCAF é a responsável pela Liga Unitel Girabola. O passe foi feito pela Federação Angolana de Futebol, FAF, e a ANCAF recebeu no peito e agora preparada para marcar golos ao nível da Liga Unitel Girabola. A nova época futebolística no país abre oficialmente no dia 15 de agosto, quando jogarem para a Supertaça Petro Atlético de Luanda, o campeão nacional, e Williette de Benguela, o detentor do troféu da Taça de Angola. Quanto à Liga Unitel Girabola, tem o seu início previsto para 22 de agosto, ou seja, 7 dias depois. Recorde-se que esta quinta-feira, membros da Federação Angolana de Futebol, FAF, inspecionaram o estádio Vici António, que pode acolher o jogo da Supertaça envolvendo esses dois clubes nacionais. A alta delegação teve à testa Hélder Martins, o presidente do Conselho Central de Árbitros da Federação Angolana de Futebol, FAF. Nos próximos dias, será feita igualmente uma vistoria ao Estádio Nacional da Tundavala. Continuando a falar de futebol, a Académica Petróleos do Lobito finalmente abriu as suas oficinas.

0: piscinas visando a Liga Unitel Girabola 2026-2027. Jornalista Job Gabriel.
1: Com 90% de jogadores provenientes da equipa sub-20, a Académica do Lobito começou a trabalhar visando a nova temporada da Liga Unitel Girabola. Nesta primeira fase, os trabalhos estão a ser orientados por uma comissão técnica liderada por Daniel 500 Dani. Entre os jogadores mais experientes, realce para Nelo Barros, Valdez, Cache e Gino, ao passo que Lourenço, proveniente do Recreativo da Cala, Cláudio Cruz, ex-cabos corpo do Palanca e o guarda-redes zambiano Citali também treinam com um grupo, mas ainda sem lugar confirmado no plantel. A nossa equipa de reportagem tentou ouvir os elementos da comissão técnica, mas negaram-se a falar por não estarem autorizados pela direção da Académica do Lobito. Entretanto, os exigentes adeptos da turma do buraco mostram-se satisfeitos com a abertura das oficinas.
2: Afonso Assunga Vieira, olá, boa posição de regressar, já tem jogadores que têm conhecimento do gira bola, como Cache, Gino, entre outros. Mesmo para reforçar, teremos novidade nesta época, juntamente agora aqui a Académica do Lobito Sadi. Vamos crescer, esse girabola vai falar da Académica. Estamos ansiosos para ver uma nova época, uma nova equipa técnica. A Académica vai melhorar, eu creio que a Académica vai melhorar. Muito feliz, boa expectativa, o Cache, Gino. Teremos uma boa equipa, um bom atacante, um bom lateral, um bom meio campo. A Académica vai dar o que falar esta época.
3: Valdeira Afonso Andrei. Esperamos nós melhoria, nós como adepto. Estamos expectantes a ver eles nas quatro linhas, a dar o seu melhor e nos trazerem, nos proporcionarem muita alegria. E esperamos positividade ao nosso clube favorito do Lobito e que nos represente o máximo possível. Estamos felizes, saíram, né? Foram lá ganhar mais experiências e com aquela experiência vieram trazer outro calor aos demais colegas. Esperamos nós que eles venham dar um bom contributo e que a Académica vença sempre, mas sempre, sempre, e nos traz sempre alegria, nós como os adeptos, que esteja nos três primeiros lugares. Isso nós como adeptos estaremos muito felizes e o Lobito vai estar em festa.
1: Ouvíamos os adeptos da Académica do Lobito satisfeitos com o início dos trabalhos de pré-época, tendo em vista a nova temporada do Girabola e a Taça de Angola.
0: Finalmente, a Académica do Lobito abriu as suas oficinas, perspectivando a Liga Unitel Girabola e também a Taça de Angola, temporada 2026-2027. O Interclube, às ordens do treinador Divaldo Alves, trabalha na vizinha província do Bengo. Os polícias procuram melhorar a classificação da edição anterior. Quanto ao Salvador do Zaire, está a cumprir estágio pré-competitivo na cidade planáltica do Ambo. A equipa conta com reforços para a nova temporada, designadamente Beni Papel, Samuel, Bicu e Hamilton. Daqui a pouco também já o Sagrada Esperança da Luna Norte e igualmente o Futebol Clube de Cabinda, que já perspectivam o que vai ser a Liga Unitel Girabola. Por enquanto, de regresso ao handball, temos já o Sagrada Esperança. Vamos embora, vamos, Jaime Samuel Chissola, com aquilo que foi o trabalho no dia de hoje. A equipa cumpriu mais um dia de trabalho, está a preparar-se aqui em Luanda. Jaime Samuel Chissola.
4: Saudações, toda a extensão do relevado do R20 foi ocupada com exercícios cronometrados. O apito soou para refrescamento, alongamento e, novamente, de volta à preparação. Humberto Garcia Jojo, diretor para o futebol do Sagrado Esperança, aponta a intensidade do treino como um sinal de entrega dos jogadores nos quatro dias de preparação.
5: Bastante positivo. Queremos é ver essa alegria e essa forma de trabalhar dos atletas. Estamos felizes daquilo que são os quatro dias. Trabalhar bem. Também já aqui querer agradecer também a equipa do 1º de agosto que nos ajudou a estar o campo a treinar. E o que eu vejo é que tem sinais para um grupo muito competitivo para a próxima época.
4: Melo Nudala, ainda em fase de testes médicos, foi dispensado do treino, enquanto Wilfred é aguardado nos próximos dias.
5: Estamos a fazer um trabalho de pesquisa, ou seja, de levantamento, de uma forma colegial, de uma forma diferente, em observações e jogadores que entram. Por isso, estamos confiantes que este ano vai fazer esquecer o ano passado, que tivemos muitos problemas. E cautelosamente estamos a tratar daquilo que é uma equipa competitiva,
6: jogadores com perfis perfeitos a nível do Sagrado da Esperança, e prometemos que vamos trabalhar com processos para atingirmos aquilo que a gente quer ser no futuro.
4: Benguela será a próxima paragem do Sagrado da Esperança. A equipa prevê realizar 6 jogos.
6: Vamos para Benguela para 3 semanas, porque está-se a trabalhar os aspectos físicos e mentalidade cá, e Benguela é para cumprimentos, né? Jogos treinos, observações de vários adversários também que vamos encontrar lá, é um trabalho de conjunto, por isso nós estamos a fazer um trabalho muito, mas muito cauteloso e com muita perspectiva. Benguela é mesmo para aumentar os níveis competitivos da equipa. Já temos jogos programados, vamos fazer 6 jogos de controle, na qual já temos adversário e datas bem organizado, por isso estamos a fazer com que o clube seja o clube mais competitivo de todas as épocas, ou seja, da época passada que tivemos.
4: Humberto Garcia Jojo, diretor para o futebol do Sagrado Esperança, que cumpre em Luanda a primeira fase de preparação. A equipa segue este domingo a Benguela.
0: O jornalista Jaime Sabela Chissola, atento à maneira como se prepara o Sagrado da Esperança da Lunda Norte para o que vai ser a Liga Unitel Girabola e também a Taça de Angola na temporada 2026-2027. Agora o handball, cumpre-se o Campeonato Nacional Sénior Feminino, edição 47. Prosseguiu hoje com a disputa da 4ª jornada, na fase principal e nos grupos 1 e 2, no pavilhão principal da Cidadela Desportiva. O Petro de Luanda, no grupo 1, reforçou a liderança, soma agora 14 pontos, derrotou o Benga Futebol Clube de Luanda por 30-21. Ao intervalo, as petrolíferas já venciam por 16-11. Luís Chaves, o tribuneiro da equipa tricolor, diz que o objetivo principal foi cumprido.
7: Foi difícil fazer esses jogos quando não, para nós não está em causa nada. Então fica difícil motivar as atletas, né? Mas cumprimos o calendário, né? Vencemos por 9 gols. O importante é continuar a vencer, continuar vencendo para ter esse espírito de vencedor. Isso é o mais importante para nós.
8: Foi importante também esta partida para rodar um pouco mais a sua equipa.
7: Sim. Amanhã ainda vamos continuar a rodar, porque o mais importante são os outros jogos a partir de segunda-feira.
8: São os jogos que estão
7: eliminados. Não será eliminado, é todos contra todos. Todos contra todos, não será eliminado. Então, para segunda-feira começa o campeonato.
0: A partir de segunda-feira começa o campeonato, diz Luís Chaves, o técnico principal do Petro Atlético de Luanda. E José Ventura, o técnico do Benga Futebol Clube de Luanda, reconheceu que teve pela frente um adversário muito superior.
9: Foi um jogo praticamente de decisão, aproveitando que sábado é dia de folga. Viemos com tudo, com a intenção mesmo de ganhar o Petro, não deu. Posso dizer que o grupo está de parabéns, porque conseguimos fazer 21 golos contra o Petro. Perdemos 9 golos de diferença. Eu acho que já é uma margem, é um bom resultado para nós. E só tenho que agradecer à equipa.
0: José Ventura, marcar 21 golos ao Petro é de se tirar o chapéu. E na outra partida, para o grupo 2, o 1 de agosto, vergou facilmente o 4 de junho do Ambo. 35-6. Foi cilindrada a equipa do Ambo. No final da partida, William de Almeida, o técnico das militares, valorizou todo o empenho que tiveram as suas jogadoras.
10: O nosso objetivo é jogo a jogo, é nos manter em primeiro lugar no nosso grupo. Já estamos com 14 pontos, vamos continuar a trabalhar jogo a jogo. Temos mais um jogo com o Sporting para fechar essa fase principal e vamos continuar com esse foco. A equipa está a crescer, jogo a jogo. Ontem e hoje conseguimos alcançar os nossos objetivos, que é as equipas adversárias não chegar nos 20 gols.
0: Jogo com o Sporting, o que é que se pode esperar do 1 de agosto?
10: Bom, o jogo com o Sporting da primeira volta, os últimos 15 minutos, como já disse na entrevista que eu dei depois do jogo, não foram bons, perdemos um pouco o nosso foco, perdemos a nossa identidade. Espero que voltemos a jogar com o Sporting da forma que jogamos ontem, com a pasta pessoal, e do princípio até o fim, focados e avançando no nosso objetivo. Até o momento que começou a competição, é o Sporting a única equipa que conseguiu passar dos 20 gols. Então vamos trabalhar, temos um dia de folga para poder ver todos os aspectos das 4 fases do nosso jogo, para ver se conseguimos ter uma vitória muito mais fácil em relação ao último jogo.
0: William de Almeida, o técnico principal do 1 de agosto. Pedro Gil, treinador das meninas do Ambo, do 4 de junho, apesar da derrota, disse que a equipa esteve bem no jogo.
11: Agradecer a minhas meninas. Foi um bom jogo, não esperado. Temos a nossa equipa muito grande, a nível nacional. Simplesmente nós trabalhamos para não sofrer muito gol. E tentamos acompanhar o ritmo do 1 de agosto, não conseguimos. Mas o objetivo daqui adiante é trabalhar e procurar chegar lá no nível onde o 1 de agosto está.
12: Próximo jogo é domingo.
11: Sim, o próximo jogo é domingo. O nosso objetivo é treinar sempre e cada jogo que aparecer sempre sair vitorioso. Não conseguimos, então vamos ver se domingo conseguimos ganhar.
0: Pedro Gil, o treinador do 4 de junho do Ambo, cilindrado pelo 1 de agosto, 6:35. No grupo 1, lidera o Petro Atlético de Luanda, 14 pontos, invencível. E no grupo 2, o 1 de agosto é quem lidera. O Petro venceu o Eletrosport Clube do Lobito por 31-15 para a terceira jornada do grupo 1. O 1 de agosto derrotou a Casa Pessoal do Porto do Lobito por 30-19 para o grupo 2, que também viu o Sporting de Luanda derrotar a equipa do 4 de junho do Ambo por 34-14. Ainda hoje aconteceu o Casa do Pessoal do Porto do Lobito 21, Sporting de Luanda 20. Atenção que ainda do handball, a Federação Angolana da Modalidade reúne-se amanhã em Assembleia Geral Ordinária. O Fórum da Família do Handball no país vai acontecer no Anfiteatro Paulo Bunze e a partir das 10 horas a reunião vai contar com 19 delegados que vão representar as associações provinciais e que sobre a mesa vão ter o relatório e contas do exercício de 2025. Vou fechar com o boxe. O expectativa é em torno do que vai ser exatamente também a reunião da família da modalidade. O jornalista Francisco Adão Catamba está por dentro da expectativa.
13: A família do boxe angolano reúne-se sábado 25 do mês corrente em Assembleia Geral, às 10 horas, na Sala Uila de um dos OITs aqui em Luanda, com dois pontos na agenda do encontro: discussão e votação do processo de adesão de Angola na WB, World Boxe, e a revisão dos estatutos do órgão que rege a modalidade no país. Carlos Luiz, atual presidente da Federação Angolana de Boxe, faz referência da agenda do encontro e admite ligeiras alterações.
14: São dois temas muito importantes, que são essenciais, que está na agenda de trabalho. É provável que a agenda possa sofrer alteração por vontade da maioria dos seus sócios, mas destacamos aqui a adesão à WB, que é o novo organismo que rege os torneios pré-olímpico e dos Jogos Olímpicos, e temos também a análise e alteração dos estatutos para conformá-los conforme as últimas orientações do Ministério da Juventude e Esportes.
13: A Assembleia Geral tem confirmação da presença dos filiados em pleno gozo do ciclo olímpico 2024-2028.
14: Todos os sócios em pleno gozo dos seus direitos estatutários já confirmaram e começam a chegar depois da manhã. Os demais que também foram convidados pela direção da federação e não convocados pela mesa também estarão presentes. Das províncias de Cabinda, Zaire, Uís, Luanda, Benguela, Awila e temos também a província do Ama. Quando se trata de conformidade, nós estamos ou aderimos em obediência as leis, ou então incorremos estar à margem. Estar à margem significa dizer que poderemos ser penalizados. Então nós queremos estar dentro do quadro daqueles que realmente estão em conformidade com as leis.
13: Carlos Luiz, atual presidente de direção da FABOX e a Assembleia Geral da instituição, que se realiza às 10 horas deste sábado aqui em Luanda.
0: O jornalista Francisco Adão Catamba com o encontro da família do boxe que acontece este sábado. Este é mesmo já fechar. LeBron James vai assinar por duas épocas pelos Philadelphia 76ers. Ponto final na nossa presença na noite de sexta-feira em que trouxemos país já conta com medalhas no africano de judo do Marrocos. Judocas angolanos dos mais de 90 e menos de 70 quilogramas garantem medalhas de ouro e bronze para o país. Seleção Nacional de Cadetes em handball feminino já tem consigo a bandeira da República, tendo em atenção o Mundial da Roménia. Faf e Ancaf sentaram-se hoje à mesma mesa para rubricar o acordo que oficialmente define a associação como a principal responsável pela Liga Unitel Girabola. Está decidido. LeBron James vai jogar por duas épocas pelos Philadelphia 76ers. Despedimos-nos, Arivaldo da Silva, André Quitumbo Lima e Alves da Silva. Boa noite a todos, continuação de bom resto de noite de sexta-feira.

0: estimado ouvinte, são 21 horas em Angola.
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0: O Estado-Maior-General das Forças Armadas Angolanas comunica o falecimento do Major Ferreira André Sacala, ocorrido no dia 16 de julho de 2026, no Hospital Militar Principal, por doença. O seu funeral realiza-se amanhã, às 10 horas, seguindo o cortejo fúnebre de sua residência no município de Ojeenda, Rua da Mãe Preta, junto a Tomang, para o cemitério da Mulemba, 14. Os familiares de João Matias de Carvalho comunicam o seu falecimento. O funeral será realizado amanhã, às 11 horas, no cemitério da Santana. José Claudino Mota, Verónica, Amélia, Júlia, Mariquinha Massarinha, Judite Massarinha, Lucas Genros e Noras comunicam o falecimento de Diaconisa Domingas João Mota, ocorrido em Luanda. O seu funeral realiza-se em data a anunciar. O óbito está a decorrer em Cacoaco. Filhos, netos, bisnetos e sobrinhos comunicam o falecimento de Agostinho Fortunato de Abreu, também conhecido por Tio Abreu. Ocorrido dia 21 em Luanda, o funeral realiza-se amanhã, às 10 horas, no cemitério Alto das Cruzes. O óbito decorre na sua residência no bairro dos Coqueiros. Inés Cunha, Conceição Cunha, Raquel Cunha, Nito Cunha, Carlota Cunha, Francisco Cunha e Alcina Cunha Quintanda comunicam o falecimento do seu querido irmão José Lopes da Cunha, por doença, ocorrido aos 19 de julho em Barcelona, Reino de Espanha. O óbito decorre no Talatona, o funeral realiza-se em data a anunciar. Marcela Bravo Paulo, Domingos Bravo Paulo, Bernardina Bravo Paulo e demais familiares comunicam o falecimento de Domingos Lira Bravo Paulo, ocorrido em Lisboa. O seu funeral realiza-se em data a anunciar. Francisco Augusto, morador da Centralidade do Sequele, Bloco 08, Apartamento 001, solicita aos familiares da malograda Ana Colenda que entre em contacto consigo com a máxima urgência para tratar de um assunto do seu ou do vosso interesse. O Panther Oil, Oil e Gas Service Limitada e a RGM Environment Limitada convida todas as partes interessadas a participar na consulta pública para divulgação do resultado do estudo de impacto ambiental e social do projeto de desenvolvimento da linha férrea Luena-Saurimo, a ter lugar nos edifícios das respectivas administrações nas províncias do Moxico, Lunda Sul, municípios de Dala e Camonungue, às 9 horas. A consulta pública tem como objetivo apresentar o projeto e os resultados do estudo de impacto ambiental e social, apresentar as medidas de mitigação, propostas e recomendações das partes interessadas, os quais serão devidamente registados e considerados durante a fase de construção do projeto. A participação de todas as entidades e cidadãos constitui um elemento essencial para garantir um processo de estudo de impacto ambiental e social transparente e participativo, em conformidade com a legislação ambiental da República de Angola. 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
0: 21 horas, 5 minutos.
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1: Estimado ouvinte, são 21 horas e 7 minutos. Convido-lhe a acompanhar já a seguir, aqui na Rádio Nacional de Angola, o programa Boa Noite Angola.

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1: E agora, estimado ouvinte, 21 horas 22 minutos. No ar o seu programa Boa Noite Angola, aqui na sua Rádio Nacional de Angola. Hoje, sexta-feira, é prenúncio de fim da semana. Estamos aqui para levar até si esta hora, sexta-feira, o melhor do entretenimento, já sabe, temos uma tripla missão, formar, informar e entreter. E queremos a esta hora proporcionar ao estimado ouvinte muito boa disposição, fazer com que você esteja muito bem disposto, levantar o seu astral, ou provavelmente não esteja muito bem, mas queremos aqui fazer a nossa parte, não é? Fazer a nossa parte para melhorar a sua disposição. 24 de julho, do 105º dia do ano, significa isto que já lá se vão 205 dias. E já passamos o meio, não é? Faltando 160 dias para terminar o ano. Obrigado pelo carinho da audiência, por estar ligado, sintonizado à Rádio Nacional de Angola. Dizer que, habitualmente, de segunda a sexta-feira, estamos aqui a esta hora. E vamos consigo até bem pertinho da meia-noite. Para aqueles que trabalham em regime laboral comum, estão neste momento a relaxar ligados. Alguns aproveitam também a sexta-feira, a essa hora, para se juntar com os amigos. Relaxar, não é? Colocar a conversa em dia depois de uma semana intensa de trabalho. Mas para aqueles que laboram em regime de turno, muitos estão a preparar a roupa, por exemplo, ou estão a trabalhar assim como nós, não é? A preparar-se para outro dia, ou a trabalhar assim como nós. E a trabalhar para si, estimado ouvinte, está a Esmeralda Misa, na edição do seu Boa Noite Angola. No comando técnico está o Erlander Décio, a.k.a. DJ Mouse. E a falar para si, estimado ouvinte, estou eu. Eu sou o Fábio Josemar.
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1: É verdade, Boa Noite Angola. A escolha que dá cor à sua vida. É você que completa mais um ano de vida hoje, dia 24 de julho. Você que é do dia 24 de julho. Anda cá, receba um abraço, um beijão e desejamos muitas felicidades, saúde, muito sucesso, que Deus lhe dê toda a força necessária para você conseguir alcançar os seus objetivos, realizar os seus sonhos. Então, está de parabéns, feliz aniversário! Feliz aniversário! 24 de julho! Mas é você que está não está a sentir-se muito bem, não é? Está incomodado, está doente e neste período de frio há muita gente, não é, a queixar-se de gripe, de mal-estar, paludismo. Então, você que está incomodado, desejamos assim rápidas melhoras, mas se ainda não foi ao hospital, o nosso conselho é que você vá imediatamente a um centro de saúde mais próximo de si para medicar, não é? Vai ser avaliado por um especialista e aí vai para casa fazer a medicação e vai ficar tudo bem. O que nós não aconselhamos é fazer automedicação, não pode fazer automedicação, não pode se automedicar. Então, rápidas melhoras para si. A quem também está a casar hoje, a cidade fica bonita, os casamentos, há muita gente que escolhe a sexta-feira, mas há quem casa sábado, domingo, não é? Mas há muita gente que escolhe a sexta-feira para casar. Então, quem está a casar hoje, desejamos muitas felicidades, muita cumplicidade, não é? E que venham os bodas ou as bodas de prata, as bodas de ouro, as bodas de platina, de diamante. E os frutos também. A quem já depois de estar a viver durante um bom tempo é que toma a decisão de casar. Mas a quem mesmo que, não é, depois do namoro e tudo mais, e toma a decisão de casar para já viverem juntos. Então muitas felicidades ao casal. Tudo de bom. 21 horas, 27 minutos. Nós voltamos já, vamos oferecer boa música para si, mas não temos só boa música. Conversa agradável no seu Boa Noite Angola sexta-feira. Os nossos convidados já estão do outro lado, mas por enquanto vamos oferecer boa música, agitar um pouco mais esta sua sexta-feira.
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0: Norte, 21h56, continua o seu Boa Noite Angola, aqui na sua Rádio Nacional de Angola, é sexta-feira, prenúncio de fim da semana, o melhor da música no seu programa, na sua rádio.
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0: Aqui a voz de Ivan Alexei, Ayer, é o título desta música, uma roupagem muito bem feita. Já sabe, a sua mensagem cai no 937-4591-35. 937-4591-35. E dizer-nos como é que tem passado o fim de semana. Normalmente, o que é que não pode faltar? Qual tem sido a sua rotina ao fim da semana, trabalhando, em casa? E em casa, como é que tem sido? É claro, é sempre um prazer receber a sua mensagem. Fazer questão também de cumprimentar a quem gostaria de mandar abraço a essa hora. Apesar que vamos à conversa com Gigi Star. Ele que já canta há 25 anos. Está cá para falar um pouco sobre a sua carreira. Vamos à conversa lá mais para frente.

0: Estrada ouvinte, são 22 horas em Angola. Vamos às notícias na Rádio Nacional com Ernesto Samaria. Habitantes do Coanza Norte terão acesso à água potável dentro de 90 dias.
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0: Boa noite. O acesso à água potável vai melhorar para cerca de 1000 habitantes da província do Coanza Norte. A construção de um furo artesiano, cuja obra foi lançada esta sexta-feira, deverá ficar concluída dentro de 3 meses. Jornalista Jesus José.
2: Perto de 1000 pessoas vão beneficiar de água e melhores condições de consumo humano dentro de 3 meses na aldeia de Caxiça, comuna de Danjamém, em Cambambo, no Coanza Norte, com a construção de um furo artesiano d'água com 2 sistemas de distribuição. Orçado em 30 milhões de coanzas, o furo d'água terá uma capacidade de armazenamento de 5 mil litros e uma lavanderia comunitária. O lançamento da primeira pedra aconteceu nesta sexta-feira na aldeia de Caxiça e está enquadrado no projeto de combate à pobreza, segundo o engenheiro Hermínio Félix, diretor municipal de energia e águas, que apresenta as valências.
3: O sistema completo estará composto por um furo, reservatório de 5 mil litros de água, um chafariz com 4 torneiras, uma lavandaria com 3 tanques. Este projeto está orçado em 30 milhões de kwanzas.
2: Mais de 20 jovens locais vão ganhar emprego nesta obra, como avança Virgílio Costa, da empresa Lamacoca, encarregue na construção do projeto, que promete o cumprimento dos prazos de execução.
4: Prometemos cumprir com o prazo de 90 dias de entrega também do projeto. Aproximadamente uns 20 pessoas ou 25 serão recrutados aqui no bairro, onde está a ser feito o projeto.
2: Para a satisfação de moradores que já sonham com um futuro melhor. Tandala Kitushi, eu soba da aldeia.
5: E cerca de 1000 pessoas vivem aqui. Fico regozijado porque essa população tem estado a passar muito mal. Com essa consignação, 100% feliz.
2: Dentro de 90 dias, as populares da aldeia de Caxiça vão deixar de percorrer grandes distâncias à procura de água para o consumo humano. Rádio Nacional de Angola, no Dondo, Jesus José.
0: O Jesus José, a partir do Coanza Norte, onde 1000 habitantes do Coanza Norte terão acesso à água potável dentro de 3 meses.
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0: A Federação Angolana de Futebol oficializou esta sexta-feira em Luanda a transferência da gestão da Liga Unitel Girabola para a Associação Nacional de Clubes Angolanos de Futebol, ANCAF. A medida, considerada histórica, foi formalizada com a assinatura de um contrato entre as duas instituições. Do quadrante internacional, o presidente da Nigéria, Bola Tinubu, aprovou o recrutamento de 28 mil militares para reforçar a segurança nacional face ao aumento da violência, sequestros e conflitos armados no país. A medida inclui ainda a aquisição de equipamentos e a melhoria das condições das tropas. O governo nigeriano também iniciou o recrutamento de 50 mil polícias, numa altura em que a violência no país atrai críticas internacionais, incluindo do presidente norte-americano Donald Trump.
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0: 22 horas, 3 minutos.
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0: estimado ouvinte, 22:21, continua o seu programa Boa Noite Angola, aqui na sua Rádio Nacional de Angola. Dizer que acontece já neste domingo, 26 de julho, no Prova da Arte Miramar, o Caldo do Poeira, Vozes Femininas. E para mais informações sobre este caldo que acontece já no domingo, traz aqui o Walter Arsénio. Para o estimado ouvinte, vamos ouvir.
1: O Caldo do Poeira deste domingo no Prova da Arte vai ser um encontro de gerações, onde cada uma das intervenientes em palco deseja mostrar simbolicamente a força e resistência da mulher angolana a cantar e dançar com o sentimento e emoção da alma. A festa tipicamente angolana escreve mais um capítulo da sua história, dando vez e voz à mulher angolana numa verdadeira transição geracional em antecipação ao Dia da Mulher Africana. Josena Stella, artisticamente conhecida membro das Gingas do Maculusso, destacou a importância do projeto e falou também das músicas que vão ser apresentadas ao público.
2: Tem Panguila, tem Filhas da África, tem Fuba, tem Xiame.
3: Dizanda vai sair.
2: Como sempre. Como é que sabe? Eu frequento o Caldo do Poeira desde muito cedo. Eu já fui para as premissas com a Banda Movimento. Então é um marco importante no nosso país, porque é aí que se vive melhor a música de raiz. Então as pessoas fazem questão de lá estar, porque vivem momentos de raiz, vivem momentos únicos. Então, tem esse significado, penso que para mim, como para todo mundo, muito bom.
1: Cada momento reveste-se de um significado que pode ficar marcado na memória de quem cria. Neide da Luz vai aproveitar a edição especial do Caldo do Poeira para despertar outras mulheres sobre a necessidade de maior produção de música no género semba.
4: Eu acho que tem poucas mulheres a fazerem sembas, né, e outros estilos africanos. A maior parte das mulheres estão muito mais viradas para a Europa e outras coisas, e o semba está a perder a sua essência. Nós, mulheres, podíamos trabalhar mais para a valorização do semba.
1: Judete e Esther, a dupla de irmãs que começa a florescer no panorama musical angolano por interpretar clássicos da nossa música, entra para o elenco artístico do Caldo do Poeira, edição especial, e com a força que caracteriza a juventude, quer proporcionar aos convivas fortes emoções.
5: Quando não estamos juntos, imagino grande coisa.
6: Nós também vamos trazer músicas memoráveis de artistas que já partiram e de certeza que muita gente vai se lembrar, nós vamos trabalhar com emoções, com memórias. Isto é muito desafiador, com energia positiva, a vibrar, a sentir a música desde o princípio até o final, e pessoas que possam estar ali, dançar, vibrar, lembrar-se de vários momentos, porque obviamente vamos ter adultos que de certeza vão se lembrar dos momentos que riscaram essas grandes músicas em salões, em festas de família, em quintais. E é isso que eu espero ver Angola e africanidade.

0: próximo domingo. Juntas, prometem momentos vibrantes no palco do Propadarte.
1: Nós hoje estamos num panorama, num repertório com estes grandes nomes, é porque lá atrás há trabalho árduo, há pessoas que investiram em nós, há pessoas que nos apresentaram o caminho e nós também, com alguma disciplina, alguma limpeza, alguma higiene de trabalho, conseguimos então atingir estes palcos. É uma grande, grande honra. Estas músicas são conhecidas por nós, cantámo-las algumas em línguas nacionais, Quimbundo, temos também Kikongo. Reviver Nani é uma responsabilidade muito grande, Belita Palma. Então estamos em família.

0: Madeira, para lá de um momento de entretenimento e recreação, também vai dando mostras de ser um projeto integrador e de reencontros da nossa história musical.
1: Para nós é uma honra participar, porque normalmente esquecem-se das mais velhas. A nossa cultura tem que melhorar, porque ficamos a cantar tipo cunha. É bom que passem a fazer mais vezes. Temos músicas que já estão há muitos anos aí e ninguém valoriza. A rádio sempre foi o organismo que gravou as nossas músicas sem pagar, sem nada, aí no CT1, onde gravei todas as minhas músicas. A rádio sempre valorizou as vozes das músicas angolanas.
0: Moura, autora do tema Quimbemba Tradicional, está também no leque de músicas a serem ouvidas este domingo em mais uma edição do Caldo do Poeira, em edição especial em antecipação ao Dia da Mulher Africana, com as vozes femininas da música angolana. A Rádio Cultura Angola, Joaquim Silvestre e Walter Arce.

0: Luís Andumba Lourenço Guilherme, mais conhecido por Gui Star. E aqui a música intitulada Egma. Edma. Está cansado de ser solteiro? Então há a pedir já a mão da Edmara, não é?
1: Certo.
0: E a pedir que apresente aos pais como genro. Porque esse tempo de frio está difícil. Está difícil ser solteiro. Muito bem. Aqui está, boa noite, seja bem-vindo à Rádio Nacional de Angola. Bem-vindo ao programa Boa Noite Angola.
2: Muito boa noite, meu grande jornalista, meu apresentador. Primeiramente, agradeço a Deus e ao segundo a Rádio Nacional de Angola.
0: Muito bem. Então, Gui Star, como é que nasceu o sonho de fazer música e em que momento percebeu que este seria o seu caminho?
2: Na verdade, eu comecei muito pequeno neste mundo a cantar. Comecei muito pequeno. Estou há 25 anos cantando.
0: Já 25 anos?
2: Certo, certo.
0: Já há 25 anos, estamos a falar de 2021, não é?
2: Certo.
0: Em que começou. E quando começou? Começou exatamente nos estilos que faz. Estamos a ouvir esta Quilapanga, não é?
2: Certo.
0: Esta música é de Mara e no estilo Quilapanga.
2: Quilapanga.
0: Mas não faz só Quilapanga?
2: Não faço Quilapanga, faço quase todos os estilos. Mas o estilo que eu estou mais é Quilapanga, Kwassa, Rumba, Kizomba, Semba. São mais o estilo que eu me inspiro.
0: Que identifico, não é?
2: Que me identifica.
0: Muito
2: certo?
0: Bem, muito bem. E o que é que fez o Gui Star entrar no mundo da música, começar a cantar em 2021? Em 2001, melhor.
2: Certo, eu primeiramente comecei como bailarino. Comecei num grupo de dança, comecei a dançar e no mesmo tempo a cantar. E dali.
0: E qual é o estilo que dançava? Dançava kuduro, dançava kwassa, rumba?
2: Não tinha o estilo que me identificava na dança.
0: Era um bom bailarino.
2: Certo.
0: Pensava tudo um pouco. Mas até agora ainda dá uns toques, não é?
2: Até agora ainda dá.
0: Como cantor, canta e dança.
2: Certo.
0: Muito bom.
2: Faço estrago mesmo.
0: Muito bom. Então já tem participado em algumas atividades.
2: Certo. Já participei em algumas atividades. No caso, quando deixei de dançar, fiquei só a cantar.
0: Deixou de dançar exatamente em 2001.
2: Certo.
0: Quando começou a cantar. Quando decidiu só cantar.
2: Certo.
0: E dançava já com cantores conceituados do nosso mercado?
2: Na verdade, não foi projetado assim de dançar com os cantores assim de nome, né? Só dançava assim no bairro. Entre nós, algumas atividades que ia convidar.
0: Muito bem, era um grupo de dança.
2: Certo.
0: Muito bom. Durante já 25 anos a cantar, durante esse período, no mercado, tem EP, tem álbum? Ou ainda não lançou nenhum dos dois, não é?
2: Na verdade, não cheguei de me interessar.

0: da minha autoria.
1: E o que é que aconteceu com a banda? A banda continua, existe, ou a banda deixou de existir e por isso é que o Gui Star está agora a gravar as músicas?
0: Na verdade, foi uma decepção na parte do meu baterista. Eu tive tivemos aí a receber um contrato para uma empresa, para nos estar a alegrar a sua empresa. No caso, o baterista, quando ouviu que o dono da empresa vai oferecer uma viatura, e o homem criou transtorno no nosso meio e perdemos o contrato. Então, dali, fiquei um bocado parados.
1: Mas a viatura era exatamente para a banda?
0: Era mesmo para o grupo, certo.
1: Mas o que é que aconteceu? Ele cria viatura só para si?
0: Não sei o que é que ele pensou aí. Sei se pensou que não, eu vou lhes dar as costas, né? Se vou, não, eu sou dono, sei que tal.
1: Quer dizer, então, quando o baterista ficou a saber que o dono da empresa faria questão de oferecer uma viatura, ele mesmo saiu.
0: No caso, ele criou transtorno. É uma longa história.
1: Ok.
0: É uma longa história. Criou transtorno, então ficou assim e fiquei descomandado também, porque como naquele momento não tinha outro baterista. E foi assim. Logo viu-me aparecer um baterista que tocava um grupo do Matias Damasio. E dali já era tarde. Quando já liguei para o empresário, ele disse que nós já temos contrato com outra pessoa, então não tem como fazer neste momento, mas vamos ver se vai aparecer outra oportunidade, vamos já ativar. Então dali também fiquei demoralizado e criei um projeto no nosso município. Na altura era distrito, mas no caso não houve o apoio, né? Não houve apoio e o projeto foi assim. Dali me demoralizei também. E apareceu um amigo meu e estava já à minha procura há muito tempo, dizendo: vamos gravar a música, você está assim muito parado. Seu pai. É onde fui gravando essa música, Edmara.
1: Edmara, certo. Essa música foi lançada, foi gravada quando?
0: Essa música, estamos aqui a falar, já está há 3 semanas.
1: Há 3 semanas.
0: Certo.
1: Quer dizer que a música é nova, saiu este ano, não é?
0: Certo.
1: Saiu este mês,
0: certo.
1: O mês passado.
0: Há 3 meses e foi...
1: Há 3 semanas, não é?
0: Mês passado, eu acho.
1: Que mês passado, muito certo. Bem. Já tem videoclipe a esta música?
0: Ainda não. É por falta de apoio mesmo e estamos aqui a lutar, né? A lutar para ver se porque há muitas músicas boas, muito mais boa que essa aqui. Ainda vou fazer uma capela de uma música que...
1: Tem muitas músicas boas.
0: Tem muitas músicas boas.
1: Muito bem. Quero fazer uma capela agora?
0: É uma música próxima que vamos gravar.
1: E qual é o título da música?
0: Vencedor.
1: Vencedor.
0: Certo.
1: Uhum. Muito bem. O estilo qual é?
0: O estilo é... Ele está no Semba. Semba, mas há uma discussão que estamos aqui a debater para ver se ele entra no estilo novo, né? Desse estilo que está agora. Yeah, porque é uma música...
1: Muito bem. Então vamos ouvir. Uhum. Vamos ouvir. O Anderson vai... O Erlander vai baixar... o som que está no fundo para ouvirmos a música que pretende gravar.
0: Certo.
1: Vamos embora.
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0: Muito bem, aqui sacrifício, sacrifício, não é?
1: Sacrifício.
0: Muito bem. Então esta música aqui está conta a história do sacrifício de uma mãe, não é?
1: Certo.
0: De uma mãe.
1: Não, no caso, são os batalhadores.
0: Exatamente.
1: Não prolonguei, por causa não estamos aqui em cima do programa. Eu falei de uma pessoa. Quer dizer, Sambila, Mutamba, já fui a pé. Mayanga até Ilha e andei a pé. Contei alguns municípios que pessoas.
0: Na música, não é?
1: Certo.
0: Essa música que será gravada e lançada ainda este ano.
1: Certo, certo.
0: Muito bem. Eu noto alguma uma semelhançazinha com um músico que esquece o nome agora. Existe alguma fonte de inspiração? Alguém que fez o guitar ou que ouviu muito fez o guitar começar a cantar?
1: Naquele tempo eu me inspirei mais no Cotabangão.
0: Cotabangão.
1: Do Cotabangão. Cotabangão. Cota prioritário.
0: Proletário.
1: Proletários são os pontos de inspiração. Tá ali. Eu até quando ouvi o meu irmão saiu pela cabeça agora
0: é cantor também?
1: Cantor cantou música do Quilamba
0: Kiadafi
1: e mando o cumprimento para esse grande homem.
0: Não é da terra do. É da terra do Guistar, não é?
1: É da minha terra.
0: Natural do Zaire.
1: Certo.
0: Muito bem. Natural do Soio, Guistar.
1: Certo.
0: Muito bom. Muito bom. Então, Guistar, em algum momento da sua trajetória desde 2001, não é? Já 25 anos a cantar, pensou em desistir?
1: Na verdade, nunca. Nunca pensei em desistir.
0: E durante esse período? É muito tempo para estar no anonimato, não é?
1: Certo.
0: É muito tempo
1: muito
0: para
1: tempo.
0: Estar no anonimato.
1: Muito tempo.
0: Mas o que é que falta realmente para sair do anonimato para Ribalta? Ser ouvido por mais pessoas e conhecido?
1: Eu posso. Você é realista. Falta de apoio. No caso, é o apoio financeiro e o apoio moral também tem a ver com isso, porque cada vez mais que eu via para brilhar, mas encontrava sempre com os obstáculos. Mesmo assim, nunca pensei em desistir, mas sempre se dá uma pausa. Porque
0: muito
1: isso está
0: bem.
1: Dentro mesmo do sangue.
0: Neste momento o Guistar não está em nenhuma produtora.
1: Neste momento.
0: Vem ao estúdio, paga, grava e recebe a música, é assim?
1: É esta pessoa que é meu amigo, Kimi Record. Tem também aí o meu irmão Miguel. Ele está me acompanhando nesse exato momento. Só pessoas que me deram uma força a dizer, pá, vem, vamos gravar essa música e como uma oferta.
0: Muito bem.
1: Pois.
0: E como é que tem sido esta caminhada durante esse período? Também é chefe de família, com certeza.
1: Certo,
0: não é?
1: certo.
0: Um chefe de família, é profissional também numa outra área, não é?
1: Certo.
0: E como é que tem sido este. Nesta vida, não é? Como chefe de família, cantor, tem de trabalhar noutra área porque ainda não é uma pessoa conhecida na música.
1: Certo.
0: Como é que tem sido?
1: Não tão fácil.
0: A família tem apoiado em casa?
1: A família apoia-se. A minha filha tem 4 anos. Tem 4 anos e ela tem. Canta mesmo, de cantar.
0: Canta as músicas do Guistar.
1: Afina, certo. Afina, se ela quer cantar, não, epa, não vale
0: bom.
1: A pena. Pois, não vale a pena mesmo.
0: Muito bem, e projetos para este ano ainda? Vai gravar esta música que cantou a capela? Pretende lançar mais quantas músicas durante este período?
1: Na verdade, se apareceu apoio, né? Me apareceu apoio para eu gravar, posso fazer um álbum.
0: Pode fazer álbum ou EP, não é?
1: Um EP.
0: Uma EP com 5 ou 6 faixas musicais.
1: Certo.
0: Muito bom. Gravar os videoclipes das músicas. Que é necessário também para as pessoas verem.
1: Certo.
0: Exatamente, isso. Não é? Porque muitas vezes a voz acaba por ir um pouco mais e depois não se conhece
1: quem
0: o músico,
1: é a
0: pessoa, não é?
1: Certo.
0: Está a passar e as pessoas não conhecem, só conhecem a música.
1: É isso.
0: Então é importante que a voz vá com a imagem.
1: Certo.
0: Algumas vezes.
1: É.
0: Para nós aqui da rádio não precisamos, não é? Queremos ficar aqui mesmo na rádio.
1: Pois.
0: Mas para os músicos, não é? É importante, a imagem, é importante, não é?
1: Certo.
0: Muito bem. Então, Guistar, essa música já está disponível na internet, as pessoas podem fazer download ou ainda não está?
1: Eu acho que hoje é sexta-feira, na próxima semana
0: estará disponível, não é?
1: Estará disponível.
0: Quer dizer, está a tocar em primeira mão.
1: Certo.
0: Aqui na Rádio
1: aqui
0: Nacional.
1: Aqui na Rádio Nacional, certo.
0: Estreia.
1: É.
0: Muito bom. Muito bem, Guistar, quem quiser ajudá-lo, por exemplo, um videomaker pode estar nesse momento a ouvir o programa e dizer: epá, eu gostei da música, não é? E que tal apoiar? Não é? Com oferecer o videoclipe desta música, por exemplo. Ou mesmo alguém quiser convidá-lo para cantar em alguma atividade. Como é que pode fazer?
1: É através dos contactos, né? Através do contacto que eu posso deixar aqui.
0: Pode, sim.
1: 925 62 42 09. Esse número da Unitel. Posso repetir? 925 62 42 09. Ofereceu 957 59 7700.
0: Muito bem, gostaria de agradecer a alguém, deixar abraço, já para terminar.
1: Ok. Em primeiro lugar, nosso Santo Deus. A segunda aqui a nossa equipa da rádio. Toda a minha família, são muitos que se eu começar a contar aqui, então o programa
0: não vai terminar,
1: certo?
0: Muito bem.
1: Para todos que me conhecem, que estão me ouvindo agora, nossos ouvintes, espero que vocês ali de casa, o promotor de evento, qualquer pessoa que quiser ver a minha presença e fazer alegrar o seu espaço ou a sua atividade, estou disponível em qualquer momento. Para quem quer trabalhar comigo, eu estou disponível. Vou estar lá andando junto com o meu companheiro Kim Record, é um irmão que não posso deixar.
0: Muito bem. Guistar, obrigado pela sua presença. Eu desejo tudo bom, sucesso, muita saúde e até a próxima.
1: Muito obrigado. Obrigado.
0: Muito bem, 22 horas 55 minutos. Aqui a conversa com o cantor Guistar.

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1: São 23 horas em Angola. Já a seguir as notícias na Rádio Nacional com Ernesto Samaria.
2: Banco Nacional de Angola incentiva empresários do IJA a recorrerem às linhas de financiamento.
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2: Boa noite. O Banco Nacional de Angola garantiu esta sexta-feira na província do IJA o financiamento para projetos dos setores produtivo e habitacional, desde que os promotores cumpram os requisitos definidos nos avisos número 10 e 9 de 2024. A garantia foi reafirmada durante um seminário sobre os mecanismos de financiamento à economia. Ngonga Francisco.
4: Os empresários e empreendedores dos setores produtivo e habitacional do IJA receberam nesta sexta-feira a garantia de verem os seus planos de negócios financiados se souberem cumprir os instrumentos definidos no âmbito dos avisos 10 e 9 referentes ao ano de 2024 do Banco Nacional de Angola. Isaltina Plinganga recordou que o país procura acelerar o investimento produtivo para o desenvolvimento sustentável.
5: Até a presente data foram realizadas cerca de 1.168 operações de crédito no âmbito do aviso 10, num montante global superior a 1.004.000.000 de kwanzas, representando 25,14% do crédito bruto ao setor privado empresarial não financeiro.
4: O crédito habitacional já vai na ordem de 263 famílias beneficiadas, segundo a diretora regional noroeste do BNA, que reconhece haver ainda um longo caminho a percorrer para atender às necessidades reais da economia.
5: No domínio habitacional, as operações de crédito atingiram aproximadamente 102,6 mil milhões de kwanzas, beneficiando cerca de 263 famílias, o que demonstra o impacto real das políticas de estímulo ao crédito e a contribuição direta para o desenvolvimento econômico-social do país.
4: Celso Almeida, técnico jurista e analista do crédito do Gabinete de Acompanhamento do BNA, considera que o número de projetos em relação ao IJ é incompatível ao potencial das condições naturais que a província dispõe para o setor produtivo.
6: Pelo potencial que o IJ tem, nós temos a certeza que poderia ser bem melhor. O IJ só teve até agora 10 processos aprovados e desembolsados.
4: Desde 2024, Banca Angolana aprovou e financiou 1.168 projetos no âmbito do aviso 10. Reportagem em Rádio Nacional, Eduardo Busa, Norberto Fonseca, em Ngonga Francisco, no IJ.
2: BNA incentiva empresários do IJ a recorrerem às linhas de financiamento.
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2: As seleções nacionais de cadetes, em ambos os sexos, iniciaram de forma positiva a participação no Campeonato Africano das Nações, ao conquistarem uma medalha de ouro e outra de bronze no primeiro dia da competição. A prova, que decorre até sábado na cidade de Casablanca, em Marrocos, junta atletas da categoria cadete em busca dos melhores resultados no continente africano. Do quadrante internacional, mais de 40 mil pessoas foram retiradas das suas casas ou confinadas devido aos incêndios que atingem as regiões de Madrid e Ávila, em Espanha, e que continuam fora de controlo. As autoridades admitem novos desalojamentos nas próximas horas, enquanto as chamas se intensificam e três incêndios acabaram por unir-se numa única frente. O governo espanhol declarou situação de emergência e acionou o mecanismo europeu de proteção civil para reforçar o combate aos fogos.
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1: 23 horas 4 minutos.
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0: E agora, estimado ouvinte, 23 horas 15 minutos.
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2: Cordiais saudações. Já chegamos para mais uma edição do espaço Informação e Cidadania, integrado no projeto de universalização do bilhete de identidade, promovido pelo Ministério da Justiça e dos Direitos Humanos de Angola, sob o lema Meu Bilhete, Minha Identidade.
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2: Nesta altura, os BUAP, Balcão de Atendimento ao Público, criados para o Registro Eleitoral, registam um considerado número de cidadãos a confirmar os dados e a fazer prova de vida. A vice-presidente do MPLA, Mara Chiosa, já efetuou o seu registro e fala da eficiência do processo, apelando a todos os angolanos, dentro e fora do país, para o exercício da cidadania plena.
3: Um processo muito rápido, em 2-3 minutos já tínhamos realizado o nosso registro eleitoral. Portanto, aproveitar naturalmente esta oportunidade também para continuar a mobilizar todos os angolanos de Cabinda, Alcunene e do Mar ao Leste, inclusive os angolanos que se encontram na diáspora, para que exerçam esta cidadania plena, para que exerçam este dever enquanto cidadãos angolanos, para que no próximo ano possam exercer igualmente um direito, no caso, o direito ao voto.
2: Mara Chiosa destaca igualmente a necessidade de se fazer já o seu registro e não guardar para os últimos dias.
3: O importante é fazê-lo agora, não esperarmos pelos últimos dias, porque os últimos dias vêm sempre com os seus constrangimentos, portanto, longas filas e às vezes até correr o risco de não conseguirmos realizar o nosso registro eleitoral e automaticamente também não conseguirmos exercer o nosso direito de voto.
2: Mara Chiosa, vice-presidente do MPLA.
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2: Instrumentista Jorge Mulumba. Por hoje é tudo. Receba um forte abraço da Elizabeth Smith na coordenação e produção, de João Pedro na realização, de José Luís Faria na sonorização e montagem e da Fadilha Custódia na apresentação.
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Aqui a voz de Father Mac, Simimi Nimoyo. O melhor da música na sua rádio, no seu programa. Sexta-feira. Vamos falar sobre cultura, música é cultura. Dizer que no município de Cazombo, na província do Monchique, leste, realizou-se o desfile de Maquiche, no Festival do Povo Luvale, onde dezenas de Maquiche, que significa palhaço, desfilaram nas principais ruas da sede do município do Cazombo. O festival cumpre um ritual no cemitério das antigas rainhas Yankatolo, onde os moquiches fazem pulos em cima dos túmulos com reverência e gestos energéticos e sons culturais. Então, se gostaria de saber mais sobre a cultura do povo leste, o nosso conselho é visitar a província do Monchique.

Saiba também que o Circuito Internacional de Teatro exibe mais de 50 peças na cidade de Moçâmedes, nas terras de Belitsa Mirábilis. A província de Namibe vai acolher de 11 a 18 de setembro a etapa final da 11ª edição do Circuito Internacional de Teatro. O Circuito Internacional de Teatro vai reunir mais de 40 artistas e vai promover mais de 50 espetáculos, além de ações de formação destinadas ao fortalecimento das artes cênicas. Já na província do Namibe, o Levarte celebra duas décadas com um festival cultural. A iniciativa visa promover a literatura, música, dança, artes plásticas e outras manifestações culturais. Para saudar os 20 anos de existência dedicados à valorização da cultura angolana. A literatura foi o momento mais destacado no festival, com o encontro dos escritores como Bernardo de Miranda, que é o autor de obras como Espiritualidade na Terra dos Marimbondos, Nambuangongo, Nova Evangelização, Precisa-se Ebo e Petelo Akuma para a preservação da memória histórica e cultural do país. Já em Luanda, a Casa das Artes de Talatona apresentou Aline Frazão e Toxamed, Aline Frazão.

0: Pardo, Águalusa. Estas são aqui as tiras culturais para mantê-lo informado e atualizado sobre o que acontece e vem acontecer neste setor da cultura pelo país.
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E agora, estimado ouvinte, estamos a dizer bye bye, a colocar ponto final nesta edição do seu programa Boa Noite Angola, 24 de julho de 2026. Prenúncio de fim de semana, sexta-feira. Obrigado pelo carinho da audiência, obrigado por manter-se ligado à Rádio Nacional de Angola, ao seu programa Boa Noite Angola. Recebo o abraço de Esmeralda Misa na realização do seu programa. Receba também um abraço de Erlander Décio, a.k.a. DJ Mouse, no comando técnico, e receba também o meu abraço. Eu sou o Fábio Josemar e bom fim de semana.

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1: Angola, bom dia. Desenvolvimento de Mbanza Congo no Zaire começa a ser implementado em breve. GEMCORP já investiu mais de 7 bilhões de dólares em projetos socioeconómicos em Angola. Do desporto, seleção júnior de judo em ambas as classes entram hoje em competição no Africano de Marrocos. Nos Estados Unidos, Donald Trump garante que líderes iranianos estão a levar a sério negociações para acabar com o conflito no Médio Oriente. Jornal da Meia-Noite, sábado 25 de julho de 2026, edição de Manuel Vicente, técnica de David Azevedo, o Ernesto Samaria apresenta as notícias.
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1: Começamos com a Filda 2026, que entra hoje no quinto e penúltimo dia de exposição de produtos. A organização do evento assinalou nesta sexta-feira o quadro de captação de investimento e realização de parcerias e negócios Lopes Canina.
3: O país económico movimenta-se na maior bolsa de negócios, centralizando os setores produtivo, extrativo, de serviços, financeiro e económico, despontando que aqui se produz alinhado ao ponteiro indicador do executivo, reduzir o que se adquire de lá e impulsionar a venda do excedente local. A demonstração da efervescência, o aquecimento e a aceleração que se assiste está patente no movimento crescente das mercadorias movimentadas pelos terminais mineraleiro e polivalente do Porto de Lobito, que tem um registro de um volume de perto de 1 milhão de toneladas no primeiro semestre deste ano. Jornalista Fowen Macanja.
4: É um porto considerado porta para a exportação de produtos escoados através do corredor do Lobito. 7 navios atracaram na infraestrutura de janeiro a julho deste ano. O presidente do Conselho de Administração, Celso Rosas, fala em 931 mil toneladas de mercadorias diversas movimentadas pela empresa pública.
5: No primeiro semestre praticamente movimentou 931 mil toneladas de carga e acreditamos que também conseguimos movimentar 177 navios que atracaram o nosso porto. Estamos a crescer todos os anos, produto do bom desempenho dos nossos terminais, nomeadamente o terminal polivalente e o terminal mineraleiro, que é o terminal da LAR, onde a cada ano que passa a melhoria do nosso desempenho, estamos a subir dentro de uma perspectiva positivista.
4: Os serviços do Porto do Lobito estão a despertar interesse de empresários nacionais e estrangeiros na Filda. Diz o PCA Celso Rosas que cerca de 100 pessoas visitam a stand do Porto diariamente.
5: Assistimos praticamente a mais de 100 visitantes diariamente a ocorrerem ao nosso stand. Tem estado a estabelecer contactos com uma série de empresários que estão interessados em conhecer melhor o que é o corredor do Lobito, o que é o Porto do Lobito, numa perspectiva de investimento.
4: Investimentos vêm também de Portugal por via de uma empresa de iniciativa privada vocacionada à produção de laticínios, com destaque para o queijo. A empresa, de acordo com seu diretor comercial, João Monteiro, opera em 23 países da Europa e quer também operar no mercado angolano.
6: A manteiga de ovelha, leite de ovelha, ao queijo de vaca e o queijo de mistura. Temos dois tipos de mistura, vaca e ovelha, e o vaca, ovelha e cabra. Também temos o nosso queijo, a nossa variedade de queijo de cabra. Temos vários tipos de formatos, 500 gramas, 250, 1 kg, a se adaptar a todos os tipos de clientes. E estamos aqui em Angola para aumentar um bocado a nossa exportação aqui para o país. E já temos alguns parceiros cá.
4: Parcerias de negócios, trocas de experiências e dinheiro no bolso de quem trabalha de forma honesta é o dia a dia na Filda.
3: A Imbono, plataforma de execução industrial e de proprietário operador do grupo GINCORP, investiu mais de 7 bilhões de dólares para desenvolver distintos projetos em Angola, dentre os quais destaca-se o programa de combate à seca no Cunene e a refinaria de Cabinda, a proporcionar acesso a infraestruturas estratégicas e geradoras de receitas nos mercados emergentes. A Imbono disponibilizou também um pacote de mais de US$1 milhão para ação social, como disse a RNA, o seu diretor de comunicação e marketing, Yuri Rodrigues.
7: Temos o processo do Cunene, o processo da Uila, temos depois a refinaria de Cabinda, ainda temos o Quilonga Grande, que é a ETA de tratamento de água em Luanda. O nosso grupo em Angola já investiu mais do que 7 bilhões de dólares. Nós já investimos mais de 1,7 milhões em ações sociais, em diversas localidades de Angola, mas depois temos também o impacto indireto das ações. Por exemplo, falando aqui do Quilonga, vai ser um projeto que vai impactar mais de quase 5 milhões de habitantes aqui na região de Luanda que não tinham acesso à água.
3: Teve lugar no recinto da FILDA uma conferência sobre o setor privado, sustentabilidade e desenvolvimento do capital humano promovido pelo Unicef Angola. A conferência serviu de espaço de diálogo e reflexão que reuniu representantes do governo, do setor privado, parceiros de desenvolvimento, academia, sociedade civil e jovens, que discutiu o papel estratégico do investimento no capital humano para o desenvolvimento sustentável de Angola. É o plantão da Rádio Nacional de Angola na FILDA 2026.
1: FILDA, a Feira Internacional de Angola, entra hoje no quinto e penúltimo dia de exposição de produtos, captação de investimento e realização de parcerias e negócios. A vice-presidente da República, Esperança da Costa, considera que a economia azul constitui um fator decisivo para a diversificação económica. Esperança da Costa fez esta afirmação na abertura dos trabalhos da terceira edição da Semana Africana da Economia Azul. Destacou que as mulheres e os jovens devem estar na governação, no empreendedorismo e nas cadeias de valores deste setor. Daniel Marques.
8: O segmento ministerial de alto nível da terceira edição da Semana Africana da Economia Azul contou com a participação de vários titulares de departamentos das pescas a nível do continente africano. A vice-presidente da República, Esperança da Costa, em representação do chefe de Estado angolano, João Lourenço, afirmou que o governo de Angola entende a economia azul como um instrumento de diversificação económica, inclusão social, de segurança alimentar, de criação de emprego digno e da valorização das comunidades costeiras.
9: A economia azul está alinhada com a estratégia macroeconómica da República de Angola no quadro do Plano de Desenvolvimento Nacional 2023-2027, que assume como prioridade central a diversificação da estrutura econômica nacional, o aumento da produção nacional, o capital humano, a melhoria da produtividade, o reforço do setor privado e a modernização das infraestruturas.
8: A vice-presidente da República destacou a relevância da pesca continental e aquicultura sustentável como garantia da segurança alimentar e um caminho que requer industrialização.
9: A pesca marítima ou continental, a aquicultura sustentáveis podem reforçar a segurança alimentar, reduzir importações, acrescentar valor à produção e gerar emprego em cadeia. Os portos, a logística, o transporte marítimo podem elevar a competitividade da economia africana. Este caminho requer industrialização, requer transformação local, requer processamento, certificação, capital humano, financiamento e acesso aos mercados.
8: Esperança da Costa defende que a economia azul deve ser uma ponte entre territórios, uma via de circulação de alimentos, de energia, de serviços, de tecnologia e de conhecimento.
9: A economia azul deve ser uma ponte entre territórios, uma via de circulação de alimentos, de energia, de serviços, de tecnologia e de conhecimento. A República de Angola situa-se num ponto estratégico do corredor do Atlântico Sul. Esta posição confere responsabilidades acrescidas na ligação entre a África Austral, África Central, o Golfo da Guiné e os mercados globais.
8: Vice-presidente da República, Esperança da Costa, quando discursava esta sexta-feira na abertura do segmento ministerial de alto nível da terceira edição da Semana Africana da Economia Azul.
1: Vice-presidente da República, Esperança da Costa, quer envolvimento das mulheres e os jovens na governação, empreendedorismo e nas cadeias de valores da economia azul. O Plano de Desenvolvimento de Mbanza Kongo, província do Zaire, começa a ser implementado em breve. O plano terá como prioridade a intervenção nas infraestruturas, saneamento básico e iluminação pública, tendo em vista a melhoria das condições de vida da população e a valorização do património histórico da capital, da antiga capital do Reino do Congo. O Luís Mamana tem mais dados.
10: Segundo a administradora municipal adjunta para a área técnica, infraestruturas e serviços comunitários, Ângela Miranda, o programa pretende melhorar as condições da cidade e dignificar este importante centro histórico, preservando a sua identidade cultural.
11: A previsão é que seja para breve. Principais setores para onde vamos trabalhar, primeiramente, é o setor de infraestrutura. Estamos a falar de estradas, saneamento básico, as sinalizações, iluminação. Os projetos vão ser implementados em função para as disponibilidade financeira que vai aparecendo e pouco a pouco a gente vai alargando até chegar o que a gente deseja então com relação ao plano de desenvolvimento do município.
10: Os munícipes esperam que as ações previstas tragam melhorias no dia a dia sem comprometer os valores históricos que fazem de Mbanza Kongo uma referência nacional e internacional.
12: E sobre a modernização e expansão da cidade, de facto pois a expansão pode significar novos bairros, novas estradas, novas zonas comerciais, mas é necessário também sabermos que esta expansão da modernização vai acarretar desafios.
13: Mudanças que eu considero necessárias é que as políticas públicas que serão implementadas para as cidades têm que ser pensadas mais a visão de Mbanza Kongo, valorizando sua cultura.
10: O investimento privado também é apontado como um parceiro essencial para impulsionar o crescimento econômico da cidade. A administração municipal apela aos investidores de diferentes áreas a juntarem-se ao processo de desenvolvimento.
11: Estamos abertos para investimentos, venham para cá investir. Temos as portas abertas para que eles então possam colocar em prática o que desejam, porque é investimentos que a gente precisa para poder desenvolver então o nosso município e o nosso país.
10: Com séculos de história e novos desafios pela frente, Mbanza Kongo procura conciliar o progresso com a preservação da sua memória. Reportagem da Rádio Nacional com Gilson Landa, Henrique Júnior e Luís Mamana.
1: Plano de desenvolvimento de Mbanza Kongo, província do Zaire, começa a ser implementado em breve. Meia-noite, 12 minutos, a situação político-militar na República Democrática do Congo foi analisada nesta sexta-feira no Palácio da Cidade Alta. A descrição do cenário político-militar naquela região foi transmitida ao Presidente da República, João Lourenço, pelo Ministro da Integração Regional da República Democrática do Congo, Floribert Anzuluni, no âmbito das consultas políticas para a paz no leste daquele país, Sanifus.
14: O presidente João Lourenço recebeu na Cidade Alta o ministro da Integração Regional da República Democrática do Congo, Floribert Anzuluni Zolokechi, trouxe uma mensagem do chefe de Estado congolês sobre a situação de política e segurança. Segundo o ministro da República Democrática do Congo, seu país vive neste momento um dos períodos mais dramáticos, com o recrudescimento dos ataques do M23 no leste do país, e a situação está bastante preocupante.
15: Malheureusement, a situação resta.
16: Infelizmente, por enquanto, a situação continua preocupante. Ainda há continuação de combates no Norte Kivu e no Sete Kivu. Embora com todos os esforços que estão sendo envidados, ainda não podemos dizer que a situação melhorou. Mas esperamos, estamos em crer, com todos os esforços que estão sendo envidados, daqui a algumas semanas ou alguns meses, poderemos lograr benefícios propícios para que essa situação volte à normalidade.
14: O ministro acredita que ainda assim existem condições para realizar muito brevemente o diálogo intercongolês para a paz, que está a ser organizado com o apoio de Angola.
17: O diálogo, o presidente da República.
18: Sim, a sua excelência, o presidente Félix Tshisekedi oficializou o diálogo que poderá ter lugar nos próximos dias. E esse diálogo será um diálogo nacional, inclusive, sim, no sentido de poder reforçar a coesão nacional e também levar as soluções para que venhamos a ter o fim dessa agressão.
19: Sim, o diálogo será realizado muito em breve, por isso que cremos que poderemos ter frutos importantes depois da realização deste diálogo.
14: Enviado especial do presidente Félix Tshisekedi, Floribert Tanzulini Solaketi, manteve um encontro no Palácio da Cidade Alta com o presidente João Lourenço para falar da situação de paz e segurança na República Democrática do Congo. Angola, recordo, medeia o conflito no leste da RDC com o mandato da União Africana e está à frente de várias iniciativas que visam aproximar as partes, promover a paz, mitigar o impacto da crise humanitária, que gerou milhares de deslocados e que já é uma das maiores no mundo.
1: Sani Foz, presidente da República João Lourenço, informado nesta sexta-feira sobre a situação político-militar no leste da RDC. A Assembleia Parlamentar da Cplp suspendeu temporariamente a participação da Guiné-Bissau nas atividades da comunidade. A decisão consta da declaração final da 15ª Sessão Intercalar da Assembleia Parlamentar da Comunidade dos Países de Língua Portuguesa, que Luanda acolheu. O órgão apelou ainda à libertação incondicional do presidente da Assembleia Nacional Popular da Guiné-Bissau, Domingos Simões Pereira, António Chocolate.
20: A 15ª Sessão Intercalar da Assembleia Parlamentar da Cplp encerrou com a aprovação da Declaração de Luanda, documento que reafirma o compromisso dos parlamentos lusófonos em aprofundar a integração política e institucional, promover a diplomacia parlamentar e incentivar iniciativas conjuntas para a consolidação da paz, da confiança nas instituições e do fortalecimento da cooperação entre os povos da Cplp. O secretário permanente da Comunidade dos Países de Língua Portuguesa, Atanásio Pedro Chacanani, destacou os principais pontos da Declaração de Luanda, aprovada por unanimidade pelos parlamentos dos Estados-membros.
21: Declaramos e comprometemos-nos solenemente a, primeiro, manifestar a nossa mais profunda preocupação, apreensão e total discordância face à detenção sem fundamento legal do presidente da Assembleia Nacional Popular da Guiné-Bissau, ato que atenta contra a separação de poderes, a autonomia do poder legislativo e as garantias constitucionais dos representantes eleitos. Segundo, apelar com caráter de urgência às autoridades competentes para que promovam as diligências necessárias à libertação plena do presidente da Assembleia Nacional Popular, ao estabelecimento da normalidade democrática e ao pleno funcionamento das instituições constitucionais da Guiné-Bissau. Terceiro, tomar formalmente conhecimento da decisão dos órgãos competentes da Cplp relativa à suspensão temporária da participação da República da Guiné-Bissau nas atividades da comunidade e aplicar no âmbito da Cplp os respectivos efeitos institucionais quanto à participação nos órgãos e atividades, ao exercício do direito de voto e ao cômputo do quórum, enquanto subsistirem os pressupostos da decisão.
20: E a presidente da Assembleia Parlamentar da Cplp, Margarida Talapa, considerou que o espaço lusófono pôde continuar a trilhar caminhos de esperança comum, assentes na solidariedade, no diálogo e na cooperação entre os países membros.
22: Apesar de pertencermos a continentes distintos e de percursos diferentes, reconhecemos-nos nos mesmos valores, enfrentamos desafios semelhantes e concluímos que podemos caminhar sob a luz de uma esperança comum. Convergimos na necessidade de reforçar a transparência, a ética pública, a integridade, a prestação de contas e o Estado de Direito, reconhecendo que parlamentos fortes, representativos e próximos do cidadão são indispensáveis para o aprofundamento da democracia e para o fortalecimento da confiança dos povos nas instituições.
20: A presidente da Assembleia Parlamentar da CPLP, Margarida Talapi, no encerramento deste evento que Luanda acolheu de 22 a 24 de julho corrente. Portugal vai assumir em 2027 a presidência da Assembleia Parlamentar da Comunidade dos Países da Língua Portuguesa no âmbito do princípio da rotatividade entre os parlamentos dos Estados-membros por um período de 2 anos.
1: A Assembleia Parlamentar da CPLP suspendeu temporariamente a participação da Guiné-Bissau nas atividades da comunidade. Ouvimos a reportagem do jornalista António Chocolate.
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1: Atualidade desportiva é com o jornalista Alves da Silva, da Rádio 5. Bom dia.
2: Bom dia, a Seleção Nacional do Judo vai procurar conquistar mais medalhas no africano que decorre em Casablanca, no Reino do Marrocos. Este sábado entram em cena os júniores em ambas as classes, onde se destaca a evolução da bicampeã continental Rosiane Alberto, a jovem que foi considerada a melhor atleta africana na gala da premiação dos melhores da região 5, que aconteceu aqui no nosso país. Esta sexta-feira, os cadetes brilharam e garantiram as primeiras medalhas para o país. Ruth Impiopi brilhou na categoria dos menos de 70 kg, ao passo que Agostinho João o fez nos mais de 90 kg. A competição conta com exatamente 325 atletas que evoluem nas categorias que vão dos menos de 48 aos mais de 100 kg, em representação de 42 países. No handebol, a Seleção Nacional Feminina de Cadetes avia as malas e ruma à Roménia, país europeu que vai acolher entre 29 deste mês de julho e 9 de agosto que vem o Mundial. Esta sexta-feira, o diretor nacional do desporto, Matos Cardoso, pediu acima de tudo determinação e empenho às atletas. Ele fez esse pronunciamento a quando da outorga da bandeira da República, que vai ficar hasteada no palco onde vão acontecer os jogos deste campeonato mundial. O quadro superior representou o ministro da Juventude e Desportos, Rui Falcão Pinto de Andrade. Angola vai evoluir no mesmo grupo com as similares da Eslováquia, do Japão e do Brasil.
1: Jornalista Alves da Silva, da Rádio 5, e atualidade desportiva. Do quadrante internacional, o presidente norte-americano Donald Trump afirmou que os líderes iranianos estão a levar cada vez mais a sério as negociações para pôr fim ao conflito. Os confrontos entre Teherã e Washington recomeçaram a 7 de julho, concentrando-se no Estreito de Hormuz, uma via navegável estratégica para o comércio global de petróleo. Washington recusa permitir que Teherã mantenha o controlo que estabeleceu sobre esta rota marítima desde o início da guerra. Plano de desenvolvimento de Mbanza Congo no Zaire começa a ser implementado em breve. Grupo GEMCORP já investiu mais de 7 bilhões de dólares em projetos socioeconómicos em Angola. Desporto, Seleção Júnior de Judo em ambas as classes entram hoje em competição no Africano de Marrocos. Nos Estados Unidos, Donald Trump garante que líderes iranianos estão a levar a sério negociações para acabar com o conflito no Médio Oriente. Jornal da Meia-Noite deste sábado, 25 de julho de 2026, teve a edição de Manuel Vicente, técnica de David Azevedo. O Ernesto Samaria apresentou-lhe as notícias. Bom dia e bom sábado.

0: Meia-noite, 23 minutos.
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0: Meia-noite, 25 minutos.
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0: A meia-noite, 26 minutos, é com muita animação, ritmo e sons que nós começamos a estender a nossa esteira, que só vai ser recolhida sensivelmente às 5 horas.
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Meia-noite, 40 minutos no ar, consigo o programa Esteira da Música, na sua última edição de julho. Dizer que hoje é 25 de julho de 2026, este é o 206º dia do ano no calendário gregoriano. Faltam 59 dias para terminar o ano 2026. Hoje é sábado, é um ótimo sábado para se divertir sem limites, sorrir sem parar e aproveitar o melhor que a vida tem para nos proporcionar.

No fim de semana começa aqui onde recordamos as quetas que marcaram a época 70-2000. Vamos continuar a aquecer esta madrugada friorenta. Neste sábado você tem a chance de fazer a diferença e trazer a felicidade para a sua vida. Tenha um sábado excepcional.

Meia-noite, 49 minutos. Hoje é 25 de julho. Faltam poucos dias para julho dizer bye-bye. O mês dedicado à mulher. Esperamos que a esta hora o ouvinte esteja sintonizado com a Rádio Nacional de Angola, curtindo este programa. Onde quer que esteja, saiba que somos a rádio que une o país e o programa Esteira da Música, que vai até bem perto das 5 horas. Como foi a sua semana de trabalho? Bastante proveitosa ou nem por isso? Fim de semana chegou e com ele o repouso merecido, isto se for o seu caso. O sábado chegou, vamos dar as mãos e aproveitar este novo dia. Sempre demora um tempo, mas quando se concretiza a possibilidade de dar a mão a si mesmo, a vida se enche de entusiasmo. Quanta esperança é permitido depositar num sentimento mútuo, numa amizade despida de qualquer outro interesse, num amor que emociona e faz a vida valer a pena.

Música boa para mantê-lo bem disposto nesta madrugada. Saiba que nesta última edição do mês, o ouvinte vai poder acompanhar o espaço Retrato Musical, no qual vamos fazer o retrato do cantor angolano Adi Goods e do mexicano Carlos Santana. No espaço Roupa Nova, vamos apreciar as músicas Melange, original do cantor Calabeto, e a versão feita pela Beta Tavira, bem como Uria, da autoria dos irmãos Almeida, numa versão dos Versáteis. Vamos também interagir consigo por telefone ou SMS no espaço Dois Sucessos, Duas Recordações, no qual selecionamos as quetas Scania 111 de Proletário e Tanguidi Mumesso Maco dos Versáteis. Ao longo do nosso programa teremos também as notícias do universo musical e o mix à madrugada sob responsabilidade do DJ Eduardo Bonda. Por isso, continue ao nosso lado.

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